0: O coro da Camerata Antiqua de Curitiba está com inscrições abertas para selecionar novos integrantes. As vagas são para cantores com registro vocal de tenor ou baixo, mas candidatos barítonos também podem participar. As inscrições vão até o dia 25 de outubro. É necessário enviar a ficha de inscrição preenchida, documentos que comprovem a formação e a experiência musical. O edital completo você encontra no site icac.org.br. Gisá Shevchak para a Noite Educativa.
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10: 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Eu sou Marilena Chassiai e esta é a sua noite educativa. Agora eu te deixo com Marisa Monte. Ainda bem.

0: Uma plataforma digital de combate à dengue, chikungunya e zika recebeu o selo de inovação do Instituto de Tecnologia do Paraná, o Tecpar. Desenvolvida pela empresa EDL Brasil, a tecnologia integra dados sobre as doenças, localização de armadilhas e informações das equipes de campo. O sistema permite acompanhar instalações e manutenções, mesmo em locais sem internet. A solução está sendo testada com secretarias municipais de saúde e já monitora mais de 1.500 pontos em todo o país. Gisá Sheftak para a Noite Educativa.
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0: Fechando a minha participação nesta quarta-feira, você ouviu Tears for Fears, Secret World. Eu agradeço demais a sua companhia e continue curtindo a nossa programação, porque eles estão chegando. André Molina e Tobias de Santana com o disco todo. Um grande abraço e até amanhã.
1: Um atrativo turístico estadual é o único paranaense e um dos poucos brasileiros que concorre a uma premiação internacional do setor. 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Importante equipamento para o setor, o Mercado Público Barrageiro atrai turistas e visitantes que conhecem a Terra das Cataratas com gastronomia típica e cultura local. A escolha é popular e fica aberta ao público até o próximo dia 21. O link de votação está disponível no site paraná.pr.gov.br/AEN. Sheila Pessoa para Educativa FM.
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11: Boa noite, amigos da Educativa FM. É com muito prazer que começamos aqui mais um Disco Todo. Eu, André Molina, e meu amigo Tobias de Santana. Boa noite, Tobias.
12: Boa noite, Molina. Boa noite aos nossos ouvintes que estão aí mais uma vez ligados no Disco Todo, que hoje traz uma que não poderia faltar, não é? Um disco dela, né, meu irmão?
11: Exatamente. Um grande clássico de 1984, Fugaz, o quinto álbum de estúdio da cantora Marina Lima, que na época se chamava só Marina. Era assim que nós a conhecíamos. Lançado neste ano pela Polygram, atual Universal Records, o disco foi um dos maiores sucessos da cantora, que incursionava em um pop rock urbano com elementos do nascente rock brasileiro oitentista New Wave, não é, Tobias?
12: É isso, um disco que fez muito sucesso, foi a grande virada na carreira da Marina, segundo ela própria, não é? Foi o grande disco, o disco divisor de águas.
11: E agora vamos começar com a faixa título Fugaz, composição dela com o irmão filósofo Antônio Cícero, considerado o maior sucesso da carreira, nona canção mais tocada no ano nas rádios do Brasil, ali entre 1984 e 85, e tem algumas curiosidades, como a semelhança da linha de baixo do nosso Liminha, que pode ter sido inspirada em Billie Jean do Michael Jackson, outro grande sucesso daquela época.
12: É, e legal também a gente dizer que Fugaz aí significa, tem a expressão em inglês, né, significando a todo vapor, força total, né, e não fugaz, em português, que seria passageiro, né. Essa mudança, inclusive, foi a própria Marina que sugeriu ao Cícero. A linha de baixo realmente foi baseada lá em Billie Jean, de Michael Jackson, disco que ela fez do jeito que ela quis, com liberdade para chamar quem ela queria que participasse, e acabou saindo realmente um discaço.
11: Então vamos de Fugaz, que demonstra o emprego dos sintetizadores e baterias digitais programadas que deram esse álbum caráter pop contemporâneo, fazendo a Marina flertar com o synth pop e o new wave daquela época.

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1: Estamos de volta, Molina. Depois de Fugaz, vem a segunda faixa, que é Pé na Tábua. Pé na Tábua é uma versão feita pelo irmão da Marina, o poeta e filósofo Cícero, e imortal da Academia Brasileira de Letras, né? E também em parceria com o Sérgio de Souza. É uma canção que foi gravada originalmente por Stevie Wonder, e a expressão Pé na Tábua foi utilizada para manifestar a ideia de não se perder tempo para amar, uma urgência emocional.
2: E a curiosidade é contar com o Lobão, velho amigo de Marina, então na época baterista, nos vocais de fundo. Lobão havia sido baterista, além dela, também estava flertando ali na época, tinha flertado com a Blitz e exercia essa mesma função. Inclusive, foi ele que emprestou as baquetas para o álbum.
1: E acho que vale a pena também a gente, Molina, fazer como sempre fazemos, né? Falar um pouquinho também da Marina, antes de tocar essa segunda faixa. A Marina é filha de dois piauienses, nasceu no Rio de Janeiro e foi com 5 anos de idade para Washington, onde viveu até os 17 anos. Sua estreia foi como compositora e foi Gal Costa quem carimbou o passaporte de Marina para que ela chegasse até o grande público. Seu irmão Cícero, também um grande letrista e parceiro, tornou-se um imortal da Academia Brasileira de Letras. Bethânia, em 1975, gravou Alma Caiada, de Marina e Cícero. Mas o fonograma não foi lançado em decorrência da censura imposta pelo regime militar na época. De compositora, o que não deixou nunca de ser, Marina iniciou sua carreira como cantora, e esse combo voz, criação e charme impactou a cena musical brasileira, uma vez que nunca ninguém havia presenciado algo parecido. E mais do que diferente ou original, tudo era muito, muito bom mesmo, resultando em mais de 20 trabalhos, uma infinidade de ótimas canções, autorais ou não, interpretadas de forma singular, como Acontecimentos, Preciso Dizer Que Te Amo, Não Sei Dançar, Nada Por Mim, Uma Noite e Meia, Fugaz e A Francesa.

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1: Discaço Fugaz da Marina de 1984 e vamos seguir com a terceira faixa, Pra Sempre e Mais um Dia. Mais uma composição da cantora com o irmão Antônio Cícero, que conta com esse baixo marcante com sonoridade new wave do nosso Liminha. Liminha, que participou na década de 1960 e início de 70 da banda Mutantes. Pra Sempre Mais um Dia, que apresenta o retrato honesto e direto de um amor que une cumplicidade, desejo e intensidade emocional. Temas recorrentes nesse trabalho da Marina com a composição de Antônio Cícero.
2: E o Liminha esteve em todas, né, rapaz? Impressionante. Claro, o cara que vem ali dos Mutantes, muito competente, ele acabou participando depois como produtor de uma penca de discos, né? Agora, 1984, Molina, que idade você tinha?
1: 84, eu tendo meus cálculos aqui, eu devia ter ali uns meus 7, 8 anos.
2: É, então idade. Você não curtiu tanto a Marina como eu curti. Eu tinha 23 anos. E você imagina, né? E a Marina, além de grande cantora, uma tremenda compositora, sempre foi uma mulher muito bonita, não é? Então ela chamava também a atenção por conta não só da competência, mas da beleza também e atitude, tinha uma atitude rock and roll, né?
1: Sim, ela foi assim, dá para se dizer que ela teve uma das principais figuras assim daquela feminilidade no rock and roll, porque ela sempre estava com a guitarra, ela fez um grande show, acho que ali em 1987 no Hollywood Rock, onde ela colocou o nome dela como roqueira no cenário do rock brasileiro. Mas 84 era criança, mas a música era uma coisa que tocava tanto no rádio e na televisão, que algumas coisas eu já ouvia quando era criança, ouvia Blitz, ouvia o Michael Jackson, além também do Meu Balão Mágico.

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1: Agora, Molina, vamos para a faixa número 4, Ensaios de Amor. Uma criação da Marina Lima, em parceria com a poeta Ana Terra. Alguns gostam do termo poetisa, outros preferem poeta, mas dá para entender. A canção já havia sido gravada por Emílio Santiago em 1982, com uma levada parecida com a que se tornou definitiva com a Marina. Ou seja, não foi adaptada para algo perto ou parecido com o samba.
2: E é uma música como as demais românticas, né? A letra compara o início de uma relação a um ensaio teatral, onde cada detalhe, como o timbre da sua voz e o jogo de cena, é cuidadosamente imaginado antes do encontro real.

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1: Discaço esse que estamos apreciando nesse momento aqui no disco todo e segue com um baita de um clássico. Mesmo Que Seja Eu, composição de Roberto Carlos e Erasmo Carlos, e que tocou bastante, ficou bem famosa nesta versão da Marina, uma faixa que foi gravada originalmente em 1982 no álbum do Erasmo Amar para Viver ou Morrer de Amor.
2: Exato, aí a Marina Lima grava em 1984, nesse super disco que nós estamos dissecando aqui, e foi gravada depois também com sucesso por outros, como por exemplo, Ney Matogrosso, em 1999, também foi sucesso.
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1: Ô, Molina, você me chamou? Então vamos para a faixa aqui, Me Chama. Uma das músicas de grande sucesso do disco, sem dúvida, né? Do disco Fugaz, feita por Lobão, numa fase difícil que incluía o luto pela morte da mãe dele, a dona Ruth, que morreu em maio de 1984, no mesmo ano de lançamento desse disco. Lobão também gravou Me Chama e fez leve crítica à forma que a amiga Marina gravou, né, numa levada mais festiva, na parte que ele entendia que deveria ser mais intensa pelo sofrimento. Lobão toca a bateria na versão

0: diz claramente que deve tudo a ela.
1: Inclusive, tem aquela história de que o Lobão chegou a ser apaixonado pela Marina, ter uma paixão platônica pela Marina. E sobre o Me Chama, Tobias, tem a história bem legal, é que ele tem uma, é o maior sucesso comercial do Lobão, indiscutivelmente. Mas ele tem uma relação complicada com essa música, porque realmente a letra da música, chove lá fora, aqui tá frio, é o ambiente que o Lobão vivia. Estava ele num apartamento, chovendo realmente bastante, ele estava sem telefone, ele estava sem luz, porque não tinha pagado as contas, a mãe dele tinha morrido, então ele estava numa situação complicada, bem ruim mesmo, desesperadora, e escreveu essa letra. Então, ela às vezes é cantada de uma maneira festiva, fez muito sucesso, mas na época que ele compôs, realmente ele estava passando por uma situação bem difícil, e ela chegou a ser gravada por João Gilberto também, e ele também questionou a versão. Para ele, todas as versões não são legais. A legal é a dele, e fechou.
0: É, na verdade, o Lobão naquela época ele estava literalmente sem pai nem mãe, né? E sem dinheiro no bolso, né? Então, ele estava realmente numa fase muito difícil, muito complicada, e com o grande artista que é, né, ele conseguiu materializar esse momento nessa canção que realmente fez um tremendo sucesso com ele e também com a Marina.
1: Então vamos de Me Chama.

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12: É isso aí, Tobias, seguindo para a sétima faixa, Mesmo Se o Vento Levou, a canção que se destaca por abordar o término de um relacionamento de forma madura e serena, fugindo do drama habitual presente em canções sobre despedidas. Mais uma faixa sobre relacionamento e com a composição, a parceria de Antônio Cícero.

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1: Então agora vamos para a faixa número 8, que não é exatamente uma música, não é uma canção, né? É Cícero e Marina, que é o título dessa faixa, embora não seja uma música, vale ouvir, porque você vai ouvir o Cícero, a voz do grande Cícero, e a voz da Marina. E isso também vamos fazer não só para honrar o nome, não é, Molina, do programa, que é Disco Todo, né? E essa parte, essa faixa faz parte, mas também pelo belo registro, pela ideia, né? Na minha vida tem um garoto, ele começa assim, depois ela começa com Na Minha Vida Tem Uma Menina, não é? E o grande Cícero, que teve uma morte assistida em Zurique, né, na Suíça, aos 79 anos, após perceber que vinha perdendo a memória, dificuldade progressiva para ler, para escrever, para criar. Então, ele toma essa decisão, que foi respeitada muito pelos amigos, pelos parentes, pela própria Marina. Não é uma situação muito comum para nós aqui, né? A nossa cultura, ela é um pouco diferente, nós temos um certo problema para encarar essas decisões, mas de qualquer forma, como isso aconteceu, a gente também não tem como deixar de mencionar isso, é uma informação relevante. Então, em homenagem a essa grande figura que foi o nosso Cícero, vamos ouvir aí Cícero e Marina.
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4: É bem legal essa faixa poética, até porque ela está bem no meio de um disco pop, com aquela sonoridade new wave e dançante, mas vamos seguindo para a faixa 9, um grande sucesso, Veneno, que é composição do jornalista e escritor Nelson Motta, que contribuiu com diversos compositores que conhecemos, como o próprio Lulu Santos. É uma versão em português, escrita pelo jornalista para a canção italiana Veleno. A melodia original foi composta pelo músico italiano Alfredo Polati em 1947.
1: E se fôssemos reunir as quatro ou cinco músicas mais importantes do disco, que fizeram mais sucesso, Veneno com certeza está nesse time aí de quatro ou cinco músicas que mais tocaram. Veneno.

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1: Molina, estamos quase chegando no final. Eu acho que os ouvintes estão curtindo bastante, né, esse disco, rever esse disco. A quem não conhecia, né, com certeza está curtindo também essa apresentação. Mas vamos aqui para a faixa número 10, a penúltima faixa do disco. Mais uma vez, criação da famosa dupla Lulu Santos e Nelson Motta. Lulu toca guitarra na faixa e o saxofone é do Léo Gandelman, que também é um baita de um músico. A música sofreu censura pela ditadura, então, naquela época, quando a música passou por uma censura, sofreu censura. É, na época existiam os censores, né? Era uma ditadura, ainda o final dela. Então, quando o ouvinte perceber um corte abrupto aí, né? Depois ali do segundo minuto, logo depois do segundo minuto, não é um defeito aqui da rádio, não. É um corte mesmo que foi feito no vinil, na época, para retirar a palavra tesão, né? O tesão, na época, não era permitido, não podia... era um termo considerado chulo, né? Quase um palavrão.
2: Quase um palavrão, né? Então vamos com essa parceria entre Nelson Motta e Lulu Santos.

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1: É isso, meus amigos que estão apreciando o nosso disco todo desta quarta-feira à noite, Fugaz da Marina de 1994. Infelizmente, estamos chegando ao final do nosso programa com a última faixa, Nosso Estilo, composição de Marina com Antônio Cícero e também do nosso Lobão. Inclusive, é legal fazer um anexo aqui, falar um pouquinho do Lobão, que o Lobão aqui nessa fase, ele estava sendo revelado, ele ainda era baterista, mas estava aparecendo como compositor, depois como cantor, demonstrando o quanto que a Marina empurrou e deu esse empurrãozinho para o Lobão para se tornar o compositor e o cantor que se tornaria nos anos seguintes, tanto nesta fase como também na fase do Rich, com o álbum Voo de Coração. Em Nosso Estilo, a Marina destaca a importância de viver um relacionamento baseado em autenticidade e liberdade, rejeitando padrões sociais impostos, né? Com aquela frase, a lei é a nossa lei, não é a lei dos outros, para nós o mundo tá lento demais. Parece que teve uma influência aí do Raul Seixas, eu acho.
2: Mas antes de ir para essa faixa, Molina, o povo quer saber.
1: Opa.
2: Por que Lobão?
1: Por que Lobão? Lobão era o apelido dele quando ele era, que eu me lembro, é quando era criança, né? Inclusive, ele não gostava muito desse apelido, né? Mas aquela coisa, quando você não gosta, é quando o apelido pega.
2: E tem uma história também, que parece que ele, na época do colégio, usava um macacão surrado, que ele repetia bastante, e que era preso só por uma alça ou outra, não. Muito parecido com o personagem, né, do Gibis, o Lobão, que usava um macacão daquele, do mesmo jeito, né? Com uma alça caída e uma só presa em um ombro só. Então parece que quando viram ele com aquele macacão, começaram a chamar ele de Lobão e pegou.
1: Mas como é que ia chamar o Lobão de João? Não dá, né?
2: Não. É Lobão mesmo.

0: isso aí, meus amigos. Infelizmente, chegamos ao fim com esse baita disco Fugaz da Marina, de 1984. Disco que é considerado por muita gente como o trabalho mais importante da carreira. Não sei se seria o trabalho mais importante, porém, comercial, eu acredito que sim, porque vendeu bastante, tocou bastante e colocou a nossa Marina no cenário da música popular brasileira e também do pop rock. Uma boa noite para todo mundo e semana que vem estamos aqui com o disco todo. Boa noite pro Tobias e para você que está até essa hora nos acompanhando, e mande recados, mande lembranças e sugestões que a gente acata e vem tocar o seu disco aqui no nosso programa.
1: E o passou tão rápido, Molina, a apreciação aí desse disco, que ele passou assim de forma fugaz, né? Foi rápido, mas em compensação ele veio com tanta energia que vem mesmo com o fugaz que a Marina sugeriu, não é? Que é toda essa força, essa energia da música que a Marina e o Cícero fizeram, não é? Então, boa noite para você, Molina, boa noite para você, ouvinte. Espero que você tenha viajado no tempo aí até 1984, encontrando a Marina com início de carreira, fazendo a grande virada da carreira com esse disco que marcou época. Um abração e até a próxima.
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3: Bom dia, que bom lhe encontrar aqui coladinho na Educativa 97.1 FM. Você que é a pessoa mais importante, pois é pensando em você que o nosso programador escolhe com todo carinho as músicas que vão tocar mentes e corações na madrugada da Educativa. Eu sou Tobias de Santana, espero que esteja tudo bem com você, agradeço a sua nobre companhia e juntos vamos passear nas ondas do rádio, esse nosso parceiro de todas as horas. Então vamos começar os trabalhos com Ana Carolina, Nada Pra Mim.

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5: Agora quem chega é Biafra com o clássico Vinho Antigo.

0: Essa foi a banda Legião Urbana, Vamos Fazer um Filme.
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0: Agora você fica com o Céu, Malemolência.

0: Você curtiu Menino Bonito com Chico Chico.
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0: Quem chega agora é Marcelo Genesi. Felicidade.

0: Esse foi Erasmo Carlos, o Tremendão, com Devolva-me.
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5: Conheça o Museu da Fotografia de Curitiba, o primeiro do gênero no Brasil e o segundo da América Latina. Lá você pode conhecer um acervo com cerca de 1.500 fotografias assinadas por grandes nomes da fotografia brasileira, como Sebastião Salgado, Cláudia Andujar, João Urban, Luiz Braga, Walter Firmo, German Lorca, entre outros. O Museu da Fotografia também mantém um calendário anual de exposições com obras do acervo, além de abrigar mostras de fotógrafos brasileiros e estrangeiros. 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
0: Madrugada Educativa, música boa na madrugada. Eu sou o Tobias de Santana, seguindo com você até às 7 da manhã. Vamos agora curtir Fábio Júnior, Só Você.

0: Essa foi a participação de Wilson Sideral, de volta pro Aconchego.
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0: Agora é a vez de Flávio Venturini interpretar Clube da Esquina número 2.

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0: Você curtiu A Primeira Vista com Chico César.
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0: Vamos relembrar um grande clássico do mestre Cassiano, Coleção.

0: Essa foi a participação de Zizi Posse interpretando a canção Mais Simples.
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0: Martinho José Ferreira nasceu em Duas Barras, Rio de Janeiro, mas o Martinho de Duas Barras foi para a capital do estado, onde mais tarde ficaria muito conhecido como Martinho da Vila. Nossa boa lembrança de hoje.
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0: Martinho queria ver suas músicas gravadas, não pensava em ser cantor e nem gostava de cantar. No terceiro Festival da Canção da Record, uma música sua foi defendida por Jean Melão e ele próprio participou da apresentação. Na sequência, foi convidado para uma reunião com a gravadora e quando soube que seria para cantar, murchou, como contou ao Charles Gavan no programa O Som do Vinil no Canal Brasil. Mesmo não sendo o seu sonho sonhado, gravou e o resultado foi o sucesso instantâneo. O LP de 1969, seu primeiro, vendeu mais de 400 mil cópias em apenas 3 meses. Foi a decolagem para uma carreira de realizações com 8 filhos, muitos álbuns, inúmeros sucessos, amigos, conquistas para o mundo do samba e serviços prestados. Tudo sem muita correria.
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0: Martinho Presidente. Seu envolvimento com a Unidos de Vila Isabel é um caso de amor antigo e ele é presidente de honra da escola. Alguns resultados merecem destaque, como em 1988, quando a Vila conquistou o Carnaval da Abolição com o enredo de Martinho da Vila, Kizomba, a festa da raça. Já em 2006, Martinho da Vila, Alex Varela e Alexandre Lousada criaram o enredo Sou Louco por Ti América, com o qual a Vila vence o Carnaval. Em 2013, a escola ganhou o campeonato com um samba que tinha Martinho na parceria. A Vila canta o Brasil, celeiro do mundo. Além de outros bons resultados, como no Carnaval de 1980, quando a Vila foi vice-campeã com o poderoso samba Sonho de um Sonho, de Martinho da Vila, Rodolfo de Souza e Tião Graúna. Ele também poderia ser conhecido como o Martinho dos Prêmios ou dos Títulos, de tantos que conquistou. 5 prêmios Sharp de 1993, 2 prêmios Shell de Música Popular Brasileira em 1991 e 1993, indicação ao Grammy Latino de Melhor Álbum de Samba em 2014, prêmio que conquista em 2016 com o álbum De Bem com a Vida. Recebeu 3 vezes o título de Doutor Honoris Causa, o primeiro da Universidade Federal do Rio de Janeiro, depois da Universidade Zumbi dos Palmares e finalmente pela Universidade Federal de Sergipe, respectivamente nos anos de 2017, 2022 e 2023.
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0: Não bastasse tudo que fez na música, Martinho dos Livros é membro da Academia Carioca de Letras, da Divine, Academia Francesa de Artes, Letras e Cultura, e também do PEN Clube. Tudo graças aos romances, biografias e livros infantis que produziu. Canções de Martinho foram reconhecidas e gravadas dentro e fora do país. Da Comunidade de Países de Língua Portuguesa, recebeu o título de Embaixador Cultural de Angola e do Ministério da Cultura, o da Ordem do Mérito Cultural.

0: Conecta Minha Gente com Martinho da Vila.
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0: Esse foi Paulo Ricardo, Tudo por Nada.
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0: Madrugada Educativa, música boa na madrugada. Eu sou o Tobias de Santana, seguindo com você até às 7 da manhã. E agora vamos curtir Léo Jaime, Preciso Dizer Que Te Amo.

0: Você curtiu Salve Linda Canção Sem Esperança com Kleb Nori.
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0: Agora é a vez da voz de Samuel Rosa. Tudo agora.

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0: Essa foi a participação de Armandinho. Desses olhos, tenho medo.
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2: Ilustres amigos me consultam se é possível usar os verbos aferir e auferir como sinônimos, um pelo outro. Parece-me que não. O verbo aferir significa pesar, medir, conferir, examinar a exatidão de algo, sem ideia de lucro. Já o verbo auferir significa obter, ganhar, conseguir. Compare esses dois exemplos. Auferir lucros, auferir ganhos, auferir bons resultados na bolsa. Veja a diferença. Aferir a pressão arterial, aferir o taxímetro.
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0: Madrugada Educativa traz para você agora mil versões com Lara.

0: Essa foi Nana Caymmi, Não Se Esqueça de Mim.
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2: Coração Selvagem, novo filme de David Ayer, acompanha James, um soldado vivido por Brad Pitt, e Odin, o pastor alemão que se torna seu companheiro numa travessia por uma paisagem selvagem. James fala pouco, a guerra deixou marcas profundas e a desconfiança parece ser sua maneira de continuar vivo. Odin também carrega feridas. Tem uma prótese na perna, dentes de titânio e, como dono, pesadelos que voltam em imagens tingidas de sépia. O filme constrói a relação entre os dois sem transformar o cão numa espécie de personagem humano. Odin não precisa falar. Seus olhares e suas reações dizem muito. Às vezes mais do que as poucas frases de James. Brad Pitt encontra no cão um parceiro de cena à altura, e a cumplicidade entre os dois é o centro emocional da história. David Ayer, que já havia dirigido Pitt em Corações de Ferro, deixa um pouco de lado a ação mais direta de seus filmes recentes e aposta numa aventura de ritmo mais contemplativo. A natureza, filmada na Nova Zelândia como se fosse o Alasca, oferece imagens de grande beleza, mas também perigo. Uma travessia sobre árvores suspensas acima de corredeiras está entre os momentos mais tensos. E quando James é arrastado pelo rio e quebra o braço, é Odin quem o ajuda. Coração Selvagem segue a tradição das histórias de sobrevivência e não evita alguns caminhos conhecidos. Ainda assim, ganha força quando confia nos gestos, nos sons e no silêncio. A respiração pesada de Odin, destacada pelo desenho de som, torna-se uma presença quase tranquilizadora. No fim, a aventura vale sobretudo por essa parceria. Dois seres feridos avançando juntos por um mundo que não lhes oferece descanso.
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0: Chega agora é a Adriana Calcanhoto, gatinha manhosa.

0: Você curtiu Air Supply com Lost in Love.
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0: Agora é a vez de João Bosco com Jade.

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0: você curtiu Frio com Monique Quessus.
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0: Você fica agora com Nila Branco e o sucesso As Dores do Mundo, de Hildon.

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0: E essa foi a super participação de Tavito interpretando Rua Ramalhete, que é uma rua muito famosa em Belo Horizonte, Minas Gerais. E assim, finalizamos o nosso passeio pela madrugada na Educativa 97.1 FM. Sempre um prazer ter a sua nobre companhia para curtir música de qualidade aqui na Educativa. Eu sou Tobias de Santana, deixando você sempre em ótima companhia. Vem aí Eureka e logo a seguir, não dá para perder, o Jornal Paraná Agora, primeira edição. Temos um encontro marcado hoje à meia-noite para um novo passeio musical na madrugada. Um ótimo dia para você e um fraterno abraço.
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2: Quem curte carros antigos não pode deixar de conhecer ou revisitar o Museu do Automóvel de Curitiba. Faça uma viagem ao passado e conheça estas máquinas que marcaram a indústria automobilística do século XX. Temático e especializado em veículos automotores e similares, o acervo do museu tem cerca de 150 veículos antigos. E os carros em exposição são alternados nas 70 vagas disponíveis, o que garante novidades a cada visitação. O Museu do Automóvel fica na Avenida Cândido Hartmann, número 2300, no Parque Barigui. Visite o Museu do Automóvel. 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
4: Olá, chegamos! Eureka no Rádio, sempre tratando de questões ligadas ao ensino. Pré-sexta-feira chegou!
5: Oh, beleza, hein?
6: Dia do professor.
4: É, agora sim.
6: O feriado já foi antecipado, mas o dia...
5: Mas o dia não, é hoje. Uma curiosidade, hoje. Senhores, sabem por que, que este dia 15 é o dia...
4: Não professor? Me conta.
5: Não aí, sabem
4: você por que... Você, historiador, conte para todos
5: mas
4: nós.
5: Mas vou contar, então. Porque neste dia, em 1827...
7: Você estava lá.
5: Dom Pedro I, olha o etarismo, Dom Pedro I fez o primeiro decreto em relação à educação,
7: boa,
5: né? Que é a criação das escolas de primeiras letras. Que ele
4: primeiras letras, hein?
5: 1827.
4: Sensacional. Olha, o Oswaldo até que é cultura, né?
5: Não, mas é bonitinho. Oswaldo é que cultura.
7: Oswaldo fala isso, mas você lembra, eu visito algumas escolas. É. Hoje, aliás, estarei no Ivanete, começando o dia, no Colégio Estadual Ivanete de Souza, na rua Betonex, 2220, em Guarituba, e depois rumo para o Colégio Estadual Mário Braga. Então, a minha manhã será em Piraquara. Em algumas escolas que visito, é fácil ver as placas com aquilo que chamávamos de grupo escolar.
5: Uhum. Exato.
7: Olha, senhores, grupo
6: nós
7: escolar.
6: Estudamos em grupo
5: eu
6: grupo
5: estudei escolar. Num grupo escolar.
7: É interessante, eu fico sempre tentando entender linguisticamente por que chamavam de grupo escolar. Não é? Se eram poucas pessoas, eu fico tentando entender a lógica disso, porque mais tarde nós tínhamos ainda.
5: Vale uma boa pesquisa.
7: O ginásio, a madureza ginasial, o científico, que no passado tinha outro nome necessariamente. E depois aí viemos com o primeiro e segundo grau, para depois termos a educação geral e chegarmos ao ensino médio, que é a situação que temos nesse momento.
4: O pior é que só mudou a nomenclatura, né, professor César, mas eu percebo que ficou tudo igual. Infelizmente. É isso?
7: Bom, o professor César está comemorando nesse ano 180 anos. Não ele.
4: Não ele. Ah, bom.
7: Não ele. Mas a escola, sim. O Colégio Estadual do Paraná, 180 anos. Que privilégio, né?
4: Que privilégio ser o diretor super, nessa instituição,
8: professor César. É um super privilégio. 180 anos também, de história. É, bronca todo dia, né? Todo dia aparece uma coisa nova aí no Instagram, nas redes sociais.
7: Nesse momento, César, quantos
8: olha,
7: estão matriculados?
8: Nós temos no regular aí uma média de 4.250 estudantes, mais 2.200 no extracurricular. Então a gente atende quase uns 6.400, 6.500.
7: E pro corpo docente?
8: Oi?
7: Corpo docente?
9: Quantos professores?
8: Ah, corpo docente? 508 professores.
7: 7 mil pessoas girando ali. 7 mil pessoas girando.
9: Estaria entre os 20 maiores municípios. Não, 20 maiores não, mas estaria entre os 50 maiores municípios do Paraná. Se fosse um município.
7: Diariamente você tem 7 mil pessoas girando, orbitando.
9: Sim, tem prédio. Vários e vários.
8: Isso internamente.
9: No Brasil
8: que não tem. Agora ali os pais que vêm deixar estudante, claro, familiar e olha.
6: A comunidade escolar é muito.
5: Esquecendo funcionários também, né?
8: Sim, mais de 100, né? Mais de 100 funcionários.
9: Então, giram facilmente ali 8 mil pessoas por dia.
8: Tranquilamente.
9: Espetacular.
8: Tranquilamente. Ah, e eu queria aproveitar também e mandar os parabéns especiais.
9: Por favor.
8: Claro, a todos os professores, mas especialmente aos professores do Colégio Estadual do Paraná, né?
9: Vai ter bolo hoje, então.
8: Diariamente vai ter
9: bolo. Vai levar um bolo pra lá. Daqui a pouco vai levar um bolo.
8: Vai ter lembrancinha. Eu tenho que sair daqui correndo pra lá pra entregar as lembrancinhas pros professores.
7: Não, hoje é um dia especial. Eu sei que todas as refeições são boas. Como eu estarei no intervalo, na saída de um colégio pra outro, eu espero pegar um pedacinho de uma e um pedacinho da outra.
8: Ivanete Martins foi a primeira escola do estado que eu trabalhei na minha vida.
7: Olha aí, viu?
8: Assumiu o concurso direto, né?
7: O Mário Braga, você conhece, também fica um pouquinho mais distante.
8: Fica mais distante.
7: Você está no centro de Piraquara, à direita, sempre. Os caminhos que eu fico lembrando.
8: Sim, trabalhei 3 dias no Ivanete Martins.
9: Nossa, se aposentou lá então.
8: Me aposentei lá, daí né, a ordem de serviço me trouxe para Curitiba.
9: Professor César, teve gente que não ouviu ontem o chamado de uns 32 editais que você comentou para que os alunos pudessem ir para o concurso, para quem quer estudar no CEP. Conta de novo para nós.
8: Tem novidade, viu? Opa. Mas eu acho que a gente fala amanhã das novidades.
9: Perfeito.
8: Né? Porque tem bastante coisa, mas assim, 4 editais abertos, ensino fundamental anos finais, ensino médio profissional e ensino técnico subsequente. Inscrições abriram dia 2 de outubro. No fundamental vai até o dia 22 de outubro e todos os outros até o dia 20 de outubro.
9: Tem que ir até o CEP?
8: Não.
9: Ah, bom.
8: Totalmente online. Entra no site do CEP, né, que é www.cep.pr.gov.br. Todos os editais, informações, FAQ, enfim, né?
6: Não deixar para o último dia, né?
8: É, exatamente.
6: Aí começam a ligar lá para o Correio Estadual.
8: É, o sistema tem congestionado, viu? É,
9: senão... Bom, tá aí dado o recado, tá dado o recado para esse colégio espetacular, que o professor Oswaldo foi o primeiro aluno do CEP. Quantos alunos tem o CEP mesmo?
5: 180
9: anos.
5: É.
9: 180 anos.
5: Poderia ter sido, mas não fui.
9: Tá bom.
5: Não fui, porque lá, quando eu cheguei, já tinha uma plaquinha, Laércio de Melo.
9: Pois é, tá bom. Senhores, grande abraço a todos, Eureka no rádio.
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13: Dezessete graus em Curitiba. Bom dia para você que está em 97.fm. Para você que está em M630, tudo bem por aí? Coisa boa, quinta-feira, né? Ai, ai, já vem aquele suspiro bom de que o fim de semana tá logo aí, não é mesmo? Olha, tempo nublado na capital paranaense, mais um dia instável e de acordo com o CIMEPAR, instabilidade, possibilidade do sol, mas sabe, ainda aquele sol tímido, mas ainda persiste a chuva no radar aqui de Curitiba, viu? Eu sou Patrícia Armentano, agradeço aí você por nos levar de carona sempre, quem vem a semana todinha com a gente. Quem está chegando agora pela primeira vez, é um privilégio, vem junto. Nós vamos até às 8 horas da manhã. sem intervalo, viu? Isso mesmo, aí são os próximos 26 minutos, agora são 7h34, na sua companhia, trazendo informação, prestação de serviço para você, notícias para você começar bem aí o seu dia. Bacana, né? Então, para você que está aí já rodando pela cidade, né? Muito obrigada. Tá levando a galera aí para aula, para escola, tá indo para faculdade? Você tá entrando no carro agora, sintonizando aí 97.1? É um prazer estar aqui junto com você. Já te convido também, claro, para mandar um alô para a gente. Vamos deixar amanhã mais especial? Interaja aí com a gente, mande um alô. Se você ainda não saiu de casa, está entrando no carro, aproveite que está parado na garagem, no estacionamento. Registra aqui a sua participação. Se você está dirigindo, né, primeira direção, para que parar o carro, manda seu alô aqui. Já está na firma, no escritório? Então, bora lá. 41-3331-756, o WhatsApp da sua rádio favorita. 25 minutos para as 8. Assunto importante nacional, para quem não deve ter acompanhado aí, né, ontem à noite, a gente vai falar da aprovação dessa noite, quarta-feira, pelo Senado, em dois turnos, da redução da jornada de trabalho, viu? A proposta que acaba com a escala de 6 dias de trabalho para 1 de descanso. O texto prevê 2 dias de folga remunerada por semana e reduz a jornada máxima de 44 para 40 horas semanais, sem corte de salário. A mudança será gradual. 60 dias após a promulgação da emenda, a escala passa a ser de 5 dias de trabalho e 2 de descanso, com jornada máxima de 42 horas por semana. Depois de mais 12 meses, aí o limite cai.

0: produtos com tirzepatida e retatrutida, vendidos em sites específicos, além de outros peptídeos sem autorização, viu? A decisão também proíbe a fabricação, a importação, a distribuição, a divulgação e o uso desses produtos. Segundo a Anvisa, não há comprovação de qualidade, segurança e eficácia. A agência destaca ainda que a retatrutida não tem registro em nenhum país. Por isso, os produtos irregulares não devem ser utilizados pela população. 17 graus em Curitiba, está chegando agora aqui em 97.1 FM ou na M630. Obrigada aí pela sua companhia. Vamos juntos até as 8 horas da manhã com informação nesta quinta-feira cinzenta que faz na capital paranaense. Vamos falar de coisa boa, oportunidade, isso mesmo, como é bom a gente falar de oportunidade, né? Principalmente para a área de mercado de trabalho. Mulheres em busca de trabalho têm uma boa oportunidade hoje ali em São José dos Pinhais, na Grande Curitiba. A Agência do Trabalhador promove um grande feirão. Olha, são 1.400 vagas e cerca de 14 empresas de diferentes áreas reunidas ali na Agência do Trabalhador. O atendimento começa logo mais às 9 da manhã e segue até às 3 da tarde. A agência fica na Avenida Rui Barbosa, número 9244, no centro de São José. As candidatas poderão conversar ali com representantes das empresas, participar de entrevistas e, inclusive, avançar nos processos seletivos. Para participar, é preciso levar documento com foto, carteira de trabalho, pode ser a física ou a digital também, tá? Comprovante de residência e, claro, currículo atualizado. E olha, eu tenho certeza que vai ter mulher chegando ali, vai passar por conversa, por entrevista e vai sair aí já com uma oportunidade empregada. É, isso pode acontecer mesmo, né? Que bom, fica a dica então, hein? Faltam 21 minutos para as 8, ainda sobre a região metropolitana e ainda oportunidade de emprego. A Agência do Trabalhador de Pinhais realiza, só que dessa vez é amanhã, tá? Em Pinhais é amanhã, sexta-feira, entrevistas para preencher 8 vagas temporárias em um evento internacional no bairro Jardim Amélia. A seleção será das 10 da manhã às 2 da tarde na própria agência, que fica na Avenida Ayrton Senna da Silva, no número 2842, no bairro Estância Pinhais. Há oportunidades para atendente de salão, cozinheiro bilíngues, além de auxiliar de cozinha, viu? É preciso ter ensino médio completo. Para as vagas bilíngues, também é exigido o inglês fluente. A experiência anterior é obrigatória apenas para quem é da área de cozinheiro, viu? E os salários variam de R$ 2.000 a R$ 3.000. São vagas temporárias, mas olha aí que bom. É uma colocação aí, já, né? Para já. 20 minutos para as 8. Ainda nessa levada, o Paraná ultrapassa 115 mil emissões da carteira da pessoa idosa paranaense. Olha só, Gustavo Vaz traz mais detalhes.
1: A Secretaria de Estado da Mulher, Igualdade Racial e Pessoa Idosa emitiu 115.228 carteiras da pessoa idosa paranaense até a última terça-feira. O benefício garante 2 vagas gratuitas e 2 com 50% de desconto em cada linha convencional do transporte intermunicipal rodoviário do estado. Curitiba lidera o número de emissões com 13.320. Para solicitar essa emissão, é necessário ter 65 anos ou mais, renda mensal igual ou inferior a 2 salários mínimos nacionais e um cadastro atualizado no CadÚnico, o que pode ser feito no CRAS mais próximo ou no setor responsável pela assistência social do município. Mais informações você confere no site de notícias do Governo do Paraná.
0: Muito bom, em 19 minutos para as 8 horas. Bora falar de trânsito agora. Você está saindo de casa? Acabou de ligar o rádio aí? Está saindo da garagem, do estacionamento, do quintal da sua casa? Obrigada pela sua companhia e a gente vai te atualizar aí agora sobre algumas vias, viu? Motorista que circula pelo bairro Novo Mundo deve estar ainda mais atento. A rua Professor Algacir Munhoz Mader terá bloqueio parcial para obras de drenagem a partir de hoje, viu? A intervenção faz parte dos serviços de infraestrutura para melhorar o escoamento da água da chuva e reduzir o risco de alagamentos. Durante os trabalhos, a orientação é respeitar a sinalização e, claro, redobrar a atenção

0: vai com cuidado ali ao passar pelo trecho. Às vezes a gente vai até no piloto automático, não é mesmo? Vamos combinar. A gente que faz aquele mesmo caminho todo dia, da casa para o trabalho, do trabalho para casa. É, mas não dá não para ir no piloto automático. Você pode acabar passando aí, né, uma sinalização como essa, de um bloqueio parcial, então, ali no bairro Novo Mundo. E, se possível, procure rotas alternativas, né? Agora, o motorista que passa é pela rua Alcides Munhoz, já no bairro Bigorrilho, hein? Também deve estar bem atento. A via terá bloqueio parcial a partir de hoje para as obras do novo Inter 2, que é o projeto de melhoria do transporte coletivo aqui da capital. Olha, essa intervenção, ela ocorre na região do cruzamento da Alcides Munhoz com a Padre Anchieta. Então, de novo, né, atenção condutores, atenção redobrada ali, respeitar a sinalização e, se possível, busque caminhos alternativos durante essas obras. Todo mundo diminui velocidade, às vezes o motorista se perde ali, não sabe que rua pegar, então acaba que dificultando e tornando aí o trânsito mais lento por causa dessas obras, tá certo? E a gente fala ainda de trânsito, tem mais modificação. Motorista que passa pela rua Atílio Piotto, dessa vez é lá no bairro Cajuru, hein? Tem que estar atento também. Hoje, daqui a pouquinho, das 8 da manhã às 5 da tarde, haverá bloqueio parcial em um trecho sob o viaduto da BR-277, tá? Esse bloqueio, essa intervenção, é para obras de recuperação do pavimento. O serviço inclui fresagem e recapeamento da pista e será realizado apenas nos pontos em que o asfalto está realmente bem deteriorado. Agentes da Superintendência de Trânsito estarão ali, né, chegando daqui a pouquinho no local para orientar o motorista durante a intervenção. Essa obra, ela prepara o trecho para pintura de sinalização horizontal com o objetivo de aumentar a segurança no trânsito, viu? Todo mundo, então, aí ligado. São muitas modificações aí, muitas obras também na nossa capital. Quem está saindo de casa pela Arthur Bernardes vai pegar a Mário Tourinho. Olha, atenção também, a Mário Tourinho tem o trânsito bem intenso neste momento, viu? Esse trânsito está mais intenso ali na Mário Tourinho depois do cruzamento com a Avenida 7 de Setembro. Ali o fluxo já começa a ficar bem empapuçado agora. Faltando 16 minutos para as 8 horas da manhã, o motorista procure rotas alternativas. Mudando de assunto, agora vamos falar de mudas de árvores frutíferas. Quem não gosta, hein? Se você gosta de cultivar, presta atenção. Curitiba vai distribuir 10 mil mudas de árvores para a população a partir deste domingo, dentro do programa Meio Milhão de Árvores. A primeira entrega será durante o domingo no centro. É aquele programa que já é tradicional agora, acontece todo domingo, ali no calçadão da 15 de novembro, a partir das 9 da manhã. Cerca de 60% das mudas são de espécies frutíferas nativas, como jabuticaba, guabiroba, pitangueira e o pêssego do mato. Na próxima semana, a distribuição continua nas ruas da cidadania em diferentes bairros da capital. Para retirar uma muda, é preciso apresentar um documento de identificação e um comprovante de residência, né? Mostrar que você mora aqui em Curitiba. A orientação é também você levar uma sacola, e eu digo até melhor, tá? Uma caixinha de papelão. Leve uma caixinha ou uma sacola para poder pôr a plantinha ali, poder carregar a plantinha para sua casa, tá? Essa iniciativa, gente, da prefeitura, que é o programa Meio Milhão de Árvores, é para ampliar a arborização da cidade, atrair mais pássaros, né? Curitiba, que sempre foi considerada aí capital ecológica, capital arborizada, então o intuito é esse. Daqui a alguns anos, a gente vai poder ver, sim, né, essas mudas aí grandes, enormes, frondosas. Você já aproveita domingo, ó, vai passear com a família, vai lá pro calçadão da 15, a partir das 9 horas, né, você já dá aquele passeio, pode tomar um cafezinho por ali e ganhar a sua muda frutífera e voltar bem feliz para casa. Porque árvores, plantas, né, a flora faz também a gente ficar feliz, né, gente? Sabe o que eu fico bem feliz aos 14 minutos para as 8? É abrir o WhatsApp aqui, ó, e bora lá saber que você tá aqui comigo. Claro, isso é muito importante, a gente fica mais feliz. Você ajuda a gente a fazer um jornal cada vez melhor, viu? Vamos lá então, um abraço para Sandra Rizardi. Oi Sandra, obrigada pela sua companhia. Um abraço também para o Milton Caran, maestro, mandando inclusive dicas bem bacanas para a gente aqui, vocal brasileirão, vocal brasileirinho. O Milton está conversando comigo, a gente vai trazer aí um evento bem legal que está rolando aqui na cidade, né, Milton? Um abraço especial para o Antônio Colucci. Oi, Colucci, meu conterrâneo, paulistano. Gente, o Colucci nos ouve diariamente, sim, lá de São Paulo, ligadinho aqui na Educativa. Muito obrigada, bom dia para o Luiz Guilherme, Marcelo Dorico, que está passando e desejando uma boa quinta-feira, e ele fala assim: eu e o meu neto Pedro na escuta. Oi, neto Pedro, tudo bem? Tá levando o Pedro para a escola, né? Bom dia aí para vocês, viu? Bom dia para Cristiane, que mandou um alô aqui para gente. Deixa eu fazer uma outra coisa aqui, além de bom dia, eu quero desejar um feliz aniversário para um ouvinte querido também, tá sempre colado aqui com a gente, que é o seu Ronald. Bom dia, Ronald. Ontem ele mandou uma mensagem, eu estava no Papo Educativa com o Cris, com o Beto Pacheco, agradeço demais, viu? A mensagem que você falou aí, observando a minha participação, é aniversário do Ronald. E o Ronald, gente, é pai do Ricardo, isso mesmo, que opera os botões aqui da nossa mesa. Então, parabéns, Ronald, um feliz aniversário, um dia muito especial, parabéns pelo seu filho Ricardo, que ajuda a fazer esse jornal aqui também, né, para você e para todo mundo, viu? Que seu dia seja muito especial. Quero um pedaço do bolo, hein? Coisa boa, né? Aniversário é assim, a gente sempre pensa no bolinho, né? 8:12, deixa eu voltar aqui para a gente falar agora da Ilha do Mel, um dos nossos refúgios ecológicos, um paraíso ecológico paranaense. Porque olha só, moradores da Ilha do Mel já podem se cadastrar a partir de agora no novo sistema de controle de entrada e saída de pessoas da ilha. A iniciativa do Instituto Água e Terra pretende registrar cerca de 1.600 moradores da ilha até o início de dezembro. O atendimento é presencial, de segunda a sexta-feira, em horário comercial, nos escritórios da unidade administrativa da Ilha do Mel, nas comunidades de Encantadas e Nova Brasília. Para fazer o cadastro, é necessário informar o CPF, um e-mail válido e tirar uma foto do rosto no local. Nesta primeira etapa, não haverá cobrança de ingresso. Em uma fase posterior, mais para frente, ainda sem data definida, aí o sistema também será ampliado para turistas e vai permitir monitorar o número de visitantes na ilha, que poderá chegar ao limite de 11 mil pessoas por dia. Sim, é por isso que tem que ter esse controle, gente. É, como eu falei, é um paraíso do Paraná, é um refúgio ecológico aqui nosso, tem que ter o controle. Pensem, 11 mil pessoas por dia de turistas se movimentando na ilha, além dos moradores. Então, isso é para preservar, né, aquela coisa bela. Bom, eu sou suspeita, sabe por quê? Porque eu amo a Ilha do Mel, viu? 8:10. Mais de 93% dos domicílios do Paraná tem pelo menos um morador com acesso à internet. Isso mesmo, é o que mostra uma pesquisa do Instituto Paranaense de Desenvolvimento Econômico e Social, o IPADES. Olha só, esse levantamento aponta que o índice chega hoje a 93,56% das residências ocupadas no estado. Todo mundo aí conectado na internet. Nas áreas urbanas, o percentual é de 94,08%. Já na zona rural, esse índice cai um pouquinho, mesmo assim, é expressivo, viu? É 88,99% de casas com internet. A pesquisa visitou mais de 50 mil domicílios no primeiro semestre de 2025. Entre as regiões do Paraná, a de Foz do Iguaçu tem o maior índice de acesso, com 96,09%, seguida aí por Marechal Cândido Rondon, com 95,96%, e em terceiro lugar aí vem Curitiba, a capital, com 95,02%. Esses dados também mostram diferenças regionais no acesso à internet, quase que 100%, né, gente? Todo mundo aí conectado. Quem hoje em dia não tem o celular, hein? Não tem o computador e tudo na nossa vida depende, não é mesmo? Dessa vida digital, virtual, eletrônica. Luciene mandando um alô aqui pra gente, e a Luciene manda a mesa de café da manhã dela, que é de dar água na boca. Oi, Lu, obrigada pela sua companhia. Um bom e abençoado café aí pra você, viu? Olha só o Ronald aqui, ó, agradecendo já. Bom dia, Patrícia. Um super obrigado pela homenagem. Ah, grande abraço a todos. Tá coladinho com a gente, né, Ronald? Obrigada aí, viu? Ótima quinta-feira pra você de novo. Feliz aniversário. 17 graus aqui em Curitiba. É libriano, hein, gente? Estamos no mês dos librianos. Aí, se você conhece algum libriano, manda um alô aqui no nosso WhatsApp, 41-3331-756. Eu não vou nem falar por que eu acho que os librianos são tudo gente boa, viu? Fica pensando aí, por que eu amo os librianos, hein? Vamos falar agora de um outro assunto, e olha, assunto bom, viu? Vamos falar dos queijos do Paraná. É isso mesmo, porque os queijos produzidos aqui no nosso estado conquistam espaço entre os melhores do Brasil e do mundo. O Vitor Luiz chega com mais informações.
1: Com 667 medalhas conquistadas em premiações nos últimos 6 anos, os queijos do Paraná vêm ganhando destaque entre os melhores do país e do mundo. Os resultados projetam o estado como referência em qualidade e confirmam a força de uma tradição transformada em produto de excelência com valor agregado e reconhecimento, além das divisas paranaenses. Entre os principais resultados está a participação paranaense no World Cheese Awards, maior competição internacional dedicada exclusivamente a queijos. Na última edição, mais de 5 mil queijos foram avaliados por especialistas de mais de 50 países. Mais informações você confere no site de notícias do Governo do Paraná.
0: 7 minutos para as 8 horas, ninguém acertou as 6 dezenas da Mega Sena, gente, sorteadas ontem. E o prêmio principal da Mega acumulou novamente. Quer saber qual é a estimativa da Caixa de pagar no próximo sorteio? É de 170 milhões de reais. É neste domingo o sorteio, tá? Os números sorteados ontem foram 19, 27, 29, 43, 54 e 60. Nossa, só número alto, né? Na quina, 91 apostas acertaram 5 números e cada uma vai receber R$ 52.767. Bom, hein? Já na quadra, 7.384 apostas fizeram 4 acertos e ganharão R$ 1.071 cada. Ah, já tava bom pra mim. Ó, R$ 1.071, hoje é quinta-feira, já ia sacar o dinheirinho e pensar aquele churrasquinho do fim de semana, bom, hein? As apostas para o próximo concurso podem ser feitas até às 10 horas da noite deste sábado, tá? Nas lotéricas é mais cedo, né? Elas costumam fechar ali por volta de 8 horas da noite, mas pela internet você pode apostar até às 10 horas. Cruza os dedos, boa sorte, 170 milhões de reais. 5 minutos para as 8. Vamos mudar de assunto agora, uma dica bem bacana para você, hein? A 6ª edição da Oktoberfest do Mercado Municipal do Capão Raso começa hoje e segue até 31 de outubro. Olha, essa programação, ela inclui pratos típicos da culinária alemã, chopes artesanais e diversas atrações culturais, além do que tem ali no Mercado Municipal Capão Raso, né? Aquelas lojas que vendem os produtos ali, né? Tudo a granel, você pode visitar, fazer suas comprinhas e ainda, ó, presenciar a Oktoberfest. O evento, ele ocorre na Praça de Alimentação do Mercado, que fica ali na Rua Alto Cabel, número 51, é bem ao lado do Terminal Capão Raso, ali no bairro Novo Mundo. A entrada é de graça, o espaço funciona das 10 da manhã às 10 da noite. Quem vai de carro tem que pagar o estacionamento, tá? Mas quem vai de ônibus ali, desce no Terminal do Capão Raso, você entra no Mercado Municipal, aí você tem ali cerca de 2 horas para ficar por ali e volta sem pagar passagem de volta, viu? É isso aí. Um dos destaques da 6ª edição da Oktober será a 3ª Beer Fest. Ela vai acontecer em 2 dias, 23 e 24 de outubro. com a presença de cervejarias artesanais e mais de 25 tipos de cervejas especiais. Se você é um degustador, um admirador, então coloca aí no seu radar, 23 e 24 de outubro, 25 de cervejas especiais artesanais ali na Oktoberfest do Mercado Municipal do Capão Raso. E isso gira a economia ali da região sul de Curitiba, viu? Fica a dica para você, hein? Uma outra dica também bem legal é o MON, viu? O Museu Oscar Niemeyer recebe amanhã, sexta-feira e no sábado, uma feira com produtos e serviços de 100 empreendedores aqui da capital e da região metropolitana. O evento é grande, tem entrada gratuita, reúne expositores de áreas como artesanato, roupas, papelaria, alimentação, acessórios e serviços. A feira ocorre na área externa do MON. Amanhã, o atendimento começa ao meio-dia e vai até às 7 da noite. Já no sábado, é das 9 da manhã às 7 da noite também. Essa iniciativa faz parte do mês do empreendedor e busca dar visibilidade aos pequenos negócios. É isso, né, gente, que a gente fala. São os pequenos produtores, pequenos empreendedores que estarão lá, pequenos artesãos. Vale a pena a gente ir lá, a gente estimula, encontra coisas diferentes. É, você pode encontrar muitas coisinhas diferentes que não tem no grande mercado por aí, viu? 8:02. Vamos falar de cultura agora, porque o Espaço Cultural BRDE, ali no Palacete dos Leões, aqui na capital, recebe a exposição Lembrar é Prático, com abertura hoje, às 6 da tarde. A visitação começa amanhã e segue até 29 de janeiro do ano que vem. Com curadoria de Ana Rocha e Renan Archer, a mostra reúne obras de 7 artistas e propõe uma reflexão sobre memória, identidade e ancestralidade. Os trabalhos exploram arquivos pessoais, tradição oral e histórias que foram silenciadas ao longo do tempo. A exposição ali no Palacete dos Leões é na Avenida João Gualberto, número 570, ali no Alto da Glória. A entrada é de graça, o espaço pode ser visitado de terça a sexta, da 1 às 6 da tarde. E vale ainda, gente, a visita para você conhecer o espaço também, o Palacete dos Leões, que é uma coisa lindíssima. A Escola Tistu, no bairro Água Verde, completa 50 anos deste mês. Fundada em 1976 pelas irmãs Sandra e Márcia, a instituição começou na casa da família e construiu uma trajetória marcada pelo incentivo, à autonomia, ao respeito, à individualidade dos alunos. Inicialmente voltada à educação infantil, a escola ampliou a atuação e passou a oferecer também o Ensino Fundamental 2 em 2020. Uma outra novidade é a certificação como centro preparatório para os exames da universidade, que é referência internacional em inglês. Para celebrar o aniversário, olha só, a escola promove uma grande comemoração. Será neste sábado, com a participação de alunos, ex-alunos, famílias e integrantes da comunidade escolar. Fica aí, então, um exemplo de dedicação e de ensino. Parabéns às fundadoras, às irmãs Sandra e Márcia. Parabéns à família aí da escola Tistu, ali no bairro Água Verde. A gente tem que trazer, né, os bons modelos, o que dá certo também, não é, gente? O que faz diferença na nossa sociedade. E é assim que eu termino a primeira edição de hoje. 8:00. Uma excelente quinta-feira para você. Amanhã é sexta, hein? Segura, a gente já passa essa quinta mais feliz. Hoje, gente, é um dia muito importante para todos nós. Quem aí não lembra da primeira professora, dos professores lá do ensino fundamental, em 15 de outubro, parabéns a todos os professores que fazem a vida de todos nós, né, de ser diferente, que dão a oportunidade. Então, parabéns a todos os professores, um grande dia. Fico por aqui, até amanhã, tá?
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0: Estamos chegando, estamos começando mais um programa, William Barbosa, estamos começando mais um programa do seu amigo do rádio, e hoje uma quinta-feira, e hoje eu quero começar o programa William Barbosa, eu inicio a nossa sessão lição de vida, lembrando que o programa William Barbosa vai ao ar aqui na Educativa AM630, de segunda a sábado, das 8 ao meio-dia, e eu quero conversar com você. Com você que está me ouvindo agora, com você que tem um filho, um irmão, um amigo, hoje o assunto é difícil, mas é preciso. Eu falo sobre vício nas drogas. E eu não vou começar falando da droga. Ouvintes do programa William Barbosa, eu vou começar falando da pessoa. Porque ninguém acorda um dia e diz: eu quero ser dependente. Eu tenho certeza que ninguém escolhe a dor, gente. A droga entra na vida da gente pela porta da fuga. A droga entra pela porta da tristeza, da ansiedade, do ninguém me entende, do só mais uma vez para esquecer. Porque no início, no começo, a droga promete. O Ademar Marques está na sonoplastia aqui conosco também, dando o seu bom dia. Bom dia, bom dia, Ademar.
1: Bom dia a você, William Barbosa. Bom dia a toda a equipe de trabalho. Bom dia aos ouvintes. Um tema muito importante que está trazendo aí, viu, William?
0: Quantas e quantas mães, meu caro Ademar, e ouvintes do programa William Barbosa, quantos e quantos pais devem estar sofrendo nesse instante porque tem um filho, tem uma filha, tem alguém da família que está metido ou metida nesse mundo, muitas vezes, sem volta.
1: Isso sem falar daquelas mães que já derramaram lágrimas de sangue sobre o caixão da filha ou do filho, né?
0: Exatamente. A droga, gente, promete coragem para enfrentar o mundo. Promete apagar a memória. Promete companhia para a solidão. Promete que você vai ser aceito pela turma. E nos primeiros dias ela até cumpre, né? No início pode ser que ela até cumpre. Mas depois ela cobra. E cobra caro. Porque o vício é a única dívida que você paga e fica devendo mais. Ouvintes do programa William Barbosa, você que tem um filho drogado, uma filha, um irmão, um tio, um amigo, uma amiga, a esposa, o marido, a droga, ela toma seu dinheiro, seu trabalho, seu sono, a droga toma sua dignidade, toma sua família. E o pior, ouvintes do programa William Barbosa, a droga toma você de você mesmo. A droga não escolhe classe social. Ela não escolhe se você é rico ou pobre, estudado ou não. A droga, ela entra na mansão e entra na favela. Entra no filho do empresário e no filho do pedreiro. Porque a dor não tem CEP. E a família? Como é que a família fica nessa história? A família vira refém junto, né? A mãe que não dorme esperando o filho voltar. O pai que vende o que tem para pagar a dívida. O irmão que tem vergonha de chamar os amigos para casa, né? De repente, aquela esposa que chora no banheiro para ninguém ver. Viver com um dependente de drogas é viver de luto. Ouvintes do programa William Barbosa, ouvintes do programa do seu amigo do rádio, me perdoem se de repente, nesse instante, eu estou fazendo alguém chorar ou a derramar mais lágrimas ainda, mas o assunto é sério. A droga, ela só traz tristezas. E de repente é ver a pessoa que você ama sumir por dentro, porque é um drogado, porque é uma drogada, enquanto o corpo ainda está aqui. Mas presta atenção no que eu vou te dizer agora. Vício tem tratamento. Dependente não é caso perdido. Tem jeito. A droga mente quando diz que só você consegue sair sozinho. Isso é mentira. Mentira. Ninguém sai sozinho. É preciso ajuda médica, é preciso ajuda psicológica, é preciso ajuda espiritual e ajuda da família. É preciso internar quando precisa. É preciso grupo de apoio, é preciso recomeçar 10 vezes, se for preciso cair 9. É preciso entender que recaída faz parte do processo e não é motivo para desistir. Então, ouvintes do programa William Barbosa, e para você que está me ouvindo e está usando, eu sei que hoje parece que não tem saída, que a abstinência dói, que a vontade grita, mas a droga te prendeu com uma corrente que só você tem a chave. E essa chave se chama pedir ajuda. Liga aí para um CAPS, é CAPS que fala, né? Liga aí para um CAPS, tem, vamos dizer assim, comunidades que ajudam pessoas também. Procura um posto de saúde, né? Abra o seu coração, fala com um pastor, fala com um padre, fala com um terapeuta, conta para sua mãe, chora, cara, desabafa. O primeiro passo não é parar, o primeiro passo é admitir. Sabe aquelas 3 palavrinhas? Eu preciso de ajuda. E para você, família, que está sofrendo calada e me dando o prazer da sua audiência, acompanhando o programa William Barbosa, amar não é passar a mão na cabeça e aceitar. Amar também é dizer não. Amar é impor limite. Amar é buscar ajuda profissional. Você não vai salvar ninguém se você afundar junto. Então a nossa lição de vida de hoje é assim. Droga te oferece um paraíso de 5 minutos e te cobra um inferno de anos. Eu, na minha experiência no rádio, 48 anos de profissão, quando eu tive contato com algum drogado, eu já morei com drogados na minha época de adolescência, você entendeu? Morei. E tinham pessoas simples, pessoas bacanas, tinha filhos de médicos, filhos de promotores, filhos de juízes. Eu era filho de vendedor de livro, né? Eu até vou fazer uma brincadeira para descontrair. E é o William Barbosa que está falando, viu, gente? Quem quiser, se você quiser me criticar, fica à vontade, mas é a opinião minha. Eu me lembro que eu brincava, viu, Adema? Brincava falando sério, né? Tinha ali alguns usuários de drogas na época. Na época tinha uma droga, nem sei se existe essa desgraça mais, um tal de LSD. Né? Existe essa porcaria aí ainda?
1: É a droga sintética, né?
0: Tá, e daí tinha alguns amigos ali que usavam. Você entendeu? Aí eles ficavam com aquele papinho, né? Ah, esse final de semana nós vamos fazer uma rodada aqui. Eu falei assim, ó, enquanto vocês vão estar cheirando essas desgraças aí, sabe o que, que eu vou estar cheirando? Eu vou estar num baile amanhã, na cidade vizinha minha aqui, vou estar lá cheirando o cangote das meninas. Vou estar lá sentindo o perfume das gatinhas e tal. Vocês fiquem à vontade. Então a gente brinca assim, mas o negócio é muito sério. Os caras passavam o final de semana, bicho, naquela, intocados ali naquele mundo. Então não troque sua vida, seu sonho, sua família por uma ilusão. Se você usa, pare hoje. Se não consegue, peça ajuda hoje. Se você conhece alguém, estenda a mão hoje, sem julgar, mas com amor. Porque por trás do vício tem uma história, tem uma dor. E toda dor pode ser tratada. Toda vida pode ser reconstruída. Você não é a sua recaída. Você não é o seu erro. Você é filho de Deus e merece uma nova chance. Se precisar de ajuda, eu repito, procure o CAPS da sua cidade, o CVV, né, ou uma comunidade terapêutica. Fala. Falar é o primeiro passo para se curar. Que Deus dê força para quem está lutando e dê sabedoria para você, ouvinte, que acompanha o programa William Barbosa e que tem um programa desse na família, né? com um ente querido, que Deus dê sabedoria para quem está perto de quem luta. Então, fica com Deus, eu sempre digo do fundo do coração, minhas amigas e meus amigos.

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7: Os gatos, assim como os seres humanos, estão sujeitos a uma série de doenças que podem comprometer a sua saúde e, claro, a sua qualidade de vida. Desde condições respiratórias até doenças mais graves que afetam o sistema imunológico, a detecção precoce é essencial. Quanto mais rápido o diagnóstico, maior a chance de sucesso no tratamento, além de reduzir os riscos de complicações graves. Por isso, observar atentamente os sinais que o seu felino apresenta e buscar a ajuda de um veterinário qualificado pode fazer toda a diferença no prognóstico, permitindo que o seu gato receba o cuidado adequado para uma recuperação eficaz.
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0: Simbora, simbora, povo, estamos no rádio. Bom dia, bom dia, bom dia, bom dia, com alegria, bom dia com amor. Eu sou o William Barbosa desde pequenininho e quero te fazer companhia aqui na Rádio Paraná Educativa M630. Estamos juntos até o meio-dia, de segunda a sexta. Estamos no rádio e já abraçando você, ouvinte, minha amiga, meu amigo. William Barbosa, estou te ouvindo aqui na minha casa. William Barbosa, estou te ouvindo no automóvel. William Barbosa, estou te ouvindo no trabalho. William Barbosa, daqui a pouco eu vou começar a te ouvir. Legal, legal, legal. Bom dia, bom dia, bom dia. Quero cumprimentar com muito carinho você, trabalhador, você, dona de casa, você, chefe de família. Quero cumprimentar você, que é motorista de aplicativo, né? Bom dia, bom dia, bom dia. Os taxistas, bom dia, bom dia. Bom dia para você que trabalha nos bares, restaurantes e lanchonetes. Muito bom dia, bom dia, bom dia. Bom dia para o pessoal da saúde. Com muito carinho aí para você que exerce essa profissão maravilhosa de médico, por exemplo, né? Os médicos, médicas, enfermeiros e enfermeiras, auxiliares de enfermagens, muito bom dia. Para você nas clínicas, nos consultórios, nos hospitais da vida, bom dia, bom dia, bom dia. Para você que trabalha nos hotéis também, bom dia, bom dia. Nos escritórios, bom dia, bom dia, bom dia. Para você que é um pequeno empresário, um grande empresário, muito bom dia. Para você que é vendedor ambulante, bom dia, bom dia. Estou mandando um abraço também para os meus amigos cabeleireiros, barbeiros. Você que tem um salão de cabeleireiro, tem um salão aí de barbearia. Bom dia, bom dia, bom dia. Bom dia para as costureiras, tricoteiras, bordadeiras. Muito bom dia. Bom dia para você que trabalha com bolos, com doces, né? Para festas de aniversários, de casamentos, de separações e por aí vai. Divórcio, tudo bem? Bom dia, bom dia, bom dia. E quero cumprimentar com muito carinho também o pessoal da segurança pública, né? Policiais militares, o meu carinho, o meu respeito. A polícia militar, aos policiais civis, o meu carinho, o meu respeito. A nossa polícia civil, a polícia federal do Brasil, tudo de bom. Aos policiais da federal, um abraço para você que trabalha com a justiça, promotor, juiz, delegados, enfim, vocês da segurança pública, tudo de bom. Os desembargadores, tudo de bom. Muito obrigado, gente, pelo carinho da audiência. E bom dia para você que é vigia também. Tem muitos vigias que trabalham à noite ou trabalham de dia. E também, William, quando dá um tempinho ali, eu estou te ouvindo. Bom dia a todos os vigias. Muito bom dia, sabe para quem? Para você que trabalha como entregador, né? Entrega no automóvel, entrega na moto, trabalha como entregador o dia todo aí. Muito bom dia para você também. Bom dia para as empregadas domésticas, diaristas. Bom dia, bom dia. Bom dia, bom dia, bom dia. Para você que não está fazendo nada, muito bom dia, bom dia, bom dia. Bom dia, bom dia para você que é caminhoneiro. Alô, caminhoneiros do meu Brasil, transportadores do progresso deste imenso Brasil. Bom dia, bom dia. Carinho grande a todos os caminhoneiros, muita saúde, muita proteção. E bom dia também para você que é psicólogo, né? Para você que é psicólogo, psicóloga, para os professores, para os alunos, para as crianças, para os adolescentes, para o vovô, para a vovó, tudo de bom, para os filhos, tudo de bom, para a família brasileira, que Deus abençoe a todos. Muito obrigado pelo carinho da audiência e o meu bom dia também, gente. Um bom dia muito especial para você que é trabalhador rural, né? William Barbosa, eu tenho um sítio, tenho uma chácara, ou tenho uma fazenda, ou eu sou funcionário de um sítio, de uma chácara, de uma fazenda, não importa. Você, trabalhador rural, tudo de bom. Você que é tratorista, bom dia, bom dia, bom dia. Que legal. Você que é motorista particular, muito bom dia para você. E bom dia para você que gosta de fazer o bem, que gosta de ajudar as pessoas, né? Que sempre tem uma mão estendida a quem precisa. Isso é muito bacana. Tem gente falando assim, William, eu tenho uma vizinha aqui que ela adora ajudar as pessoas da rua, aqui do bairro, aqui da vila, e não quer saber de nada em troca. Ela faz isso porque ela tem uma alma maravilhosa, tem um espírito maravilhoso, né? Gosta de colaborar com as pessoas. Isso é muito bom. Enfim, bom dia à nossa direção e bom dia para você, ouvinte do William Barbosa, né? A pessoa mais importante para nós que fazemos o rádio. E todo dia tem alguém que pela primeira vez está acompanhando o programa, ou alguém que falou, escuta, você conhece o William Barbosa, o nosso amigo do rádio? Ah, nunca ouvi, não vou passar a ouvir hoje. Muito obrigado, seja muito bem-vindo, muito bem-vinda. E é muito simples, é muito fácil para você ouvir o programa William Barbosa. 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Não tem problema. 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Pode levar o William Barbosa para todo canto aí e me ouvir no seu aparelho celular. Você pode me ouvir no seu iPad, no seu PC, no seu notebook, sem problemas. E eu agradeço com muito carinho a audiência também dos meus amigos e amigas, dos grupos, das redes sociais que nós participamos, muitos que administramos, outros que participamos, e uma audiência muito grande online por toda a nossa Curitiba, por toda a grande região metropolitana de Curitiba, por todo o Paraná e por todo o Brasil, pelo mundo, né? Pela internet aí chegamos, lógico, no mundo todo. Isso é muito bom. Gente, tudo certinho, tudo prontinho. Que Deus abençoe a todos. Que Deus nos dê sempre muita saúde, muita proteção. Eu desejo tudo de bom para você que faz parte da minha vida através do rádio no dia a dia. Juntos com o programa William Barbosa. Alô, Curitiba, alô, grande região metropolitana de Curitiba. Alô, meu querido estado do Paraná e do Brasil. Até o meio-dia. Fica comigo!
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0: Estamos apresentando o programa William Barbosa, começamos às 8 da manhã, de segunda a sábado, e vamos juntos até o meio-dia. E hoje, como diria aquele poeta criativo, quintou. Quinta-feira, dia 15 de outubro de 2026, estamos na fase da Lua Nova, Primavera Brasileira. Hoje é Dia Internacional da Mulher Rural. Hoje é Dia Internacional da Mulher Rural. E hoje também é Dia do Normalista e Dia do Professor. E o santo do dia, Santa Teresa de Ávila. Santa Teresa de Ávila. Eu quero passar o WhatsApp aqui da produção do programa William Barbosa. 41 é o nosso código de área, 41 é o DDD, 3331-7430, 3331-7430. E agradecendo você que acompanha o William Barbosa na clássica frequência M630 e você que acompanha o William Barbosa pelo nosso aplicativo, né? Tem internet aí na sua localidade? Então você me ouve em qualquer parte do Brasil e, por que não, do mundo. Muito obrigado pela sua audiência. E hoje é dia de Santa Teresa de Ávila. O que você teria para informar sobre Santa Teresa de Ávila, meu caro Ademar Marques?
2: Olha aí, William Barbosa, Santa Teresa de Ávila, também conhecida como Santa Teresa de Jesus. Ela foi uma freira carmelita, mística, escritora e reformadora espanhola, que é do século XVI, celebrada no dia 15 de outubro pela Igreja Católica. Ela é amplamente conhecida como uma das místicas mais importantes da história e foi a primeira mulher a ser proclamada doutora da Igreja pela Igreja Católica. Esta é a pequena história que dá o título de Santa à freira, então, Teresa de Ávila, William Barbosa.
0: Legal, legal, legal. Daqui a pouquinho nós vamos ter a entrevista do dia aqui no programa William Barbosa. Hoje eu vou receber duas personalidades, né, do teatro aqui da capital. Nós vamos receber o Paulo Marques, que é ator e produtor, e também o Edson Bueno, que é dramaturgo e diretor, né? O pessoal vai falar sobre o espetáculo Kafka, Entre Portas que Nunca Abrem. Então, já começamos com a informação aqui e dando um bom dia aí para o Paulo Marques. Alô, Paulo!
3: Olá, William Barbosa. Aqui quem fala é o Paulo Marques. Daqui a pouco estarei ao vivo no seu programa na Rádio Paraná Educativa, AM630, para conversar sobre o espetáculo Kafka, Entre Portas que Nunca Abrem. Convido todos os ouvintes a acompanharem essa conversa especial, em que vamos falar um pouco mais sobre essa montagem e o universo de Kafka. Um grande abraço, William. Até às 9 horas da manhã. Espero vocês.
0: Daqui a pouquinho, duas personalidades do teatro aí conosco, o Paulo Marques e também o Edson Bueno. Falando em Edson Bueno, o nosso companheiro Edson Tomás, o competente repórter esportivo, também dando o seu bom dia aqui para os nossos ouvintes. Bom dia, Tomás.
4: Muito bom dia, William Barbosa, a todos que nos acompanham aqui na Educativa. Já já, hein? As informações do futebol paranaense, da dupla Atletiba, do Paraná Clube, tudo envolvendo o esporte e o futebol do estado do Paraná. Um grande abraço, William Barbosa.
0: Um abraço, Edson Tomás. Daqui a pouquinho, atualizando as nossas amigas e amigos que curtem o futebol, o profissional, jornalista, repórter, amigo André Molina, também aqui no programa William Barbosa. Bom dia, Molina.
5: Olá, William Barbosa. Um bom dia para você e para todos os ouvintes que te acompanham diariamente. Aqui quem fala é o repórter André Molina e logo mais estarei aí com você para bater aquele papo gostoso e dar as principais notícias do nosso estado de Curitiba e, por que não, de todo o Brasil.
0: Combinado, Molina. O Molina que tem várias atividades aí, nem sempre ele pode participar do programa, mas está sempre com a gente também. E hoje às 10 da manhã nós temos a sessão Personalidade. O meu convidado é o Carlos Eduardo Martins de Souza, falando sobre compliance educacional. Compliance educacional. Carlos Eduardo Martins de Souza, mais uma personalidade do programa William Barbosa, para logo mais às 10 da manhã. Alô, Carlos, bom dia.
6: Fala, William Barbosa. Daqui a pouquinho eu, Carlos Eduardo, estarei na Rádio Paraná Educativa AM630 para conversar no programa Personalidades. Vamos falar um pouquinho sobre compliance educacional e do programa Guardiões de Valor. Um abraço e até daqui a pouco.
0: Combinado. Até às 10 da manhã, Carlos Eduardo. O Chico ontem me mandou um recado. Ô, William, você não me chama de personalidade. Você é uma personalidade também, né, Ademar? Ô, Chico, você precisa tomar cuidado com essa barriga sua, bicho. Barrigão seu aí tá maior que do DG, viu?
2: Falou que é barriga de chopeira, falou.
0: Fala aí, Chico.
7: Pensa numa humilhação que eu passei hoje. E passei por quê? Porque nós que é pobre, nós gosta de viver perigosamente. Vocês já perceberam que o pobre adora viver no perigo? Exagero? Eu vou provar pra vocês. O pobre só faz dívida que não pode pagar. Estoura o cartão de crédito. Faz empréstimo em 4 bancos diferentes. E seja o que Deus quiser. Segura na mão de Deus e vai. O pobre abastece o carro um pouquinho de cada vez e vive torcendo para não acabar a gasolina. A vida do pobre é olhar na luzinha da reserva piscando o dia inteiro no painel do carro. E outra, quem que vai cagar e não confere antes se tem papel? Nós que estamos pobres, porque o rico tem um funcionário para ver isso. O rico nunca vai ter que limpar a bunda com rolinho de papelão. O pobre sai num dia de ventania com aquele guarda-chuva tudo troncho. Sabe aquele guarda-chuva que não pode pegar vento, que ele vira do avesso e sai voando, aquela humilhação. É o pobre que faz isso aí. O pobre gosta tanto de viver perigosamente que às vezes, não é, até discorda da mulher da gente só pra arriscar a vida de vez em quando. Mas nada disso compara com a humilhação de encher o carrinho de compra no mercado, chegar no caixa, a moça falar que a conta deu R$475,90 e nós tem que ir devolvendo as coisas até chegar no nosso orçamento, que é R$250. É de descolar o rego da bunda.
0: Chico, você é uma figura, viu, cara? Tem sorri aí, meu cara, Ademar Marques?
2: É um sorri a cantada.
0: Ai, manda pro rádio.
8: Chegou a segunda-feira, o caba tem que trabalhar. Teve uns que bebeu muito, nem pôde se levantar. E ainda ligou pro patrão e disse, hoje não dá. Eita, negão. O patrão disse que foi, que tu não apareceu. Ele disse, meu menino, o bichinho adoeceu. Vou levar pro hospital pra ver o que aconteceu. Ai, a mentira. O patrão disse, melhoras para o seu rapazão. Precisar de alguma coisa, pode falar se acanhão. Ele disse, mande 100 pra comprar medicação. É, caba mala da bicheira. Olha, o 100zão caiu na conta, o miséria sai dizendo. A

0: Pá. E aí, cadê o atestado? Aí, boca, olha, tu se liga, tu que foi inventar mentira, olha. Mentira tem perna curta, viu? Cuida, aqui foi só um aviso.
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0: Estamos de volta com o programa William Barbosa e vamos iniciando hoje a sessão entrevista do dia, que na verdade nós recebemos aqui com muito orgulho, com muita honra, duas personalidades aí do teatro, né? E não é sempre que a gente fala sobre teatro. Eu gosto porque é uma arte maravilhosa e até hoje eu fico assim pensando, caramba, como é que é esse negócio de beijo técnico, de abraço mais apaixonado ou menos... Bom, vou conversar com os dois artistas aqui, nossos convidados. Bom, o Paulo Marques e o Edson Bueno. Inicialmente o Edson Bueno foi o primeiro a chegar, né? Eu estava até meio preocupado, falei, será que o Paulo não vem? O Edson Bueno, que é dramaturgo e diretor. Edson, que honra tê-lo aqui nos estúdios. Bom dia, bom dia.
1: Bom
0: no
1: dia.
0: Programa William Barbosa.
1: Bom dia, a honra é minha. Eu que estou feliz de estar aqui, poder trocar as ideias e falar um pouco sobre o Kafka, Entre Portas Que Nunca Abrem.
0: Legal, legal, legal. Quero cumprimentar também ele que está de câmera hoje aí de tudo. Aí, mais um artista maravilhoso, que é o Paulo Marques, que é ator e produtor. Paulo, que alegria, que honra. Seja bem-vindo ao nosso programa, amigo.
2: Bom dia, William. Bom dia a todos os ouvintes aqui da AM630. Um prazer estar com vocês e falar um pouquinho sobre o nosso espetáculo.
0: Legal, legal. Você que, inclusive, que gravou a chamada, né?
2: Foi, exatamente.
0: É isso aí. Bom, vamos conhecer um pouco aqui a história dos dois convidados. O Edson Bueno, você é nascido aonde?
1: Eu sou curitibano.
0: Curitibano.
1: Eu sou curitibano.
0: E o Paulo é nascido aonde?
2: Curitibano também.
0: Curitibano
1: aqui
0: também.
1: Aqui só Caramba. Curitibocas.
2: Região sul aqui da cidade.
0: Legal. O nome dos seus pais, Edson?
1: É Ana e Valdemiro. Mas a minha mãe é já falecida, é curitibana, e meu pai é de Rio Negro. Era de Rio Negro.
0: Rio Negro. É. E o Edson, o nome dos pais?
1: Paulo,
0: desculpa.
2: A minha mãe chamava Maria Albertina, meu pai José Benedito, meu pai do interior de São Paulo, minha mãe do interior de Santa Catarina. Se encontraram aqui em Curitiba e estiveram juntos.
0: E assim surgiu também o Paulo.
2: O Paulo e a Tânia. A Tânia Amara também, que está lá nos ouvindo, minha irmã mais velha.
0: Tânia Amara.
2: Tânia Amara.
0: Você tem irmãos?
1: Tenho três irmãs.
0: Edson.
1: Três irmãs. Duas mais velhas, que é a Neuza e a Vera, e uma mais nova, que hoje é tudo velho já, né? A mais nova é a Jussara.
0: Só nós que não, né?
1: Só nós que estamos aqui, achando que somos novos.
0: Ademar Marques cumprimentando aqui os nossos convidados do programa William Barbosa, o pessoal aí do espetáculo Kafka, Entre Portas Que Nunca Abrem, o Edson Bueno e o Paulo Marques.
3: Valeu, então. Bom dia ao Edson, ao Paulo Marques. Bom dia aí. E eu falo em nome de todo o programa aqui, que sejam bem-vindos ao programa do William Barbosa. E desde já eu desejo a vocês dois uma excelente entrevista. Sejam bem-vindos.
1: Tomara, vamos lá. Obrigado.
0: Bom, rapidamente assim, só para voltar um pouquinho ao passado. Paulo, quando você era criança, eu perguntei para o Edson fora do ar aqui, né? Esse negócio, o cara que é um ator, ele já nasce, já é ator desde pequenininho, como é que é isso? Como é que era o Paulo criança? Era arteiro, bagunceiro, como é que era?
2: Nada, não, muito pouco arteiro, muito pouco bagunceiro, mas eu acho que já, desde criança, já mostrava aptidões, assim, interesses, na verdade, né? Eu acho, essa coisa de dom, eu acho um pouco... no mínimo discutível, ou pelo menos, né, é possível a gente conversar, enfim, mas no meu caso sempre tive assim esse interesse, e aí com o passar do tempo a gente vai aprimorando, vai estudando,
0: pela arte,
2: né? Exato,
0: do teatro.
2: Exato. Mas assim, eu criança pedia na escola para as professoras para ler, para apresentar, para fazer coisas, né? Eu acho até que é um padrão entre artistas. Assim,
0: era da comunicação, vamos dizer, era comunicador.
2: Sempre muito, muito comunicador, sempre.
0: Tá certo, tá certo. E você, Edson?
1: Olha, eu um pouquinho mais complicado, porque eu era muito autista quando era criança, assim, então eu era muito na minha, assim. Não era zero comunicador, era zero. Ficava na minha, né? Eu sempre falava que quando dava a hora do recreio, todo mundo ia para o recreio fazer bagunça e eu ia para a biblioteca ler. Então essa era a minha vida, mas por conta de ter lido tanto, ler e ver muito filme e não sei o que, acabei me interessando pelo teatro e por fazer teatro, e acabei descobrindo como é que se comunica, mesmo sendo meio autista.
0: Pois não. E agora uma pergunta também de um desconhecido, de um curioso com relação, sou admirador, logicamente, né, da arte de vocês, sempre fui, e é possível... A gente falou em dom aí, daí gostei da tua explicação, o Edson e o Paulo. De repente, um cara que nem eu, se eu falar, não, eu gostaria de trabalhar numa peça teatral, será que eu aprenderia alguma coisa assim?
2: Eu acredito que sim. Eu acredito que com toda certeza, né? Acho que é importante, né, pensar na proporção, né, o que você quer, enfim, construir, realizar, na verdade. Sim. Mas é uma crença minha, tá? Num, né, acho que outras pessoas podem pensar de formas diferentes. Eu acho que nesse sentido, todo e qualquer conhecimento pode ser adquirido, apreendido, mas eu realmente também não ignoro a questão da aptidão, né? Vão ter pessoas que vão ter aptidão, por exemplo, para se comunicar, assim como você, né? Que há muitos anos desenvolve esse trabalho incrível enquanto comunicador. Outras pessoas podem vir a aprender também isso, mas dificilmente vão conseguir chegar no lugar, por exemplo, de pessoas como o Edson, que está fazendo isso há muitos anos, que exercem essa aptidão e que acumula conhecimentos há muitos anos. Então, aprender um ofício, seja na arte ou em qualquer outro lugar, qualquer pessoa pode, eu acho. Agora depende muito do que você imagina, né? De como será o resultado dessa nova coisa que você vai experimentar, que você vai fazer. Se você realmente está começando agora e acha que, né, vai conquistar o mundo, existem casos, né? Não é impossível. Não, é impossível, não é. Mas eu realmente acredito, e aí é uma crença minha, que das pessoas, não, isso não dificilmente vai acontecer. Mas sim, todo mundo pode aprender uma coisa nova. Pois eu não. Acho que se traz prazer, por que não?
0: Não. Pois não. E é interessante, né? Falando sobre arte, e você, o Edson, você se considera um cara comunicador? Ou você se transforma quando vai para o teatro e fora do teatro você é um outro ser? Como é que é?
1: Olha, o uso do cachimbo deixa a boca torta, né? Então, depois de 44 anos fazendo teatro, você aprende que fora do teatro você tem que se comunicar, você tem que conversar com as pessoas, porque o teatro é para as pessoas. Então, você acaba descobrindo como se comunicar, se compartilhar com as pessoas. É diferente quando você está, por exemplo, como ator no palco, que aí você realmente... Existe um exercício de transformação. Existe esse que nós chamamos de estado de interpretação. Existe isso. Então, existe um Edson Bueno que quando está em cena ou quando está dirigindo uma peça, e existe um Edson Bueno quando está se comunicando, conversando com as pessoas. E existe um Edson Bueno quando está em casa. Então, tem um monte de Edson Bueno, como tem um monte de todos nós, né?
0: Bacana. Isso aqui é para conhecer um pouquinho dos dois artistas aí, das duas celebridades do nosso teatro, tanto Paulo quanto Edson. Agora, Paulo, como curiosidade, já aconteceu de você estar no palco de repente e cometer alguma coisa ou esquecer de alguma coisa que depois você fica, caramba, que baixaria que eu me meti hoje, ficar se cobrando ou não?
2: Quase sempre, quase sempre. Esse é um aspecto que a gente tem que lidar assim no nosso trabalho, né? Assim como outros trabalhos, provavelmente isso também aconteça com outras pessoas, mas é isso.
0: No rádio também.
2: Não é? Então, e aí, eu acho que várias coisas entram nesse sentido, assim, né, para lidar com isso. Não só a tranquilidade de entender que isso faz parte do nosso trabalho também, mas também o trabalho com os nossos colegas, né, quem está dirigindo, quem está à frente, as nossas pessoas que estão ali conosco em cena, né, é sempre muito importante a gente ter essa generosidade e entender que teatro, como o Edson muito bem colocou, ele é feito por pessoas para pessoas. E o teatro nunca, nunca é um exercício individual. Mesmo que seja um monólogo, mesmo que seja uma única pessoa em cena, nunca será uma manifestação individual.
1: A gente estava falando aqui, né? Nós estávamos falando vivendo cada momento, né? O teatro é momento. O teatro só acontece naquele momento. No dia seguinte vai ser outro momento. Na outra apresentação vai ser outro momento. Então, naquele momento ele é real. Tudo pode acontecer. Tudo, inclusive você esquecer completamente o texto, ou você trocar de texto. Eu já teve peças de teatro que eu fiz como ator, que de repente eu pulei 20 minutos de peça para frente, e aí depois que eu pulei 20 minutos de peça para frente, que eu percebi que a peça agora ia ter 40 minutos e não uma hora, mas não tem volta. Então você em cena é você fazendo aquela, vivendo aquele momento e pensando como é que... Como é que você vai resolver aquela confusão? Mas o teatro é isso. Tem um amigo meu que fala que quando dá tudo certo na peça, ficou chato. Quando dá alguns problemas, então agora é teatro, porque deu problema, deu confusão, deu problema na luz, deu problema. Porque é a vida acontecendo ali, interativa com a plateia. É a vida, o teatro é a vida, né? E a vida é cheia de confusão.
0: Bacana. Bom, estamos aqui então, mais uma vez, sessão entrevista do dia. Recebemos o Paulo Marques, que é ator e produtor, e o Edson Bueno, dramaturgo e diretor. Espetáculo Kafka, Entre Portas que Nunca Abrem. O teatro nos convida a olhar para a realidade sob diferentes perspectivas e a refletir sobre questões que fazem parte da experiência humana. O espetáculo Kafka, Entre Portas que Nunca Abrem, inspirado no universo literário de Franz Kafka, propõe uma reflexão sobre os conflitos humanos, os obstáculos que enfrentamos e a sensação de estarmos diante de portas que parecem impossíveis de atravessar. Então hoje vamos conhecer melhor aí essa montagem, seu processo de criação e as reflexões que ela pretende despertar no público. Posso fazer uma pergunta para cada um de vocês aí?
1: Vamos
0: dar uma intercalada, tranquilo? Você sabe o que eu lembrei, o Edson e Paulo? De um narrador de futebol, isso nos anos 80, na cidade de Ourinhos. E ele ficou famoso na cidade porque ele falava tudo errado, ele tinha um português horrível. Mas ele era ouvido, ele tinha pique, ele tinha ritmo, só que ele era um show à parte. Ele gritava mais ou menos assim, porque eu também fui narrador, hoje não mais. E todo mundo ligado aí para ver qual era os foras que ele ia com relação às palavras e tal, né? Não faça jancim, garoto. Que ele chegava até a doer, né? Aí o cara ia bater um escanteio, por exemplo. Prepara-se, Joãozinho, para a cobrança do escanteio. Fastou, fastou, que nem jacaré. Jacaré não afasta, né? E o cara fez sucesso com essas...
1: Mas a comunicação tem disso, né?
0: É coisa de doido. Bom, Ademar Marques, você pode fazer aí a primeira pergunta tanto pro Paulo quanto pro Edson, fica à vontade.
3: Fazer pro meu xará de sobrenome lá, então, o Paulo Marques.
0: Paulo Marques, vamos
3: lá. Para começar, conte um pouco sobre o espetáculo Kafka, Entre Portas que Nunca Abrem. Qual é a proposta central da montagem, Paulo?
2: Bom, o espetáculo, ele é um espetáculo, né, claramente inspirado no universo literário do Kafka, né, com texto e direção deste grande ator, dramaturgo, diretor. Olha, gente, se eu começar a falar a lista aqui, vai
0: demorar. Já vi que você é fãzão dele.
2: Mas para resumir para vocês, esse homem é uma força da natureza.
0: Parabéns.
2: Eu acho que isso
0: parece muito bem. Parabéns,
2: E o espetáculo? E o espetáculo, ele mistura teatro, literatura, movimento, angústia, absurdo e principalmente humor. Existe humor também nesse espetáculo. Ele fala sobre pessoas que buscam respostas e encontram obstáculos no lugar. É um espetáculo que ele vai falar sobre algo muito humano, né? Que é a sensação de estar diante de uma porta que não se abre, a alegoria, né? Dessa porta. Todo mundo já passou por isso, né, Ademar? Seja no trabalho, nas relações ou na própria vida. E o Kafka, ele vai transformar essa sensação em literatura e nós transformamos isso em teatro.
3: Perfeito.
2: Basicamente é isso.
3: Perfeito.
0: Legal, legal. Eu tenho uma questão aqui também. E é bacana isso, né? Quando existe esse respeito entre dois colegas de profissão. E eu já vi que são duas feras, mas já percebi também que o Paulo é fãzão do Edson. Ufa. E o Edson deve ser fãzão do
1: Quase,
0: Paulo.
1: A gente não estava trabalhando junto. Né?
2: Mas não, olha, quem não é fã desse homem?
0: Bacana,
2: quem
0: bacana.
2: Não é?
0: Mais ou menos. Bacana. Bom, Franz Kafka, o Edson, é conhecido por abordar temas como a angústia, a burocracia, o absurdo e a sensação de impotência diante de determinadas situações. Como é que essas questões aparecem no espetáculo?
1: Olha, a primeira coisa é que você vai pegar um dos 10 maiores romancistas do mundo, que é o Franz Kafka. O Kafka foi um homem que tinha grandes problemas assim na sua vida pessoal. Ele vivia na República Tcheca, mas falava em alemão. Era judeu, então na República Tcheca ele sofria racismo porque era judeu, sofria racismo porque falava alemão. Então ele foi um homem que viveu enfrentando todas as dificuldades que uma pessoa pode enfrentar na sua vida, seja ela burocrática, seja ela de relação humana, seja ela de saúde, seja ela familiares. E ele construiu uma literatura que discutiu exatamente tudo isso. Toda a sociedade está na literatura do Franz Kafka. Você pega, como foi o meu caso, peguei uma série de histórias do Franz Kafka, não um texto específico, e aí fui transformando isso para o nosso tempo. Como é que nós enfrentamos, como nós enfrentamos a sociedade atual? Como nós enfrentamos nossos problemas econômicos, nossos problemas sociais, nossos problemas pessoais, nossos problemas familiares? Como nós encaramos essa sociedade tão caótica que é a contemporânea? Como? Aí eu peguei toda essa literatura do Kafka e transformei para o nosso tempo. Então, ela é um espetáculo, mas só que hoje em dia, quando nós pensamos a nossa sociedade, a gente pensa ela de uma maneira dramática, às vezes de uma maneira engraçada, às vezes a gente critica a nossa sociedade, às vezes a gente abraça, porque o amor existe, porque o compartilhamento existe. Então, o espetáculo fala de tudo isso, ele é quase como se fosse uma sopa Franz Kafka. Mas eu vou falar só mais uma coisa que eu acho que é importante, o que eu acho que é uma peça de teatro, uma obra de arte. Ela tem que ter um conteúdo importante, que você conversa com a plateia de reflexão, mas tenha belas imagens, que ela tem belas, ela tem que ser gostosa de assistir, gostosa de ver. Então eu acho que o grande trabalho da gente fazer o espetáculo do Kafka foi esse, é construir um conteúdo importante para quem vai ao teatro ouça coisas importantes, saia de lá com uma ideia da vida, refletindo sobre a vida, mas também tenha o prazer de ver coisas, de ver uma música bonita, de ver movimentos de atores bonitos, o trabalho dos atores, a performance dos atores. Então, eu acho que ela é essa sopa de beleza artística. Não é porque a gente fez, mas a gente gosta muito do Kafka, temos paixão pela peça. Então, é isso.
0: Eu ia até perguntar, eu acho que você quase não é fã do Kafka, né?
1: Eu sou. É a quinta montagem do Kafka que eu faço. É a quinta montagem do espetáculo sobre o Kafka.
0: Olha só. E com relação ao Kafka, quando que você começou a...
1: Eu acho que foi quando eu era pequeno. E na biblioteca ler. Aí eu lia, mas não lia só Kafka, lia Chines Dumas, Edgar Rice Burroughs, Júlio Verne e toda essa... Machado de Assis, Guimarães Rosa. Então você começa a ler toda Clarice Lispector.
0: De Alencar também?
1: José de Alencar. Você pega seus preferidos, aqueles que dizem, falam do mundo, mais ou menos o que você pensa dele também. E o Kafka para mim... ele foi um homem muito sofrido, morreu muito jovem, né? Porque era um homem muito sofrido. Mas ele transformou a literatura. Olha, A Metamorfose, por exemplo, do Kafka, é considerado um dos 10 maiores romances da história.
0: Maravilha.
1: Da história universal. Então eu me apaixonei por ele,
0: Maravilha. Bom, é gostoso, né? Quando o cara é do ramo, mas realmente conhece, né? Não faz de conta. Parabéns mais uma vez a você, parabéns ao Paulo e... O Ademar Marques ali está louco para fazer mais uma pergunta também. Fica à vontade, Ademar.
3: Vamos lá para o Paulo de novo, então.
1: Para mim, ele vai fazer pergunta.
3: Não, daqui a pouco, Paulo. Já se seria.
0: Depois nós trocamos.
3: Você prepare que a mais difícil eu estou guardando para você. A mais difícil é para você. O título Entre Portas Que Nunca Abrem é bastante sugestivo. O que essas portas simbolizam dentro desta narrativa, Paulo?
2: Então, Ademar, olha, eu acho, né? Esse subtítulo ele é muito importante para o espetáculo, né? A ideia de porta ela vai funcionar como uma metáfora, né? Ela representa aí oportunidades, respostas, direitos, desejos, enfim. Também vai simbolizar medo, limites pessoais. E aí, nessa medida, cada espectador ele vai poder reconhecer as suas próprias portas fechadas indo assistir nosso espetáculo. Eu, pessoalmente, agora, Ademar, eu gosto muito dessa imagem porque todos nós, a gente tem alguma porta, né, que a gente gostaria de abrir. Né? Pode ser uma oportunidade profissional, uma relação, um sonho ou até uma resposta que eventualmente nunca chega. E talvez a pergunta mais importante que a gente queira que o público se faça, né, seja o que fazemos enquanto essa porta permanece fechada? Acho que essa é uma das reflexões mais potentes do espetáculo, na minha opinião.
3: Que é o que o espetáculo procura transmitir, né?
2: Quer completar, Edson? Quer?
1: Eu acho que é isso. Abra suas portas. Na vida, a vida é você abrir portas. Encontrar portas fechadas e abrir portas. Encontrar caminhos para você abrir portas. Algumas você nunca vai conseguir abrir. Outras você vai forçar demais para conseguir abrir e vai conseguir. Outras já vão estar abertas, escancaradas. Eu acho que a porta é um reflexo do nosso caminho pela vida, da montanha que nós temos que que escalar.
0: Perfeito. Você sabe que vocês falando sobre portas, né? Que sensação gostosa, né, bicho? Quando você abre uma porta, assim, que você precisa abrir aquela porta, né? É. Lógico, não importa o que você vai ver na frente, mas é um momento que a gente não dá valor muitas vezes nisso.
1: E às vezes exige bastante sacrifício. Exato. Mas quando você consegue, e eu acho que tem uma coisa muito doida, por exemplo, o Kafka, ele morava numa casa que era muito baixinha na República Tcheca, na época da República Tcheca, né, Tchecoslováquia. E as portas das casas, todas as pessoas tinham que se abaixar para passar pela porta. Porque a porta não é que nem hoje, que as portas são da nossa altura. Não, elas eram baixinhas. Baixinha. Então, você tinha que se abaixar. Quer dizer, passar pela porta tinha, inclusive, uma coisa metafórica, né, de você atravessar um portal, assim. É tudo metáfora, né?
0: É isso aí. Nós vamos a um pequeno intervalo aqui, já voltamos nesse papo muito legal, conversando com o Edson e também com o Paulo sobre esse espetáculo maravilhoso, né? E falando aí sobre Kafka. E, aliás, eu gostaria depois, já, o Edson, de você dar um toque para a gente como que surgiu a ideia de transformar o universo literário de Kafka nessa experiência teatral. Mas é para daqui um minutinho.
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2: Quais as doenças de gato? Os gatos podem ser afetados por diversas doenças que comprometem aí a sua saúde de maneiras diferentes. Saber identificá-las, bem como os sintomas e as formas de prevenção, é essencial para manter o seu gatinho saudável. Toxoplasmose. A toxoplasmose em gato é uma infecção causada pelo parasita Toxoplasma gondii. Embora muitos felinos não mostrem sintomas evidentes, a doença pode ser grave, principalmente para gatos imunocomprometidos. Os principais sintomas: letargia, perda do apetite, febre, dificuldade respiratória e, em casos graves, pode afetar órgãos internos, como o fígado e os pulmões. O diagnóstico é feito por meio de exames de sangue e de fezes. Para prevenir a toxoplasmose, é importante manter aí uma boa higiene da caixinha de areia do gato, evitar que ele coma carne crua ou mal cozida e sempre procurar um veterinário ao perceber sinais da doença.
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0: Estamos de volta com a entrevista do dia, programa William Barbosa e o Edson. Tem mais um aqui, né, Edson, que eu, antes do intervalo, eu queria saber, e logicamente o ouvinte está curioso também, de como é que surgiu essa ideia de transformar o universo literário de Kafka nessa experiência teatral.
1: Eu acho que tem dois lados. Tem o lado muito artístico, pessoal, que é você, quase como se você tentasse se apropriar de uma coisa que você gosta muito, que você acha que ela é muito importante, por exemplo, a literatura do Franz Kafka, de você se apropriar dela, de você jogar ela um pouco para dentro de você e transformar aquilo na tua arte, né? Então é uma literatura para você ler. Agora você pega aquilo, joga para dentro de você, que é o artista de teatro, e transforma aquilo na tua arte. Essa é uma das coisas. E a outra é também a ideia de você difundir um artista, um romancista, que é tão importante, que você acha que aquilo que ele fala na literatura é muito importante para todo mundo, para o público. Então, é quase como se você fosse um canal de comunicação entre um canal de comunicação artístico, né? Entre a literatura e o teatro. Você levando um personagem para o público. São os dois lados, assim. Mas tem tudo a ver com o apaixonamento. Como você gosta muito, como você acha muito importante aquele escritor, você quer fazer parte da arte dele, né?
0: Vamos dizer assim, eu acho que todo mundo tem seus ídolos, né?
1: É, com certeza.
0: Legal. Vou fazer uma pergunta também pro Paulo. Quais são os principais temas e conflitos humanos abordados na peça?

0: Olha, para mim é bem evidente, né, a questão ali da sensação da impotência diante de grandes situações da vida, né? Existe uma ideia também de solidão em sociedade hiperconectada, né? Porque ao passo que nós somos hiperconectados, muitas pessoas, né, a sensação de solidão ela é um pouco mais geral. É, existe uma pressão para corresponder expectativa, tanto própria quanto da dos outros, né? Busca por pertencimento e reconhecimento, mas eu acho assim que hoje a gente tem tecnologia para resolver quase tudo, né, William? Então, mas a gente continua enfrentando situações em que ninguém consegue dar uma resposta clara, evidente, em muitas situações da vida. Né? A gente fala com um sistema, recebe um protocolo encaminhado para outro setor, mas não encontra uma pessoa que efetivamente resolva o problema. Eu acho questões como essa da modernidade extremamente kafkianas, certo? Sabe? E esse é um termo que a gente, inclusive, traz também dentro ali do espetáculo para... trazer uma alegoria a respeito dessas dificuldades de uma sociedade hiperconectada, mas, né, aparentemente sozinha.
1: E você, posso falar mais uma coisa?
2: Opa, claro.
1: E ao mesmo tempo, como você encontra soluções para isso? Você vê um grande problema diante de você, e quais são as soluções que você encontra para superar aquele problema? Não é só o problema te derrubando, mas também a forma como você dá conta daquilo. Porque, na verdade, a vida é isso. É você enfrentar os problemas, enfrentar as dificuldades da vida, mas também superá-los. Quais são os caminhos que você usa para superar os problemas que a vida te apresenta? Eu acho que também a peça também tem esse lado.
2: Vai
1: por esse caminho também, né?
2: Beleza.
1: Não é só reclamar da vida, é também achar soluções para viver a vida.
2: Pois não. Ademar Marques, tem mais uma questão aí para os nossos convidados aqui do programa. William Barbosa, manda para o rádio.
3: Ah, sim, agora eu vou trocar o entrevistado.
1: Agora vem a pergunta difícil.
3: Quais são os principais temas e conflitos humanos abordados nessa peça, Edson?
1: Eu acho que o mais importante é de você não se encaixar num quadrado que a sociedade te impõe. Sim. A sociedade te impõe uma série de situações que você tem que se encaixar naquelas situações. E você não consegue. Você não se adapta àquilo. E como você faz para encontrar soluções se você não se adapta a um determinado modelo que a sociedade te impõe? E eu acho que esse é o mais importante. Os personagens, o tempo todo, estão refletindo sobre isso. Mas tem uma coisa que é muito importante na peça de teatro, na peça, e que é muito kafkiana. Que ele fala o que são os artistas no mundo, o que é um artista, no caso do Kafka, o que é um romancista, no caso nosso que somos atores de teatro, o que é o artista? O artista é uma pessoa que vigia a sociedade, ele passa o tempo inteiro vigiando a sociedade. Então, a hora que o artista parar de pensar, de vigiar a sociedade, discutir a sociedade, conversar sobre a sociedade, sobre a civilização, ele deixa de ser importante. Então os personagens são todos vigilantes, eles estão o tempo inteiro vigiando a sociedade, que é a função da arte, principalmente.
3: Tá aí, interessante.
2: Pois não. Só como curiosidade, quantas pessoas participam?
1: Seis, né? São cinco atores e tem uma coisa muito bonita na peça, que aliás a peça tem muitas coisas bonitas, mas uma das coisas bonitas é que toda a sonoplastia da peça, ela é executada ao vivo por um pianista.
2: A sonoplastia?
1: É uma sonoplastia original. O pianista, que é o Luke, ele criou a sonoplastia e ele executa ao vivo no piano.
2: Pois não. O Paulo, quais foram os maiores desafios de adaptar ou reinterpretar uma obra inspirada em um autor tão complexo, Paulo?
0: Puxa, foram muitas, mas todas deliciosas, assim. Foram desafios muito estimulantes, assim. Eu acho que tem, assim, uma coisa muito, muito deliciosa, assim, nessa história, que é sobre as situações, assim, que a gente aborda no espetáculo, né? Às vezes uma situação, ela é tão absurda que a gente, ou mesmo o público, a gente não sabe se a gente dá risada, se fica desesperado. Isso acontece muito na vida real, né? O espetáculo, ele vai atuar, vai trabalhar justamente aí com essa contradição, não apenas, né? Mas também com essa contradição. E eu acho que isso trouxe, assim, um caráter muito desafiador e muito frutífero, assim, para o trabalho de encenação, para o trabalho de interpretação, sabe? Acho que trabalhar com essas contradições, né? Trabalhar com o riso... É quase uma vergonha, assim, de dar risada, mas é impossível não rir daquilo, mesmo entendendo que muitas vezes, tanto eu quanto o público, passamos por aquilo, sabe?
2: De determinadas situações, quer dizer, dá vergonha de rir, mas são situações...
0: Que acontecem, que é impossível você segurar o riso, porque faz parte de quem você é também.
1: Tem um texto que é muito, muito interessante, que fala assim, rindo, castiga-se mais.
2: vamos, você tem mais uma questão também para os nossos convidados aqui do programa, William Barbosa, meu caro Ademar?
3: Ah, sim, então, em termos de cenário, iluminação, sonoplastia e interpretação, quais elementos ajudam a construir a atmosfera do espetáculo?
1: Todos eles. O teatro é um complexo de artistas. É o iluminador, são os atores, é o escritor, é o sonoplasta, é o cenógrafo, o figurinista, tudo junto para contar uma história só. Então, o teatro é uma arte coletiva, ele é coletivo. Existe um diretor, existe um autor, mas existem os atores, mas todo mundo, de certa forma, está construindo aquela ideia única que a plateia vê quando ela senta no teatro. Então, é diferente de uma literatura, que é uma pessoa só escrevendo uma história. Não, o teatro é todo mundo. Então, tudo faz parte de uma construção de uma imagem artística.
2: Agora, meu caro Paulo Marques, que tipo de reação vocês esperam provocar no público? Inquietação, identificação, questionamento ou tudo isso ao mesmo tempo?
0: Pois olha, William, eu acho que existe no espetáculo uma forte reflexão sobre a condição humana, né? O reconhecimento dos próprios medos, esperanças, uma vontade de continuar também questionando. Acho que esse é uma expectativa, mas eu realmente espero que as pessoas saiam com perguntas, William. Talvez reconheçam alguma situação da própria vida, consigam olhar para ela de outra maneira. O teatro, eu acredito, que ele não tem, assim, uma necessidade, ele não precisa entregar todas as respostas. Às vezes, a maior potência, ela pode estar justamente em provocar novas perguntas. E o que eu acho que é muito importante de dizer também é que, apesar da gente ter falado muito aqui, né, sobre o escritor, e óbvio, porque é um grande escritor, né, um dos maiores da nossa literatura mundial, não é preciso ter lido Kafka para você ir nos assistir e para você realmente ter uma experiência potente, importante para a sua vida, sabe? Não é preciso ser letrado em Kafka. E eu tenho certeza que quem é ou quem não é vai poder... ter essa experiência e passar por essas questões que a gente mencionou e, quem sabe, ir para casa da forma como eu espero, né? Com novas perguntas.
1: E depois que assistir a peça, com certeza vai ter vontade de ler Kafka.
2: É mesmo?
1: Morrendo de vontade de sair e ir numa livraria comprar livros do Kafka e ler. Com certeza.
2: Legal. Manda mais uma, Ademar.
3: Ah, então. Ô, Paulo, para quem não conhece a obra de Franz Kafka, o espetáculo também pode ser uma porta de entrada para o universo desse escritor?
0: Com toda certeza, Ademar. Eu acho que... Nessa medida, o público vai e se depara, né, com todas essas imagens, né, que a gente transpõe da literatura para o teatro. E sem dúvida nenhuma, assim, as pessoas vão ficar ali... vai despertar a curiosidade, sem a dúvida nenhuma, para quem ainda não conhece. Porque talvez a obra não conheça, mas assim, alguns aspectos, né, como a questão ali da tão famosa da obra de Metamorfose, né, em que o personagem principal supostamente se torna uma barata, né? E eu acho que essa é a imagem mais forte de Kafka para a massa, digamos assim. E aí vai ver que existe muito, mas muito mais,
2: que legal,
0: a ser descoberto em Kafka do que apenas essa ideia, né, inicial.
2: Agora, o bacana é que, além de vocês participarem do projeto, de serem artistas, de irem para o palco, vocês acreditam naquilo que realmente vai agradar o público, quem não conhece, né? Isso é muito legal. A confiança, né? É tão gostoso isso, né?
1: Você faz teatro para os outros, né?
2: Exato.
1: Não faz para você mesmo, você faz para os outros. Então você faz para o público, você quer que o público participe da tua história.
2: Sim. Edson, agora muita gente deve estar fazendo essa pergunta em casa, enfim, o ouvinte do William Barbosa que está no nosso aplicativo da Paraná Educativa M630 aqui em Curitiba, pelo interior do Paraná, por todo o Brasil. Onde é, onde e quando o público poderá assistir a montagem? Eu também aqui estou curioso. E como adquirir os ingressos?
1: Olha, bom, então vou fazer um...
2: Passar a bola? Os dois? Bola,
1: não, vamos falar dois.
2: Manda.
1: É no Teatro Alfaiataria, que é na Rua Riachuelo, número...
0: Do, dois...
2: Teatro...
1: É, Alfaiataria chama, é na Rua Riachuelo. Alfaiataria. É um teatro novo muito bonito que tem lá na...
2: Na Rua Riachuelo.
1: Na Rua Riachuelo.
2: Pois não.
0: Isso, é bem pertinho do Cine Passeio.
1: Isso, é.
0: Eu vou achar aqui.
1: Enquanto ele fala aí, então é quinta, sexta e sábado, às 20 horas, domingo às 19 horas. E você compra pelo Disque Ingressos, o Disque Ingressos pela internet, mas pode comprar na hora também lá, né?
0: Também pode adquirir na hora, sem problema nenhum.
2: E você tem um horário também já?
1: É quinta, sexta e sábado, às 20 horas, e domingo às 19.
2: Quinta, sexta e sábado, às 20 horas, e domingo
1: às 19. Esse final de semana.
2: Hoje já tem, então.
1: Hoje já tem.
2: Começa hoje.
1: Na verdade, começou a semana passada, né? Já fizemos uma semana que foi um super sucesso, graças a Deus.
2: Que bom.
1: E agora ainda tem essa semana.
2: Agora, como curiosidade até, o Edson, mesmo com tantos anos na estrada teatral, você ainda fica preocupado toda vez que vai subir ao palco? Né?
1: Toda vez.
2: É mesmo?
1: Toda vez que vai começar um projeto novo, você não sabe como é que, no que ele vai dar, você não sabe como é. É tudo novo, sempre tudo novo. Ainda bem. É sempre uma descoberta, é sempre uma busca, é sempre enfrentando...
2: Uma emoção diferente?
1: É, sempre. Você não sabe tudo. Você diz, cada vez que você vai montar uma peça de teatro nova, vai ver uma peça de teatro nova, você percebe que você não sabe tudo. Que você tá, é como se você começasse tudo de novo.
2: Legal. Uma pergunta minha também de curiosidade com relação à profissão de vocês, à arte de vocês. Só complementando, você tem um endereço certinho aí, meu caro Paulo?
0: Isso, é Alfaiataria Cultural, Rua Riachuelo, 274, no centro, bem pertinho do Cine Passeio.
2: O teatro é Alfaiataria Cultural.
0: Exatamente.
2: Rua Riachuelo.
0: 274.
2: 274, bem ali no centro.
0: Isso. Inclusive, para pessoas aí que moram em Curitiba há muito tempo, a alfaiataria durante muitos anos funcionou uma loja, que, se eu não me engano, era de artigos militares,
2: era
0: de um avô da atual proprietária, que é alfaiate, foi alfaiate durante muitos anos.
2: Bacana.
0: Por isso o espaço tem esse nome.
2: Que legal. E, meu caro Edson, falando sobre arte, falando sobre emoção, esse lance de beijo técnico existe mesmo,
1: olha,
2: Edson?
1: É uma belíssima pergunta, mas eu não acredito em beijo técnico. Eu acho que beijo é beijo. Pode, só que existem diversos tipos de beijos, não é? Tem o catálogo da Souvenir de beijos.
2: Não vamos agora, entrar em detalhes.
1: Não vamos entrar em detalhes.
2: Agora, a cara do Ademar Marques.
1: A Gertrude Stein falou: uma rosa é uma rosa é uma rosa. Edson Bueno fala: um beijo é um beijo é um beijo.
3: É, porque tem o beijo de Judas, tem o beijo de Serrinho.
1: É, tem todos os tipos de beijos.
2: Beijo, né? Beijo de Barrabás.
3: Tem o beijo de bochecha, né? O beijo de adeus, o de oi, né? E tem o beijo...
1: O beijo da máfia, né? Que o Joaquim dá lá no filme do irmão
3: beijo,
1: dele.
3: E o beijo sacana
0: também. O beijo da Mulher-Aranha, o beijo que a gente...
2: O beijo da mulher
1: O beijo do asfalto.
0: O beijo do asfalto.
3: E o beijo de língua, né?
1: O beijo de língua.
2: Agora... Até uma brincadeira, mas com todo respeito, quem inventou o beijo tinha que dar os parabéns.
1: Inventou o beijo é o começo de uma grande história.
2: É verdade. O começo, às vezes, o fim também, né?
1: Aquele beijo agora, que é o fim, né? De falar, tchau.
2: Bacana, bacana. Eu não pedi para eles escolherem a música, né, bicho?
3: É, não pediu.
2: Bom, qual é o recado final? E eu deixo os dois à vontade, tanto o Paulo quanto o Edson. Qual é a mensagem final de vocês com relação a todo esse papo nosso?
1: Eu vou falar uma coisa e depois o Paulo pode falar o que ele quiser. Venham assistir Kafka Entre Portas que Nunca Abrem, porque vocês vão ter uma experiência artística, uma experiência teatral, uma experiência de performática de teatro muito linda, muito importante, muito interessante. Vocês não vão sair iguais, você entra, mas não vai sair pior, vai sair melhor. Vocês não vão sair iguais, é um grande trabalho artístico. Então venham assistir, vocês não vão se arrepender.
2: Que maravilha. Pois
0: é, isso mesmo. Paulo. Também aproveitar e reforçar o convite aí para todo mundo a vir viver essa experiência com a gente, né? Ele, Kafka, o autor, ele pode parecer um autor distante, mas quando a gente encontra esse universo no palco, percebe que ele está muito mais próximo do nosso cotidiano do que a gente imagina. É uma oportunidade de rir, se inquietar, se reconhecer e, quem sabe, sair do teatro olhando para a vida de outro jeito. Quinta agora, dia 15, 16, sexta, 17, sábado, às 20 horas e domingo, dia 18, às 19. Não percam.
2: Eu vou colocar, vou fazer uma
1: brincadeira. Como diria aquele jornalista lá, que falava tudo errado, não perdam.
2: Não perdam.
0: Ah, e um detalhe importante,
2: não sigam, perdão.
0: Sigam a Companhia Delírio, @cia.delírio. É, e se puderem também me sigam, @1paulomarx, lá no Instagram, Edson.
1: Eu não me sigo porque eu não tenho.
2: Não me siga.
3: Eu me perdo.
2: Eu vou agora, finalizando aí com todo respeito, eu vou colocar um humorista no ar aí. E eu quero que vocês deem uma nota para ele de 0 a 10. Vocês dois, tá? Porque esse camarada é o seguinte, ele é um empresário da área rural, tem muita grana pelas informações que eu recebi.
4: É do agro, né?
2: E coloca no ar aí o Chico.
5: Pensa numa humilhação que eu passei hoje. E passei por quê? Porque nós que é pobre, nós gosta de viver perigosamente. Vocês já perceberam que o pobre adora viver no perigo? Exagero? Eu vou provar pra vocês. O pobre só faz dívida que não pode pagar. Estoura o cartão de crédito. Faz empréstimo em 4 bancos diferentes. E seja o que Deus quiser. Segura na mão de Deus e vai. O pobre abastece o carro um pouquinho de cada vez e vive torcendo para não acabar a gasolina. A vida do pobre é olhar na luzinha da reserva piscando o dia inteiro no painel do carro. E outra, quem que vai cagar e não confere antes se tem papel? Nós que somos pobres, porque o rico tem um funcionário para ver isso. O rico nunca vai ter que limpar a bunda com rolinho de papelão. O pobre sai num dia de ventania com aquele guarda-chuva tudo troncho, sabe aquele guarda-chuva que não pode pegar vento, que ele vira do avesso e sai voando, aquela humilhação. É o pobre que faz isso aí. O pobre gosta tanto de viver perigosamente que às vezes, não é, até discorda da mulher da gente só pra arriscar a vida de vez em quando. Mas nada disso compara com a humilhação de encher o carrinho de compra no mercado, chegar no caixa, a moça falar que a conta deu R$475,90 e nós tem que ir devolvendo as coisas até chegar no nosso orçamento, que é R$250. É de descolar o rego da bunda.
2: Ai, ai, ai.
1: Pois mercado, não sei em que supermercado que ele enche o carrinho
2: com
1: e paga R$470, mas enfim, né?
3: Que utopia.
0: Utopia.
2: Ai, ai, ai. Que nota, meu caro Paulo?
0: De 0 a 10. Difícil.
2: De 0 a 10.
0: Olha, eu acho que vamos colocar um 9 aí para, né, para chegar em 10, então falta pouco.
2: Falta pouco.
0: Falta pouco.
2: Bacana, você está sendo bonzinho aí.
1: Eu dou 6.
2: Você deu 6. o dramaturgo já foi mais.
3: Já foi,
2: mas tá certo.
3: Eu estava pensando em dar nota 5 para ele.
2: Bom, quero agradecê-los mais uma vez, meu caro Paulo Marques. Saúde, paz e proteção, que você continue aí alegrando e emocionando a milhares e milhares de pessoas, porque você é jovem. Então, como diria o velho poeta, né? No bom sentido, o céu é o limite.
0: Muito obrigado pela oportunidade, William, Ademar. Foi um prazer estar com vocês aqui. Um grande abraço para todos os ouvintes e a gente espera vocês.
2: E até breve, né?
0: Até breve.
2: Esperamos aí vê-los numa próxima. Meu caro Edson, que alegria receber também um profissional da sua área tão, tão competente, né? E tão admirado, inclusive, pelos seus colegas, pelos seus amigos de profissão, o Edson Bueno, dramaturgo e diretor. Que honra, que alegria, e espero vê-lo muito em breve aqui no programa, o William Barbosa. Que você continue agitando no bom sentido aí
1: moment
2: também.
1: Moment by moment. Não, muito obrigado, viu? Foi uma manhã muito simpática. Vocês são ótimos. Foi muito legal aqui falar sobre o Kafka e sobre outras coisas. Até bacana quando a gente não estava ainda no ar falando de coisas tão importantes sobre a vida.
2: Vocês trouxeram uma energia aqui muito legal, viu? Se curtem, A energia foi muito boa.
1: Ah, que bom. Obrigado.
2: Só esqueci de pedir a música, né, bicho? Que baixaria. Quando vocês estão de boa, descansando, que tipo de música você gosta de ouvir, Edson?
1: Eu sou uma pessoa que costuma ouvir só gente morta. Então é Ella Fitzgerald, é Louis Armstrong, é Renato Russo, é Cazuza.
2: Pode ser uma do Renato Russo, hein?
1: Claro, põe Eduardo e Mônica, que eu acho a coisa mais linda do mundo.
2: Eduardo e Mônica. Vamos ver se o Paulo concorda também, né, com a sua pedida aqui no microfone, Paulo.
0: Concordo sim. Tá ótimo, pode ser.
2: Tranquilo?
0: Pode ser, tá lindo.
2: Podemos fechar com Eduardo e Mônica.
1: Eu acho que é lindo.
2: Fechamos. O saudoso Renato Russo, né?
0: Isso.
2: O Ademar tá ali, tá no ponto aí, meu caro Ademar Marques. Calma, bom, e ruge. Daqui a pouquinho nós temos a sessão personalidade também aqui no programa William Barbosa. E lembrando que nós estamos no rádio de segunda a sábado, das 8 ao meio-dia. Manda pro ar.

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1: E vamos com a informação, o tempo aqui na capital do estado, temperatura nesse momento 19 graus, o vento a 10 km por hora, a umidade relativa do ar é de 83% e a possibilidade de chuvas é de 19%, 19 graus nesse instante. A máxima para hoje, segundo a meteorologia, chega a 23 graus. O céu nublado é a informação que eu recebo. Quem está no plantão do Cimepar, meu caro Ademar Marques?
2: Opa, William Barbosa, quem está lá pronta para dar um bom dia é a meteorologista Raíssa Pimentel.
1: Raíssa Pimentel, para os ouvintes do William Barbosa, bom dia.
3: Olá, bom dia. Eu sou Raíssa Pimentel, meteorologista, e este é o boletim Cimepar Informa, com as informações da previsão do tempo para esta quinta-feira, 15 de outubro de 2026. Na quinta-feira, o tempo segue instável no Paraná. Há previsão de chuva moderada forte em diferentes momentos do dia, com risco de tempestades localizadas, principalmente no centro, norte, Campos Gerais e leste do estado. Nas demais regiões, a chuva ocorre de forma isolada e o sol aparece entre nuvens em alguns períodos. As temperaturas variam um pouco ao longo do dia, com máximas em torno dos 25 graus em todas as regiões. E o tempo abafado deve ser marcante ao longo do dia. 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
1: Notícias. E vamos com a informação, com a notícia, o seu primeiro destaque, meu caro Ademar Marques.
2: Ok, William. A Polícia Civil do Paraná cumpre nesta quinta-feira, hoje, portanto, dia 15, 57 mandados contra uma organização criminosa investigada por atuar no tráfico de drogas, associação para o tráfico e lavagem de dinheiro de capitais na região noroeste do estado. A ação conta com o apoio da Polícia Civil também do Estado de São Paulo.
1: Estamos apresentando o programa William Barbosa. Já já, sessão personalidade, eu levo para o ar para você que me dá o prazer da sua audiência todas as manhãs, das 8 ao meio-dia, aqui na Educativa M630. Mais uma informação, Ademar.
2: Ok, o Outubro Rosa de Conscientização ao Câncer e aos Cuidados com Saúde da Mulher é marcado pela Secretaria de Estado da Saúde do Paraná, com o início da distribuição de mais de 300 mil exames de DNA HPV para os municípios do estado. Até o momento, foram repassados 29.100 kits do novo modelo destinado ao teste molecular do DNA HPV, que já estão sendo utilizados em 38 cidades e em fase de implementação em mais de 217 municípios paranaenses, atingindo 255 até o final deste ano pelo governo do Paraná, William Barbosa.
1: E vamos homenagear os aniversariantes do dia de hoje, né? Quantas e quantas amigas e amigos aniversariando hoje, quinta-feira, hoje, dia 15 de outubro de 2026. E vamos parabenizá-los, aquele som gostoso, ao som de um saxofone bem tocado, né? Parabéns, parabéns para a dona de casa, para o chefe de família, para a criança, para o vovô, para a vovó. Parabéns para você!

0: Parabéns, parabéns, parabéns, parabéns, parabéns a todos os aniversariantes. Parabéns, inclusive, a um grande amigo meu, cara sensacional, talentoso, professor, agora está aposentado, né? Professor de Direito, nosso querido doutor Ronald Silca. Doutor Ronald Silca, gente de primeiríssima qualidade e pai do nosso companheiro de trabalho.
1: Professor.
0: O professor competente Ricardo Trojan, né? Também um dos grandes profissionais que eu tive o prazer de conhecê-lo e que a gente adora. São pessoas queridas. Doutor Ronald Silca, saúde, paz e proteção, amigo. Estou com saudades aí da presença, hein, do amigo. Ele que foi professor universitário, é advogado e professor universitário de direito aí há tantos e tantos anos, né? Está aniversariando hoje, Valdemar. É um famoso também.
1: É famoso, é personalidade.
0: Personalidade, né? E falando em personalidade, tem famoso e famosa aí na sua lista?
1: Temos a lista dos famosos, hoje começando a lista com o cantor paranaense, que é sucesso em todo o Brasil, é o cantor Mariano, que faz dupla com o Munhoz, eles que são de Maringá, Munhoz e Mariano, o Mariano de aniversário hoje. Hoje também registra o aniversário do piloto de automobilismo da Fórmula 1, o Bruno Senna. Hoje aniversário do cantor Biafra, aniversário também da atriz Bianca Rinaldi, da atriz Denise Fraga e, fechando a lista dos famosos, o ator Rodrigo Lombardi, William Barbosa.
0: Legal, legal, legal, legal, legal. E vamos até a nossa central de esportes, o competente repórter esportivo Edson Tomás, chamando, né, para atualizar as nossas amigas e amigos que curtem o futebol. Tomás, mais uma vez, bom dia.
2: Muito bom dia, William. Um abraço para você, para todos que nos acompanham aqui na Educativa nesta manhã de quinta-feira. Final de semana também com rodada decisiva da Copa Paraná. 4 classificados já neste momento, né? Paraná Clube, Paranavaí, Atlético e Foz do Iguaçu. Restam 2 vagas que serão disputadas por 4 times nesta rodada final. Londrina, Azures, Cascavel e São Joséense são as equipes na disputa por estas 2 últimas vagas. O São Joséense é quem tem menos possibilidade, já que precisa vencer e ainda depende do resultado dos adversários para ficar com a vaga. O São Joséense, que inclusive vai enfrentar o Paraná Clube na Vila Olímpica do Boqueirão, domingo 15h30, com transmissão na TV Paraná Turismo. É bom lembrar que o Paraná Clube volta a jogar na sua casa, né, na sua segunda casa, Vila Olímpica do Boqueirão, 13 anos depois da última partida. Paraná Clube e São Joséense, 15h30, São Joséense e Paraná Clube, o mando é da equipe de São José dos Pinhais, todos os jogos 15h30 neste domingo, para finalizar esta última rodada. São Joséense e Paraná Clube, transmissão, repito, na TV Paraná Turismo. Também os outros jogos, Foz do Iguaçu e Paranavaí, Azures e Cascavel, Londrina e Atlético. Lembrando que os 2 primeiros já vão direto para a semifinal e aí os outros 2 dos confrontos de eliminatórias em um jogo só serão também os outros semifinalistas para disputar a fase final da competição e aí para tentar uma vaga na Copa do Brasil no ano que vem ou na Copa Sul-Sudeste. A dupla Atletiba também já de trabalhos realizados para as partidas deste final de semana. Sábado, Atlético e Coritiba entram em campo pelo Brasileirão. Coritiba vai a Belo Horizonte enfrentar a equipe do Galo, que ontem acabou entrando em campo, e o Atlético vai enfrentar em casa o Palmeiras, que ontem também entrou em campo contra o Fluminense pela Libertadores da América. No Coritiba, lateral Bruno Melo volta de suspensão, mas a tendência de mudanças na equipe do meio para frente. No Atlético, Arthur Dias, Leozinho e Esquivel, que saíram no primeiro tempo no intervalo contra a Chapecoense, também ficarão à disposição do técnico Odair Hellmann. É isso, William. Um grande abraço. Até amanhã aqui na Educativa.
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10: 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Quem é o convidado de hoje, amigão?
0: Pois é, o convidado de hoje é mais uma personalidade, né? O jovem Carlos Eduardo Martins de Souza. Eu falo jovem, viu, Carlos? Porque dá uma olhada para a cara dos dois artistas aqui do estúdio aqui, e tal, né? Todo mundo vem dar risada. Mas vocês também vão, não fica rindo não, viu, dona Verônica? A senhora também vai chegar aqui, tomara que chegue, ele quer.
11: Exatamente.
12: Rostinho de menina, por enquanto, né?
11: É, tá. Não, a gente diz que não tem por que achar ruim ficar velho, que a outra opção é muito pior, né?
12: O tempo é implacável.
0: Carlos Eduardo, desculpe a brincadeira.
11: Imagina.
0: Seja muito bem-vindo ao programa William Barbosa, uma honra, uma alegria em tê-lo com a gente aqui. Bom dia, viu?
11: Bom dia, William. Bem, obrigado pelo convite, muito feliz, muito honrado de estar aqui com vocês hoje e coincidentemente ou não, estamos no dia do professor.
0: O dia do professor e você é um professor, né?
11: Eu não sou um professor, eu trabalho muito perto dos professores todos nós tivemos professores, até quando o pessoal brinca, é a profissão mais nobre, a mais importante do mundo, você até pode tentar, será que não é? Mas se você pensar, todo mundo precisa de um professor. O médico já precisou de um professor, o piloto de avião já precisou de um professor, o radialista já precisou de um professor, então nessas horas você vê realmente, se não fossem os professores, quem nos ensinaria? Então fica a nossa homenagem a essa profissão tão nobre.
0: Boa lembrança.
11: Que a gente possa fazer, conversar e mostrar ainda mais o valor desse profissional.
0: Dia do normalista, do normalista e dia do professor, boa lembrança. Inclusive eu já até vou aproveitar o gancho, eu sempre falo aqui com muito orgulho, eu tive uma professora, porque eu sempre fui muito mal em matemática a vida inteira. Pensa num cara ruim para fazer conta, para resolver isso, resolver aquilo que envolvesse a matemática. E eu tive uma professora chamada Dona Vera, e eu já sou repetitivo, até contei várias vezes aqui no programa, mas hoje em especial. Eu fiquei para a segunda época, quando eu ia tirar a oitava série ginasial, na época era a oitava série ginasial. Sim. Fiquei para a segunda época precisando de 9,5. O ano todo eu tirava 6, a nota mais alta era 6,5, alguma coisa assim.
11: Somando não dava
0: 9,5. Não dava nada. Eu falei, você acha que eu vou tirar numa segunda época? Eu já repeti de ano. E não fui fazer a prova, fiquei em casa. Daqui a pouco encosta um táxi na porta da minha casa, com a professora Vera. Eu vim te buscar, moleque. Eu vim te buscar. Me levou para o colégio, sentou do meu lado e pela primeira vez na minha vida eu tirei 9,5 em matemática. Porque ela foi fazendo eu relembrar como que eu ensinei para resolver isso aqui. Aquilo eu nunca mais esqueci, viu, Carlos?
11: É o professor de verdade, né?
0: Que professor.
11: Aquele que se satisfaz com o aluno aprendendo, não está lá só para cumprir horário.
0: Ela sabia que eu não era um mau aluno, mas que eu tinha dificuldades, uhum, né, na matéria dela, que ela ensinava. Você tem alguma lembrança de algum professor? Deve ter tido...
11: A minha mãe é professora. Minha mãe foi professora durante, acho que 20, 25 anos. Começou na escola pública e depois foi para a escola particular. Então, eu convivi muito perto com os professores. As lembranças que eu tenho dessa época não eram muito boas. E eu vou te dizer por quê. Porque, às vezes, eu ia e voltava com ela do colégio. E eu chegava no carro, ela já me olhava... quer dizer que o senhor fez isso e aquilo na aula da tia fulana? E eu ficava, poxa, mas já te contaram? E aí eu me sentia prejudicado, que a minha turma fazia a bagunça, mas só a minha mãe ficava sabendo, porque minha mãe era professora também. Então eu lembro que tivemos algumas discussões que até meu pai na época me dava razão, dizia, não é justo, os outros alunos não sofreram punição em casa. Mas fazia parte e foi muito legal. Fiquei no mesmo colégio que minha mãe 8 anos, então foi bem a primeira infância. Então era bom pra ela, era bom pra mim, era bom pro transporte. Então fica essa história aí. Bacana. Que eu era prejudicado, porque a minha mãe era a única que ficava sabendo das artes.
0: De tudo.
11: Já no mesmo momento.
0: Tá certo, parabéns aí. Como que é o nome da sua mãe?
11: Marineide.
0: Já vamos conhecendo mais um pouquinho aqui da vida, da história do Carlos Eduardo Martins de Souza. Qual é a sua formação universitária?
11: Eu sou engenheiro mecânico, mas nunca trabalhei na área de engenharia mecânica. A vida acabou me levando para outras áreas, então eu fiz algumas pós e outros cursos na área de finanças, controladoria, o famoso compliance, até chegar nessa área mais escolar que a gente vai conversar hoje.
0: Bacana, bacana. Você é nascido aonde?
11: Nascido em Curitiba, criado, terra do leite quente.
0: Carlos Eduardo, o nome dos pais?
11: Meu pai é Sérgio Roberto de Souza, engenheiro também, e minha mãe Marineide Martins de Souza, professora e psicóloga, depois da segunda fase da vida.
0: Tem irmãos?
11: Tem uma irmã chamada Silmara, que também é engenheira, mas também foi para a área de marketing, mora aqui em Curitiba também, toda a família é aqui do sul do Brasil.
0: Interessante, eu fico pensando, o cara é engenheiro mecânico e de repente mudou totalmente assim, né? Porque a gente sabe que a faculdade de engenharia não é para qualquer um também não, né?
11: Você
0: gostava?
11: Então, não gostava tanto. Se for lembrar no passado, na época que eu fiz vestibular, não precisamos entrar em datas, mas eu gostava de Fórmula 1, gostava muito de carro. Na época, algumas montadoras estavam vindo para Curitiba, então essa foi a minha base de vou fazer engenharia mecânica para trabalhar com carro. Foi assim que eu comecei. Eu fiz na PUC, aqui em Curitiba, que não era uma faculdade, não é até hoje uma faculdade barata. Então eu lembro na época, até no primeiro ano, eu já não estava muito contente, até pensava, será que é isso que eu quero mesmo? Será que eu continuo? Mas na época eu também não sabia exatamente o que eu queria. Então eu pensava, eu não vou desistir. E daí eu dizia pro meu pai, rapaz, você pagou um ano e eu também nem sei o que eu quero. Então eu falei, ano que vem melhora, melhora. E acabou que eu me formei, não trabalhei na área, mas eu acho que eu não me arrependo de ter feito, que até ouvi esses dias alguém dizendo que o engenheiro, ele passa a faculdade inteira resolvendo problemas. Seja problema de cálculo, problema de estruturas, problemas de motor, sempre resolvendo problemas. Se a gente lembrar da nossa aula de matemática na criança, era sempre resolva o problema. Então, me disseram, o engenheiro, ele passou anos resolvendo problema. Então, por isso que ele se adapta a várias funções, porque trabalhar é resolver o problema de alguém. Então, daí pensando assim, algumas situações que eu tive na minha vida, realmente, pensando assim a fundo, eu não usei o cálculo, não usei ali uma fórmula, mas eu usei aquela visão de temos que resolver o problema. Então, eu não me arrependo, eu acho que me ajudou bastante, seja mesmo minha carreira indo para outro lado, e recomendo, mas é difícil, é complicado, dizem que é mais difícil sair da faculdade de engenharia que entrar, né?
0: Legal. Bom, meu caro Carlos Eduardo, ou Carlos Eduardo Martins de Souza, tem muita gente que fala, e fala até bonito, né? Mas eu queria que você, assim, de uma forma bem prática, passasse para os nossos ouvintes aqui do programa William Barbosa. Aliás, tem muitas palavras aqui no Brasil que às vezes eu vejo, até eu também, né? Você fala, mas você fala, mas o que que é isso, cara? O que que é o compliance, inicialmente, de uma forma assim, bem popularesca?
11: Bem popularesca, vamos lá. A palavra é em inglês e não tem uma tradução exata na língua portuguesa. Então a gente costuma dizer que compliance é o hábito de fazer a coisa certa. Simples assim. Qualquer criança sabe que tem que fazer a coisa certa, mas daí a gente pergunta, tá, mas se é tão simples, tão fácil, tão intuitivo, por que que existe tanta coisa envolvida? As empresas investem muito nessas áreas de compliance. Então a gente costuma dizer que, apesar de parecer simples, não é tão fácil assim fazer a coisa certa. Um exemplo tão simples, atravessar a rua. Todo mundo sabe como que faz atravessar a rua. Você vai até o limite da calçada, na faixa de pedestres, olha se o sinaleiro está de acordo, se não tem sinaleiro, olha se não vem carro e atravessa. Ok, essa é a coisa certa. Mas aí você sai para almoçar um dia e está chovendo. E a faixa de pedestres, você tem que andar bastante para chegar na faixa de pedestres. O sinal está vermelho para você, mas não vem carro. Você pega, vai dar uma corridinha e atravessa. E você cumpriu o objetivo de atravessar a rua, mas você fez a coisa certa?
0: Não.
11: Não fez a coisa certa. E aí você pensa, ah, mas eu sempre faço isso. Quantas vezes a gente já escutou até acidentes ou uma cozinheira que está cortando o alimento e corta o dedo e fala, eu sempre faço isso. E acaba que a gente busca esses atalhos da vida para deixar de fazer a coisa certa. Então, esse é um exemplo bem simples que aí a gente mostra, ah, realmente. Mas às vezes agir compliance, fazer a coisa certa é mais difícil, é mais demorado, é mais custoso, mas quando dá algum problema, que a gente pensa, e se eu tivesse feito certo? E se eu tivesse feito um contrato antes de fechar aquele negócio? E se eu tivesse feito seguro do meu carro? Mas, puxa, eu dirijo tão bem, dirijo há 40 anos, nunca bati o carro, eu sempre faço o mesmo caminho. E aí a gente acaba pulando etapas. Então o compliance é fazer a coisa certa e se proteger. Então, não tem uma tradução, muitos dizem integridade, outros dizem conformidade, mas eu digo que é fazer a coisa certa, porém, nem sempre fazer a coisa certa é tão simples assim.
0: Pois não. Nós vamos aí, manda uma questão aí pro Carlos, meu caro Ademar Marques, o Carlos Eduardo, falando sobre compliance, o assunto é compliance educacional, vamos lá.
12: Então, Carlos, primeiramente, bom dia, seja bem-vindo ao programa do William Barbosa e eu te desejo uma excelente entrevista.
11: Muito obrigado.
12: Então, como você chegou ao compliance educacional e que problema identificou nas escolas?
11: Boa, excelente pergunta. É daí que nasce esse projeto. Eu venho do mundo corporativo, 20 anos já em grandes empresas, empresas multinacionais, e todas elas investem nessa tal área de compliance, que até ficou bastante famoso na época da Lava Jato, onde as empresas eram envolvidas, e como que o compliance não identificou isso, não identificou que a empresa não estava fazendo a coisa certa. Então, as empresas, para se protegerem, começaram a investir, e aí em profissionais, em ferramentas, em sistemas, na casa de milhões. Isso mesmo fora do Brasil, que a gente pensa às vezes que países mais avançados, mas o próprio compliance vem dos Estados Unidos, que é um país de primeiro mundo, mas todas as empresas têm esse departamento de compliance e gastam muito dinheiro nele. Então, durante a pandemia, eu trabalhando de casa, como muitos de nós, e meu filho estudando de casa, ele me perguntou, ele tinha 5, 6 anos, papai, o que que você trabalha? Daí eu disse que trabalhava compliance e ele, obviamente, não entendeu, mas o que que é? Eu tentei explicar mais ou menos e ele ficou meio confuso, então daí nasceu uma ideia de escrever um livro infantil de compliance para crianças, para justamente trazer esse público para esse conceito. E aí eu expliquei e contei no livro, mais ou menos, nas palavras dele, ou da curiosidade dele, o que seria o compliance. Como esse exemplo que eu fui de atravessar a rua, para ele eu falei que compliance é ele tratar todas as pessoas bem, desde a tia da limpeza, aos professores, ao diretor da escola, é ele emprestar o brinquedo pro colega, quando o colega quer brincar com o brinquedo dele, tem que compartilhar, é ele cuidar com pessoas estranhas que se aproximam dele, seja para oferecer um presente, um carinho indevido. Então, essas coisas simples, e ele entendeu o que era o compliance, e aí eu escrevi o livro e ficou mais ou menos engavetada essa ideia de compliance infantil ou escolar, de algo para se pensar depois. E esse depois acabou chegando esse ano. Eu estava trabalhando numa empresa em São Paulo e estava complicado, eu estava tendo que ir toda semana, então eu acabei saindo da empresa e falando com um colega meu, hoje meu sócio, Felipe da Mais Compliance, ele me deu força, poxa, vamos investir nessa ideia que tem muito mercado. Então, o que a gente pensou? Vamos criar um programa de compliance escolar, que é o nosso programa chamado Guardiões de Valor, que é justamente fazer uma parceria com as escolas para fazer uma jornada de compliance durante o ano inteiro. Então, esse Guardiões de Compliance, já entrando no nosso projeto, ele não é uma palestra, ele não é um treinamento, não é uma consultoria, é algo pontual. É uma jornada que a gente trabalha com as escolas desde o começo do ano até o final. E durante o ano, a gente faz, cria situações com missões, dilemas ou outras situações que a criança tem que ser protagonista e ver como ela atuaria numa situação onde talvez fazer a coisa certa prejudique ela um pouco. Um exemplo que a gente gosta de dar e é muito real, que já aconteceu em muitas escolas, é a criança recebe a prova e vê lá nota 9. Ela, poxa, nota 9, uma boa nota. Ela dá uma olhadinha na prova, soma e vê que deu 8,5. Ela, ué, sabe que eu somei errado? Soma de novo, 8,5. E aí? O que, que a criança faz? Ela guarda a prova, afinal de contas, o erro não foi dela e fica com a nota 9? Ou ela chega pro professor e fala, professor, você corrigiu minha prova e me deu meio ponto a mais. A gente chama dos dilemas de compliance, fazer o correto me prejudica. E aí, o que, que a criança faz? O correto a gente sabe, que é você chegar lá e conversar, mas nós, não só as crianças, mas nós também no dia a dia, quando a gente está no trânsito e a fila da esquerda tá, demora para ir a da direita passando, você pensa, puxa, não, é só passar. Uma quadra.
0: Pois é.
11: É só uma quadra. Ou você vai na farmácia e seu filho está com febre em casa e só tem a vaga do idoso para se estacionar. Puxa, só 5 minutinhos. Todo mundo faz isso. E aí a gente passa a manhã inteira fazendo exemplos e que às vezes estão até legítimos. Seu filho está em casa com febre. É, 40 graus. Cê, é só essa vaga que tem. Você vai estacionar. Então, eu não estou nem aqui para dizer que você está errado para julgar. Porque são situações que cada um vive. Mas a nossa, o nosso
0: está
11: objetivo...
0: Errado.
11: Está errado.
0: Está errado.
11: O nosso objetivo é que isso passa a ser um hábito para a criança, que ela não pense, será que eu estaciono, será que são só 5 minutos? Não, porque já vai estar no inconsciente dela, não, essa vaga não existe para mim. Então, é mais ou menos assim que esse Guardiões de Valor está trabalhando, fazer essa jornada, e a gente tem missões durante o ano. Então, eu tenho missões de bullying, de, poxa, o amiguinho chegou com óculos diferente, cortou o cabelo, ou ele tem um tipo físico diferente da maioria, e você começar a falar até, eu sou dos anos 80, a gente costuma brincar, poxa, sofri bullying minha infância inteira e sobrevivi.
0: Eu sou dos anos 90, um pouquinho.
11: Entendi, o senhor um pouquinho depois. Mas a gente pensa, tudo bem, sobrevivemos, estamos aqui, damos risada, mas quantos não sobreviveram?
0: É verdade.
11: E quantos trazem esses traumas até hoje, que às vezes só usa roupa preta, porque não, porque eu tenho um trauma, porque eu era mais gordinho, então agora já é do meu instinto, eu só visto preto, ou o meu óculos é transparente porque eu não quero que apareça, e vai. Então, é mais ou menos essa a ideia. Então, a gente já trazer isso como um hábito para as crianças. Isso não só tem o bullying, tem o uso das redes sociais, tem a inteligência artificial, tem brigas, vandalismo. Então, o que mais tem são temas, até a gente costuma perguntar das escolas, o que, que mais te dói aqui? O que, que mais te pega? Até duas escolas, duas últimas me disseram, a comunicação com os pais. Porque os próprios pais, hoje em dia, com um grupo de WhatsApp, um pouco se juntam, um pouco chegam, poxa, falaram que o tênis do meu filho é feio, isso é bullying, eu vou tirar ele da escola. E a escola tentando, poxa, ele não é, isso não é bullying, isso foi uma brincadeira, isso também cria um pouco de casca para ele, mas ao mesmo tempo a criança não quer mais ir para a escola porque falaram do tênis dele. Então, resumindo, o nosso projeto é, ele prepara as escolas, ele capacita os professores, ele coloca os alunos como protagonistas e, assim, ano a ano, a geração vai melhorando, que isso não é um remédio que a gente toma do dia para noite, a gente vai acordar amanhã e vamos fazer tudo que é certo. Mas é vendo o outro lado, respeitando o outro, e esses valores de compliance, ética, cidadania, que a gente escuta tanto falar, mas às vezes na hora de agir é bastante difícil, né?
0: Você me fez lembrar algo aqui, o seguinte, que é interessante a defesa, principalmente das crianças, né? Lembrei do meu netinho Lolo, de 9 anos, que o problema dele não são as notas, é só nota boa tal na escola que ele estuda, mas o problema dele é o comportamento, né?
11: Uhum.
0: Esses dias eu cheguei para ele e falei, cara, você precisa tomar juízo, bicho. você apronta demais, sempre tem bilhetinho lá de que você teve algum problema com algum colega, briga e tal. Mas, vô, você já olhou?

0: de usar caneta, lembra? É, às vezes é isso, ano que vem você pode usar caneta.
1: E daí eu quero ter um diploma.
0: E daí a gente passou a usar caneta e não era tão legal, mas no outro ano é professor um para cada matéria. Ou seja, é maiorzinho. Então ano que vem que vai ser legal. E aí o outro ano chegava e daí ano que vem não precisa de uniforme. E a gente sempre deixava, e a gente queria passar de ano e é como a gente é. Hoje a gente tem saudades, né? Como...
1: Hein, Ademar? O Carlos Eduardo, ele tem um problema sério. Eu tô preocupado porque ele quase não se comunica, bicho. Tô brincando, hein, cara?
2: Eu tava prestando atenção aqui, né? A hora que você me chamasse, eu ia dizer, eu ia falar assim, mas fala, hein? Eu vou da oratória, parabéns.
0: Obrigado. É mais história, né? Que a gente vai, uma história puxa outra até.
2: Faz parte do trabalho.
0: A Vera, né, me falou, pensa algumas histórias. E daí, na hora que ela me falou isso, eu pensei, não veio nenhuma história na cabeça. Eu falei, ah, mas na hora o pessoal vai, me ajuda e...
1: Agora, ainda com relação ao compliance aí, e logicamente, você é um cara que destrincha bem a questão e conhece do ramo, isso é muito legal. O compliance educacional seria apenas uma questão jurídica ou também pedagógica na sua interpretação, no seu modo de ver?
0: Ela ainda é pedagógica, mas isso já tem algumas leis, anti-bullying, cyberbullying, e o que não tem lei já está para acontecer, como essa vinda das redes sociais nos últimos 10 anos, e agora a inteligência artificial. Então nós todos estamos aprendendo. Então antes de até explicar para as crianças, nós temos que nós mesmos aprender o que pode e o que não pode, mas já existe lei sim, e isso é um dos argumentos que a gente tem falado para as escolas, para elas se anteciparem, já, porque além de ter aquele programa de compliance, ou integridade, como possa se chamar, as escolas vão ter que evidenciar que tem. Não adianta só dizer, nós fazemos uma palestra uma vez por ano, onde todos nós, aqui adultos, já fomos em palestra, e às vezes, se a gente não escolheu o tema, hoje em dia com o celular na nossa mão, a gente não presta atenção. Isso é um dos pontos que os guardiões, a gente tentou fazer esse envolvimento das crianças. Mas tem já uma parte legal, bem atuante, porque as coisas estão mudando muito rápido, principalmente nessa parte virtual. Mas a gente ainda tenta conversar com as escolas que, independente da lei, é um forte argumento para as escolas conseguirem mais alunos, que hoje em dia é tudo muito parecido, a ementa da escola é a mesma que o MEC dá para todas as escolas, obviamente tem professores melhores e piores, escolas com estruturas melhores e piores, mas na hora de decidir, os pais pensam na reputação da escola, às vezes na localização, às vezes na indicação. Então esse programa, até ele tem alguns reconhecimentos para as escolas, como a Escola Guardiã, que é um selo que a gente entrega para as escolas que estão com a gente, que é sempre aquele algo a mais que pode pode ajudar na opção de um pai quando vai escolher uma escola. Então, respondendo a pergunta, ele já tem alguma coisa legal, mas ainda é bem embrionária, mas é muito mais pedagógica, é o que a gente busca muito mais, que é muito mais prazeroso quando você chegar ao teu aluno dizer que você corrigiu, esqueceu aqui, ele errou, e ele vai perder nota. Eu, como professor, diria, posso até tirar tua nota por questões aqui de justiça com os demais alunos, mas você ganhou muito mais comigo do que se tivesse exatamente a nota ali, o 9, o 8,5, vou falar bem a verdade, não é isso que vai mudar, é a atitude. E é isso que é o diferencial hoje em dia no mercado de trabalho
1: porque
0: e na vida.
1: Porque daqui a pouco ele pode ir escondendo outras coisas, né?
0: Exatamente.
1: Na sequência, né? Opa, eu fiz aquilo ali, tudo bem, passou, vou fazer outra vez e por aí vai. Né?
0: Se é capaz de esconder algo por meio ponto, imagina quando for algo de realmente valor.
1: Exatamente. Ademar, mais uma questão para o Carlos Eduardo.
2: Assim, Carlos, o que muda no cotidiano de uma escola que possui uma verdadeira cultura de integridade?
0: Bem, como a gente conversou, as escolas são o conteúdo pedagógico é muito parecido. Essa parte de compliance ou integridade, apesar de nosso foco ser nos alunos, nós não estaremos lá todo dia como os professores. Então, dentro do nosso programa, tem uma capacitação também para os professores e funcionários administrativos, porque eles estarão no dia a dia quando, de repente, duas crianças brigam, quando alguma posta alguma coisa na rede social com uma foto da outra. Então, tem essa parte de capacitação, onde a própria escola vai se enriquecer, vai ter profissionais melhores capacitados. Até uma escola nos perguntou, poxa, mas isso vai demandar tempo dos meus professores, eles já estão sobrecarregados. E a gente costuma dizer, na verdade é o contrário, porque a partir do momento que ele está capacitado e as crianças já também entendendo que coisas erradas devem ser evitadas, vai aquele

0: tempo que ela perde explicando para uma mãe uma situação ou diversas reuniões com pais tentando esclarecer alguma briga, alguma coisa, vai deixar de acontecer, porque a nossa ideia é que os próprios alunos se corrijam entre si. Tem toda uma metodologia, o nosso projeto foi revisado por uma psicóloga da área comportamental, educacional, então é um projeto que todos saem ganhando. São as crianças que já estão mais preparadas, os professores capacitados, a escola protegida, e nós disseminando a cultura de compliance para os nossos governantes da manhã, né? São eles que vão decidir o que vai acontecer conosco, então vamos deixar eles bem preparados para que eles tenham, tem um ditado que diz, vamos educar as crianças para não punir os adultos.
1: Perfeito.
0: Então é mais ou menos nessa linha.
1: Pois não. Mais uma questão também, Carlos Eduardo. Bom, você trabalha com escolas, então.
0: Isso, exatamente. Okay. Tem essa, é uma consultoria chamada Mais Compliance, ela tem 10 anos já no mercado, consultoria de compliance, integridade, canal de denúncia, investigações para empresas. E esse ano a gente está lançando essa jornada escolar para atingir também as escolas e os cidadãos da manhã.
1: Pois não. Quais são, na sua interpretação, quais são os principais erros das escolas no uso de dados e imagens dos alunos?
0: Entendi. Esse é um tema também ainda muito novo, mas quem é pai, não só em escolas, muitas vezes você vai entrar num prédio comercial, você tem que dar um ok que vão usar a sua imagem, que tem a Lei Geral de Proteção de Dados, e para criança é muito mais sensível. Tem muitos pais que não querem que a criança apareça no folder da escola, hoje em dia com rede social, que as escolas postam diversas atividades. Se você reparar, algumas crianças saem com o rostinho em blur, que chama, para esconder, por segurança, por privacidade. Cada um tem pessoas politicamente expostas, tem pessoas famosas que não querem ter seus filhos expostos. Então, as escolas elas já estão, a Lei Geral de Proteção de Dados já tem alguns anos, então as escolas, já, nesse ponto do compliance, elas já vêm bem preparadas, mas como as crianças hoje têm o seu próprio celular, as suas próprias redes sociais, elas podem tirar uma foto e postar. A escola acaba ficando de mãos atadas nessa situação. Então, a gente está vendo que ainda existe uma correria de como fazer? Então, o nosso projeto também trata isso. Você tem certeza que você vai postar? A outra pessoa sabe que você está postando? É uma situação que pode ser vexatória, pode causar algum problema? E nesse ano que a gente vem conversando com escolas, já teve caso assim. As crianças, hoje, a IA pode alterar as fotos, o que é muito pior. Então, você pode colocar numa situação indesejada, vexatória, desde coisa simples, eu tiro uma foto sua e posto você com a camisa de outro time de futebol, que é uma coisa mais simples.
1: Você tira uma foto minha e posta lá, eu abraçado com um candidato a presidente que não é o meu candidato.
0: Exatamente, exatamente.
1: Estou dando um exemplo aqui.
0: E aquela coisa, uma notícia dada depois para você explicar que era mentira, aí já era. A gente costuma dizer, tem uma metáfora que conta, imagine você abrir a janela de um prédio, pegar um travesseiro e começar a soltar ele e as penas voarem por toda a cidade. Aí alguém chega e fala assim, olha, não era esse travesseiro, corre juntar as penas e trazer de volta. Depois que foi lançado,
1: já era.
0: Depois que a sua foto foi lançada com a camisa do meu Paraná Clube, que tanto precisa, aí você já veio pro nosso lado, né?
1: Agora, se botar a camisa do Atlético, eu vou agradecê-lo imensamente. Brincadeira, bacana, bacana. Verônica, bom dia, tudo bem, Verônica?
2: Bom dia, tudo bem.
1: Onde é que você encontrou esse camarada, Verônica?
2: Network.
1: Rapaz, o cara é show de bola.
2: Forte, né? Grudei nele.
1: Parabéns, viu, Carlos?
0: Valeu, obrigado.
2: Até consegui trazer aqui para você, porque é isso, fantástico.
1: Tem que trazer bastante conhecimento aqui, né? E uma coisa, depois eu vou perguntar, como é que você conquista um cliente seu? Porque você é um vendedor, bicho, de primeira.
0: Nossa, não.
1: É um vendedor de primeira.
0: E se eu te contar, como eu falei, esse projeto começou agora em julho, e a gente está em busca do primeiro contrato.
1: Você está brincando?
0: A gente visitou já algumas escolas, mas até vou aproveitar aqui a audiência de vocês, que está muito difícil conversar com os diretores ou mantenedores de escolas. Eu já consegui os e-mails, mas eu até entendo, e-mails a gente recebe 200 por dia, de repente o meu chega lá com alguém querendo vender consultoria, querendo vender produtos. Então, quando eu consigo o celular ou uma indicação, eu tenho conseguido os contatos com os diretores, mas e-mail, que é o que você entra no site das escolas, tá lá, fale conosco,
1: contato.
0: Então, eu deixo aqui já o meu pedido, a gente já está com tudo pronto. A nossa ideia é começar em 2027, então esse ano é para apresentar o projeto. Como é muita coisa personalizada, é montar, para daí fevereiro que começam as aulas, a gente já está até pronto. A gente gostaria de já ter alguns contratos assinados, mas ainda está muito naquele orçamento, eleições, então as pessoas pensam duas vezes, ainda como ser algo novo. Tem algumas coisas já engatilhadas, mas estamos em busca ainda do primeiro contrato.
1: Pois não, nós vamos a um pequeno intervalo, eu tenho mais uma, e vou convidá-lo para retornar ao programa também aí, porque você quase não fala, não deu tempo de perguntar tudo para o homem. A gente vai para o intervalo comercial e já voltamos na sequência aí, conversando com o Carlos ainda, e agora eu me lembrei também de mais uma, né? Pessoal, pode me criticar, igual o meu neto às vezes brinca comigo. Vô, você não tem conteúdo. Aí quando eu vou dar uma dura nele, mas o seu programa tem muito conteúdo. Faturar.
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1: Estamos de volta e vamos dando sequência aqui no programa ao William Barbosa, né? O meu caro Carlos Eduardo, o Complice, ele limita o atendimento dos educadores ou oferece mais segurança para as suas decisões?
0: Com certeza, oferece mais argumentos e proteção para as decisões. Eu falei bastante dessa parte da jornada que atende as crianças, os alunos, tudo o protagonismo, mas também tem o nosso serviço para as escolas, essa questão jurídica, legal de proteção, como um canal de denúncias para os professores, administradores da escola, como políticas de compliance, integridade, anticorrupção, antipresentes. Todas essas proteções, como a gente conversou antes, na hora que dá algum problema, é que a gente recorre aos controles internos que existem. Então, a gente tem também, além do treinamento, tem todo esse pacote de compliance e proteção para as escolas, no caso de repente, não chega a ser um crime, mas alguma situação indesejada aconteça, a escola está protegida, que fez tudo o que podia, mas, de repente, uma situação que a criança, no seu próprio telefone celular, posta na sua própria rede alguma imagem da escola prejudicando a escola, que ela tenha também seus argumentos, suas políticas e suas regras, seus códigos, para que numa questão judicial ou até comportamental ela possa se defender. Então tem todo um complexo que protege a escola, capacita os professores e treina as crianças.
1: Pois não. Vamos dando sequência aqui, o nosso papo na sessão personalidade com o jovem empresário aí, o Carlos Eduardo, falando sobre o compliance educacional. Você tem mais uma questão, meu caro Ademar?
9: Assim, uma cultura de integridade pode se tornar um diferencial na escolha da escola pelas famílias?
0: Tenho certeza que sim. Eu tenho um filho que hoje está com 12 anos, mas alguns anos atrás eu fui daqueles que visitei várias escolas para saber. Era o primeiro filho, então a gente estava ainda querendo entender. E a gente acaba vendo, claro, é perto de casa, o preço está de acordo com o nosso orçamento, mas chegou uma hora que nós tínhamos 5, 6 que eram praticamente iguais. E esse tipo de valor, que hoje em dia, infelizmente, ele até talvez seja fora de moda, faz uma profunda diferença, que quando como a gente conversou, querendo ou não, matemática, português e ciências, todas as escolas vão ter. Professores bons e professores ruins, todas as escolas vão ter. Mas são esses sentimentos, esses conceitos do dia a dia que a gente tanto sente falta hoje nas empresas, no nosso governo, seja ele qual lado for, a gente ainda tem muita coisa para melhorar. Então, a gente acredita que isso pode pegar os pais e pensar, realmente, eu não quero só que meu filho aprenda conceitos e coisas que a IA hoje já está tão avançada em usar de graça. Eu quero que ele seja um bom cidadão, eu quero que ele seja um bom amigo, eu quero que ele seja um bom aluno, eu quero que ele cresça com bons valores de honestidade, que ser compliance, ser ético ou ser íntegro não seja uma qualidade dele, mas sim seja o natural. A gente até comenta agora nessa época eleitoral, quantos candidatos durante a sua apresentação dizem, vote em mim, eu sou honesto. E a gente se deixa levar às vezes e fala assim, cara, mas se for ver, ele tá dizendo que é mas isso deveria
1: cara,
0: ser.
1: Cara, como se isso fosse
0: o diferencial.
1: Rapaz, eu não gostaria nem de estar num debate com um cidadão que falasse isso, porque eu ia ser preso.
0: Exatamente. Então, mas a escola, até por outras prioridades ou por coisas da vida mesmo, claro que as escolas de conversa, eles têm alguma coisa, algum programa, mas são coisas pontuais e a nossa ideia é fazer isso do dia a dia em parceria com as escolas, para que tirar também um pouco dessa responsabilidade que há quem diga que a educação vem de casa, a escola traz o ensino. Mas a criança, às vezes, num período integral, ela fica muito mais tempo na escola, então tudo bem, até certo ponto concordo que a educação vem de casa, mas os pais hoje em dia trabalham fora, então não custa, porque é na escola que vai aparecer esses dilemas que a gente conversou, o diferente, a inclusão, a diversidade, então, e as escolas de repente precisam dessa ajuda, então a gente está aqui, Guardiões do Valor, eu repito, temos nossa página no Instagram, @guardiõesdevalor, lá você encontra já o nosso conteúdo, e vamos trazer isso para as escolas, eu tenho certeza que é um diferencial, que seria um diferencial para mim, a gente conversa com pessoas, é bem isso, que a gente fica na dúvida, mas só tem a ganhar, tanto as escolas como as crianças.
1: O seu endereço nas redes sociais é Guardiões?
0: Guardiões de Valor.
1: Guardiões de Valor.
0: Exatamente.
1: Pessoal, guarde bem esse nome e acessa lá.
0: Segue a gente no Instagram.
1: Segue lá.
0: Hoje, dia dos professores, já tem uma postagem lá, como eu comentei antes. Todo mundo precisou do professor. Nós estamos em 4 aqui nessa sala. Os 4 tiveram professores, alguns bons, outros ruins. Sim. Mas tivemos professores que nos ensinaram a estar aqui hoje.
1: O seu Instagram é Guardiões de Valor.
0: Guardiões de Valor.
1: Guardiões de Valor. Eu tenho mais uma questão para o amigo. O compliance educacional também, vamos dizer assim, é viável para escolas menores, é uma questão, né? E por onde começar essa escola menor, por exemplo?
0: Boa. O nosso programa, ele é totalmente personalizável. Ou seja, desde as cores que você vai utilizar, os temas que você vai abordar, o tamanho que você quer atingir. Por exemplo, se vamos supor que você queira tratar 3 temas durante o ano. O bullying, o uso de redes sociais e brigas e vandalismo, porque tua escola está tendo muita briga. Então, a cada 2, 3 meses nós vamos trabalhar aquele tema, até que as crianças vão participar, dilemas, situações, reconhecimento. Que a gente acha bem importante, apesar de, às vezes, honestidade, ser ético não ser uma qualidade, as crianças ainda estão em fase de aprendizado e o reconhecimento faz parte desse processo. Então, uma escola pequena fala, Carlos, são poucos alunos, tenho 100 alunos, acho que 2 temas pode ser? Pode ser, a gente trabalha 2 temas, fica mais curto, mais enxuto, mais em conta, ou uma escola grande que tem 4 unidades, eu quero fazer essa rotação entre as unidades, então é totalmente personalizável, se a sua escola é pequena, poucos alunos, entre em contato com a gente, com certeza a nossa proposta vai ser de acordo com a sua estrutura e, nesse caso, também mais em conta. Isso aqui é um processo completo, com pais, com brindes, com toda uma estrutura virtual também, aí a gente vai adaptando a cada escola e não tem tamanho certo para começar, porque as situações vão acontecer com todas as crianças, dependendo de quem estudou numa escola pequena ou numa escola grande, né?
1: Carlos Eduardo, o assunto compliance educacional, você tem um filho?
0: Tenho um filho.
1: Quantos anos?
0: Lucas está com 12 anos.
1: 12 anos.
0: 12 anos já.
1: Ele nunca falou, pai, para de falar.
0: Não, pelo contrário, eu às vezes recebo até umas broncas, justamente depois por causa do livro, eu trabalho com isso.
1: Tô brincando com você, não me xinga.
0: Mas imagina. Tô
1: descontraindo.
0: Eu já recebi algumas broncas de segurar o celular enquanto dirijo. Ele me olha assim, é compliance segurar o celular?
1: Olha aí, tá vendo só? Boa. Boa, Lucas, é isso
0: aí. Daí eu já respondi pra ele assim, eu falei, você quer que teu almoço esteja em casa quando a gente chegar? Mas ele tava certo.
1: Tava certo. Olha aí, bacana isso. É. E você com a sua mãe, discute muito sobre isso, ou conversa muito sobre isso com a tua mãe, é uma professora, né? De profissão, foi
0: professor. Isso, professora, hoje em dia é psicóloga.
1: Psicóloga.
0: Converso, sim, justamente sobre essas situações, esses dilemas que às vezes... Será que a resposta é certa ou não é? Tem até uma historinha, tem um tempinho para uma historinha, mas
1: manda lá, manda lá.
0: É uma história verdadeira, aconteceu na Europa, numa maratona. Então, era uma maratona dessas de rua e na última curva tinha um queniano que... Tava líder dentro, metade do caminho já ia ganhar a competição. E quando ele chegou na última reta, as placas de chegada, de finalização, estavam todas em espanhol. E ele não falava espanhol, ele achou que tinha terminado a corrida e ele para de correr uns 10, 20 metros antes da linha final. E nisso vinha um corredor espanhol atrás, com toda a torcida.
1: Passou.
0: E ia passar ele. E na hora que todo mundo já torcendo pra ele passar, em vez de passar o queniano, ele segura pela mão e vai conduzindo o queniano até a linha de chegada e deixa ele passar na frente. E essa história é real, você pode olhar no Google.
1: Se aqui no Brasil o cara empurra o...
0: Um corredor espanhol, acho que 2012 eu acho que foi isso, não faz muito tempo. E acabando a corrida, foram todo mundo entrevistar ele e perguntaram, mas...
1: Por que você fez isso?
0: E ele é tão natural que ele responde, mas eu fiz o quê? Não, você deixou ele passar. E ele disse, mas eu não deixei ele passar. Ele ia ganhar. Só que ali houve uma confusão.
1: Caramba,
0: daí teve algumas perguntas e a última, ele responde bem assim, e o que, que eu ia dizer pra minha mãe?
1: Olha só.
0: Chegando em casa com a medalha de ouro, sendo que eu não fui o verdadeiro vencedor. E essa história, e é verdadeira, apesar de parecer uma coisa romântica, mas eu já usei em treinamentos, mas eu não sei o que eu faria. Se você pensar bem, o jogo... Ele depende muitas vezes do erro do outro. Imagine que você, no futebol, você chutou uma bola, o goleiro rebateu, no rebote você diz, não vou fazer o gol, tadinho do goleiro, ele rebateu, ele treinou. Mas eu não sei o que eu faria, eu não sei se é certo ou errado. De repente o espanhol tinha torcedores, tinha patrocinadores que podem ter... Mas foi o que ele fez. Foi o que ele fez, de acordo com a criação dele. O queniano ganha a prova, ele fica em segundo. Então,
1: uma você atitude, falou de... se você pegar mil... Um faria isso, ou de um milhão, né?
0: Exatamente, mas no jogo, como eu falei, o jogo muitas vezes depende do erro do adversário.
1: Sim.
0: Mas foi uma atitude ali que já se passaram 10 anos, estamos em outro continente comentando. Se ele tivesse ganho a corrida, com certeza teria sido esquecido.
1: Agora eu acho interessante, por isso que eu falo, né? Eu amo o Brasil, nosso país é um país maravilhoso, com os problemas que tem, mas é um país, assim, é rico em todo canto, né? Vamos dizer. Eu costumo dizer que o Brasil tem tanto dinheiro que nem ladrão não acaba, mais ou menos assim. Então, porque, né? Não vamos entrar em detalhes. Mas eu digo o seguinte, eu fiquei um período lá nos Estados Unidos, pouco tempo, e eu levei uma multa no trânsito, por quê? Eu cortei uma pista de ciclista. Uhum. Cara, eu nunca tinha visto um negócio desse. Teve julgamento da minha multa, com um juiz na minha frente, o guarda que me multou, eu e mais algumas pessoas ali, e o juiz me perguntou se eu estava certo ou errado. Se eu mentisse, eles tinham câmeras pela cidade toda, eu seria preso. Ele só me perguntou, o senhor errou ou o senhor estava certo ou errado? Eu estava errado. Imagina se fosse ter julgamento de multa aqui no Brasil.
0: Imagine. É cultural, e a gente ainda está começando. Tem alguns países da Europa que não tem catraca no metrô. Você entra e senta e passa um oficial e ele questiona aleatoriamente se a pessoa tem o bilhete. E se você não tem o bilhete...
1: Já era. Bom, para fechar rapidamente, escuta, coloca essa manchete no ar aí, Ademar.
8: Eu quero muito sustentar você, eu quero que você venha para minha fazenda e nunca mais trabalhe na sua vida, porque eu aqui vou te sustentar.
1: Eu coloquei isso aí só como curiosidade, essa história que está na imprensa nacional, acho que desde o último final de semana, um cidadão, meu caro Carlos Eduardo, saiu do Maranhão, né? É um trabalhador lá, uma pessoa simples, porque ele conheceu essa moça nas redes sociais e era uma inteligência artificial. Eu entrei lá para ver, a moça é muito linda, né? E aparece ela na fazenda dela, bem vestida e tal. Não tinha cara de boiadeira, ela tinha cara de tudo menos de boiadeira, né? Mas era se identificando como dona da fazenda e tal. E esse cara acreditou, ele fez até algumas contribuições para aquelas coisinhas, uhum. Né? E ele saiu do Maranhão e foi para Minas Gerais encontrar com a moça. Está procurando ela até hoje.
0: O que
1: você acha disso?
0: A inteligência artificial está muito avançada. Quem aqui já não recebeu uma foto e a gente olha... Opa, deixa eu olhar direito, porque é uma situação ali que... inexplicável, mas é tão perfeita a foto que a gente fica na dúvida. Tudo a gente tem que perguntar por quê, ter uma segunda opinião, porque a cada dia avança. Então a gente pensa que já sabe tudo. Vem uma IA que a gente chama nova e nos engana. Então tem que ficar bem esperto, porque cada vez que a gente acha que está protegido, vem um golpe novo.
1: Depoimento 1, Ademar.
10: Homem viaja do MA a MG para conhecer mulher, mas descobre que era IA. Um pedreiro de 49 anos viajou cerca de 2.100 km de Imperatriz Maranhão a Belo Horizonte, Minas Gerais, para encontrar uma mulher com quem conversava pela internet. Ao chegar à capital mineira, porém, Edmar Rocha Martins descobriu que a imagem usada por ela havia sido gerada por inteligência artificial. O que ele disse? Mulher se apresentava como Jéssica. Nos vídeos publicados no Kuai e no Facebook, a personagem interagia com o pedreiro por meio de respostas automáticas, demonstrava interesse nele e dizia querer que ele se mudasse para Minas Gerais para morar com ela. Ela falou assim, não, você vai morar mais eu aqui na fazenda. Então, assim, eu digo, então eu vou. Edmar Rocha Martins, em entrevista à Rádio Itatiaia. Pedreiro viajou por mais de 36 horas para conhecê-la. Edmar chegou a Belo Horizonte no último domingo, 11.
1: Joga para mim, já estava repetindo aí. Coloca o 2 só para fechar, porque acho que tem a palavra do pedreiro, inclusive, o depoimento 2.
11: Oi, meu lindo. Eu queria tanto você aqui morando comigo na minha fazenda. Quero um homem carinho. Um homem que não tenha medo de morar na roça.
12: Digo, um homem de 49 anos saiu de Imperatriz, no Maranhão, com destino a Belo Horizonte, em busca de um amor de internet.
13: Pelo Kawaii, pelo Facebook, né? Então, assim, eu quero mandar uma mensagem pra ela. Se ela chegar essa mensagem pra ela, entrar em contato comigo, que eu tô aqui em Minas Gerais.
12: Sem cortar o senhor, desculpa, mas essa Jéssica que o senhor tá falando, ela não existe. Ela é de inteligência artificial. O senhor me mostrou o vídeo aqui, a gente viu. E agora só nessa situação, como é que vai fazer? Ela não existe.
13: Isso aí não existe, né? Então, pra que eu tenho um aplicativo desse, né? Desse aí não era nem pra existir, né? Tantas pessoas que me mandam mensagem aí, é muito comentário que recebe aí demais aí.
12: O senhor nos confiou que era inteligência artificial, o senhor não desconfiou de nada, e o senhor veio aqui?
13: A gente, assim, os outros dizem assim, não. Tu não faz isso não, mas a gente tem que... Entendeu? Aí, assim, por isso que eu vim assim atrás dela, né? Atrás da Jéssica, né? Porque os comentários que ela mandava pra mim aí, então, assim, eu tô aqui. Eu sou homem de caráter, sou homem de respeito, não tomo gosto com ninguém, não sou uma pessoa muito humilde, não gosto do meu negócio direito, não gosto de molecada, entendeu? Meu negócio é assim.
12: Essas conversas que o senhor fala que ela responde, na verdade, é uma resposta automática. Todo mundo que comenta recebe essa mesma resposta. O senhor não se confiou nada disso. E agora, como é que o senhor tá? O senhor tem que voltar? O senhor vendeu tudo lá pra vir? Como é que é?
13: Não, eu minhas correlas eram um pouquinho lá, né? Minhas correlas eram um pouquinho lá, eu... Primeiramente, assim, que eu não quero mais ficar no Imperatriz lá, que eu não gosto de lá mesmo, né? Eu gostava de lá quando minha mãe era viva, isso aí eu não me engano, né? E eu não quero ficar lá mesmo, não. Aí eu vim pra cá, né? Assim, eu já fiquei aqui alojado aqui, não é aqui em Belo Horizonte, eu fiquei ali em Tumbiara, né?
12: Mas por enquanto o senhor tá perdido em Belo Horizonte, sem dinheiro, sem rumo. O senhor tá encostado no INSS, eu tenho um problema na perna que o senhor me mostrou aqui, e o senhor tá esperando, então, e até lá o senhor tá precisando de ajuda.
13: O que eu tinha aqui ainda, né? Eu paguei o hotel lá, né? E aí agora sim, porque eu ganho pouco, né? Eu não ganho muito não, né? Principalmente assim a Jéssica, né? Se ela tiver ouvindo essa mensagem chegar pra ela, ela comparecer comigo.
1: Chega. Simplicidade do cidadão e quantas pessoas devem ser enganadas. Só pra fechar aqui, meu caro Carlos Eduardo, você que logicamente tá muito por dentro da tecnologia também.
0: Exatamente, mas todo dia tem um golpe novo e a gente... Todo mundo tem alguém da família que já caiu num golpe do WhatsApp, já depositou dinheiro indevido, né? Pois infelizmente, os golpistas estão aí.
1: E você vê que ele ainda está acreditando aí, né? Se a Jéssica estiver ouvindo...
0: Mas aí é amor, né? Quando tem amor envolvido, a gente fica cego.
1: Bom, Carlos Eduardo, saúde, paz e proteção para o amigo. Parabéns pelo seu profissionalismo, pelo seu talento. Fiquei seu fã aí. Muito obrigado. Que você consiga tocar esse teu projeto para frente aí. As escolas precisam. A gente precisa realmente desse movimento aí do compliance educacional. E tá aí o Carlos Eduardo repetindo o Instagram.
0: Guardiões de Valor.
1: Guardiões de Valor, e até breve.
0: Obrigado, Verônica, pela oportunidade. Muito honrado de estar aqui. E fica essa nossa mensagem final, que toda a criança não vai lembrar a escola ou as provas, os professores, do que ela tirou 8, 9 ou 10, mas ela vai lembrar daqueles valores, daquele ensinamento do professor ou da escola lá atrás. Então, obrigado novamente, estamos à disposição, chama lá no Instagram para 2027, a gente já tem esse diferencial na sua escola e sair na frente numa coisa tão nobre que são esses valores que estão, infelizmente, fora de moda hoje em dia. Muito obrigado.
1: Programa William Barbosa à disposição do amigo aí sempre. Mais uma vez, parabéns, viu?
0: Valeu, muito obrigado.
1: Abraço, Verônica. Até a próxima.
2: Abraço, até amanhã.
1: E que música que o nosso convidado, o Carlos, pediu? Que música você pediu, Carlos?
0: Vamos de O Caderno, do Toquinho, o Dia dos Professores.
9: O Toquinho, mas o Toquinho deu o cano na gente. Vamos fazer o Chico Buarque com a mesma canção.
0: Então, pode ser, o importante é essa letra tão bonita.
1: Anuncia lá, meu cara, demais.
9: Então, vem aí, Chico Buarque, O Caderno.

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5: 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Mas não basta somente alertar. 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
6: Quais as doenças de gato? Os gatos podem ser afetados por diversas doenças que comprometem aí a sua saúde de maneiras diferentes. Saber identificá-las, bem como os sintomas e as formas de prevenção, é essencial para manter o seu gatinho saudável. Rinotraqueite felina é uma infecção respiratória altamente contagiosa causada pelo hipervírus felino tipo 1. Ela afeta principalmente os gatos jovens ou com um sistema imunológico debilitado e se manifesta com os seguintes sintomas: espirros frequentes, secreção nasal e também ocular, perda do apetite, febre e tosse. O diagnóstico é realizado por exames clínicos e também laboratoriais. A melhor forma de prevenção é a vacinação regular, além de evitar que o gato tenha contato com felinos infectados. Manter o ambiente do gato limpo também ajuda aí na prevenção.
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0: Muito bem, nós estamos recebendo aqui o Dr. Davi Mendes, o jovem médico Davi Mendes, médico otorrinolaringologista do Hospital Ipo. Mas antes, rapidinho aqui, professor Ricardo Trojan, nosso companheiro de trabalho também. Eu sei que se você não fizesse uma homenagem para aquele cara que eu gosto muito dele, que é o Ronald Silca. Quem é o Ronald Silca?
1: Exato, muito bom dia, William. Bom dia, nossos convidados, a todos que nos acompanham nesta belíssima manhã. Ronald Silca é meu pai, né, poderosíssimo, magnífico. E quero mandar um feliz aniversário para ele, hoje é dia dele, dia não só do aniversário, mas dia dos professores. Ele também atuou como professor, então parabéns duas vezes, um forte abraço e logo estarei para dar um abraço pessoalmente.
0: O Ronald, professor de Direito, ele se aposentou na...
1: Isso, ele se aposentou pela Uninter, né, professor de Direito da área de Direito do Trabalho, práticas jurídicas, enfim, tinha algumas
0: disciplinas. Já fiz homenagem a ele, mas o filho precisava fazer também, então tá tudo certo.
1: Tá feito, tá? Homenagem realizada.
0: Um abraço, Ricardo.
1: Obrigado, William.
0: Doutor Davi, é uma honra recebê-lo aqui nos estúdios da Educativa M630, trazendo aí informações para o ouvinte do programa William Barbosa. Bom dia, doutor.
2: Bom dia, é um prazer estar com todos vocês aqui, a quem nos ouve também um bom dia. E vim aqui para trazer o máximo de informação possível.
0: Legal, legal. Já chegou aqui já o Paulo Gaiotto, que tem uma irmã que é médica lá em Cuiabá, já conhece o cunhado do Paulo, e olha só, esse mundo é pequeno. Você é nascido aonde, Davi?
2: Bom, eu sou nascido em Ponta Grossa, né, no Paraná. Morei em Cuiabá por 14 anos, então a gente já conseguiu ter uma boa conversa aqui sobre os cuiabanos. E retornei esse ano para casa, né, meu Paraná, para trazer a saúde e atuar na minha área da otorrino, que é o carro-chefe de Curitiba.
0: Pois não. Você é formado em qual universidade?
2: Sou formado na Universidade de Várzea Grande, lá em Cuiabá, Mato Grosso.
0: Em Várzea Grande?
2: Em Várzea Grande.
0: Olha aí, onde existe aquela briga, será que o aeroporto é de Cuiabá ou de Várzea Grande?
2: Eterna briga.
0: Bom, o nome dos seus pais?
2: Marcos Maurício Mendes e Gilsane Demogalski, ambos curitibanos.
0: Curitibanos. Tem irmãos?
2: Não, filho único.
0: Filho único. Filho único, médico. Aguenta o homem. Brincadeira. Bom, o tema de hoje é sono de qualidade e saúde. Dormir bem é essencial para a saúde física e mental, pois influencia o humor, a memória, a concentração e a disposição. Porém, problemas como insônia, ronco e a apneia do sono podem comprometer a qualidade de vida. Exames especializados e tratamentos personalizados ajudam a identificar esses distúrbios e indicar os cuidados mais adequados. É por isso que a gente vai conversar aí sobre como reconhecer os sinais de alerta com o Dr. Davi, né, quando buscar ajuda profissional e a importância de cuidar do sono para viver melhor. Dr. Davi Mendes, por que quando a gente vai ficando mais velho assim, parece que você vai dormindo menos, vai ficando uma confusão, doutor? É normal isso, a idade?
2: Então, nós temos isso que quando o ser humano ele é jovem, ele requer mais sono, porque ele está em desenvolvimento, então ele está com todos os hormônios no pico, entende? Então, quando a gente vai envelhecendo, o nosso corpo vai passando por certas mudanças e ele vai precisando de menos tempo para conseguir fazer essa reparação.
0: É mesmo?
2: Até porque não tem muita coisa mais para reparar, digamos assim, né?
0: Já foi reparado tudo.
2: Já foi reparando e agora a gente está num período de desgaste, né? Mas assim, o sono, a gente tem que tomar um certo cuidado com ele. Porque você dormir menos, às vezes não é um problema de sono, às vezes você consegue se recuperar. Mas muitas pessoas já normalizaram. Ah, eu durmo 4 horas por noite e eu já estou acostumado com isso. E eu fico bem. Mas não tem uma concentração, não tem uma memorização tão boa.
0: Pois não. Para a gente começar agora para valer aqui, doutor Davi, por que que o sono é tão importante para a nossa saúde e qualidade de vida?
2: Bom, o sono é aquele momento onde a gente vai ter uma reparação física, uma reparação emocional, uma memorização de tudo que a gente viveu no dia a dia, né? Então, assim, é um momento de restaurar o dia, né? Durante o nosso dia, a gente está ali trabalhando, desgastando, pensando. Durante a noite, a gente tem que descansar. A gente tem que dar esse repouso para o nosso corpo. Só que o sono ele vem sendo tratado como a sobra, né? Eu vou fazer tudo no meu dia, o tempo que sobrar, eu vou dormir. E não é assim que acontece. O sono tem que ser uma obrigação de cada um.
0: Pois não. Dr. Davi Mendes, agora, a gente falando sobre o sono, e eu tenho certeza que tem muitos ouvintes aí que vivem esse drama, né? Agora, o fato, de repente, você falando, eu vou tirar uma soneca aí, eu estou com tempo, 4 horas da tarde. Aí você deita e acorda às 8. Você não vai ter uma noite de sono legal, né?
2: Não, nem um pouco. Você está acabando com o seu ciclo circadiano que a gente fala. Que é aquele ciclo de acordar, trabalhar e dormir. Entende? A gente tem que ter uma regularidade nisso. Aquele soninho de meia horinha ali, depois do almoço, ele é até muito bom, ele dá uma certa reparação no corpo. Mas você dormir longos períodos à tarde, você vai acabar com o seu sono da noite.
0: Dr. Davi Mendes, médico otorrinolaringologista, eu estou falando isso para você porque eu costumo cometer esses erros aí, viu? Quais são os problemas do sono mais comuns na população e quais sinais merecem atenção?
2: Bom, o principal erro é você não ter uma regularidade. De falar, eu vou dormir sempre às 10 horas da noite. Eu vou acordar sempre às 6 horas da manhã. Então você tem que estar regularizado, você tem que estar pensar que o sono é uma obrigação. É uma obrigação sua, entende? Então, aí muitas pessoas vão subestimando certos sintomas. A esposa falou, nossa, meu marido ronca demais. Meu marido para de respirar durante a noite. Isso é perigosíssimo, sabe? A gente tem que ter uma avaliação criteriosa, tem que ter um cuidado. Você despertar 3-4 vezes à noite não é comum, sabe? 1-2, para ir ali no banheiro, tudo bem. Mas mais que isso, você está picando o seu sono, você está acabando com o seu sono. Isso tem que ser levado em conta. Entende?
0: Agora, doutor Davi, muitas pessoas acreditam que roncar é normal. Né? Quando é que o ronco pode indicar um problema de saúde, como a apneia do sono, por exemplo?
2: Então, quando a gente junta aquele ronco alto com uma parada de respiração durante a noite, aí já se torna um perigo, já está instalado. Então, se você conhece uma pessoa que ela ronca muito alto, é bom você falar assim, olha, vamos fazer uma avaliação. Vamos procurar uma ajuda, porque alguma coisa está acontecendo. E isso é um problema anatômico do corpo mesmo, que a gente tem como corrigir.
0: Só uma curiosidade. A pessoa, quando bebe, ela ronca mais ou ronca menos? Por exemplo, a pessoa foi numa festa, bebeu, tomou exageradamente ou mais ou menos, não interessa. É normal isso? Não.
2: Ela vai roncar muito mais.
0: Vai roncar muito mais.
2: Muito mais. Porque o álcool, ele vai relaxar a musculatura. Então ele relaxa a musculatura e cai toda a musculatura sobre a garganta. Aí vem aquele ronco alto do bêbado, sabe?
0: O ronco alto do bêbado. Tá escutando, moçada? Aquele ronco bonito que vocês acham bonito, né? Por isso que muitos acabam perdendo a mulher, né? E por aí vai. Porque tem gente que ronca feio, hein, doutor?
2: Aqui pra nós. Maria.
0: Você já escutou muito ronco em hospitais? Não?
2: Muito. Lá no IPA a gente tem o setor do sono, né? Um setor que a gente faz as polissonografias, que é o exame, e vem cada ronco de estremecer o andar, meu amigo.
0: É mesmo?
2: Opa! Mas faz parte, a gente tá ali para tratar.
0: O meu falecido pai, às vezes eu viajava, ele era vendedor, e às vezes eu ficava com ele no hotel, cara, já aconteceu de vir o segurança do hotel para ver o que estava acontecendo no quarto ao lado. Sim. E era o ronco dele. Como é que é? Castor moribundo. Ademar Marques mandando uma questão também para o nosso convidado especial aqui do programa, William Barbosa, na sessão Meu Médico, Meu Amigo, o otorrino Dr. Davi Mendes. Não errei, né, doutor?
2: Certíssimo.
0: Manda lá, Ademar.
3: Primeiramente, bom dia, doutor Davi. E seja bem-vindo ao programa do William Barbosa.
2: Muito obrigado.
3: Já antecipadamente, já te desejo uma excelente entrevista. E eu queria saber o seguinte, como podemos diferenciar uma dificuldade ocasional para dormir de um distúrbio do sono que precisa de acompanhamento profissional?
2: Bom, todo mundo já vivenciou noites mal dormidas, né? As noites mal dormidas, elas são comuns, elas acontecem, só que elas não podem ser a regra. Você tem que ter muito mais noites boas do que noites ruins. Se você sente uma sonolência excessiva durante o dia, se você percebe que você não está tendo a concentração que você tinha antes, ou você quer até melhorar a sua concentração, aí você fala, opa, já tem alguma coisa errada comigo. Aí já se torna patológico, já se torna um problema para você. Agora, eventualmente você dormir mal ali e aqui, acontece. A gente tem preocupações, a gente tem correrias do dia a dia, como a gente fala, que vão acabar ocasionando isso, certo? Mas não pode tornar isso um costume. Isso tem que ser uma exceção, entende?
0: Pois não.
3: Perfeito.
0: Tem mais uma questão interessante aqui, doutor. Quais exames são utilizados para investigar esses problemas? E a outra questão é como funciona, né? Isso aqui para mim é um palavrão, eu vou querer saber o significado agora com o mestre, o Davi Mendes, a polissonografia e o que, que ela consegue identificar?
2: Perfeito. A polissonografia é o nosso principal exame para análise do sono.
0: É o nome do exame?
2: É o nome do sono, o nome do exame, polissonografia. Ela tem vários tipos, né? O tipo mais conhecido, que a gente chama de tipo 1, que é o que o paciente vai dormir no hospital. Então, a gente coloca certos eletrodos, certos dispositivos no paciente, onde vai fazer uma leitura tanto do cérebro dele, quanto do posicionamento e respiração desse paciente. E ao final, a gente vai ter um laudo, onde vai dizer, esse paciente ele parou de respirar durante a noite? Esse paciente ele se movimentou muito? Em que posição que aconteceu isso? Entende? Então, a gente tem uma leitura do seu sono. Tanto, e até o despertares. Quantas vezes esse paciente

0: coloca os dispositivos que são necessários e vai para casa dormir, entende? E esse tipo de exame a gente usa muito mais para segmento, entende? Existem pacientes que a gente usa como diagnóstico, vai de caso para caso, tem que ser analisado individualmente, porém a tipo 3 também tá ganhando uma grande relevância por conseguir fazer uma leitura adequada, entende?
1: Perfeito. Dr. Davi Mendes, tem mais uma questão interessante aqui para os ouvintes do programa William Barbosa. O uso de medicamentos para dormir é sempre indicado? É uma pergunta. E quais são os cuidados necessários com esse tipo de tratamento? Esses dias eu contei uma história aqui, narrei uma história de uma mulher que tomava não sei que medicamento e acho que ela sofria com ansiedade também, alguma coisa assim. Sim. E ela gastou o dinheiro de um apartamento na noite, comprando um boi e uma vaca.
0: Exato.
1: De exposição.
0: Então, assim, esses medicamentos para dormir, eles são bem perigosos.
1: Sabe? São perigosos.
0: O que acontece? Eles têm a sua indicação, né? Geralmente, são pacientes que eles têm o que a gente chama de baixo limiar para despertar. Ou seja, qualquer coisinha, ele já desperta. E o despertar não é você simplesmente acordar. É você sair daquele sono profundo, daquele sono reparador. Quando você tem esse problema em específico, aí a gente usa medicações. Só que a maioria dos problemas para dormir, eles não são um baixo limiar de despertar. Eles são mais anatômicos. É você estar no sobrepeso, é você dormir numa posição incorreta, sabe? Você tem realmente alguma coisa que a gente precisa corrigir na sua anatomia para conseguir reparar. Então, o remédio, ele tem que ser prescrito por um médico, de preferência especializado em sono e avaliado de paciente em paciente. Porque eles trazem riscos até, como essas
1: manias variação
0: de comprar.
1: Né? Seria que é uma variação? O que que é? A pessoa sai do normal dela? Como é que é isso?
0: Pensa o seguinte, você está com muito, muito, muito sono. Então, o seu pensamento já não está muito organizado. Aí, se você toma esse medicamento e não vai dormir, você acaba pensando, o seu pensamento vai longe, a sua concentração vai embora. E você acaba comprando por impulso. Entra como se fosse um fator primitivo mesmo. Você acaba tendo impulso de comprar, impulso de fazer alguma coisa.
1: Eu tive
0: pacientes que iam para a cozinha e iam fazer bolo.
1: E dormindo?
0: Não dormindo em si, mas assim, sonolentos. Entende? Mas não conseguia dormir com medicamento, porque não fazia uma higiene do sono.
2: Como essa entende? Ouvinte do William aí, que ela, sonolenta, ela ligou a TV num desses programas de vendas
1: online.
2: Online, né? E ao mesmo tempo leilão virtual, né?
0: Isso.
2: Leilão aí pela televisão, e ela acabou, né, sonolenta e tal, comprou boi, cavalo de raça. Foi todo o dinheiro do apartamento que ela ia comprar.
1: E aí perdeu também, porque na verdade ela estava noiva.
0: Meu Deus.
1: Ela perdeu o marido, porque o cara falou, pô, você está ficando louca. Gastou todo o dinheiro nosso que a gente ia comprar o lugar que a gente ia morar agora, e agora? Como é que fica, né?
0: Você acaba perdendo o discernimento, né? Do que é certo, do que é errado, do que deve fazer, não deve fazer. E acontecem essas histórias aí.
1: Eu fico imaginando um casal também, de repente, naquela virada de chave ali, que o doutor pode explicar, o doutor Davi Mendes, que é otorrino laringologista, de repente, ou o homem ou a mulher lembrar da primeira namorada e começar... Oi, Maria Joana, nós estamos juntos aqui. Olha o rolo que vai dar, bicho.
0: Pode acontecer,
1: doutor. Opa.
0: Você vai fazer o que estiver passando na sua mente naquele momento.
1: Que loucura, bicho. O negócio é mais sério do que a gente imagina, né?
0: Muito mais sério.
1: Agora, o fumante, por exemplo, doutor, ele também, isso pode provocar o ronco, não? O cara que é muito fumante?
0: Sim, porque aí a gente está falando de substâncias que são inflamatórias, que são nocivas ao organismo. Entende? Então ele vai causar uma inflamação demasiada aqui na garganta, né? Na boca, na garganta, e acaba propiciando que esse paciente desenvolva uma apneia do sono. Não necessariamente que só o tabaco vai causar isso, mas é uma somatória, né? É mais um grãozinho de areia ali nesse monte que está se formando.
1: O ronco não tem nada a ver com hereditariedade.
0: Não, necessariamente. A questão é...
1: Porque às vezes eu já ouvi assim... Ah, William, você ronca igual o teu avô roncava. Você puxou
0: um fator...
1: pelo teu avô.
0: A gente tem um fator que é o seguinte... A gente herda a anatomia dos nossos pais.
1: Sim.
0: Né? Então, assim, a gente tem uma certa semelhança. Se o seu pai ele já tem um pescoço mais curto... Já tem uma tendência a engordar muito grande... Então você tem uma tendência a ter roncos também. Só que tudo isso é mutável... Entende? Vai de você não querer cair nessa cilada, digamos assim.
1: Pois não. O estresse, doutor Davi Mendes, a ansiedade, o uso excessivo de telas,

0: que hoje está uma loucura. Sim. E os hábitos noturnos podem prejudicar o sono, e que mudanças ajudam a melhorar para o descanso?
1: Bom, hoje a gente vive na era das telas, né? O celular, a gente quer dormir assistindo televisão, e a luz influencia diretamente na produção do hormônio chamado melatonina. A melatonina, que é o nosso sonífero natural. O que, que ela vai fazer? A luz do sol vai caindo e ela vai aumentando sua concentração. Então vai dando aquele soninho gostoso, soninho, você cai no sono. Se você está pegando uma luz artificial e colocando no rosto, o corpo fala, opa, eu acho que está sol ainda, eu acho que não está na hora de produzir. Então ele vai atrasar essa produção. E o seu sono vai ficando cada vez mais devagar. Assim como, se você está assistindo, está ouvindo uma música, uma música bem de leve, vai ter uma influência muito menor do que se está ouvindo um rock and roll, uma notícia triste na televisão, entende? Então, qual que é o correto? Uma hora e meia antes de você dormir, você vai desligar as telas, você vai respirar fundo, deixar todas as preocupações para amanhã, porque nada vai ser resolvido agora, e vai se concentrar em fazer a sua obrigação, que é reparar o seu corpo. Se você não estiver bem no dia seguinte, você não vai conseguir resolver absolutamente nada.
0: Show de bola, doutor Davi Mendes. Você tem mais uma pergunta aí, Ademar?
2: Sim, sim, William. Doutor Davi, crianças, adultos e idosos apresentam necessidades diferentes em relação ao sono? Quais cuidados merecem destaque em cada fase da vida?
1: Bom, a fase que a gente mais destaca é realmente a infância. Porque na infância você está em desenvolvimento, seu corpo está crescendo, você está tendo contato com coisas extremamente desconhecidas, então você requer mais tempo de sono para conseguir consolidar e desenvolver o seu corpo. Então adultos em si, eles dormem de 7 a 9 horas, digamos assim, que é um tempo médio, podendo dormir um pouquinho menos, um pouquinho mais, vai da sua resposta ao sono. Crianças, adolescentes, aí a gente já está falando um pouquinho mais, de 9, 10 horas às vezes. Entende? Mas também não é desculpa para ter preguiça para acordar para ir para a escola depois.
0: Claro. Né? Agora, aquela, por exemplo, tem pessoas adultas que o cara está com 40 anos. Não, eu não trabalho de manhã porque eu acordo sempre tarde. O que, que é isso? É uma má educação?
1: Isso é uma má educação. Que acontece?
0: Com ela própria.
1: Porque se você perguntar para essa pessoa que hora que ela vai dormir, ela não vai dormir às 9, ela não vai dormir 9h30, ela vai dormir meia-noite, 2 horas da madrugada, entende? Então, muitas vezes, essa pessoa, ela tem até menos tempo de sono que você. Mas, na verdade, ela se habituou. Ela pegou o relógio biológico dela e colocou na hora errada.
0: Entende? Pois não. Quais são os principais mitos sobre o sono que precisam ser esclarecidos, doutor Davi Mendes?
1: Mitos sobre o sono? Então, a gente pensa que o sono é algo assim, como que eu posso explicar? Algo que pode ser deixado para depois.
0: Sabe? E não é, né?
1: E não é. A gente pensa que a gente pode acordar a hora que a gente quer. Não, é tudo um planejamento. O sono é um plano. Você vai se habituar a dormir aquele horário e acordar sempre aquele horário. Não adianta você tentar compensar. Ah, principal mito. Se eu dormir mal durante a semana, no final de semana eu posso compensar?
3: Dorme
1: o final de semana inteiro. A pessoa passa o sábado inteiro na cama, sabe? E não funciona bem assim. Pode ser que você fique menos sonolento, pode ser que você sinta que descansou um pouco mais. Só que todo aquele prejuízo causado pelos 5 dias úteis que você acordou mal, né, dormiu mal, não vão ser reparados, sabe? E isso pode culminar em doenças cardiovasculares, doenças metabólicas, que poderiam ser evitadas.
0: Eu vou fazer uma pergunta, desculpa até a minha ignorância, de repente vai ter muita gente que vai dar risada, né? Talvez não tenha nada a ver até com o assunto, mas o fato de repente, sempre acontece com todo mundo tem uma história para contar, né? O fato de repente você ter ido numa festa, aí deu uma exagerada no chope, na cerveja, porque eu gosto muito daquela frase, beba com moderação, eu acho legal, né? Pena que muita gente não leva a sério. E daí você acorda no outro dia, isso é no domingo, aí você acorda na segunda-feira achando que é domingo. E às vezes até o camarada perdeu um dia de trabalho, ou um compromisso por causa disso. Tem alguma coisa a ver com o sono, com o que é isso?
1: Então, o álcool ele vai ter um efeito muito, muito ruim no sono. Porque é o seguinte, você precisa passar por alguns estágios do sono. Então você vai ter aquele sono superficial, você vai aprofundando, e no final você vai ter o que a gente chama de sono REM, que é um sono que é onde o cérebro está ativamente acontecendo ali. Ele está numa atividade muito acelerada, que é onde você tem a memória, onde você tem o aprendizado. Quando você usa o álcool, você fica oscilando entre essas fases, elas não são organizadas. Então acaba que você não consegue consolidar as coisas, entende? E você acorda perdido. Você acorda sem orientação.
0: Pois não. Estamos apresentando a sessão Meu Médico, Meu Amigo, e hoje nós recebemos aqui no programa William Barbosa, o otorrinolaringologista, o Dr. Davi Mendes. Aliás, eu queria te parabenizar já, viu, Dr. Davi? Você tem uma maneira de responder que o nosso ouvinte entende, viu?
1: Muito obrigado.
0: Porque a gente precisa falar para o povo entender. Sim. Né? É uma crítica que eu faço aqui, construtiva. Quer dizer, não adianta o cara querer falar muito bonito, mas ninguém entende. Né? Então, é até uma lição de rádio dos grandes comunicadores que eu conheci. Tinha um linguajar simples, mas todo mundo ouvia, porque entendia ele. Imagina o Dr. Davi aqui hoje falando só termos técnicos e bababá. Daí, William, mas o que, que é isso, William? Foi que nem aquela palavra lá que eu perguntei, né? Do...
1: Polissonografia.
0: Como é que é?
1: Polissonografia.
0: Polissonografia. Então, parabéns, viu, doutor?
1: Muito obrigado, agradeço. Eu falo que na medicina a gente tem que se fazer ser entendido. Não adianta eu ter o conhecimento e não conseguir transmitir ele.
0: Parabéns mais uma vez. Diga lá, Demai.
2: Assim, doutor, quais são as opções de tratamento disponíveis para problemas como insônia e apneia do sono?
1: Bom, isso vai variar de pessoa para pessoa, porque cada uma vai ter um distúrbio diferente. Quando a gente está falando de pessoas que elas estão de sobrepeso, a gente tem que o sobrepeso é um dos principais fatores do século XXI que causam essa apneia obstrutiva do sono. Porque quanto mais peso você tem na sua barriga, menos você vai conseguir encher o seu pulmão de ar, porque não tem menos espaço, né? A barriga está ocupando mais, digamos assim, e não tem aquela respiração muito boa. Além do que, a gente não engorda só na barriga, a gente engorda no pescoço. E quanto mais você engorda no pescoço, mais estreita fica a sua via aérea. E acaba piorando. E tem pessoas que realmente o problema está no despertar. Desperta muito fácil. Aí a gente pode entrar com medicações. Entende? Qual que é o principal tratamento para apneia obstrutiva do sono hoje em dia? A gente chama de CPAP. Ele é um dispositivo que ele vai soltar uma pressão positiva. Ou seja, ele vai ficar injetando ar na sua via aérea e vai mantê-la aberta. Então você consegue passar a noite inteira sem roncar. Só que é um dispositivo que você tem que se adaptar a ele. Ele fica preso aqui no seu rosto, sabe? Então, assim, muitas pessoas não adaptam. E tem um aparelho intraoral, que é um aparelho que vai puxar o queixo para frente e vai fazer com que fique aberto também. Então, a gente vai criando várias e várias estratégias. E tem a opção cirúrgica também, que é quando o paciente ele tem uma amígdala muito grande, aí a gente tem que tirar para abrir mais espaço. Então, a ideia do sono é ter espaço para respirar. Você tem que ter espaço para você ter uma boa noite de sono. E evitar, em alguns casos, dormir de barriga para cima, que é a pior posição em questão de ronco.
0: Eu acho até que o doutor já respondeu essa questão aqui, mas se tiver mais alguma complementação, para quem deseja começar hoje a cuidar melhor da qualidade do sono, quais são as primeiras medidas recomendadas? Posso dar uma aqui?
1: Opa!
0: Não beber para dormir.
1: Não beber para dormir.
0: Não jantar e dormir também em seguida.
1: Exato. Porque assim, quando você acabou de se alimentar, você está com o estômago pesado, o seu corpo está gastando energia para conseguir digerir. Então, ele não vai estar em paz para conseguir dormir, entende? Então, qual que seria o passo a passo? Uma hora e meia antes de você ir dormir, você vai desligar as telas ou, pelo menos, começar a baixar as luzes ali, criar um ambiente favorável, deixar uma temperatura boa no quarto. Ah, está muito quente. Abre um pouquinho a janela, tem pessoas que têm ar-condicionado. Deixa ali, e não é para dormir no frio ali, sabe? Tem a cobertinha ali, esquenta um pouquinho o quarto, deixa um ambiente gostoso. Beleza. A hora de dormir é a hora de dormir. Você vai colocar seu celular para despertar se você precisar e vai deixar ele de lado, sem telas, ok? E é normal você levantar até duas vezes para ir ao banheiro. Mais que isso, a gente tem que pensar, é um problema ali da urina ou é realmente um distúrbio do sono que eu estou acordando? Entende? Então você deve procurar uma avaliação quando você acorda cansado ou sonolência durante o dia, você desperta muito à noite ou tem uma dificuldade excessiva de pegar no sono. entende? E sempre valorizar a queixa do seu parceiro que está do seu lado, porque você está prejudicando o sono dele junto.
3: E ele está acordado vendo
1: você. Ele está acordado vendo você roncar.
0: Estamos aí chegando ao final aqui desse bate-papo muito legal com o Dr. Davi Mendes, médico otorrinolaringologista do Hospital Ipo e competente aí. Eu fiquei fã do doutor.
1: Muito obrigado.
0: Está com uma idade avançadíssima, né? 27 anos. Isso vai salvar muitas vidas ainda, com certeza. Hein, Ademar?
2: É realmente um jovem profissional da área da saúde e que já está demonstrando, né, aí para os ouvintes, para os milhares de ouvintes do Ilha, um grande conhecimento nessa área. Parabéns, doutor. Parabéns.
1: Muito obrigado, mesmo. Agradeço a todos o convite.
0: E continue dando esse recado dessa maneira simples que o doutor deu aqui nesse bate-papo, viu, doutor?
1: Muito obrigado.
0: A gente conseguiu perguntar tudo em meia hora para o senhor.
1: Perfeito.
0: O Paulinho Gaiuto, você que é lá da terra, que o dá um alô pro Dr. Davi também, que ele tá fechando aqui o programa.
3: Eu troquei mensagem com a minha irmã agora. Eu acho que o meu cunhado deu aula na Univac, né?
1: Sim.
3: Então eu acho que ele, vocês se encontraram lá.
1: Em algum momento ele me deu uma aula aí.
3: Que parceiro. Legal.
0: Doutor,
1: parabéns. Muito obrigado.
0: Dr. Davi Mendes. Mais uma vez, tudo de bom, saúde, paz e proteção e até breve, né? Foi uma honra tê-lo aqui no programa, William Barbosa.
1: Opa, muito obrigado, agradeço a todos o convite. Sempre estarei disponível aí para você sempre que precisar. E essa abertura é tudo que a gente precisa na área da saúde.
0: E era tudo que a gente queria ouvir também de um profissional da sua área e os ouvintes, logicamente, parabenizando.
1: Obrigada.
0: Obrigado aí a Lívia, da comunicação, né, Lívia? Jornalista, valeu também, até breve, tá? Vamos embora, doutor Evilásio Júnior. Simbora, porque está na hora, hein, Ademar? Está tudo aí no jeito aí.

0: Simbora, povo. Alegria, alegria, alegria. Que Deus abençoe a todos. Obrigado pelo carinho da sua audiência desde as 8 da manhã, acompanhando o programa William Barbosa de segunda a sábado, das 8 ao meio-dia, aqui na Educativa M630. O Ademar Marques volta às 2 com o seu programa, Ademar.
1: Ok, logo mais às 2 tem Momento Sertanejo, só tocando modão, William. Um abraço.
0: Um abraço, Evilásio Júnior, depois do horário político, comandando o esporte.
2: Vamos estar aqui falando principalmente do que aconteceu ontem na Copa Sul-Americana, vitória de goleada do Galo Mineiro para cima do time do Torque, o Montevideo City Torque, lá do Uruguai, por 3-0, vitória do Palmeiras na Libertadores de América por 2-1 sobre o Fluminense. Vamos falar da preparação de Curitiba, que pega o Galo, do Atlético, que pega o Palmeiras, na próxima rodada do Brasileiro da Série A. Tem Maringá na Série C, tem Londrina, Operário na Série B, Paraná na Copa Paraná, Taça Paraná, e vamos receber o Davi Gomes da Silva, atleta de corrida de montanha, aqui no Educativo Esportivo de hoje.
0: Obrigado a toda a nossa equipe, obrigado a toda a nossa equipe de trabalho, EDG, obrigado, obrigado Nivaldo Walter, obrigado Paulo Gaiotto, nosso comandante geral do som, obrigado, obrigado família Educativa M630. Na sequência tem o horário político, depois o esporte com o Evilásio Júnior. Às 13 horas tem a Patrícia Armentano, também aqui na Educativa. Às 14 horas o Ademar Marques. Às 15 horas o Fabrício Campos. 4 da tarde o Tobias de Santana. 5 da tarde o Nivaldo Walter. E às 6 da tarde a Regina Meister, também na Educativa M630. Um abraço. Minha querida Curitiba, grande região metropolitana de Curitiba, meu querido Estadão do Paraná, um abraço, ouvintes do Brasil.

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18: Muito boa tarde, Curitiba, boa tarde, região metropolitana, boa tarde, estado do Paraná, boa tarde, Brasil. E aonde quer que as ondas da minha, da sua, da nossa Educativa M630 estiver chegando, afetuoso, caloroso e respeitoso, boa tarde. Nesta que é uma quinta-feira, dia 15 de outubro de 2026, o ano, nós estamos na primavera brasileira, vivendo do 188º dia do ano corrente. Semana 42, 77 dias faltam para findarmos o ano corrente. Lua crescente, 78,9% do ano já se foi. Com os trabalhos de apresentação de Evilásio Júnior. Reportagens do Edson Tomás. Produção do Dirceu Santos.

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Até a chegada da Patrícia Alimentando com chá com pimenta, o papo é esporte, saúde, bem-estar e qualidade de vida pra você, ouvinte educativa. E de imediato vamos às manchetes do programa de hoje. Atlético Mineiro vence o Torque do Uruguai 3-0 e no jogo de volta semana que vem poderá até perder por 2 gols de diferença, que estará presente na final da Sul-Americana 2026. No primeiro jogo das semifinais da Libertadores de América, deu o alviverde do Palestra Itália, venceu o tricolor carioca por 2-1 e joga pelo empate no jogo de volta. A outra partida acontece hoje. Estudiantes da Argentina pega o time do Flamengo lá na Argentina e tem que jogar muito Flamengo para conquistar um bom resultado e jogar de sangue doce no jogo da volta. Atlético Mineiro é o adversário do Curitiba na sequência do Brasileiro, sábado, 6:30 PM, lá no estádio MRV, o estádio do Atlético. E técnico Fernando Seabra realiza técnico tático na tarde de hoje no CT Baiarós, no CT da Graciosa. E o adversário do Atlético é o Palmeiras, sábado, 7:30 PM, na Arena da Baixada, quando os dois times estarão se enfrentando. É o segundo Palmeiras, 53 pontos contra o terceiro Atlético, 43, confronto na Arena, e técnico do Atlético volta a estar à disposição no banco de reservas depois do efeito suspensivo obtido no STJD. O Paraná Clube joga muito agora a sua passagem para a próxima fase no próximo domingo, a partir das 3:30 PM, lá na Vila Olímpica do Boqueirão, vai jogar contra o Independente São Joséense. Tem que vencer por 0-0 para garantir o primeiro lugar na fase de classificação do nosso, da nossa Copa Paraná. E ao vivo nos nossos estúdios, hoje estaremos recebendo aqui no programa Educativo Esportiva, Davi Gomes da Silva, atleta de corrida de montanha e skin running. Ele estará conosco aqui no programa Educativa Esportiva.

0: amizade.
1: Parabéns para minha amiga, querida, lindíssima, belíssima, maravilhosa Edneia Lopes. Hoje é aniversário dela, ela que possa estar sendo coberta com as graças e bênçãos de Deus no dia tão especial da sua vida, a colheita da flor do jardim da existência, o degrau da escada da vida que sobe e o percurso da estrada que se completou. Já lhe mandei parabéns no primeiro minuto, acho que meia-noite, bem certinho, mandei um parabéns para você, Edneia. Mas eu mando aqui também dizendo para você muita coisa boa na sua vida. Lhe homenageio e dedico o programa de hoje para você, Edneia. E também hoje é um dia muito especial, muito de muita alegria, não só para mim, mas para muitas pessoas, porque hoje nós estamos, né, comemorando na data de hoje um dia muito especial. Dia dos professores. Aqueles que nos levam ao conhecimento, e ninguém tem profissão nenhuma se não tiver a presença do professor ensinando e dando a orientação que precisa ter na vida. E nesse dia tão especial, eu quero homenagear e dedicar o programa de hoje a Dulcimari Machado. Lindíssima, belíssima, maravilhosa, competente e grande professora que ela foi da Rede Estadual de Ensino, ela que tem uma formação muito profunda. A você, Dulcimari, receba a homenagem aqui do Ivilásio e lembre-se sempre que este coração, ele está sempre ligado ao seu. Um grande beijo, tenha um bom dia e que você aproveite também o dia do professor Dulcimari Machado. E eu, hoje, eu vou precisar fazer um desabafo, mas o desabafo eu vou fazer na condição de estar com esse desabafo. Eu vou fazer esse desabafo no final do programa, porque agora quem está chegando é o nosso querido Edson Tomás com as notícias, as informações no programa no dia de hoje. Então chega aí, meu caro Edson Tomás, e nos conte todas as novidades. O Atlético vai ter de volta aí o Dair Helman no banco de reservas, o Curitiba se preparando para enfrentar o Galo Mineiro, e você nos dá as notícias e informações. Muito boa tarde, bem-vindo à frequência Edson Tomás.
2: Boa tarde, Vilazo, a todos do Educativa Esportiva. Final de semana, também com rodada decisiva da Copa Paraná, 4 classificados já neste momento, né? Paraná Clube, Paranavaí, Atlético e Foz do Iguaçu. Restam 2 vagas que serão disputadas por 4 times nesta rodada final. Londrina, Azuris, Cascavel e São Joséense são as equipes na disputa por estas 2 últimas vagas. O São Joséense é quem tem menos possibilidade, já que precisa vencer e ainda depende do resultado dos adversários para ficar com a vaga. O São Joséense, que inclusive vai enfrentar o Paraná Clube na Vila Olímpica do Boqueirão, domingo 15h30, com transmissão na TV Paraná Turismo. É bom lembrar que o Paraná Clube volta a jogar na sua casa, né, na sua segunda casa, a Vila Olímpica do Boqueirão, 13 anos depois da última partida. Paraná Clube e São Joséense, 15h30, São Joséense e Paraná Clube. O mando é da equipe de São José dos Pinhais. Todos os jogos, 15h30, neste domingo, para finalizar esta última rodada. São Joséense e Paraná Clube, transmissão, repito, na TV Paraná Turismo. Também os outros jogos, Foz do Iguaçu e Paranavaí, Azuris e Cascavel, Londrina e Atlético. Lembrando que os 2 primeiros já vão direto para a semifinal e aí os outros 2 dos confrontos de eliminatórias em um jogo só serão também os outros semifinalistas para disputar a fase final da competição e aí para tentar uma vaga na Copa do Brasil no ano que vem ou na Copa Sul-Sudeste. A dupla Atletiba também já de trabalhos realizados para as partidas deste final de semana. Sábado, Atlético e Curitiba entram em campo pelo Brasileirão. Curitiba vai a Belo Horizonte enfrentar a equipe do Galo, que ontem acabou entrando em campo. E o Atlético vai enfrentar em casa o Palmeiras, que ontem também entrou em campo contra o Fluminense pela Libertadores da América. No Curitiba, lateral Bruno Melo volta de suspensão, mas a tendência de mudanças na equipe do meio para frente. No Atlético, Arthur Dias, Leozinho e Esquivel, que saíram no primeiro tempo no intervalo contra a Chapecoense, também ficarão à disposição do técnico Dair Helman. É isso, Evilásio. Até amanhã aqui no Educativa Esportiva.
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1: Muito obrigado, meu caro Edson Tomás, por todas as suas notícias e informações aqui no nosso Educativa Esportiva. E eu vou trazendo alguns detalhes aqui desta rodada da Libertadores de América, que começou ontem as partidas de ida, né? Primeiro eu vou passar pela Sul-Americana, que já teve os dois jogos realizados. Na terça-feira, Boca Juniors 1, Vasco da Gama, Boca Juniors 0, Vasco da Gama 1. Eu ontem já falei 1-0 pro Boca e voltei a falar hoje. Olha que tá difícil. Boca Juniors 0, Vasco da Gama 1. O Atlético Mineiro ontem venceu o Montevideo City Torque por 3-0. Agora, lá no Maracanã, na terça-feira da próxima semana, o Vasco joga pelo empate para passar a final da competição continental, a segunda divisão do futebol da América do Sul. E lá no Centenário, teremos o Montevideo City Torque recebendo o Atlético Mineiro. O Atlético Mineiro podendo perder até por 2 gols de diferença, que estará presente na final. Podemos ter aí Vasco e Atlético Mineiro, confronto de alvinegros na final da Sul-Americana 2020. E 6, confronto brasileiro. E da mesma forma, nós teremos um brasileiro representando na final da Libertadores. Porque ontem nós tivemos o primeiro jogo, Fluminense 1, Palmeiras 2, lá no Maracanã. O Palmeiras, no jogo de volta, na próxima quarta-feira, joga pelo empate, lá no Allianz Parque, no Palestra Itália, vai fazer o jogo de volta ao Palmeiras e podendo até empatar o jogo que estará classificado. Hoje, às 9:30 da noite, tem Estudiantes e Flamengo, lá no Jorge Luiz Richie, o jogo de ida lá na Argentina. E a semana que vem, na quinta-feira da semana que vem, dia 22, Flamengo e Estudiantes jogam no Mário Filho ou Maracanã, um dia o maior do mundo. Se Flamengo, e daí vai pegar ou Palmeiras ou Fluminense, ou Flamengo passando pelo Estudiantes, pega Palmeiras ou Fluminense na grande final, mais uma vez o Brasil representado na final da Libertadores de América. Nós vamos ter a partir de amanhã a 31ª rodada da Série A com Mirassol Internacional. No sábado são os seguintes jogos: Botafogo e Chapecoense, Atlético Mineiro e Coritiba, Atlético e Palmeiras, São Paulo e Vasco. No domingo tem Fluminense e Santos, Grêmio, Cruzeiro, Bahia e Flamengo, Remo e Bragantino. E na segunda-feira a estreia do Clarence Seedorf como técnico do Corinthians, Corinthians e Vitória na Série A. A liderança é do Flamengo com os seus 64 pontos, na segunda colocação está o Palmeiras 63, Atlético terceiro 53, Fluminense quarto 51. Esses quatro estariam na fase de grupos da Libertadores 2027. O quinto, Bahia, com 49, iria para a disputa da pré-Libertadores. Sexto, Cruzeiro, 48. Sétimo, Atlético Mineiro, 47. Oitavo, Santos, 42. Bragantino, o nono, 40. São Paulo, décimo, 39. Coritiba, 11º, 39. Estariam na Sul-Americana 2026. 12º, Vitória, 36, a mesma pontuação do 12º, mais um, o Botafogo. O 14º é o Vasco da Gama, com 35 pontos. 15º, Mirassol. 16º, Corinthians, 32 pontos. Na zona da degola, descenso para a Série B. 17ª colocação para o Internacional, 32 pontos. 18º, Grêmio, 31, dupla Grenal, ali na zona do rebaixamento. 19º, Remo, 25. E a Chapecoense virtual rebaixada com 18 pontos ganhos. A Série B marca para o futebol paranaense as partidas acontecendo no sábado às 18h30, o jogo do América Mineiro recebendo o Operário Ferroviário de Ponta Grossa. É o Coelho contra o Fantasma lá no Independência. Isso no sábado às 18h30. Na segunda-feira às 19h30 tem Londrina e Cuiabá no VGD. A Série C, sábado, todos os caminhos do norte do estado estarão levando para um só lugar, estádio Willie Davis, na Cidade Canção, para a primeira das duas partidas da final da terceira divisão do futebol nacional. Maringá, o Dogão pegando a Ferroviária, a Ferrinha. São 90 minutos aqui no Paraná e 90 minutos em São Paulo. No dia 24, às 5 da tarde, jogo de volta, Ferroviária e Maringá, lá no interior paulista, no estádio Fonte Luminosa. E a Copa Paraná, nós teremos no domingo todos os jogos às 15h30 no ABC. Foz e Paranavaí, confronto direto para saber quem irá para a fase seguinte, direto para as semifinais. Foz e Paranavaí jogam. Nos pioneiros teremos Azures e Cascavel. lá no VGD Londrina e Atlético Paranaense, na Vila Olímpica do Boqueirão, o centro de treinamentos do Paraná Clube. O Paraná vai visitar o Independente São Joséense. Independente São Joséense e Paraná Clube jogam lá na Vila Olímpica do Boqueirão. Paraná lidera 12 pontos, o Paraná veio segundo com 11, o Atlético o segundo com 9, mesma pontuação do quarto, o Foz do Iguaçu. Quinto, Azuri, 7, sétimo é o Londrina com a mesma pontuação, o sétimo é o Cascavel com 5 e o São Josuense é o Lanterna com os seus 4 pontos ganhos. Em Curitiba agora é meio-dia e 27, tem um recadinho para trazer para você e na sequência Davi Gomes da Silva, atleta de corrida de montanha e skyrunning, ele estará aqui falando sobre esta modalidade que muitos atletas paranaenses se destacam, despontam no cenário nacional. Laica, voltamos já, mais informação para você, ouvinte 630, no meu, no seu, no nosso Educativa Esportiva.
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0: Em Curitiba agora é meio-dia mais 29 minutinhos e, como prometido, nós estamos de volta com o nosso programa Educativa Esportiva, que vai com você até a chegada da Patrícia Armentano com Chá com Pimenta. E de agora até o final do programa, o papo é escalada, o papo é corrida em montanha. E vou ser bem sincero, eu vi apenas duas vezes isso na vida, eu não tenho conhecimento exato do que é essa modalidade, mas para isso a gente convidou o Davi Gomes da Silva, ele que é atleta e grande vencedor de várias oportunidades na sua carreira. E a pergunta que eu faço é: como é que você foi picado aí? Como é que você foi para esse lado, para o meio do mato aí, correndo no meio das montanhas? Muito boa tarde, obrigado por estar conosco aqui, Davi.
1: Muito boa tarde, eu que agradeço a oportunidade, né, de estar podendo falar um pouco do nosso esporte, né, que hoje no Brasil aí temos bastante atletas representando, tanto nacional quanto internacional, né, o esporte até mais... O Brasil ainda está meio gatinhando nesse esporte, mas também assim com alguns bastante resultados assim bem expressivos, tanto nacional quanto internacional.
0: E quando a gente fala numa modalidade que praticamente ninguém conhece, explica um pouquinho para nós, por favor, como é que se pratica esta corrida em montanha? Quais são as categorias? Vou dar um exemplo a você. Nós temos na Fórmula 1, na FIA, na Federação Internacional de Automobilismo, a Fórmula 2, a Fórmula 3, a Fórmula 3 inglesa, a Fórmula 1, que são categorias que se dividem a essa condição. Nós temos várias outras modalidades esportivas, como, por exemplo, o judô. O judô tem faixa branca, azul, preta, vermelha, tem uma montoeira de cor. Como é que se divide a categoria da corrida de montanha?
1: Então, a corrida de montanha, no geral, o Brasil, ele existe como se fosse uma faixa etária aberta, livre, né? Então, dentro do Brasil, a gente não tem ainda divisórias, né, ali entre o livre e o master, né? Vamos falar assim. Tem algumas divisórias que falam sobre... as distâncias juvenil que se coloca por idade, mas dentro do Brasil hoje a maioria das competições nacionais e das principais provas do calendário brasileiro, ela abrange todas as idades, né? Desde ali do 18, 19 anos até 40, 50, 50 a mais, tudo na mesma distância, né? Eles sempre premiam os cinco primeiros gerais da prova, quem chega primeiro, né, os cinco primeiros, e depois vai separando por categoria de idade, né? A maioria das provas brasileiras, elas separam sempre em 10 em 10, né? De 20 anos, de 20 a 30, 30 a 40, 40 a 50 e assim sucessivamente. Quando passa já dos 50, vira 55 mais ou 60 mais, assim por diante.
0: E quando nós temos a presença sempre de um atleta, eu costumo perguntar: como é que você foi inserido? Como é que você começou nisso aí tudo? Como é que você olhou para a montanha e falou: vou correr aí, eu vou entrar no mato e quero saber como é que é essa folia aí?
1: Cara, é até engraçado, porque eu sempre gostei de esporte ao ar livre, né? Sempre, né, fiz caminhadas em trilhas quando era mais adolescente, mas assim, o meu esporte antigamente era futebol, né? Joguei bastante tempo futebol profissional, né, tanto futsal quanto futebol de campo. E chegou um tempo que eu voltei da Chapecoense e aí resolvi fazer faculdade de educação física, né? E aí joguei bastante futebol amador aqui em vários clubes aí da nossa região aqui, Iguaçu.
0: Você jogou em quais times profissionais aqui no estado do Paraná?
1: Profissionais, eu cheguei a me profissionalizar ali dentro do Atlético Paranaense mesmo, lá na época de Oséias, Pierre Karski, Nova, Ricardo Pinto.
0: Isso tudo no final dos anos 80, começo dos anos 90.
1: Por aí, a gente já tá com uma idadezinha um pouquinho avançada aqui, né, mas... Eu tive o prazer de jogar junto com eles ali, né? Minha estreia, bem dizendo, profissional, a gente participou do Campeonato Paranaense, né? Bem dizer, foi o último ano da Baixada Antiga ali. Eu até lembro, assim, de um fato muito...
0: A Baixada Antiga que você fala, que foi o Farinhacão, que foi o retorno do Atlético para a Baixada antes da primeira etapa da construção pelo Mário Celso Petralha, da primeira arena que ele três quartos de estádio.
1: Isso mesmo, né? E a final do Paranaense ainda era, né, Atlético Paranaense Curitiba. E era a volta ali do Atlético, foi o ano que o Atlético foi campeão, né, e de 2-1, que o alambrado até da Baixada cedeu, porque a galera trepou na alambrada, né, e ele dobrou. Então isso ficou bem marcante ali pra mim. Mas logo depois eu já comecei a ir pra Santa Catarina, Rio Grande do Sul, né, passamos lá por Chapecoense, joguei no Avaí, joguei no Joinville.
0: Sabe naquele grupo de 95 que conquistou a vaga para a primeira divisão do futebol nacional e que conquistou o título daquela temporada como campeão da segunda divisão do futebol brasileiro?
1: Quando eu saí do Atlético Paranaense, eu fui direto para Chapecoense. Os anos que eu participei lá, a gente teve a conquista da primeira oportunidade da Chapecoense jogar, certo, a Copa do Brasil.
0: Eu entendo, mas no Atlético, porque o Atlético ele foi campeão em 95 da segunda divisão, você estava nesse grupo do Atlético que tinha lá esse Piekarski, que tinha antes da chegada do Piekarski, ou você veio depois?
1: Não, eu estava no Atlético, mas dentro das categorias de base ainda, né?
0: Você estava na categoria de formação lá com o meu querido e saudoso bocão Nilson Borges?
1: Isso mesmo,
0: professor Nilson Borges.
1: Mas até a gente, né, tem um apelido que a gente chamava ele de Cabeção, né?
0: O Cabeção Bocão, é esse que era ele o apelido
1: mesmo,
0: dele.
1: Ele mesmo.
0: E a gente fica muito feliz em ver que outras modalidades esportivas chamaram a tua atenção. E a gente sempre vê que daí você foi para Chapecoense e lá você fez uma bela carreira.
1: Sim, aquele ano era mais complicado, né, você jogar futebol, né? Então você tinha que jogar bem um ano para você poder se empregar outro. E aí, numa dessas vindas embora de férias, eu prestei vestibular na Faculdade Dom Bosco, né, para tentar uma bolsa atleta. E ali, né, eu decidi realmente parar de jogar e fazer uma faculdade, né. Joguei pela faculdade também, fomos ali campeões universitários, tanto beach soccer quanto futsal, dentro da faculdade. E aí depois um futebol amador aqui em Curitiba, né, Iguaçu,
0: Trieste. É onde que eu queria chegar, eu queria saber, você foi e jogou lá nos dois, de Santa Felicidade, Iguaçu e Trieste.
1: Sim.
0: Você deve ter pego lá no Iguaçu ainda o nosso saudoso Pepide como presidente.
1: Sim.
0: O Pepide, o pai do atual presidente Sidney Toaldo, do vice-presidente, o nosso Sérgio Toaldo, que são o presidente e vice do Iguaçu. E lá no Trieste você deve ter pego muito o pessoal a presidência do Lauro Ferro.
1: Sim, a gente teve essas oportunidades de participar ali, né? E aí com o tempo eu falei, cara, eu preciso arranjar uma outra coisa para fazer, um outro esporte que eu ainda gaste as energias que a gente tem. E aí um amigo meu me convidou para fazer uma corrida de rua. E foi a primeira corrida que eu fiz assim, né, de registro, né? Então, até hoje ela existe, que é uma. Ela tem as três distâncias, que é 5, 10 e 21, que é a corrida da Serra da Graciosa. Ela tem tanto diurno quanto noturno. E meu colega falou assim, já que você gosta de um desafio, cara, eu vou desafiar você. Vamos fazer essa corrida noturna de 21 km na Serra da Graciosa.
0: É uma das regiões mais montanhosas do nosso Paraná, é a Serra da Graciosa. A gente tem ali o Pico Marumbi, o Pico Paraná, ou o Morro do Anhangava. Tem várias oportunidades de se explorar esse tipo de esporte que você pratica. Quando você praticou esse lá na Graciosa, foi na Estrada Graciosa mesmo ou foi pelas trilhas das montanhas?
1: Foi, né, realmente na Estrada da Graciosa, né? A distância que eu participei foi dos 21 km, então o ônibus
0: descendo ou subindo?
1: Subindo.
0: Que beleza, hein? Eu imagino subindo aquele paralelepípedo, o tênis tem que estar muito em dia com a borracha para não escorregar, Davi.
1: Pois é, e aí o ônibus da prova levava nós até lá embaixo, né, no triângulo ali onde divide Antonina e Morretes, né? Então a gente adentrava sentido Antonina mais uns 2,5 km e saía largada de lá, aí fazia todo o percurso ali até o portal ali na Polícia Rodoviária Federal, né? Então até ali dava 21 km, foi minha primeira prova que eu fiz e depois disso eu falei, achei o que eu quero, né? E aí a gente começou a procurar algumas equipes de treinamento, né? Para que a gente pudesse crescer, entender como que fazia,

0: fazer você evoluir mais. Então, aí, depois disso, a gente procurou entender melhor as assessorias que realmente me dessem o suporte que eu pudesse chegar aonde eu vejo hoje meus amigos, que na época não eram, representando o Brasil dentro do Brasil quanto fora. E eu sonhei com isso muito, né? E aí procurei uma assessoria muito, muito boa até então, que é a Life Runes, lá de Santa Catarina, onde tinha os melhores atletas do Brasil, né, dentro da própria equipe, que, né, vou citar o nome de dois deles, que é o Rogério Silvestrin hoje, e o Fantasma, o Cleverson Fantasma.
1: E o Silvestrin eu conheço.
0: Então, e na conversa com a presidente da assessoria, ela me perguntou assim: Davi, mas por que você quer entrar na Life? Eu falei assim: eu quero entrar na Life porque se o Silvestrin tem essa condição de ser campeão, de representar o Brasil fora do Brasil, de ser o melhor atleta do Brasil, se o Fantasma é um dos ícones do Brasil, né, em todas as instâncias, eu também tenho essa condição e eu quero correr junto com os caras.
1: E que coisa boa. Eu lembro, voltando um pouquinho no passado, quando você foi atleta lá, você jogou no Atlético, jogou na Chapecoense, no Iguaçu, no Trieste, você que foi jogador de futebol, você lembra da regra para quem se atrasava para os treinos e para a concentração? Lembra da caixinha que tinha para pagar? Lembra disso, Davi?
0: Lembro, sim.
1: Então, só para refrescar a memória, porque essa é a 38ª vez que está se atrasando Dirceu Cordeiro dos Santos, nosso produtor, para vir para o programa. Então, já tenho 3 almoços para saborear. Se mais 2 atrasam, vai para 4. Então, vai estar boa. Um mês aí que eu não vou precisar me botar a mão no bolso para almoçar, porque o almoço é com ele. Ah, ele tá ali, ó. Dirceu Cordeiro dos Santos, celular. Boa tarde, tudo bem? Celular, porque não larga do celular, viu, o Davi?
2: Boa
1: Chega
2: tarde.
1: Chega com o celular e fica com ele ali. Ele pensa que é brinco.
2: É brinco. Boa tarde, Vilas. Boa tarde, Davi. Obrigado por ter aceito o nosso convite aí. E falar sobre corrida de montanha. Você em 2022, 2023, você foi campeão brasileiro, né?
0: Isso, né? Até complementando ali, quando eu fui pra Life, foi o primeiro ano meu na Life. E nesse primeiro ano, assim, eu fui muito surpreendido numa etapa que eu fui fazer lá em Forno Grande, no final do... nos meados de junho, julho. E aonde, assim... já tinha certo, bem dizer, a equipe da seleção brasileira de corridas de montanhas que ia disputar o Mundial na Itália Livre, que é o adulto, né? E o pessoal ali da diretoria esconderam o jogo que tinha mais 2 vagas. E aí eu fui para Forno Grande para participar realmente da prova. E lá eu fui consagrado ali vice-campeão da prova do brasileiro. E ali, consequentemente, eles me pegaram de surpresa e me fizeram o convite para poder fazer parte da seleção brasileira já em 2022, colocando aí 8 meses que eu estava em treinamento realmente de alta performance, né? Então, ali foi meu primeiro mundial, foi lá na Itália, em Sodomossola, uma cidade fantástica, montanhas, assim, surreais, fora do Brasil, né? Então aí eu tive a minha primeira experiência aí como um atleta internacional, né, representando o Brasil, numa distância lá de 38 km para 3 e quase 4 mil de altitude, né? Foi uma experiência boa, mas dura, porque eu não fazia essa distância ainda, né? E aí depois disso aí que nasceu realmente o sonho de sempre eu poder dar sempre o meu melhor e conseguir outras convocações em outras seletivas, me dedicar mais, porque a gente se dedica demais em todos os treinos, né, para você chegar no nível de representar um Brasil. Então a tua entrega dentro da planilha de semanal, a planilha mensal tua de treinos tem que ser bem, bem intensa, bem certinha, né? Só para te dar um exemplo aí, o último mês antes de eu ir para esse último mundial meu agora, né, em Portugal, eu teve semanas aí que eu estava rodando 170K por semana. Então, é um volume muito alto, né? Claro, tudo direcionado, planejado pelos meus treinadores, né? Graças a Deus eu consegui montar uma equipe muito boa, né, dentro da GoOn, né? O Rafael Bonato, que é meu treinador, o Alisson, que é um treinador da Limite Zero, que tem me ajudado muito com os

0: fortalecimentos, né? E minha nutricionista Gabi, que é lá de São Paulo, doutora Aline, que também é daqui de Curitiba, uma médica esportiva. Tenho a doutora Dani, que é fisioterapeuta, né? E também tenho a Dani também, que é professora de Pilates. Então a gente conseguiu montar um triângulo aí muito firme, muito bem alicerçado. E aí a gente foi agora esse ano aí, né, contemplado aí com esse campeonato mundial que a gente foi participar agora. E assim, a gente às vezes até tá meio assim, anestesiado com tudo que aconteceu lá.
1: Você que já foi atleta de futebol, você conhece o tal do efeito do ar rarefeito, né? Tudo isso que causa no corpo humano, a altitude acima de 3 mil metros, acima de 2 mil metros, sempre a falta do oxigênio é muito presente. Você já teve essa dificuldade em alguma prova?
0: Então, por incrível que pareça, por mais que o Brasil a gente não tenha, né, montanhas muito altas, né? Quando a gente se fala de provas até dentro nacionais aqui, que tem provas nacionais aí que você faz 80 km para 4.500 de ganho, de acúmulo, né? Então é um sobe e desce constante. E o que a gente faz? A gente procura fazer simulações em treinos que a gente consiga fazer o maior tempo de treino subindo e descendo, né? Mas eu, graças a Deus, até hoje eu não tive nenhum problema de rarefeito. Né, o ano passado eu estive no Peru e a gente fez o Sul-Americano lá, onde eu fiquei em quarto colocado geral e primeiro e campeão Sul-Americano Master. A gente fez 62 km lá para 4.500. Né. Teve atletas, amigos meus, que passaram mal em cima da montanha. E eu, assim, graças a Deus, eu não passei, não tive essa dificuldade da altimetria. Claro, né? Chega um ponto que depende do ganho que você está pegando, você sente um pouco de dor de cabeça, a tua mão começa a formigar, os pés começam a formigar. Então aí a gente já entende que você está tendo um pouquinho do efeito, então a gente tira um pouquinho o pé, tira o pé do acelerador, que a gente fala, né, para o batimento cardíaco baixar um pouco, para você conseguir se manter bem lá em cima. E depois, na hora que você conseguir descer, que você já sente que o corpo dá uma ligada de novo, você voltar no ritmo que você estava fazendo durante a prova. E continuar fazendo ela bem.
2: Agora, como que você lida com o cansaço? Você falou que a dificuldade é grande, né? Porque montanha já diz tudo, né? E mais o que o Vilazzi trouxe a atenção com respeito ao ar rarefeito, né? Que pesa mais ainda. Então, como é que você lida com o cansaço, a dor e os momentos em que pensa até mesmo, poxa, mas eu acho que eu não vou conseguir cumprir a prova.
0: Olha, em relação aos cansaços, a gente até brinca, né? Os maiores cansaços que a gente tem é durante o ciclo de treinamento para você fazer uma prova X, certo, né? Porque vamos se colocar um mês, vamos colocar um mês de treinamento aí, eu chego a girar aí em torno de rodagem, um mês total, eu chego a rodar aí 500 km, 550 km. Mensal, né? 430, depende do ciclo, da intensidade do ciclo que você tá. Então, a gente treina o corpo realmente a sentir dor, né? A gente treina realmente com dores. Claro, dores não de lesões, né? Dores do cansaço muscular, né? Então, a gente sempre treina em cima disso. Pra quê? Porque o que manda em você é assim, o teu cérebro quer te mandar. Se você entrar no teu cérebro e falar assim, ó, para porque não aguenta mais. Então você vai parar onde você estiver e você não vai sair mais. Então a gente trabalha muito a cabeça, né? Como a gente está se tratando de provas ultramaratonas, né? Acima de 40 km, 42 km. Então a gente tem um tempo de exposição na montanha muito grande e muito tempo sozinho dentro da montanha. Não é que nem na rua. Na rua você faz 42, mas toda hora você está vendo gente. E na montanha não, na montanha você passa aí uma hora, duas horas, três horas, cinco horas, sem você ver ninguém, só você, e você, Deus, a montanha e a mata, entendeu? Então a gente tem que trabalhar, além do físico, né, muito, a gente tem que trabalhar muito mental, muito mesmo. Esse ano eu consegui, assim, focar bem na parte mental, até agradeço ao meu irmão, né, que tem me ajudado muito com isso. E a gente trabalhando assim muito bem atualmente, o cansaço passa por despercebido. Porque chega um momento na hora da prova que você vai entrar num flow, que a gente chama, que você só vai. Você entendeu? Não vem esse pensamento, ai cara, tá doendo demais, eu vou desistir, eu vou parar. Não. A ideia é sempre você tentar correr, fazer um pouco mais rápido para terminar mais rápido.
1: Quando você fala em tudo isso que você passou, a gente até tem uma questão de preparação psicológica. Eu convido você a nos escutar amanhã, porque amanhã a gente vai estar aqui com a nossa Fernanda Páscoa, ela é psicóloga esportiva. Essa maneira de você poder ver o desafio, enfrentar o desafio e não ter qualquer tipo de temeridade com aquilo que você vai ver pela frente. Além de tudo isso, você deve ter família, você deve ter esposa, ter filho, ter tudo isso. Como é que você concilia o esporte com a vida pessoal?
0: Então, essa é uma situação assim até bem, né, que a gente tem levado assim de uma boa maneira. Mas tem muitas vezes assim que a gente tem que abrir mão de muita coisa, muito social, né? Deixar de muitas coisas assim pessoais realmente para você se abdicar de uma prova, de um ciclo, de um campeonato mundial, de uma final, de um campeonato brasileiro. Porque você treina toda semana e final de semana você tem que estar horas ali, horas dentro da montanha. E essa parte do psicológico, ela é muito importante. Eu coloco aí 60% de todo o esporte, independente qual ele seja que você pratica, se você não tiver com a mente boa, até no seu trabalho, né? Se você não tiver com a sua mente boa, nada sai certo. Tudo vai sair errado. Eu entendo por isso.
2: Agora, você falou que tem uma equipe por trás de tudo isso. É nutricionista, agora até mesmo um psicólogo deve ter, né?
0: Sim.
2: O teu treinador e várias pessoas que compõem para fazer com que você venha realmente fazer um bom percurso, né? É importante todas essas pessoas no lado de um atleta para que ele possa se desenvolver e possa fazer o melhor dele?
0: É muito importante. Eu estou falando por mim, né? É muito importante, porque a gente, para mim chegar nesse nível que eu cheguei hoje, não foi da noite para o dia, né? Então a gente vem aprendendo conforme o ano vem passando, os dias vai passando e assim vai. Então a gente já quebrou bastante a cabeça, né? A gente já teve bastante derrotas também, né? A gente já chegou em momentos de provas que, cara, tá, tem alguma coisa errada. Então aí você começa a entender, estudar e procurar profissionais realmente que estejam aptos, né, a poder te entregar e colocar você aonde realmente você quer ficar, chegar. Porque você chega aonde realmente você quer. Ninguém te impede. Não é ninguém. Eu vejo por isso. Se você realmente colocar na sua cabeça o que você quer, você pode, você consegue, você vai em qualquer lugar. Então, assim, a gente conseguiu montar essa equipe. Nossa, eu agradeço a eles de coração, porque eu sei que o trabalho não é fácil, né? Vou dar um exemplo da minha nutricionista, ela preparar uma alimentação de uma prova de 10 horas. Então, ela tem que conhecer realmente toda a minha filosofia...
1: Fisiologia.
0: Isso, fisiologia. Entendeu? Porque assim, a gente testa muito suplementações. Então tem suplementos que não vai dar certo, que você, né, passa mal, né? Enfim. Então você tem que ir treinando durante os seus treinos, você ia, né? Ah, vamos tentar testar esse, vamos colocar isso, vamos colocar aquilo. Então isso vai gerando uma confiança. E você vai acertando a suplementação que você tem que entregar para um treino e para uma prova. Eu digo agora, nesse último Mundial que eu voltei agora, semana passada, né? Foi o Mundial Master lá em Portugal, né? Que o Mundial Master é acima dos 40 anos, né? Então a gente foi para Portugal, na cidade lá de São Pedro do Sul. E aonde a prova ela considerava 65 km para 6.500 de altitude. E eu venho treinando para essa prova o ano inteiro. Desde o começo, desde janeiro, né, eu venho treinando para essa prova, né? Fizemos um ciclo aí quase de um ano. Dentro desse ciclo de treinos, eu participei de quatro provas, né, do Campeonato Brasileiro, que foi aqui na Serra da Baitaca, aqui no Paraná. E depois participei de mais três ultras maratonas. Só que essas três ultras maratonas, elas entraram dentro de um ciclo de 3 meses. Então, o que aconteceu? Durante o ciclo de 3 meses, a gente treinou a semana, um mês inteiro, para fazer uma prova no final do mês. Então, foram 3 meses seguidos de treinos bem intensos, com provas bem intensas e provas assim. Não, a gente está indo para essa prova para brigar pela prova, não para você completar a prova, né? Porque
1: não para participar, mas não... sim para competir, para questão de pódio e também para questão de ranking.
0: Isso mesmo. Então, a gente participou em abril da Jaraguá Sky, onde essa prova sempre reúne os melhores atletas do Brasil. Eu fiquei em sexto colocado no geral, assim, mas... por, assim, algum pequeno detalhe, a gente não bateu no quinto do geral, é uma prova muito difícil, né? E aí depois eu fui para Atibaia, lá na PGUTC, lá eu fui campeão geral dos 55, fiz 57 km para 5 horas e 58 minutos lá. Então a gente viu que da prova de Jaraguá em abril para a prova de maio...
1: Jaraguá do Sul?
0: Isso.
1: Onde que você subiu lá? Morro das Antenas?
0: Morro das Antenas. Tudo aquilo ali a gente faz correndo.
1: Do Hospital São José?
0: Sim. Então, assim, pra gente viu que a gente tá num processo certo, porque de Jaraguá, da prova de Jaraguá, que foi em abril, pra prova lá de Atibaia, que foi a PGUTC em maio, né, eu saí de uma quinta colocação em abril pra ser campeão em maio. Uma prova bem dura ela também. E num tempo, assim, de 58 km, deu a prova, de 5 horas e 58 minutos. Opa, então foi uma prova boa, num ritmo muito bom. E depois de maio, eu treinei e fiz a prova da Ultra dos Perdidos, que ela é daqui, né, de Curitiba. Só que ela acontece ali em Tijucas do Sul, numa distância de 53 km, para um ganho de altimetria de quase 4 mil. E ali eu tava bem na prova, né, liderando a briga de liderança de provas. E no final da prova, né, eu senti um pouco de cãibra. E ali eu fiquei em terceiro no geral da prova. Mas tudo isso a gente estava fazendo uma lapidação, treinando, chegando no teu extremo para a gente poder ir para esse campeonato mundial, porque lá a gente sabia que era 65K para 6.500 de altitude. E, assim, ela foi agora, depois do mundial, considerada a prova mais dura do continente europeu. Então, se você colocar assim, o continente europeu, a prova mais dura e mais com maior nível de dificuldade no continente europeu, era porque a prova realmente ela não perdoa. Se você não tiver bem treinado, ela não te perdoa. Você
1: qualquer fica modalidade, pelo menos... eu acho que qualquer modalidade esportiva não perdoa erro, não perdoa nada. Davi, eu gostaria de agradecê-lo e pedir para você deixar teus contatos aí para quem quiser conhecer sobre a corrida de montanha, a Sky Honey, para que possam saber mais sobre essa modalidade esportiva.
0: Deixo sim. Eu queria agradecer a todos vocês, né, pelo convite, pela oportunidade. É sempre bom estar falando do esporte em geral, né? E meu nome é Davi Gomes da Silva, né? Tenho meu Instagram, ele está como Davi Sky. A foto dele tá...
1: Sky é S-K-Y.
0: Isso mesmo, S-K-Y. E também a gente tem nosso contato ali da via do WhatsApp, que é 41, que é 966877780. E também a gente pode me encontrar ali dentro da assessoria da GOON, que é uma assessoria daqui de Curitiba mesmo, do meu treinador, onde a gente... eles que cuidam de toda a minha parte aí de treinamento, né, pra gente poder fazer... esse esporte que a gente vem fazendo aí.
1: E eu até antes de... já agradecendo pela sua participação, antes de falar com a Patrícia Hermentano aqui, eu quero mandar um recadinho pro dono de uma clínica lá no Bacaxiri. Não vou dizer o nome da clínica, só vou dizer aqueles iniciais do dono da clínica. A-N-S. Atenção, senhor A-N-S, dono de uma clínica aí no Bacaxiri. Cuide mais dos seus pacientes, trate melhor as pessoas, seja mais amável com o ser humano, que o senhor vai ter problemas. Estamos de olho no senhor e o senhor vai ter problemas pelo que o senhor fez contra a minha amiga, e nós estamos bem de olho e já tomamos as providências. O senhor toma atento, porque o que é seu está guardado e nós estamos indo buscar os direitos da minha amiga a partir de hoje. E assim a gente vai chegando ao final do programa, mas sim, antes, né, dar aquela boa tarde para Patrícia Mentano. Patrícia, boa tarde, tudo bem? Desculpa o desabafo aí, sabe? Mas essa minha amiga, o que ela sofreu ontem, eu não quero que nenhum cachorro, nenhum rato, nem um ratinho, nem uma barata, nem um pernilongo, nem um maruim sofra o que essa minha amiga sofreu ontem, viu, Patrícia?
3: Desculpa, desabafo. O rádio traz também essa abertura aí para os nossos ouvintes trazerem, né, suas sugestões, solicitações e reclamações também, né, ainda mais sendo amiga, trazendo um depoimento desse aí. E a gente espera que tudo se resolva, né, da melhor forma.
1: E vai se resolver, Patrícia. Eu quero aqui dizer para que todos acompanhem o programa da Patrícia de hoje, porque a gente está numa semana da criança, uhum, e vamos ter literatura infantil, vamos ter a Canda aqui falando sobre um assunto legal demais, bacana. Então convido você, e a Patrícia faz o convite para você que está nos ouvindo aqui no nosso Educativo Esportivo,
3: a
1: Patrícia.
3: Isso mesmo, acompanha a gente aí, daqui a pouco entrevista sobre então o lançamento do livro infantil Bela, uma obra que nos convida a refletir sobre o autoconhecimento, a importância de viver emoções na infância, nesta que é a Semana da Criança, e estamos no mês da criança, e esse programa que é para a mulher também é para as nossas crianças. Combinado, Evilásio?
1: Combinado, e amanhã nós teremos mais aqui do Esporte no AM630, com os trabalhos de apresentação de Evilásio Júnior, reportagens de Edson Tomás, a produção do Dirceu Santos, amanhã Fernanda, que vai estar aqui falando sobre psicologia esportiva. Agora, Patrícia Mentano, só com pimenta, às 14h, o Caboclinho Ademar Marques com o Momento Sertanejo, 15h, Fabrício Campos, o Melhor da Tarde, 16h, Sesta e Seresta com o Nobre Tobias Santana, 17h, Nivaldo Walter com a o Melhor, o Fim de Tarde da Educativa. Às 18h, os clássicos da Educativa com a Regina Meister. Volto amanhã com mais do Esporte para você. Compromisso marcado, agendado assumido. Até amanhã, galera do Esporte querido.
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3: Uma hora, 3 minutos. Boa tarde para você que está aqui em AM630. Tudo bem por aí? Eu sou Patrícia Armentano. É uma alegria e é um privilégio começar a partir de agora o Chá com Pimenta desta quinta-feira em sua companhia. 22 graus na capital paranaense. Se você já almoçou, está fazendo aquele chazinho com aquele aroma gostoso pela casa, ou o cafezinho que também deixa aquele cheiro delicioso, está indo almoçar agora? Está saindo de carro? Está se sintonizando a M630, que bom ter a sua companhia desde já. Vamos até as 14h aí com você e trazendo bate-papo, prestação de serviço, curiosidade, entrevista, música popular brasileira. Então, vem junto com a gente até as 14h.
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3: Fique feliz pelas coisas simples. Sorria sem motivo e ria de si mesma, dos seus dramas e dos absurdos da vida. Leve tudo com mais leveza e acredite na pureza do ser humano. Nessa criança que ainda vive aí, dentro de você, dentro de cada um de nós. Capaz de se encantar, de sonhar e de encontrar alegria nas pequenas coisas. Nunca deixe morrer a criança que existe em você. Nessa tarde especial, a gente começa com Ana Vilela, Trem Bala.

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1: Uma hora, 8 minutos nesta quinta-feira. Olha, o tempo segue instável, viu? Aqui em Curitiba, em todo o Paraná. Há previsão de chuva moderada a forte, especialmente entre o fim da tarde de hoje e a noite. E ainda com risco, pessoal, de tempestades bem localizadas em várias regiões, no centro-sul do estado, no norte, nos Campos Gerais e aqui no leste, aqui na região leste que tem Curitiba. A partir das 8 da noite, a previsão de chuva grossa é mais forte aqui em Curitiba de noite até a madrugada. As temperaturas estão variando bastante ao longo do dia. Temos máximas de 25 graus em muitas regiões. Como eu falei, aqui na capital, da onde a gente fala ao vivo, no Alto das Mercês, direto do canal da Música, onde o tempo está com nuvens volumosas, grossas, o céu parcialmente nublado, temos 22 graus. Para a sexta-feira, a instabilidade, segundo o CIMEPAR, deve diminuir aqui no estado em comparação aos últimos dias aí, viu? Que bom, né? Mas o céu ainda vai permanecer com muita nebulosidade. O sol também deve dar as caras a partir desta sexta-feira. Para você acompanhar bem, ó, ainda amanhã, sexta-feira, a gente tem aquela coisa, a possibilidade do céu parcialmente nublado, algumas pancadas de chuva, mas o sol pouquinho mais presente, viu? Já no sábado, aí sim, a previsão é bem otimista. Céu claro, devemos ter sol aqui na capital paranaense. A temperatura, ela vai estar assim um pouco mais amena. Mínima de 10, máxima de 19, mas vai ter sol. O mesmo cenário se repete a previsão para o domingo, viu? Céu claro, tempo firme e sol. É pra gente aproveitar aí, então, o fim de semana e, olha, tirar aquele bolor, não é? Ir pro sol, aproveitar vitamina D, fazer caminhadas, aproveitar o parque, abrir a casa, arejar, né? Toda a casa, pôr roupa pra lavar. Ixi, como deve ter cesto cheio de roupa suja, né, gente? A gente fica esperando aí, então, é uma previsão boa para o fim de semana, a partir de sábado, de acordo, então, com o CIMEPAR. Tá combinado? 1 hora 10 minutos amanhã, que é sexta-feira, aí sim a gente volta com a previsão, né, mais completa para o fim de semana. 1:11.
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1: Com a autoria de Valdemir Teixeira, a poesia de hoje, a poesia é A Beleza de Ser Criança. Ser criança é descobrir o mundo, com os olhos cheios de encanto. É transformar pequenos momentos em sonhos que cabem num canto. É correr atrás das borboletas, inventar histórias e canções. É encontrar nas coisas simples um universo de emoções. É sentir alegria, medo e tristeza. É aprender a compreender o coração. É descobrir que todos os sentimentos merecem carinho, cuidado e atenção. Criança precisa de abraço, de escuta, respeito e amor. De alguém que acolha as suas lágrimas e celebre seu sorriso e seu valor. Que nunca faltem livros e sonhos, nem motivos para imaginar. Pois cada criança é uma semente que precisa de amor para florescer e voar. 1 hora 12 minutos. Quem chega agora para te fazer companhia depois dessa poesia, Ivan Lins, Depende de Nós.

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1: Isso mesmo, 1h15 e notícia ao vivo. Pede passagem, tem preferência. Claro, tô com a Tarita Franzini aqui, que traz informações pra gente, né, Tarita? Boa tarde, bem-vinda.
2: Boa tarde, Patrícia. Obrigada. Chegamos sim com várias notícias, serviços, dicas também para entretenimento. A gente começa na região metropolitana, em Pinhais, que tem vagas temporárias para evento internacional. A Agência de do Trabalhador de lá do município realiza amanhã, dia 16, entrevistas para preencher 8 vagas temporárias neste evento internacional no bairro Jardim Amélia. A seleção será das 10 da manhã às 2 da tarde, na própria agência que fica na Avenida Ayrton Senna da Silva, número 2842. Então fique atento, as oportunidades são para atendente de salão e cozinheiro bilíngues, além de auxiliar de cozinha. É preciso ter ensino médio completo e para essas vagas bilíngues é exigido o inglês fluente. Olha que legal, experiência diferente, hein?
1: Super, né? E é conhecimento, né, gente? É algo a mais que pode aí, né, sempre trazer coisas positivas para a vida, né?
2: Sim, e você tem um salário interessante aqui, Patrícia.
1: Opa, vamos lá.
2: Os salários variam de R$2.000 a R$3.000.
1: Bom, né, gente? Né? É oportunidade.
2: Então, confira lá certinho, às vezes cada vaga tem um horário, né, uma carga horária, é uma experiência para colocar no currículo de um evento internacional, sempre ajuda, né?
1: Ou se não, né, gente?
2: E de Pinhais, a gente vai para o litoral, a Ilha do Mel inicia o cadastro de moradores para controle de acesso. Os moradores da Ilha do Mel já podem se cadastrar nesse novo sistema de controle de entrada e saída de pessoas. A iniciativa é do Instituto Água e Terra e pretende registrar cerca de 1.600 moradores até o início agora de dezembro. O atendimento é presencial, de segunda a sexta, em horário comercial, nos escritórios da Unidade Administrativa da Ilha do Mel, nas comunidades de Encantadas e Nova Brasília. Então, essa fase, né, uma fase posterior, ainda sem data definida, o sistema será ampliado para turistas, mas por enquanto são os moradores, né? Se você é morador da Ilha do Mel, fique atento.
1: É, corre fazer o cadastro aí, hein, gente, para ter acesso livre, né, Tarita?
2: E também a gente tem uma opção aqui em Curitiba, duas, na verdade. Uma é uma exposição sobre memória que abre no Espaço Cultural BRDE, no Palacete dos Leões. Abre hoje às 18h e essa visitação fica até 29 de janeiro, né? Então até o ano que vem. É uma exposição que reflete sobre a memória, identidade, ancestralidade. Sempre bom conferir, a gente também aumentar o nosso conhecimento. E se quiser se divertir um pouquinho, começou hoje a Oktoberfest no Mercado Municipal do Capão Raso. São várias opções de pratos típicos. Eu estava conferindo ali, a gente fez um link na TV hoje, então deu para ver que tá tudo muito bonito e apetitoso, hein? Culinária alemã, também algumas bebidas, né, alemãs e atrações culturais. O Mercado do Capão Raso fica no bairro Novo Mundo, na rua Otto Cabel, número 51, ao lado do terminal Capão Raso.
1: É isso, Tarita.
2: É isso para hoje. Tem dica, tem notícia, tem serviço.
1: Tem
2: espero
1: boa
2: que aproveitem.
1: Comida alemã, Oktoberfest, coisa boa, hein, gente? Super valeu, Tarita vai ser almoçar, viu, pessoal? Então, bom almoço para você. Obrigada pelas informações.
2: Quem sabe uma comidinha alemã.
1: Depois você conta, hein? É isso aí, né, gente? É dica bacana pra aproveitar. Se você é aí do Capão Raso, ó, não perca, vai lá, começou hoje, né? Então tem que aproveitar mesmo aí um pouco da gastronomia, da cultura também alemã, né? Dessa festa bonita, que é a Oktoberfest. 1h19.
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1: Olha só, de acordo com o aplicativo Waze, a gente tem o fluxo muito intenso neste momento. Muitos carros ali na Avenida Arthur Bernardes, na pista sentido centro. Então, esse fluxo mais pesado, está um pouco mais parado, confuso, bem ali no cruzamento com a rua Professor Ulisses Vieira. E ele segue aí na pista, né, sentido centro, sentido Parque Barigui, bem complicado, pelo menos até chegar no cruzamento da Avenida 7 de Setembro. Motorista, se puder, procure rotas alternativas, vai por dentro dos bairros, você pode escapar aí, né, desse fluxo mais pesado. Outras vias aí na região central, Rua Herculano Carlos Franco de Souza, também está com fluxo bem pesado neste instante, a 1h20, a Rua Bento Viana está com trânsito parado agora, viu? Está bem complicadinho por lá. O pessoal está saindo do bairro, né? Quem está saindo almoçar ou voltando do almoço para o trabalho. Então, a partir do cruzamento com a Rua Petit Carneiro, né? Bem ali no entorno da Arena da Baixada, esse fluxo está parado e ele segue assim, bem complicado, até mais ou menos ali, olha, o cruzamento da Avenida 7 de Setembro. Aí são cerca de 4 quadras que o trânsito está mais intenso. O fluxo é pesado também na Rua Coronel Dulcídio, para quem está indo ali do entorno também da Arena da Baixada até cruzar a Avenida do Batel. Está naquele anda e para, sabe? Motorista tem que ter bastante paciência. Motorista tem que ter atenção também quem circula pelo Bairro Novo. Alô, você que vai passar agora à tarde pelo Bairro Novo. A Rua Professor Algacir Munhoz Mader tem bloqueio parcial a partir de hoje para obras de drenagem ali no local, tá? Essa intervenção é para melhorar a infraestrutura, melhorar o escoamento da água, da chuva, vamos combinar, né? Não para de chover, quem passa ali todo dia percebe os riscos de alagamentos no local, tá? Então está sendo feita essa obra na infraestrutura para melhorar aí a situação em dias de chuva. Quem puder, procure caminhos alternativos no bairro do Novo Mundo. Já no bairro Bigorrilho, alô você, vai trabalhar por ali hoje, saiu cedo, ainda não percebeu, vai voltar daqui a pouco. Então, preste atenção, se passar pela rua Alcides Munhoz, tem que estar ainda mais atento. Essa via tem bloqueio parcial a partir de hoje, tá? Para obras do novo Inter 2, que é o projeto aí de melhorias, né, do transporte coletivo. A intervenção na Alcides Munhoz, ela ocorre na região do cruzamento com a rua Padre Anchieta. Quem passa por ali vai com calma, respeite a sinalização e preste atenção nas mudanças. No outro canto da cidade, no bairro Cajuru, alô motorista, que passa pela rua Atílio Piotto, muita atenção. Hoje, viu, porque desde as 8 da manhã há bloqueio parcial em um trecho da via, sob o viaduto da BR-277. Olha, essa intervenção é para obras de recuperação do pavimento. Então, está tendo por lá serviços de fresagem, recapeamento da pista, há pontos em que o asfalto também está deteriorado. Então, está sendo feito todo um trabalho lá, pelo menos até às 5 da tarde, já é horário de pico, fim de tarde. Se você mora no bairro Cajuru, passa por essa região aí, então fique atento aí na volta no fim do dia. Tá combinado? 1h23. Essas informações são do aplicativo Waze, para deixar você aí, né, sendo bem guiado. E claro, tá na rua? Tá nas nossas vias? Leva a gente de companhia aí junto com você. É a M630 ao vivo aqui, direto do Canal da Música. Falando em Canal da Música, vamos de música? Quem tá chegando agora por aqui é Caetano Veloso com Leãozinho.

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12: Você sabia, por volta dos 8 meses, os bebês já começam a compreender algumas palavras, expressões e entonações usadas pelos adultos? Pois é, mesmo antes de falar, eles observam, escutam e aprendem com quem cuida deles. Por isso, conversar, cantar, ler histórias para o bebê são formas carinhosas de estimular o desenvolvimento da linguagem e fortalecer os vínculos afetivos desde cedo. Vamos ouvir Velha Infância com Tribalistas.

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1: 1:35. A gente está falando hoje aqui o nosso tema, e você percebeu também pelas nossas músicas, que é sobre a infância. Estamos no mês das crianças, na semana das crianças, e é importante a gente lembrar que a infância é uma fase essencial para o desenvolvimento emocional. Aprender a reconhecer e compreender os próprios sentimentos ajuda as crianças a lidar melhor com as suas emoções. E hoje aqui em Curitiba a gente tem um lançamento do livro chamado Bela. Esse livro, gente, ele foi escrito em coautoria por 20 profissionais, 20 profissionais coautoras, são profissionais da área da saúde. E nós estamos aqui com uma dessas coautoras, ela é coordenadora da obra, psicóloga, neuropsicóloga especializada em desenvolvimento infantil, a Fabiana Canda, que vai falar para nós sobre a importância da literatura e do lançamento do livro Bela. Isso mesmo. Boa tarde, Fabiana. Seja bem-vinda.
2: Boa tarde, Patrícia. Boa tarde, ouvintes. Obrigada pelo convite. Obrigada por estar aqui podendo falar um pouquinho mais sobre o Bela.
1: Pois é, como que surgiu, né, a ideia, a motivação de escrever, né, em coautoria com entre 20 profissionais, o livro infantil Bela, e que você coordena tudo isso, né?
2: Tá. Então, assim, na verdade, Bela é uma sequência de uma trilogia de livros. O primeiro livro foi o Rick, que é um livro sobre habilidades sociais, todos dentro do universo infantil. Uhum. O segundo é a Olivia, um livro que trabalha sobre autismo e inclusão. E o terceiro, para fechar essa série, é o Bela. O Rick eu coordenei, o Olivia foi a Lara Frazon, e esse terminando Bela comigo. Como que veio a ideia? Dentro dessa trilogia, entende-se que para você ter habilidades sociais, para você entender sobre inclusão, você precisa se conhecer, reconhecer as suas emoções. Então, eu que sou psicóloga infantil, psicóloga de família, percebo uma necessidade, via no consultório uma necessidade da criança se conhecer cada vez mais. E a partir daí, pensou-se num livro com a mesma abordagem, a mesma temática do que os outros dois, que fosse de uma linguagem simples, objetiva, e que fosse uma ferramenta lúdica através de... são duas páginas para cada coautora. Tá? Uhum. Então, a primeira página é uma situação problema, a segunda, soluções. É uma reflexão sobre, numa abordagem simples, diretiva, mas que pudesse alcançar as famílias e que as famílias possam falar sobre os sentimentos com as crianças. Então, autoconhecimento é a criança conseguir reconhecer o que ela está sentindo, como ela está pensando, o que, que é aquilo que está acontecendo com ela, e a partir daí conseguir se autorregular. E o que é autorregulação? É a partir do momento que eu entendo por que eu estou com raiva, eu desenvolver ações que possam me ajudar a me regular, a me controlar. Então, assim, fazer exercício de respiração, sair de perto, conseguir nomear que está com raiva, entender que meu corpinho está mudando. E dentro disso, quando me surgiu isso para fechar essa trilogia, e eu procurei ela do A, e a gente conversou sobre isso, o André, falou, então vamos fechar com o Bela. Só que o Bela não poderia ser escrito sozinho. Então, eu construí uma narrativa, uhum, e junto, há um ano estou trabalhando, então, com outras profissionais, convidei psicóloga, TO, fono, pediatra, TO, nutricionista infantil. Então, juntamos aí todas essas profissionais que, na hora, aceitaram esse desafio e pensamos assim, vamos fazer o Bela dentro dessas diferentes temáticas. Eu falo que só faltou um padre, porque autoconhecimento também tem a ver com a religiosidade.
1: Com a parte espiritual isso. Também,
2: só
1: certo.
2: Faltou isso, porque nisso as profissionais entraram cada um com o seu olhar...
1: Com
2: sobre,
1: seu conhecimento.
2: Exatamente, sobre o desenvolvimento infantil. Então, ele está um livro muito completo, onde foi, eu digo assim,

0: história. E é muito legal, porque a criança, quando ela olha o livro, ela olha, então, e ela vê nuances que a gente não tinha visto, que nem tava no que tá escrito. Então, a carinha da Bella, a carinha do Gus, do Dr. Gus, ela vai olhar aqueles personagens e, a partir dali, também vai ter insights sobre determinados assuntos. Então, o Bella foi nessa construção.
1: É um livro direcionado aos pais, aos responsáveis, mas para que a criança também participe junto dessa leitura, que os pais possam, a partir daí, explicar. Claro, para os pais, gente, é para os pais saberem como agir. Isso. Mas também trazer a criança nesse contexto da leitura, da publicação.
0: Perfeito. Assim, é um livro que ele pode ser uma leitura compartilhada. Então, dentro da escola, com a leitura dentro da educação sentimental, dentro da educação emocional pelos professores, a criança sozinha já tem habilidades de leitura, se ela é uma leitura, ela já consegue ler sozinha. Ela, quando eu digo com os pais, é que os pais podem estar lendo com ela e estar vendo quais insights ela traz, o que, que ela percebe sobre aquilo. Eu falo que muito, não só do livro, mas quando a gente assiste um desenho para uma criança, uhum, a gente tem que estar do lado, entendendo como que ela percebe isso, como que ela sente isso. Então, sim, é uma ferramenta compartilhada que os pais podem ler, mas a criança consegue fazer essa leitura sozinha. Então, ela não precisa sempre dessa mediação. Mas que é um instrumento, uma ferramenta de educação emocional. Esses dias eu até li um artigo que dizia a nova literatura, ela tem que falar de sentimentos, a nova literatura infantil, ela tem que abordar sobre sentimentos. E ela trazia isso, se a gente pensar na Branca de Neve, no Pinóquio, de uma forma não tão declarada, né? A nova literatura traz isso de uma forma mais... Então, assim, o Pinóquio mentia, como que era o sentimento do Gepeto. Hoje, não. Isso traz de uma forma mais clara para a criança começar a se instrumentalizar e conseguir falar, então, das emoções dela.
1: Até porque era uma outra realidade.
0: Exatamente.
1: Nas nossas histórias infantis,
0: isso,
1: né? Que nós consumíamos.
0: Isso.
1: Lá atrás. Qual que é a importância, né? Você como coordenadora de toda essa obra, além disso, né, gente, a Fabiana, como eu falei no começo, é psicóloga, é neuropsicóloga, na área de desenvolvimento infantil. Qual que é a importância de ajudar as crianças a reconhecer, a compreender, a lidar com as próprias emoções? Desde cedo. E aí eu já incluo também um assunto que é muito tabu, falar de morte, por exemplo, para criança.
0: Uhum.
1: Acho que dá para pôr tudo nesse combo, né?
0: Dá. O que a gente viu, Patrícia? Como você disse, a gente não teve uma educação emocional e afetiva. A gente teve uma educação, você está chorando? Cala a boca, engole esse choro, fica quieta. E a gente foi construindo, reprimindo isso. E aí, a gente vê aí uma grande década falando de saúde mental, né? De depressão, de questões obsessivas e tudo mais. O que que se olhou? Está faltando o quê? A gente falar sobre emoções e permitir acolher, fazer um momento de escuta. Então, quando a gente fala tão pequeno dela falar sobre emoções, sobre ela perceber as emoções dela, ela vai ter maior capacidade de empatia, ela vai ter maior capacidade de saber lidar com o conflito, de saber lidar com frustração, de saber lidar com o caos, não agir de forma agressiva, então direcionar essas emoções todas. Então, quando isso eu vejo muito em consultório. Eu digo que tem crianças, eu pego de 5, 7 anos, que já começaram a fazer terapia muito cedo, eu digo que elas são terapeutizadas. Elas chegam para o pai e falam assim, você não vai gritar para falar comigo. Aí o pai faz o clique, fala, é verdade, eu não preciso gritar. Ela falou assim, porque quando você grita, eu fico muito triste, muito chateada. Eu digo, super terapeutizada, né? Ela, uhum, já consegue reconhecer aquilo que faz mal para ela. E ela já é também um gatilho para mudar, por exemplo, o comportamento do pai. O pai fala, é verdade, que feio, eu tô gritando. Então, educações, sistemas educacionais que foram falhos podem se modificar. Em relação ao tabu da morte, ótimo trazer essa abordagem, porque assim, a morte não era falada com a criança, não era trazida, ou era trazida sempre de uma forma muito negativa. Hoje, quando a gente permite que a criança fale, então, sobre sentimentos que eram considerados negativos, o sentir raiva, o sentir inveja, que, por exemplo, tem no divertido.

0: 2, no desenho, que traz a invejinha, a gente consegue falar de morte, a gente consegue falar de saudade. A gente entende aí e nomeia a morte como um processo dentro do ciclo da vida. E se vai morrer, vai morrer. E como é que a gente pode lidar com a saudade? Como que é preparar essa criança para lidar com isso? Eu lembro no consultório uma menina que veio porque a mãe estava com câncer e aí avançou muito rápido e ela acabou falecendo. Mas dentro desse processo, a gente foi trabalhar sobre a mortalidade, sobre um ciclo que se acabava e preparando ela. Como que você prepara uma criança que vai perder a mãe por uma doença? Mas assim, é possível, e ela foi entendendo de que a mãe conseguiu também se preparar para deixar a mensagem para ela. E ela conseguiu sair fortalecida. E ela dizia para os amigos assim, a minha mãe, dentro de cada crença, né? Mas eles acreditavam, eram católicos, que vai para o céu, enfim. Então, assim, a minha mãe foi para o céu e lá ela virou um anjo e cuida de mim. Então, aquilo trouxe menos dor do que o que acontece. Já tive um caso também de uma mãe que não contou para a filha que o pai tinha falecido e falava que ele ficava viajando, viajando, viajando. E se passaram 3 anos. Quando ela veio para mim, ela já tinha 10 e falava, meu pai não volta nunca. Porque a mãe não conseguia falar da morte. Então, educação emocional e a gente falar sobre esses processos da vida. O Bela traz, por exemplo, o processo do crescer, que às vezes é tão dolorido para a criança. Ela fala assim, do crescer, do sair da cama dos pais, do largar o cheirinho, de largar a fralda, de largar de ciclos de passagem que vão estar passando pela vida da gente. Ou mesmo, por exemplo, quando essa criança começa a crescer, que a roupa não serve, que o sapato não serve, que eu digo que fica assim, como o patinho feio. A Bela foi pensada e uma referência do patinho feio, por quê? Porque todo mundo tem um cisne dentro da gente, mas a gente pode se comportar como um patinho feio ou como um cisne.
1: Uhum.
0: E a criança, às vezes, ela se olha muito como um patinho feio, de não se encontrar, de não se achar. Quando ela tá ali na pré-adolescência, principalmente, então aí eu sou patinho feio mesmo.
1: Mesmo, pra sempre.
0: O nariz que tá grande, eu falo que é a fase Picasso, né? O nariz tá grande, a orelha tá grande, você não consegue mais ser aquela coisa
1: nas espinhas,
0: fofa.
1: Tudo é contrário, né?
0: Isso,
1: tudo é ruim.
0: Isso. E aí, quando ela começa a se perceber, encontrar o lugar dela, ela pode ser esse cisne. Então, pensando nessa referência que veio, por que que Bela é um patinho ou é um cisne, vai também trazer essa subjetividade pro leitor de o que é Bela, né? Uhum. É o cisne ou é o patinho, dependendo do que cada um encontrar dentro de si.
1: Então, Bela pode contribuir para o desenvolvimento emocional das crianças, mas também, por outro lado que eu entendi, auxiliar pais e educadores e a desconstruir desses adultos também, como Bela ali, desconstruir atitudes, sentimentos ou coisas que o adulto pensava que era normal, que estava normalizado. Mas daí, vendo agora a criança ali ao lado, vendo Bela, vê que não é nada disso, né?
0: É perfeito, é isso. E aí eu digo que, mesmo na terapia com adultos, com famílias, a gente usa o livro infantil. E eu falo, tem aí o Divertidamente 2, esse desenho, que foi um sucesso. E que muitos adultos, muitos pais traziam para mim. Nossa, eu me enxerguei completamente, porque aparece ansiedade, aparece inveja. Falei, por quê? Porque dentro da nossa criança interior, aí na semana da criança, dentro da nossa criança interior ainda tem sentimentos, ainda tem mágoas. Então, quando você é mais fácil, às vezes, você acessar o adulto para reconfigurar, para reconstruir o que são valores para ele relacionados a sentimento, quando você acessa um livro infantil, do que um filme adulto, né? Porque daí você se conecta com o conteúdo infantil. E aí você vai rever padrões de comportamento.
1: Uhum, olha, muito bom. Aproveitando já, né, gente? Eu falei que Bela está sendo lançada a publicação hoje à noite. Fabiana, faço convite, então, né, para os nossos ouvintes, quem quiser, as nossas ouvintes também, quem quiser encontrar depois, ter acesso à obra, à Bela, e fala um pouquinho sobre o lançamento dessa noite também.
0: Tá. A gente está muito ansioso, esperamos todos vocês. vocês na Livrarias da Vila, do Pátio Batel, às 19 horas, a partir das 19 horas. Eu e as outras 19 coautoras estaremos lá esperando para um abraço, para uma troca, né? Quando a gente fala de família e de criança, para uma troca, é para um beijo. E aí nós vamos estar esperando lá para noite de autógrafos. É, a outra pergunta que você fez é assim, como...
1: As pessoas podem depois...
0: Acessar.
1: Comprar.
0: Isso. Então, assim, a princípio está na Livrarias da Vila, do Pátio Shopping. É, tem também, através do site da editora Lado A, que é a editora que publicou Bela. É, vai ter também no Instagram, que é Bela Autoconhecimento. Então, lá também podem acessar e comprar o livro. Então, editora lá do A, Livrarias da Vila, e pelo Instagram, @ Bela Autoconhecimento, que as pessoas vão estar conseguindo adquirir essa obra para estar trabalhando em escolas, em casa, com as crianças. É um ótimo presente do Dia das Crianças para quem ainda não adquiriu.
1: É verdade. Um ótimo presente também para os professores.
0: Sim,
1: hoje é o dia do professor.
0: Sim, sim. Bom para os professores. Feliz Dia dos Professores, né? Para esses mestres que nos formam, que nos... eu digo que assim... que semeiam em nós essa vontade de escrever mais, de correr atrás de conhecimento. Então, feliz dia dos professores. E também fica aí para vocês, né, esse presente aí que é o Bela.
1: Muito bom. Então, olha, muito obrigada pela sua disponibilidade, Fabiana Canda, coordenadora da obra Bela. Ela é psicóloga, neuropsicóloga, especializada em desenvolvimento infantil. Sucesso no lançamento hoje à noite, né, da publicação. Quem quiser te achar também, aproveitando, suas redes sociais?
0: É @ Fabicanda. Lá eu tenho um perfil muito voltado para pais, então tem dicas de livros, tem sobre temas diversos. Então me seguem lá, @ Fabicanda, que eu tenho muito conteúdo para trazer para vocês.
1: Que bacana, olha aí pessoal, fica a dica então, @ Fabicanda.
0: Isso.
1: Obrigada.
0: Obrigada,
1: sucesso
0: Patrícia,
1: hoje à noite, viu?
0: Obrigada, um beijo a todos vocês, boa tarde.
1: Ótima tarde para você, faltam 8 minutos para as 2 horas da tarde, muito bom, né, gente? Além da gente poder ter, assim, aparatos, né, livros, publicações, você veja, as coautoras estarão no local, no lançamento, trazendo, gente, essa afetividade, a gente poder educar nossos filhos de uma maneira diferente do que a gente foi educado, a gente também, viu, não pode deixar morrer a criança que tá aí dentro, lá no fundo de você, né, quem sabe muitos dos problemas você não consegue resolver assim, né? Se atualizando. Eu sou Patrícia Armentano, já estava errando até o nome aqui, né? Eu sou Patrícia Armentano, viu? Eu fico por aqui. Um ótimo fim de tarde para você, excelente fim de quinta-feira. Amanhã é sexta. Segura que a gente está aqui com mais assunto bom, com mais prestação de serviço. E uma feliz tarde para todos os professores, os mestres, aos que foram meus mestres também, né? Um feliz dia dos professores aí a todos e todos que participam da educação das nossas crianças, viu? A gente se despede de você ouvindo aí um ícone, né, da nossa música popular brasileira, Aquarela, com Toquinho. Tchau!

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8: Quais as doenças de gato? 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Saber identificá-las, bem como os sintomas e as formas de prevenção, é essencial para manter o seu gatinho saudável. 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
13: Muito bem, minha gente, boa tarde Curitiba, região metropolitana, alô meu Paranazão, é o Ademar Marques chegando, cumprimentando você, pedindo licença para te apresentar a partir de agora, porque está começando o nosso Momento Sertanejo, aqui o desfile das mais da nossa programação, as melhores do universo sertanejo. Você vai acompanhar a partir de agora aqui na Paraná Educativa. E eu começo o programa trazendo Rick e Renner, Cara de Pau.

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1: Muito bem, gente, acabamos de curtir aí a música linda da banda San Marino, Copo de Cerveja.

0: Este é o Momento Sertanejo, programaço desta tarde no ar para você, mandando até o seu rádio as melhores da nossa programação. Vamos trazendo agora a Roberta Miranda, A Mulher em Mim.
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0: Muito bem, daí acabamos de curtir Roberto e Neirinho, A Noite do Nosso Amor. Este é o programa Momento Sertanejo aqui pela Paraná Educativa. Olha, rodando para você as melhores da nossa programação, viu? Para você que está em sintonia comigo, muito obrigado pela audiência. A você que acaba de chegar ligando o rádio nesse momento, seja bem-vindo, seja bem-vinda. Vamos curtir o grupo Só Fandango, Há Tanto Tempo.

0: Tá aí, gente, acabamos de curtir Simone Mendes, Saudade Proibida.
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0: E este é o programa Momento Sertanejo, pedindo licença para levar até você as melhores da nossa programação. Boa tarde para você que me acompanha no trabalho, em casa, no passeio, no lazer, aí no trânsito. Obrigado pela carona, viu? Deixa eu trazer para você agora um clássico da música sertaneja, Sérgio Reis, Saudade da Minha Terra.

0: Aqui pela Paraná Educativa, você curtiu a banda Som 7, Não Vou Te Dividir.
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0: Muito bem, gente, este é o programa Momento Sertanejo, aqui com seu amigo Ademar Marques, levando até você o melhor da boa música do sertão. Vamos trazendo a rainha dos caminhoneiros, Sula Miranda, Caminhoneiro do Amor. Música.

0: E aqui no nosso programa Momento Sertanejo, você acabou de curtir Tião Carreiro e Pardinho, A Ferro e Fogo. Valeu, gente querida, vamos ficando por aqui, hein? O que é bom dura pouco. A você que esteve comigo, muito obrigado pela audiência. Não desligue o rádio. Na sequência tem Fabrício Campos e o Melhor da Tarde. Eu volto amanhã com mais um Momento Sertanejo, amanhã a partir das 14h. Um abraço, gente. Tchau, tchau.
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10: 2:45.
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1: Uma boa tarde para você que está ligado na programação da Educativa M630. Começa agora comigo, Fabrício Campos, o seu melhor da tarde. E esse nosso programa de hoje vai bater no ritmo da vida porque é o dia do biólogo. Daqui a pouquinho nós teremos a entrevista com a professora Maria Luísa, bióloga, e também com o professor Marcos Chimendes, biólogo. Vão dar um show aqui, vão trazer muito conhecimento da área biológica, a nossa homenagem aos profissionais que trabalham com as ciências biológicas. Vamos falar sobre a vida. E nada melhor do que uma música que marcou a infância de muitos. Acho que um sucesso que algumas vezes já deve ter tocado até no fim de tarde educativa. Planeta Água, com Guilherme Arantes, aqui no Melhor da Tarde.

0: Isso aí, estamos aqui com o Melhor da Tarde da Educativa, hoje dia 3 de setembro, nosso programa batendo no ritmo da vida. Você ouviu o ritmo da vida? A gente estava batendo aqui no ritmo da vida. Hoje é o dia do biólogo. Para celebrar, a gente vai olhar para o lugar onde a ciência se transforma em futuro. A gente vai trazer aqui o exemplo da sala de aula. Para conversar sobre esse universo que junta ciência, juventude e educação, nós recebemos hoje dois profissionais brilhantes de Curitiba. Ela é pesquisadora, mestre em ciências bioquímicas pela Universidade Federal do Paraná e professora de ciências do ensino fundamental do Colégio Santo Anjo. Professora Maria Luísa Budel, isso?
1: Isso mesmo, boa
0: isso
1: tarde.
0: Aí, boa tarde, seja muito bem-vinda aqui à
1: Obrigada.
0: Educativa. E aqui ao seu lado, na nossa bancada, alguém que tem também 15 anos de experiência de sala de aula no ensino médio, atualmente está coordenando os anos finais do Colégio Marista Santa Maria, ele que é especialista, é bacharel e licenciatura também em ciências biológicas e especialista em educação transformadora, o também biólogo Marcos Chimendes. Marcos, que alegria ter você aqui conosco.
2: Alegria nossa, boa tarde para todos, né, em casa, professora Maria Luísa, muito bom estar aqui também.
0: É isso aí, se você é aluno da Maria Luísa e do Marcos, é lição de casa você mandar uma mensagem para a gente aqui no 41-3331-7430. Se você não teve a oportunidade de ter aula com eles, mas quer relembrar as suas aulas de ciências, de biologia, faça a sua pergunta. Sabe aquela pergunta que você ficou com vergonha de fazer na época na sala de aula? Pode fazer aqui que se for uma pergunta que a gente possa estar trazendo aqui no ar, a gente traz para eles, senão a gente passa para eles e depois passa para você a resposta 41-3331-7430 para você entrar em contato conosco aqui no Melhor da Tarde da Educativa. E eu queria começar aqui puxando o fio da teia da história de cada um de vocês, né? Vamos bem no ritmo biológico. A professora Maria Luísa, vou chamar de Maria Luísa. Seja muito bem-vinda. Todo biólogo tem aquele momento na infância ou na juventude que aquela curiosidade pela vida fala mais alto. Você consegue lembrar o estalo, o primeiro contato que fez você olhar para o mundo e dizer, eu quero entender como que a vida funciona, nem que seja no nível das moléculas ali?
1: Nossa, perfeito. Eu acho que, de forma geral, toda profissão vai ter as suas curiosidades, mas acho que a do biólogo, da bióloga, ela vem com isso inerente. Acho que desde criança, eu acho que o contato da criança com a natureza, ele é muito bonito e ele é meio natural mesmo. Então, eu acho que foi sempre na praia em que eu buscava essa curiosidade. Então, seja da compreensão do porquê das ondas do mar, do porquê que a gente tem areia ou não, e de como que isso influencia, porquê que a maré muda, e porquê que você encontra um peixe em determinada profundidade e outros não, como que um sobrevive entre marés, então tem água, depois não tem, como que isso funciona. Então, eu acho que o que me levou ali à curiosidade sobre a vida foi, de fato, quando eu ia para a praia e tinha contato, né, com toda essa biodiversidade. Então, acho que o meu start foi ali. E aí, depois, a compreensão do nosso próprio corpo, né? Então, quando algum familiar tinha alguma questão de saúde, e aí entender isso, aí por que esse medicamento, como que ele vai fazer efeito, né? Então, acho que a compreensão disso sempre foi o que me instigou cada vez mais. Hoje ainda é uma questão que sempre gera curiosidade e sempre dá vontade de saber mais um pouco sobre isso. E aí, acho que foi quando, de fato, daí na graduação, fui para a área da bioquímica e da biologia molecular, que daí vem nesse viés de entender ali a molécula mesmo, como você está falando, funcionamento de metabolismo.
0: Então, começou ali na beira do mar, na praia, e daqui a pouco foi a nível molecular mesmo. E eu queria perguntar aqui para o Marcos. Marcos, seja bem-vindo também, né? No seu caso, já são mais de 15 anos de estrada na biologia.
2: Isso.
0: Se a gente fosse levar para os tempos de praia, talvez até mais de 15 anos, 25,
2: Sim.
0: 30 anos atrás, época que a gente catava marisco. Não sei mais se a Maria Luísa chegou a ter essa oportunidade de catar marisco ali na beira da praia. Mas no seu caso, Marcos, se você puder voltar no tempo e olhar para o Marcos estudante, o que havia naquele seu ecossistema na época que te atraiu, né? Aquela atração da vida para as ciências biológicas, Marcos?
2: Eu acho que, no meu caso, o que eu sempre fui muito encantado por essa parte do conhecimento e falando da biologia de maneira especial, né? Disciplina de ciências, que é quando a gente tem a introdução de toda ela, mas o que virou a chave para mim foi uma professora. Eu tive uma professora que foi brilhante, assim. E quando eu conheci a professora na época, né, professora Cláudia Lago, o contato com ela no ensino médio foi uma coisa assim, muito significativa, assim, né? Sou de uma família de educadores, então já meio que me imaginava como um educador e não sabia onde iria ser o educador, né? E quando tive contato com a biologia e com a professora, eu acho que foi quando a coisa ficou mais clara, assim, ficou mais tranquila e a coisa deu mais sentido e mais significado, né? Acho que esse é o caminho, assim, mais, mais desenhado, né? Claro que, como todo adolescente, toda criança, a gente vem muito com essa curiosidade do corpo, vem muito com essa questão de entender um pouco o sistema, como funciona. Gosto muito, né? Hoje moro em chácara, gosto muito dessa questão também da agricultura, do meio ambiente, do respirar a natureza, né? Acho que isso faz parte do nosso dia a dia e foi por ali que a coisa começou e é por aí que a coisa continua.
3: E é interessante, né? Você pegou e comentou uma referência da professora que fez ter aquele estalo. Maria Luísa tem memórias de professores, professoras, no caso, seja de biologia ou de outra disciplina, que pegou e trouxe esse interesse pelos estudos, assim, a aprofundar?
1: Com certeza, né? Os professores, lógico que a gente puxa muito para o nosso lado, né, Marcos?
2: Sim,
1: mas,
2: claro.
1: Os professores, eles acabam tendo muito essa referência e espelho mesmo, né? Que a gente gostaria de seguir e do respeito ali em relação a isso.
2: Quando
1: tive, sim.
2: Quero ser assim, né?
1: Isso,
2: quero ser essa pessoa.
1: Bem isso. E o Eduardo Camargo, que foi meu professor de biologia, uhum, ele foi uma referência para mim e acreditou muito que eu podia também, né? Uhum. E aí na graduação também, professores absurdamente incríveis que eu tive e que sempre era, e a resposta deles pra gente, né, eu tenho certeza que com você era a mesma coisa. Ah, como que é isso? Mas por que isso? Depende. E aí era sempre algo que você também tinha que buscar, né? Então essa, a gente pode chegar lá juntos, mas você vai ter que trabalhar também.
2: Vamos trilhar isso,
1: isso,
2: né?
1: Vamos construir juntos, exatamente.
2: Exato.
1: Então, com certeza, eu gostei muito da tua resposta. A base com os professores e esse incentivo ali, da curiosidade mesmo, nossa, essencial, né, pra gente querer seguir nesse caminho. Você
2: exatamente,
1: tem muita razão.
2: Exatamente.
3: Eu quero aproveitar aqui também, vou citar professores de ciências de biologia, né? Vou pedir licença para vocês, mas antes agradecer para a assessoria, tanto do Marcos, a Heloísa, da V3, e a Ana Carvalho também, assessora aqui da Maria Luísa, que permitiram que a gente tivesse essa qualidade aqui, a presença de vocês, organizando as agendas, né, entre uma aula e outra, entre uma pesquisa e outra, a gente homenageando aqui os biólogos no Dia dos Biólogos. Eu lembrei aqui de um professor de ciências, lá no Colégio Bardal, onde eu estudei, o Colégio Bardal já não existe mais, mas o professor Celso Bauman, que ele fazia muita brincadeira, né, para descontrair para os alunos, aquele assunto ficar um pouquinho mais leve, depois ele acabou virando as ciências, a zoologia, ele dava aula depois de zoologia. Ele brincava, né, que o pessoal, né, tinha que ter aquele tato assim, do dia a dia, né, eram umas brincadeiras assim, muito divertidas da época de ensino fundamental, brincadeira bem de quinta série mesmo, sexta série, e aí depois ensino médio, o professor Luizão, e aí depois a gente vai se preparando, né, para pré-vestibular, vai tendo boas lembranças. Eu lembro até hoje o professor Luiz Carlos Prazeres, né, eu não tive oportunidade de cumprimentá-lo hoje, foi professor de botânica, está muito dentro desse campo das ciências biológicas também, que fazia aqueles desenhos no quadro. Eu acho que essa é uma habilidade que vocês têm que treinar bastante, né, no decorrer do curso, né, como reproduzir num quadro negro, né, com giz, ou no quadro branco com os pincéis, esses detalhes, né, do corpo,
2: sim,
3: humano, né, a nível celular.
2: Faz parte, né, a gente vai adquirir numa habilidade de desenhar. Às vezes a letra não é a melhor do quadro, mas o desenho tem que ser, no mínimo, legível.
3: O desenho tem que ser, né, inesquecível.
2: Hoje a gente tem uma facilidade muito grande em relação às tecnologias, né?
3: Sim,
2: então a gente tem,
3: sim,
2: a possibilidade da projeção ali, né, com as imagens, que facilita muito esse caminho, né? Mas a habilidade do desenho, reconhecer as estruturas, isso faz parte do biólogo no dia a dia sempre, né? Não tem como, independente da área, não é só na educação, né? Existem áreas específicas da biologia, por exemplo, que são de desenho mesmo, né? A gente tem o desenho botânico, por exemplo, que, sim, é uma área dedicada a isso.
3: Floema, né? Xilema, tô lembrando.
2: Assim. É bem nesse caminho mesmo, né? Pra gente conseguir fazer, às vezes, as identificações, algumas coisas nessa linha de trabalho, assim. Então, o desenho, a habilidade artística, ela faz parte. Né?
3: Muito bom. Uma pergunta para vocês dois aqui. Hoje, celebrando o Dia do Biólogo, quando vocês olham pro diploma de vocês, a experiência que ele traz, qual que é o sentimento que aparece mais forte no peito? Vocês dois.
1: Orgulho.
3: Orgulho mesmo?
2: Eu tenho dois. Acho que é o orgulho e a esperança, sabe? Porque a gente olha muito para esse planeta com tantas questões que a gente questiona, né? Tantas coisas que a gente traz, como, por exemplo, as questões climáticas, né? As questões de desigualdades, que muitas vezes, pelo trabalho da biologia, a gente consegue alinhar esse caminho, né? Então, a gente fala das mudanças climáticas, que são coisas que a gente estuda isso, né? Eu tenho mais de 20 anos aí de formação. A gente já falava sobre isso naquele tempo e os meus professores já falavam que quando eles estavam na faculdade, eles já falavam que esse dia ia chegar, né? E ele tá chegando, essas coisas estão
3: parece
2: aparecendo.
3: Parece que o ponto de que não tem mais retorno ou aconteceu recentemente ou está prestes a acontecer.
2: Mas a gente sabe, né, também que ao mesmo
3: agora
2: tempo...
3: Agora a gente tem que pegar e administrar
2: isso,
3: prejuízo.
2: Isso, e a biologia traz essa esperança, né? Viver a ciência, se a gente conseguir fazer com que isso funcione e aconteça da melhor forma, a gente consegue ter essa esperança, né, de ter um mundo com qualidade de vida, né? Então acho que eu tenho esses dois sentimentos, muito do orgulho e também da esperança
3: do, também.
2: Do que a gente pode proporcionar, né? Seja na educação, que hoje nós dois aqui somos educadores, né, mas seja na área da pesquisa, seja na área do, né, do desenvolvimento do conhecimento que é tão aplicado hoje, né?
3: É, hoje a sobrevida, ela também tem avançado em função também dos estudos a nível de ciências biológicas. Convite aqui para você que está acompanhando a gente, 33317430, pode mandar sua mensagem, mandar sua pergunta para o professor Marcos e para a professora Maria Luísa. Maria, você estuda bioquímica a nível, né, de biologia molecular, já fez o mestrado no UFPR e você lidou com o que há de mais microscópico e complexo na vida. Como que é a metamorfose de pegar um conceito pesado de laboratório e transformar em algo, né, atrativo, fascinante para um aluno dos seus 11, 12 anos lá no Colégio Santo Anjo?
1: Boa pergunta. Eu acho que esse é um embate que a gente tem em absolutamente toda a aula, né?
2: Sempre.
1: E eu sempre brinco que qualquer criança, ela tem toda a capacidade de entender tudo que a gente tem para dizer quando a gente fala na mesma proposta que a dela. Então, a pergunta ela é feita e a gente tem que responder dentro do que ela espera receber, né? Então, a gente tem que entender a compreensão, né? E aí, das faixas etárias e, assim, dos segmentos. Mas eu acho... Eu tento sempre, eu acho que a ideia de início de todo o conteúdo é a gente trazer onde a gente chega, né? Então, do macro, e aí a gente vem pro micro, né? Então, começa a falar de célula, e aí eu vou para essa parte molecular, a gente vai pro metabolismo ali celular, eu começo sempre falando para eles, como será que o nosso coração funciona? E aí, a partir de um órgão, que daí eles veem claramente o que é esse órgão, aí a gente consegue pensar naquilo que não é tão, que é muito menor, e aí a gente consegue compreender esse todo. Então, eu sempre tento partir de um ponto do que é muito visível, do que é algo que a gente, que se tem, né, desse conhecimento, para daí a gente ir para essa parte, né? Então, a gente precisa ir construindo. Eu sempre tento pensar no que, o que é do dia a dia deles, né? E essa é a parte de contextualização, né? Que a gente vai trabalhar muito na educação, para a gente tentar ir trazendo eles, né? Então, a partir do que eles já sabem, para daí a gente construir, né, um aprendizado para ficar cada vez melhor, né? O aprendizado deles, né? Então, essa que é a proposta sempre. E o instigar a curiosidade. Então, eu tava falando de sentidos agora, com o sexto ano. E aí eu falei, mas será que os nossos sentidos, eles são, por exemplo, como o dos mutantes, leitura de mentes? Ou será que os nossos sentidos, eles são mais sem graça, né? E daí, como a gente tá vendo e escutando o tempo todo, parece que isso é sem graça, né? É algo tão cotidiano, é o tempo todo. E daí eu comecei a explicar para eles, eu falei, gente, o nosso olho, ele forma a imagem, mas o nosso cérebro corrige isso o tempo todo. E a gente não percebe isso acontecendo. Então, será que a gente não tem sentidos tão extraordinários quanto de mutantes, de super-heróis, né? Mas a gente não entende isso, né? Porque é tão cotidiano. O tempo todo você está vendo, o tempo todo você está ouvindo, sentindo cheiros, né? E aí, essa que é a minha pegada. A gente, às vezes, vende um outro conceito para ir caminhando com eles, para eles entenderem o todo.
3: E é muito interessante. A gente está construindo aqui um pensamento, né? E se tivesse um professor de física aqui, né? Também de ciências, de física quântica, ia ter que pegar e trazer, olha, você tem que se preparar, porque isso tudo é um grande vazio e a gente vai construindo isso. A gente tem essa aparência que vai surgindo. Mas eu queria trazer o Marcos aqui para a nossa conversa. Estamos falando aqui do ensino fundamental. Daqui a pouco a gente vai avançar para o médio e a Maria Luísa vem com a gente.
2: Okay.
3: Como coordenador e alguém que já esteve muito na linha de frente, como é que você enxerga a importância dessa base que a professora Maria Luísa vai construindo no Fundamental 2? É ali que a gente planta a semente do pensamento científico para o resto da vida? Ou você percebe ela aparecendo e, de repente, né, dá um toque para aquele aluno?
2: Bem de antes, na verdade.
3: Até de antes.
2: Bem de antes. Legal. Quando a gente olha para a educação infantil, né? Quando a gente olha para os anos iniciais ali que a gente chama, né, do ensino fundamental, que seria do primeiro ao quinto, a gente já está começando essa base de pensamento científico. Né? Existe, né, nos estudos que a gente traz ali de formação, né, de conhecimento e de orgulho e a esperança, sabe? Porque a gente olha muito para esse planeta com tantas questões que a gente questiona, né? Tantas coisas que a gente traz, como, por exemplo, as questões climáticas, né? As questões de desigualdades, que muitas vezes pelo trabalho da biologia a gente consegue alinhar esse caminho, né? Então, a gente fala das mudanças climáticas, que são coisas que a gente estuda isso, né? Eu tenho mais de 20 anos aí de formação. A gente já falava sobre isso lá naquele tempo e os meus professores já falavam que quando eles estavam na faculdade, eles já falavam que esse dia ia chegar, né? E ele tá chegando, essas coisas estão
3: aparecendo.
2: Parece
3: que o ponto de que não tem mais retorno ou aconteceu recentemente ou está prestes a acontecer.
2: Mas a gente sabe, né, também que ao mesmo
3: agora
2: tempo...
3: Agora a gente tem que pegar e administrar prejuízo.
2: Isso, e a biologia traz essa esperança, né? Viver a ciência, se a gente conseguir fazer com que isso funcione e aconteça da melhor forma, a gente consegue ter essa esperança. esperança, né, de ter um mundo com qualidade de vida, né? Então acho que eu tenho esses dois sentimentos, muito do orgulho e também da esperança
3: do, também.
2: Do que a gente pode proporcionar, né? Seja na educação, que hoje nós dois aqui somos educadores, uhum. né, mas seja na área da pesquisa, seja na área do, né, do desenvolvimento do conhecimento que é tão aplicado hoje, né?
3: É, hoje a sobrevida, ela também tem avançado em função também dos estudos a nível de ciências biológicas. Uhum. Convite aqui para você que está acompanhando a gente, 33317430, pode mandar sua mensagem, mandar sua pergunta para o professor Marcos e para a professora Maria Luísa. Maria, você estuda bioquímica a nível, né, de biologia molecular, já fez o mestrado na UFPR e você lidou com o que há de mais microscópico complexo na vida. Como que é a metamorfose de pegar um conceito pesado de laboratório e transformar em algo, né, atrativo, fascinante para um aluno dos seus 11, 12 anos lá no Colégio Santo Anjo?
1: Boa pergunta. Eu acho que esse é um embate que a gente tem em absolutamente toda a aula, né?
2: Sempre.
1: E eu sempre brinco que qualquer criança, ela tem toda a capacidade de entender tudo que a gente tem para dizer quando a gente fala na mesma proposta que é dela. Então, a pergunta ela é feita e a gente tem que responder dentro do que ela espera receber, né? Então, a gente tem que entender a compreensão, né? E aí, das faixas etárias e, assim, dos segmentos. Mas eu acho... Eu tento sempre, eu acho que a ideia de início de todo o conteúdo é a gente trazer onde a gente chega, né? Então, do macro, e aí a gente vem pro micro, né? Então, começa a falar de célula, e aí eu vou para essa parte molecular, a gente vai pro metabolismo ali celular, eu começo sempre falando para eles, como será que o nosso coração funciona? E aí, a partir de um órgão, que daí eles veem claramente o que é esse órgão, aí a gente consegue pensar naquilo que não é tão, que é muito menor, e aí a gente consegue compreender esse todo. Então, eu sempre tento partir de um ponto do que é muito visível, do que é algo que a gente, que se tem, né, desse conhecimento, para daí a gente ir para essa parte, né? Então, a gente precisa ir construindo. Eu sempre tento pensar no que, o que é do dia a dia deles, né? E essa é a parte de contextualização, né? Que a gente vai trabalhar muito na educação, para a gente tentar ir trazendo eles, né? Então, a partir do que eles já sabem, para daí a gente construir, né, um aprendizado para ficar cada vez melhor, né? O aprendizado deles, né? Então, essa que é a proposta sempre. E o instigar a curiosidade. Então, eu tava falando de sentidos agora, com o sexto ano. Uhum. E aí eu falei, mas será que os nossos sentidos, eles são, por exemplo, como o dos mutantes, leitura de mentes? Ou será que os nossos sentidos, eles são mais sem graça, né? E daí, como a gente tá vendo e escutando o tempo todo, parece que isso é sem graça, né? É algo tão cotidiano, é o tempo todo. E daí eu comecei a explicar para eles, eu falei, gente, o nosso olho, ele forma a imagem, mas o nosso cérebro corrige isso o tempo todo. E a gente não percebe isso acontecendo. Então, será que a gente não tem sentidos tão extraordinários quanto de mutantes, de super-heróis, né? Mas a gente não entende isso, né? Porque é tão cotidiano. O tempo todo você está vendo, o tempo todo você está ouvindo, sentindo cheiros, né? E aí, essa que é a minha pegada. A gente, às vezes, vem de um outro conceito para ir caminhando com eles, para eles entenderem o todo.
3: E é muito interessante. A gente está construindo aqui um pensamento, né? E se tivesse um professor de física aqui, né? Também de ciência, de física quântica, ia ter que pegar e trazer, olha, você tem que se preparar, porque isso tudo é um grande vazio e a gente vai construindo isso. A gente tem essa aparência que vai surgindo. Mas eu queria trazer o Marcos aqui para nossa conversa. Estamos falando aqui do ensino fundamental. Daqui a pouco a gente vai avançar para o médio e a Maria Luísa vem com a gente.
2: Okay.
3: Como coordenador e alguém que já teve muito na linha de frente, como é que você enxerga a importância dessa base que a professora Maria Luísa vai construindo no Fundamental 2? É ali que a gente planta a semente do pensamento científico para o resto da vida? Ou você percebe ela aparecendo e, de repente, né, dá um toque para aquele aluno?
2: Bem de antes, na verdade.
3: Até de antes.
2: Bem de antes. Legal. Quando a gente olha para a educação infantil, né? Quando a gente olha para os anos iniciais ali que a gente chama, né, do ensino fundamental, que seria do primeiro ao quinto, a gente já está começando essa base de pensamento científico. Uhum. Né? Existe, né, nos estudos que a gente traz ali de formação, né, de conhecimento e de formação neurológica mesmo, de desenvolvimento das nossas crianças e adolescentes, a gente tem sim uma vertente, um modelo científico que é feito e que é um modelo padrão, assim, no sentido de ter um problema, né, elaborar uma hipótese, fazer um teste e chegar num resultado e ver se aquilo que você pensa deu certo ou deu errado. Então a gente sempre trabalha isso. E pode parecer pequeno nos nossos olhos de adultos, assim, né? Mas quando a gente leva uma criança de uma educação infantil para um bosque, ela pega uma folha, a partir daquela folha ela entende que aquilo está em cima de uma árvore, para que aquilo está lá e como que isso vai funcionando e que de períodos em períodos ela cai e que ela seca e que ela quebra e que ela se esfarela e some, né? Então ali você já começa a elaborar isso. Claro que conforme a criança vai crescendo, a gente vai aprofundando o conhecimento, né? Então é muito disso. A gente traz, Maria Luísa colocou muito bem, né? A gente traz um problema real de uma forma macro e vai esmiuçando isso, desmontando e deixando isso pequeno, deixando isso micro, né? E claro que nos anos finais ali, a partir do sexto ano até o nono ano, a gente aprofunda. Quando a gente chega no ensino médio, a gente aprofunda mais ainda, né? Mas esse pensamento científico, ele vem desde a base ali das escolas, né? É, faz parte do processo, né? É riquíssimo esse processo todo, né? Tanto que quando a gente olha para a BNCC, quando a gente olha para a educação como um todo, a gente já tem até um planejamento para que a gente consiga desenvolver essas competências, essas habilidades nas nossas crianças ali, né? Esse é o caminho que a gente tem. É, se tem uma coisa que eu acho que é muito curioso, é assim, né? Existe um pensamento filosófico que diz assim, né? Que a educação se faz pelas brechas, uhum. né? Então vem muito disso que a criança tem de repertório, por isso que tem que vir de antes, porque o repertório dela é menor antes, e esse repertório vai se enriquecendo, vai e conforme ela vai aculturando, ele vai sendo construído.
3: Vai construindo o repertório, e no fundamental a gente já percebe aquilo que foi feito no ensino básico, nos primeiros anos do fundamental, e vai, né, trazendo o material para o médio.
2: Isso.
3: Professora Maria Luísa, você está com uma geração nativa digital extrema no fundamental. Você sente que a tecnologia compete com a biologia, ou a tecnologia pode ser um microscópio a mais, um instrumento a mais para eles enxergarem o mundo? Acho que não seria um microscópio, talvez até um telescópio, né, para poder estar enxergando mais longe ali.
1: Eu acho que a tecnologia, ela vem para assessorar muita coisa.
3: Uhum.
1: E assim como, por exemplo, se eu pegar um livro agora, então pensando no Legal. Mais básico, se eu pegar um livro e eu começar a ler ele, se ele não for mangá, ler de... Então essa que é a proposta sempre. E o instigar a curiosidade. Então eu tava falando de sentidos agora, com o sexto ano.
3: Uhum.
1: E aí eu falei, mas será que os nossos sentidos, eles são, por exemplo, como o dos mutantes, leitura de mentes?
3: Uhum.
1: Ou será que os nossos sentidos, eles são mais sem graça, né? E daí, como a gente tá vendo e escutando o tempo todo, parece que isso é sem graça, né? É algo tão cotidiano, é o tempo todo. E daí eu comecei a explicar pra eles, eu falei, gente, o nosso olho, ele forma a imagem, mas o nosso cérebro corrige isso o tempo todo. E a gente não percebe isso acontecendo. Então será que a gente não tem sentidos tão extraordinários quanto de mutantes, de super-heróis, né? Mas a gente não entende isso, né? Porque é tão cotidiano. O tempo todo você tá vendo, o tempo todo você tá ouvindo, sentindo cheiros, né? E aí, essa que é a minha pegada. A gente, às vezes, vende um outro conceito para ir caminhando com eles, para eles entenderem o todo.
3: E é muito interessante. A gente tá construindo aqui um pensamento, né? E se tivesse um professor de física aqui, né? Também de ciência, de física quântica, ia ter que pegar e trazer, olha, você tem que se preparar, porque isso tudo é um grande vazio e a gente vai construindo isso. A gente isso. tem essa aparência que vai surgindo. Mas eu queria trazer o Marcos aqui para nossa conversa. Estamos falando aqui do ensino fundamental. Daqui a pouco a gente vai avançar para o médio e a Maria Luísa vem com a gente.
2: Okay.
3: Como coordenador e alguém que já esteve muito na linha de frente, como é que você enxerga a importância dessa base que a professora Maria Luísa vai construindo no Fundamental 2? É ali que a gente planta a semente do pensamento científico para o resto da vida? Ou você percebe ela aparecendo e, de repente, né, dá um toque para aquele aluno?
2: Bem de antes, na verdade.
3: Até de antes.
2: Bem de antes. Legal. Quando a gente olha para a educação infantil, né? Quando a gente olha para os anos iniciais ali que a gente chama, né, do ensino fundamental, que seria do primeiro ao quinto, a gente já está começando essa base de pensamento científico. Uhum. Né? Existe, né, nos estudos que a gente traz ali de formação, né, de conhecimento e de formação neurológica mesmo, de desenvolvimento das nossas crianças e adolescentes, a gente tem sim uma vertente, um modelo científico que é feito e que é um modelo padrão, assim, no sentido de ter um problema, né, elaborar uma hipótese, fazer um teste e chegar num resultado e ver se aquilo que você pensa deu certo ou deu errado. Então a gente sempre trabalha isso. E pode parecer pequeno nos nossos olhos de adultos, assim, né? Mas quando a gente leva uma criança de uma educação infantil para um bosque, ela pega uma folha, a partir daquela folha ela entende que aquilo está em cima de uma árvore, para que aquilo está lá e como que isso vai funcionando e que de períodos em períodos ela cai e que ela seca e que ela quebra e que ela se esfarela e some, né? Então ali você já começa a elaborar isso. Claro que conforme a criança vai crescendo, a gente vai aprofundando o conhecimento, né? Então é muito disso. A gente traz, Maria Luísa colocou muito bem, né? A gente traz um problema real, de uma forma macro e vai esmiuçando isso, desmontando e deixando isso pequeno, deixando isso micro, né? E claro que nos anos finais ali, a partir do sexto ano até o nono ano, a gente aprofunda. Quando a gente chega no ensino médio, a gente aprofunda mais ainda, né? Mas esse pensamento científico, ele vem desde a base ali das escolas, né? É, faz parte do processo, né? É riquíssimo esse processo todo, né? Tanto que quando a gente olha para a BNCC, quando a gente olha para a educação como um todo, a gente já tem até um planejamento para que a gente consiga desenvolver essas competências, essas habilidades nas nossas crianças ali, né? Esse é o caminho que a gente tem. Se tem uma coisa que eu acho que é muito curioso, é assim, né? Existe um pensamento filosófico que diz assim, né? Que a educação se faz pelas brechas,
3: uhum.
2: né? Então vem muito disso que a criança tem de repertório, Por isso que tem que vir de antes, porque o repertório dela é menor antes, e esse repertório vai se enriquecendo,
4: vai,
2: e conforme ela vai aculturando, ele vai sendo construído.
3: Vai construindo o repertório. E no fundamental, a gente já percebe aquilo que foi feito no ensino básico, nos primeiros anos do fundamental, e vai, né, trazendo material para o médio.
2: Isso.
3: Professora Maria Luísa, você está com uma geração nativa digital extrema no fundamental. Você sente que a tecnologia compete com a biologia, ou a tecnologia pode ser um microscópio a mais, um instrumento a mais para eles enxergarem o mundo? Acho que não seria um microscópio, talvez até um telescópio, né, para poder estar enxergando mais longe ali.
1: Eu acho que a tecnologia, ela vem para assessorar muita coisa.
3: Uhum.
1: E assim como, por exemplo, se eu pegar um livro agora, então pensando no mais básico, se eu pegar um livro e eu começar a ler ele, se ele não for mangá, ler de trás para frente, vai ficar complexo o meu entendimento, né?
3: Certo.
1: Então, existe um problema. Eu preciso também saber usar o material.
2: Exato.
1: Então, a tecnologia, ela vem com esse viés. Então, existem 1 milhão de possibilidades, né, dentro do que a gente tem hoje. E isso é fantástico. O Marcos falou, a gente tem uma vantagem nisso em relação a... Eu posso fazer um desenho, eu posso construir um esquema, eu posso ter um vídeo que vai explicar muito melhor aquilo que eu tô falando para eles. Só que se eu não sei usar essa tecnologia... Aí isso pode começar a se tornar um problema. Então, eu posso fazer perguntas, seja para uma IA, seja no Google. Se eu não sei fazer pesquisa, se eu não sei entrar e ter um olhar crítico àquilo que eu pesquiso, isso começa a se tornar um problema. E aí a gente tem a questão básica, que é a gente começar a usar explicações erradas para a pergunta que a gente está fazendo.
3: Uhum.
1: E aí, quando a gente fala de pesquisa e usar a tecnologia, a pergunta que eu faço, ela precisa ser inteligente. E, principalmente, a minha leitura daquilo que eu fiz, ela precisa ser extremamente crítica. Então, ao utilizar da tecnologia, ela é benéfica. Mas o que a gente precisa fazer, e aí a gente sempre foi feito isso, é eu ensinar a estudar, eu ensinar a pesquisar. E hoje, com a tecnologia, a gente está passando por um processo de ensinar as crianças a isso, né? Então, por exemplo... Hoje, qualquer questão que você digite no Google, para qualquer coisa que seja, vai ter já uma resposta pronta, que é um resumo feito, né, ali pela IA dele mesmo, colocando as principais respostas de toda a pesquisa que se tem.
3: Vários especialistas falam assim, a IA te mostra tudo do passado. Ela não vai criar nada novo ali pra você.
1: Exato. E aí, o que você tem que fazer, né? Como pessoa crítica que tá lendo, como estudante, né? Você tem que ir procurar também as pesquisas.
3: Uhum.
1: Você pode dar uma olhada ali, mas você tem que ler. Você tem que entender de onde veio. Qual é a fonte? Será que é uma fonte correta? Será que realmente é alguém que tem conhecimento na área? Esse texto que ele fez, será que foi baseado em outros tipos de referências bibliográficas? Então, o viés crítico, que é o que a gente vai bater na tecla de, né, de fundamental 1 até médio, é exatamente esse. Então, a gente precisa também ensinar, né, os nossos estudantes a essa questão do olhar crítico e do aprender a utilizar essas ferramentas que são benéficas.
3: Sim.
1: Mas se você não olhar, se você não usá-las com esse olhar crítico, aí a gente começa a ter um problema. É a mesma coisa que ler um livro de trás para frente e aí você nunca vai conseguir compreender facilmente.
3: Ele foi construído de uma maneira assim, uma ordem cronológica, assim, tem uma sequência de fatos,
1: isso.
3: Não vai dar. Se for um livro de poesia, talvez até dê.
1: Ou de crônica, daí
3: ou
1: tudo bem.
3: Crônica,
1: mas
3: é.
1: Quando você pensa em conceitos, daí, conceito, de forma geral, não funciona.
2: A ciência tem uma linearidade, né? Você
3: isso.
2: Tem uma linha que é construída todo esse processo, né?
3: Até para você poder aprender as coisas.
2: É isso, não
3: tem
2: como. Você tem
3: que ter um sentimento básico. Eu fui tentar fazer engenharia química. Eu era muito bom em química. Eu tirava 10 na química, no ensino médio, mas quando eu cheguei na engenharia química, eu fui ver o que era química de verdade, eu fui para comunicação. É isso aí. Nós estamos conversando aqui com os biólogos Marcos Chimentes e a Maria Luísa. Nós vamos para um breve intervalo. Se você quiser mandar sua pergunta e registrar a sua participação, 41-3331-7430, Melhor da Tarde da Educativa M630, há 73 anos, junto com você.
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11: Quais as doenças de gato? Os gatos podem ser afetados por diversas doenças que comprometem aí a sua saúde de maneiras diferentes. Saber identificá-las, bem como os sintomas e as formas de prevenção, é essencial para manter o seu gatinho saudável. A leucemia felina, conhecida como FeLV, é causada por um retrovírus que enfraquece o sistema imunológico, tornando os gatos mais suscetíveis a infecções e câncer. A transmissão ocorre principalmente através de saliva e secreções nasais de gatos infectados. Bom, entre os principais sintomas, nós podemos mencionar aí a perda de peso progressiva, febre, gengivite e outras infecções bucais, anemia e a letargia. O diagnóstico é feito por meio de testes sanguíneos. A vacinação e evitar o contato com gatos infectados são as principais formas de prevenção. A FeLV pode ser controlada, mas ela não tem cura.
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3: Estamos aqui no Melhor da Tarde da Educativa M630. Hoje, dia do biólogo, 3 de setembro, estamos com o professor Marcos Ximendes, a professora Maria Luísa, falando sobre biologia, ciências biológicas, né? Para você relembrar as suas aulas de ciências, você que já estudou, né? Se você quiser matar a saudade dos seus professores, né? Se algum dos dois foi seu professor, aproveite e mande a mensagem aqui para o 41-3331-7430. A gente aproveitou aqui no intervalo e conversou um pouquinho, né, sobre esses professores que a gente já citado, o Lica, Luiz Carlos dos Prazeres, um grande abraço. Hoje ele está estudando medicina veterinária também, né? Está ampliando, né, o seu amor aí pela vida animal. Também falamos de um outro professor, o Luizão, grande Luizão de biologia, e são vários professores referência. Se você quiser mencionar o seu professor, manda mensagem aqui, 41-3331-7430, professor ou professora de biologia. Eu queria fazer uma pergunta para vocês dois agora, saindo um pouco de sala de aula. Vamos falar do ecossistema. A gente está em Curitiba, que é uma cidade historicamente reconhecida pela área verde, mas que, como qualquer grande metrópole, também sofre pressões ambientais. Como que o colégio de cada um de vocês conecta os alunos com a biodiversidade local, que está bem do lado de fora do portão da escola? Às vezes até um pouquinho ali dentro, né? Eles têm esse contato, né, com hortas, chácaras, assim.
2: A gente tem, dentro do currículo mesmo, a gente tem alguns projetos que trabalham essa parte do meio ambiente, né? Mas tem um projeto a nível de rede mesmo, que não é só do Santa Maria, né? Que a gente trabalha, que a gente chama de Observatório Marista do Clima, que é para entender um pouco esse caminho, né? E trilhar aí passos de discussão e de debates e de pensar em soluções, olhando para essas questões climáticas de maneira mais macro, né? Para os menores, a gente tem também os projetos que acontecem dentro da especificidade de cada turma, né? Voltando a falar ali, né, que a educação acontece já, o pensamento científico já acontece com os pequenos, né? Tanto na educação infantil quanto nos anos iniciais, a gente tem os projetos de intervenção social, por exemplo, né, em que a gente olha para essas especificidades ali com a curiosidade das crianças e traz, né, projetos aí que eles vão construindo no decorrer do ano, que pode, né, e muitas vezes traz questões ambientais. Não quer dizer que todos os projetos são ligados às questões ambientais, porque depende muito do perfil da turma. Mas que sempre, entre todas as turmas que a gente tem no ano letivo ali, sempre as questões ambientais vão aparecer, né? Então, sempre está presente, assim, esse caminho, né? E esse sair da sala de aula e olhar para esse todo, né? Um professor de biologia, um professor de ciências, que não faz o aluno questionar o ambiente que ele está vivendo e as mudanças que estão acontecendo, tem que olhar pro seu jeito que está fazendo as aulas.
3: Tá, né? Alguma coisa está errada no jeito de dar aula.
2: Tem que acontecer, né?
3: Tá muito no manual.
2: A gente precisa colocar, né? A ecologia é uma ciência. A gente fala da biologia molecular, a gente fala da biologia celular, a gente fala da botânica, a gente fala da zoo, né? A ecologia é o que liga tudo isso. Não tem como a gente não trabalhar a ecologia com os nossos alunos, porque sempre a gente vai girar em torno disso tudo, né? Porque a ecologia é a parte da ciência que integra todas essas partes, né? Que faz sentido para todas essas partes, né? Tanto que a gente tem muitos biólogos, mas a gente tem pouquíssimos ecólogos, vamos assim dizer, que são pessoas aprofundadas nisso, porque é muito difícil. Porque é uma pessoa que tem que entender de tudo um pouco.
3: Você, né, falou aqui, eu tentei imaginar uma figura de um ecólogo, me veio Fridtjof Capra, talvez a coisa mais próxima que me apareceu com relação a isso. Só que ele é austríaco, precisamos de brasileiros ecólogos aqui. Trazendo essa conexão, né, da sala de aula com a biodiversidade e acrescentando algo aqui para a sua resposta, Maria. Quando acontece uma mudança brusca de clima, um evento ambiental severo é estampado nos jornais, ou até como a gente teve na segunda-feira, nós tivemos que adaptar, né? Que anoiteceu às
1: 10
3: da
1: tarde, às 10
3: da manhã
1: novo,
3: e às 2 de novo, isso aí. Os alunos trazem isso para as aulas de ciências, como é que você tem acolhido essas dúvidas reais e como é que funciona essa conexão com a biodiversidade lá no Santo Anjo também?
1: Não, completamente. O que a gente, essa contextualização que a gente falou antes, ela tem a ver com isso, né? Uhum. Então, por mais que as pessoas não queiram se importar com o meio ambiente, não vejam a natureza, não estejam, né, com esse viés, ele tá com a gente. Nós fazemos parte da natureza, né? O que eu sempre busco falar com os alunos é que nós somos natureza. Então, não existe nada que vá acontecer na natureza que a gente não vai sofrer as consequências, e muito menos que os nossos atos não gerem consequências, né, para o todo, né? Então, é sempre essa busca que a gente faz. Então, assim como o Marcos falou, a gente trabalha também com projetos transdisciplinares que a gente vai estar relacionando quanto a isso. Então, coincidiu que, inclusive, esse ano, o projeto que a gente teve foi Cidades em Reconstrução. E vinha nessa pegada, né? Nessa temática. Não somente em relação ao ambiente, meio ambiente, mas também ali a como ter melhorias em áreas de lazer e assim por diante. Sim. Então, bem nessa tecla do que a gente pode propor de mudanças. Só que toda vez que você propõe uma mudança, a gente tem que parar para entender. Mas por que a gente precisa mudar? O que está sendo errado, né? O que está causando essas transformações? Então, essa é a busca sempre em todas as esferas, todos os segmentos. É claro que a busca que a gente tem para levar eles para fora de sala pode ser, às vezes, em algo muito simples, que é o que você falou. A gente pode parar em um pequeno bosque, em uma pequena reserva que tem dentro da escola. A gente consegue abrir muito ali, né, a visão. como também a gente pode buscar isso e trazendo, por exemplo, perspectivas para eles entenderem do que a gente teve há milhões de anos atrás, uhum. e aí começar a pensar no agora. Então, a gente fez uma atividade esse ano, que a gente foi ao Museu de Ciências Naturais, da UFPR, e aí lá a gente consegue trabalhar muito isso, porque daí, né, a gente tem ali, né, o Fernando Seder, que é, de fato, o diretor do museu, e ele é paleontólogo, então ele tem todo esse viés dessa história, né, e aí depois a gente vem e trabalha toda essa parte também com eles. E aí, ali no Centro Politécnico, você tem, nossa, muita área verde que você pode trabalhar. Então, sair com eles de sala é muito legal, mas é muito legal quando a gente consegue trazer o de fora pra dentro.
2: Sim, sim.
1: E aí, essas são as perguntas que você fala. Daí, então, segunda-feira, eles estavam assustadíssimos, né? 10 horas da manhã, que foi meia volta do intervalo.
16: Você
1: e daí, meu Deus, o que vai acontecer?
16: Em tempo real.
1: É, o que vai acontecer? Eu falei, não, calma, gente. Tipo, o vento tava muito forte. Sim. Então, ali no Santo Anjo mesmo, não teve nenhuma chuva naquele momento, né? A chuva só foi ser à tarde, então ali não aconteceu nada. Mas a gente comentando, né? Como que esse... Por que será que esse agosto tá tão quente, né? É, então, assim, pensando em vocês, nesses 10, 11 anos de vida, quantas vezes vocês lembram de um inverno que foi tão tranquilo, tão quente? O que será que tá acontecendo? E aí, quando a gente fala, né, da atualidade, a gente tem que mencionar em relação a esse super El Niño, que a estimativa dele, né, é de ser o pior El Niño de todos os tempos, né?
16: A gente trouxe aqui o Samuel Brown, já quando estava começando, né, o El Niño, para ele já explicar. Realmente, a gente tem que se preparar. Sim. É aquele ponto em que já não tem muito retorno. A gente tem que estar buscando como reparar. Marcos, queria acrescentar alguma coisa?
2: Não, é só para trazer, assim, acho que é muito do que a Maria traz, assim, porque a biologia, a ciência, dentro da sala de aula, dentro da escola, tem essa bondade da gente poder sair da sala de aula e tudo virar aula. Sabe, no sentido de que, assim, se a gente olhar para o lado e pensar em qualquer interação, a gente vai conseguir fazer com que a aula aconteça, né? E a gente tem aqui em Curitiba espaços muito ricos, que a gente consegue trazer essa discussão, consegue trazer esse debate com os nossos alunos, né? Então, quando a gente fala, né, das universidades que a gente tem aqui, quando a gente fala dos museus que a gente tem aqui, quando a gente fala dos espaços que a gente tem na
16: você
2: cidade...
16: Você incentiva, vocês criam projetos de levar os alunos. Hoje nós estamos recebendo a visita de vários alunos aqui no Colégio Estadual. Eu falei, se quiserem vir, vão ser bem-vindos. Podem fazer perguntas, tem dois biólogos professores aqui.
2: Muito bom,
16: no
2: estúdio. Manda que a gente vai fazer o que puder.
1: Tá, né? Tá, a gente se ajuda,
2: a gente se ajuda. Legal. Mas é isso, sabe? A educação, ela permite que hoje a gente olhe para esse espaço fora da sala de aula e a gente consiga imaginar esse mundo como um todo, né? E a ciência tem disso. A disciplina de ciências e a disciplina de biologia tem muito disso. E a gente tem uma cidade muito rica nisso também.
16: Eu fui dar uma espiada aqui e falei, mas será que o Capra é só físico? Porque ele usa muito conceito da física. Mas deu uma puxadinha aqui, ele é ambientalista também. É. E quando vocês pegaram e falaram, a gente se ajuda, eu lembro dele falando, né, em inglês, aquele inglês que tá com assim, we are all connected, nós estamos todos conectados. Essa conexão realmente acontece com todo mundo.
2: É.
16: E já que a gente falou em conexão, aqui para Maria Luísa, a biologia molecular ganhou as páginas dos jornais nos últimos anos com vacinas, edição genética, novas terapias. Você, Maria Luísa, sente que os jovens de hoje têm mais desejo de se tornarem cientistas de laboratório por conta desse boom de biotecnologia e até premiações que tem acontecido, né? Sim. De reconhecimento?
1: Ah, eu acredito que sim. Eu acho que as premiações, eu acho que o viés mais legal delas é justamente o instigar a curiosidade e a ciência.
2: O incentivo, né?
1: Eu vejo muito nessa perspectiva. E aí, o que eu acho bonito é... Ah, mas eu acho que eu gostaria de fazer isso, mas é muito difícil. Eu falei, mas foi difícil para todo mundo. E aí essa construção, ela vai acontecer. Então, hoje você tem 10 anos, mas para a gente chegar nesse conhecimento que se teve para essa premiação, para esse tipo de pesquisa, é isso. E é uma coisa que eu sempre falo para eles, que foi da metodologia científica que o Marcos explicou aqui antes, é que toda vez que a gente vai fazer uma pesquisa, é sempre sobre tentativa e erro. Mas a coisa que é mais importante no biólogo, e aí isso para qualquer profissão, é a questão da persistência. Então, dar errado, aí você tem que investigar, né? E aí, qual variável que pode ter levado a isso? Você muda uma antes, depois a outra, mas você não pode desistir. Então, eu vejo que sim, a biologia molecular, e aí esse viés, né, é muito importante quando a gente vê a ciência, porque a dificuldade, às vezes, é quando a gente pensa na ciência na academia e a distância com a população. Agora, quando você vê um resultado de uma pesquisa na academia que leva ao desenvolvimento de uma vacina, que foi o que fez a gente, por exemplo, superar diversas doenças, e hoje a gente tem um problema relacionado a isso também, né? Então, você vê essa superação e você vê dando resultado, aí, pô, o aluno, o estudante, ele olha isso e ele fala, cara, eu quero fazer parte disso, né? Eu quero, então, poder estudar e poder propor... algum tratamento, algum tipo de cura para várias doenças são importantes. Então, é o que sempre surge de curiosidade. Tá, professor, mas você está me falando que é desse jeito? Como que a gente pode fazer para tratar o câncer, então? O que a gente pode fazer? Não, a gente tem muita coisa que está sendo feita para isso. Mas você pode estar vindo e botando força, né? Para esse tipo de pesquisa. Também, com certeza.
2: É esse caminho. E é bem nessa linha, assim, porque a gente fala... Tudo está interligado. É. Então, a gente tem que entender que a gente faz uma pesquisa para desenvolver uma vacina, para desenvolver um medicamento, mas a gente também não tem que pensar só nessa parte. Acho que a ciência, ela traz muito esse processo, assim, a gente pesquisa, a gente desenvolve medicamento, desenvolve alimento, desenvolve qualidade de vida para as pessoas. Acho que o grande objetivo é desenvolver qualidade de vida, né? Seja na questão climática, para ter dignidade, né, de sobreviver esse calor extremo que às vezes aparece, né, ou esse frio também absurdo que às vezes acontece, né? Não, a gente sabe como essas coisas são, ou seja, para desenvolver um medicamento, desenvolver uma vacina, desenvolver uma comida, né, uma alimentação ali, vamos assim dizer, para essas pessoas de qualidade, né? Isso tudo está interligado, né? Então, o estudar sempre está ligado a essa parte da qualidade de vida e da dignidade das pessoas.
16: Pelo menos uma contribuição de cada um de vocês, o que tem que ser desmistificado com relação a ideias erradas que o público tem sobre biologia, sobre o corpo humano? Pelo menos uma de cada um. Vocês chegaram a citar vacinas, acho que essa unanimidade, tem mais alguma coisa? Pelo menos mais uma de cada um.
2: Não é porque é professor de biologia que é nerd.
1: Tem isso, né? E a gente até penteia o cabelo, né? Não tá sempre de jaleco. Mas eu acho que... Acho que a coisa mais legal, cabelo, né? Porque a visão, né? Eu acho
2: ele
1: que...
2: Ele nem todos usa óculos, né? Aquela coisa.
1: É verdade. Mas acho que uma coisa que é muito legal, que a ciência e a biologia, ela vai proporcionar pra gente sempre, é a questão da busca e daí da gente quebrar preconceitos. E a ignorância, ela nunca é um problema. A ignorância, ela é só a falta de conhecimento, e a gente sempre pode buscar isso. Agora, os preconceitos que se criam pela ignorância, eles são, acho que, a parte que a gente passa a tratar as coisas como tabu, e aí tudo que vira tabu começa a virar um problema. Então, eu vejo que em sala de aula, o que eu sempre busco é, a partir da biologia, a gente quebrar essa ignorância e não fazer preconceitos errados, e aí não se estabelecer esse tabu. Então, eu vejo que a gente consegue fazer isso em sala de aula, e eu acho que a biologia, ela vem nessa vertente. Mesmo. Então, nunca é... Apesar da gente sempre correr chave dicotômica, né? Quando a gente fala de biologia, exatamente, nunca é sim ou não. A gente sempre vai ter uma questão ali do depende, mas veja bem, que pessoa, que idade, e assim vai.
16: Em condições então, normais de temperatura e pressão.
1: Exato, essa é a ideia.
16: Eu queria saber de vocês...
2: Desculpe, não, mas assim, né? E uma coisa também muito importante é assim... O conhecimento nunca é demais.
16: Sim.
2: Acho que a gente tem que tirar esse processo, que assim, é muito conhecimento que a gente tem enquanto, né, na faculdade de biologia, assim como tem em todas as faculdades? Sim, né? É uma disciplina que traz muita densidade conceitual, traz, mas ele nunca é demais, porque a ideia do conhecimento, ele não ocupa espaço, né? O ter o conhecimento não ocupa espaço. Então a gente tem que quebrar essa ideia de que, é muita coisa. Sim, é muita coisa, mas é muita coisa que está ali para contribuir, porque ela é interligada. Então é muito nesse caminho, né?
16: É conhecimento para a vida. Mesmo que você não vida, não para esse tem lado como, das áreas tem biológicas, isso vai te ajudar,
2: vai ser
16: futuramente nas exatas e nas humanas. Eu queria saber de vocês dois, rapidamente, né? Fora das escolas e laboratórios, o que um biólogo faz para recarregar as baterias e se reconectar com a própria essência? Vocês conseguem ficar olhando para uma paisagem sem ficar classificando as plantas, né? Como o Lick ensinou, e os animais mentalmente?
2: Conseguimos.
16: Dá para curtir?
2: Dá para curtir,
16: Legal.
2: Mas eu acho assim, né, que como todas as pessoas, a gente tem os nossos hobbies e coisas do dia a dia, né? Como eu falei, moro em chácara, né? Mas assim, gosto muito desse espaço, gosto muito de estar nesse ambiente. Mas não é só porque estou nesse ambiente que a gente está classificando todas as coisas ali no dia a dia.
16: Tem, né, aqueles momentos.
2: Mas é isso.
16: Porque senão você entra no flow, o fluxo, né? E você fica 2, 3 dias, se ninguém te interromper, você está fazendo uma coisa que realmente gosta, que você ama.
2: Exato.
16: Maria Luísa.
1: De forma geral, acho que. Eu não sei, até evolutivamente, né, o buscar a natureza, né, o estar nesse ambiente, ele traz conforto, né? Então, para mim também sempre é uma busca sempre de sair e procurar estar num ambiente de natureza. Então, sempre tem essa proposta. E a gente sabe, como biólogo, que o não fazer nada, o descanso, né, a limpeza que a gente tem metabólica durante o sono, e um sono de qualidade,

0: melhorar da nossa produtividade, da nossa saúde, né? Então é algo que é bem importante também.
1: O Marco tem a coordenação do ensino médio, deve pegar e também avisar, né? Olha, não adianta varar a noite estudando.
2: Não adianta,
1: agora.
2: Não adianta. É? A gente não aprende, né? É. A gente pode decorar algumas coisas, mas aprender mesmo é o estudo constante.
1: É o estudo constante, né?
2: A aula dada hoje é estudada hoje. A aula dada.
1: Maria Luísa, se algum estudante, seja do Santo Anjo, seja do Marista, seja de outra escola, de colégios públicos, estiver ouvindo a gente agora na rádio e pensando em seguir os passos de vocês, os seus passos aqui nas ciências biológicas, que conselho você daria para essa mente curiosa?
0: Nossa, siga sendo curioso, sempre. O que o Marcos falou, nunca conhecimento é demais. Uhum. O conhecimento sempre é nosso e ter conhecimento faz a gente querer ter mais. Então, o que eu vejo que a maior dificuldade é achar que não é possível. Uhum. É possível. A gente aprende a estudar, a gente aprende a compreender, a gente muda, às vezes, a forma de estar fazendo esse estudo, mas a gente consegue fazê-lo, né? Então, a busca por conhecimento, ela sempre moveu o mundo. Então, qualquer pessoa é apta a isso. Claro, incentivo é importante, oportunidade vai fazer toda a diferença nesse propósito, mas você é estudante... Vai atrás. E todo professor, em qualquer uma das áreas, vai estar sempre muito disposto a ajudar você nessa curiosidade. Legal. Nem sempre o professor vai ser o cara que vai deter conhecimento. Na verdade, não é. Ele vai propor com você a construção dele. Você, às vezes, vai além da gente. E isso é a coisa que deixa a gente mais feliz. É ver um aluno que foi muito além e que ele vai se tornar um profissional ainda melhor. E essa é a expectativa que a gente tem. Então, a gente tem a certeza de que isso é possível, né? Então, acho que às vezes falta isso do aluno de achar que não é possível, mas é possível. Sempre é possível.
1: É acreditar. E você falou de incentivo, Maria Luísa. Marcos, para os pais que ouvem a gente no Melhor da Tarde e às vezes não sabem como incentivar a curiosidade natural dos filhos. Uhum. Eles não percebem isso ou percebem, mas fica, será que eu levo ele para esse lado, incentivo? E às vezes o filho tem interesse por plantas, insetos, o mundo vivo. Qual que é o papel da família nesse processo? Como é que ele pode incentivar?
2: A educação é feita de vínculo, né? E a curiosidade, ela vem nos ambientes onde a gente se sente à vontade. Uhum. Né? Então, a gente tem que, dentro das nossas casas, com as nossas famílias, proporcionar espaços acolhedores e que ajudem os nossos filhos, né, a entender que essa curiosidade que ele tem, ela é natural e que tem, sim, como a gente criar métodos para chegar nessa resposta. Né? Como a Maria falou também aqui, né, Maria Luísa, a gente não tem... Não precisa ter medo de ser curioso. Né? A gente só precisa ter a certeza de que sanar a curiosidade vai envolver um movimento coletivo, né? De estudar, de pesquisar, de conhecer. Então, dentro de casa, o que a gente tem que fazer é criar um ambiente acolhedor, um ambiente que proporcione, né, esse sentimento de acolhida da criança e também que proporcione para ela oportunidades, que proporcione repertório. Então, todos nós temos nas nossas casas hoje livros, internet, celular, computadores, né? A gente tem que proporcionar para os nossos alunos, para os nossos filhos, no caso, né? Que eles saibam usar essas ferramentas, a gente usar essas ferramentas junto com eles, mostrar os caminhos que a gente faz, às vezes, para tirar alguma dúvida, né? Às vezes a gente fala de inteligência artificial e tem, sim, vários ressalvas que a gente precisa trazer, mas ela é uma ferramenta que está posta e a gente vai usar para sempre agora. Não dá para a gente imaginar um mundo sem inteligência artificial. Então, como que eu pego a minha filha, né? Eu tenho duas meninas, por exemplo, né? Como é que eu pego a minha filha quando ela vem com uma curiosidade, sento do lado dela com o computador e de repente abro ali uma inteligência artificial e abro uma pesquisa para ela e ali ele vai citar várias coisas e eu mostro esse caminho para ela tirar essa curiosidade, né? Dá trabalho. Educado a trabalho. A gente tem que ter essa consciência.
1: E aquela,
2: né,
1: coisa, a IA tá para te ajudar com algumas coisas do passado. Ela não vai trazer o passado inteiro.
2: Não.
1: Vai trazer o passado
2: inteiro. E assim
1: como
2: ela vai
1: trazer... Se você perguntar, talvez, tem mais isso ali também. Sim,
2: exato. Assim como ela vai trazer verdades e inverdades. Sim. E aí é o processo nosso.
1: Ela vai trazer o que tiver publicado em sites, ela faz uma pesquisa ali e te mostra a fonte. Aí você tem que ver se aquela fonte é confiável.
2: E a gente precisa fazer esse trabalho de curadoria. E agora, o pai e a mãe são essas pessoas que ajudam nesse caminho de casa.
1: É quase uma curadoria. Eu vou pedir para cada um de vocês escolher, digamos, uma palavra, um conceito. Se a biologia pudesse resumir o seu ensinamento mais bonito sobre a convivência humana em apenas uma palavra ou conceito, cooperação, simbiose, adaptação, e eu peço licença para trazer um que eu lembrei aqui de ter tido a oportunidade de conhecer a Janine Benius, biomimetismo, resiliência, qual que vocês escolheriam para deixar gravado no coração dos nossos ouvintes hoje? O que a biologia pode pegar e ensinar em termos de conceito, de uma forma simples, né, para que o nosso ouvinte possa estar acompanhando?
2: Por favor, Maria. Vou deixar essa difícil para você começar.
1: Nossa, essa pergunta de... Cuidado com o Fabrício, ele já avisou.
0: É cooperação, adaptação?
1: Não.
0: Pode ser qualquer outro.
1: O conceito do biologia é aquele que você acha que mais se adapta, assim. Aquele que mexe com o seu coração.
0: Nossa, é complexo, né?
2: É complexo.
1: Nenhuma das anteriores aqui. Pode trazer o seu.
2: Eu acho que... Posso? Desculpa.
0: Pode, por favor.
2: Acho que o conceito maior que a gente tem dentro

0: da biologia o conceito de dinamismo.
1: Dinamismo.
0: Que a gente tem, assim, um processo que ele não é parado, ele não é estático. Então, assim, tudo se transforma, tudo se cria, tudo se... né, tudo está acontecendo ao mesmo tempo. Então, assim, a biologia é uma ciência dinâmica. A biologia, quando a gente senta para entender ela e estudar ela, a gente está falando de dinamismo. Isso é muito importante, né?
2: Certo. Olha, eu não sei, eu gosto do conceito de metabolismo, de homeostase, que daí é essa busca por equilíbrio, né? Isso é... enfim, são coisas que me... mas eu penso em relação à ecologia e talvez a essa conexão, o interligado, conexão. Interação, que daí eu acho que a gente pega o todo.
0: A conexão e o dinamismo, acho que dá
1: uma conexão e dinamismo. Agora, então, para a gente fechar esse nosso encontro rico do Dia do Biólogo, o que, que o mundo mais precisa aprender com a natureza para garantir que as próximas gerações continuem prosperando? Em 20 segundos.
0: O tempo cura tudo.
1: O tempo cura tudo. Palavras aqui do Marcos.
2: É, respeito. Se você for ver, a natureza, ela mostra muito respeito.
0: É isso.
1: Maravilha. Tempo cura tudo e respeito pela natureza. Nós estivemos aqui, agradeço para vocês. Nós estamos chegando ao final desse nosso Melhor da Tarde. Eu confesso que eu saio da mesa com uma sensação renovada de esperança que a Maria Luísa trouxe aqui.
2: Foi o Marcos.
1: Foi o Marcos. Olha, tá vendo?
0: É a conexão.
1: Ouvir a paixão da Maria Luísa, a clareza e a experiência do Marcos mostra pra gente que o ensino de ciências do Brasil está em mãos competentes, humanas e apaixonadas. Agradeço para vocês por terem compartilhado esse conhecimento conosco aqui. Um feliz Dia do Biólogo para vocês, para todos os colegas de profissão, os professores que a gente lembrou, mas acabou não citando o nome aqui, para você que acompanhou essa nossa última hora, que a gente possa levar no nosso dia a dia essa lição de biologia, essa aula que nós tivemos hoje, que tudo no mundo está conectado. Cuidar do outro e do espaço onde a gente vive é, acima de tudo, cuidar da nossa própria sobrevivência. O Melhor da Tarde fica por aqui. Mais uma vez, muito obrigado para vocês. Marcos.
0: Obrigado.
2: Valeu, muito obrigado. Tarde.
1: Uma boa e a tarde, gente vem aí com a nossa música final, Passarinho de Tom Jobim, e na sequência, César e Celeste. Pegou.

0: Ótica Sobrevivência. Melhor da Tarde fica por aqui. Mais uma vez, muito obrigado para vocês. Marcos.
1: Obrigado, obrigado.
0: Valeu,
2: muito
0: boa
2: tarde.
0: Uma boa e a gente tarde vem aí com a nossa música final, Passarinho de Tom Jobim, e na sequência, Cece Seresta.

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Boa tarde aos queridos amigos da Educativa M630. Que bom encontrar você aqui, logo depois daquele descanso da tarde, perto da hora daquele cafezinho, depois daquela siesta. Vem o quê? Vem a seresta. É um grande prazer a sua companhia e eu espero que você, sua família e amigos estejam todos muito bem, em segurança. Eu sou o Tobias de Santana e fico com você até às 5 da tarde com um papo rápido, uma conversa bem ligeira, para que dê tempo de ouvir muita música boa, trazendo aquelas canções que de tão boas não tem prazo de validade, não estragam, não enjoam e não tem contraindicações. Pode ouvir sem moderação. Não é isso, meu nobre Nivaldo? E vamos mergulhar numa letra de um craque. Já revelaremos o nome desse grande compositor, o cantor que fez muitas canções utilizando nomes de mulheres. Escolhia a sonoridade como poucos. E a letra, que ficou muito conhecida, diz assim: Dora, a rainha do frevo e do maracatu. Dora, rainha cafusa de um maracatu que conheci no Recife, dos rios cortados de pontes. Dos bairros das fontes coloniais, Dora chamei. Oh, Dora, eu vim à cidade para ver meu bem passar. Oh, Dora, agora no meu pensamento eu te vejo requebrando pra cá, ora pra lá, meu bem. Os clarins da banda militar tocam para anunciar sua Dora agora vai passar. Venham ver o que é bom. Oh, Dora, rainha do frevo e do maracatu, ninguém requebra nem dança melhor do que tu. Oh, Dora, oh, Dora. Mais uma obra do nosso Dorival Caymmi, o festejadíssimo Dorival Caymmi, pai da Nana, do Danilo e do Dori Caymmi. Música que teremos o prazer de ouvir com o próprio autor.

0: 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Esse foi o nosso primeiro bloco e você curtiu o grande Dorival Caymmi interpretando Dora. Depois, quem chegou foi Roberto Silva com Se Acaso Você Chegasse, um grande clássico da música brasileira. Carlos Galhardo também esteve presente com Sonhos Azuis. E o rei do samba sincopado, Ciro Monteiro, que era carinhosamente chamado de Formigão, interpretou Deus Me Perdoe. Aqui no Canal da Música, 16 horas e 14 minutos, 4 horas da tarde e 14 minutos, vamos para um rápido intervalo e já retornaremos.
1: 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Que legal ter você com a gente, aqui na Educativa M630.
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1: 4 e 16. Que legal ter você com a gente, aqui na Educativa M630. 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
0: 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Momento para recordar a grande voz de Altemar Dutra. Lembra bem dele, meu nobre? Rapaz, era um senhor cantor, né? Muito afinado e tinha um repertório impressionante. Vamos aqui ter a oportunidade de relembrar esse grande cantor, Altemar Dutra, interpretando Hino ao Amor.

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0: Você sintonizado na Educativa M630, a rádio que toca o coração do Brasil. Siesta e Seresta, relembrando grandes nomes e grandes músicas, num bloco que contou com Altemar Dutra. E trazendo aí o Hino ao Amor, linda canção. Logo na sequência, chegou a voz aveludada de Emílio Santiago, interpretando Tempo Feliz. Depois, Aracy de Almeida, que muita gente só conheceu como jurada do programa Silvio Santos e outros, não é? Grande Aracy de Almeida cantou muito e interpretou Não Me Diga Adeus. Depois, chegou o nosso grande Moacir de Oliveira Franco. Esse era o nome dele. Ele que nasceu em Ituiutaba, lá em Minas Gerais, nasceu no dia 5 de outubro, fez aniversário agora há pouco, 5 de outubro de 1936, e é ator, cantor, compositor, apresentador, escritor. Fez essa beleza de apresentação com Eu Nunca Mais Vou Te Esquecer. E fechando o nosso segundo bloco, o grande Silvio Caldas, o caboclinho querido. Era assim que ele era conhecido nas rádios, ali nos anos 30, 40, 50. Silvio Caldas interpretou Cabelos Brancos. E aqui, no nosso... aqui no Alto das Mercês, né, Nivaldo? Estamos aqui, o tempo razoável, né? Mas parece que vem chuva aí, tem essa previsão para chuva. Parece que sábado e domingo é que o tempo vai ficar um pouco mais tranquilo, vai ter um solzinho, aí vai dar para secar roupa, né, aproveitar, mas segunda-feira parece que já chove novamente. Então é bom a gente ficar de olho no tempo, né, para poder organizar as coisas da casa. Mas aqui no Canal da Música são 16 horas e 37 minutos, 4 horas da tarde e 37 minutos. Vamos para aquele rápido e importante intervalo, mas já retornaremos.
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2: Quais as doenças de gato? Os gatos podem ser afetados por diversas doenças que comprometem aí a sua saúde de maneiras diferentes. Saber identificá-las, bem como os sintomas e as formas de prevenção, é essencial para manter o seu gatinho saudável. Otite felina. A otite felina é uma inflamação no ouvido do gato, geralmente causada por infecções bacterianas, fúngicas ou até parasitas, como ácaros. Essa doença de gatos costuma se manifestar com sintomas como coceira intensa na região dos ouvidos, secreção escura e mal cheirosa, inchaço e vermelhidão nas orelhas, cabeça inclinada, né? O gato fica sempre assim de ladinho, agitação ou dor ao tocar os ouvidos. O diagnóstico é feito por meio de exame físico e de secreções do ouvido. A prevenção envolve a limpeza regular dos ouvidos do gato, evitar a umidade excessiva e garantir que ele não entre em contato com outros gatos infectados com ácaros ou com bactérias.
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Educativa M, vale a pena ouvir de novo e seguimos com a seleção feita sempre com muito carinho para você que acompanha Siesta e Seresta. E agora quem chega, para nossa alegria, é Elisete Cardoso, interpretando Baquianas Brasileiras número 5.

0: Educativa AM 630, você sintonizado no programa Siesta e Seresta e nessa rádio que toca o coração do Brasil com uma seleção especial para você. Tivemos nesse último bloco Elisete Cardoso interpretando Baquianas Brasileiras número 5. Dolores Duran cantou Um Amor Assim. Na sequência, os cantores de Ébano trouxeram Leva Eu Saudade. Dick Farney cantou Canção do Encontro. E finalizamos com Noite Ilustrada, que cantou um pupurri com Leva Meu Samba, Atire a Primeira Pedra, Na Cadência do Samba. Uma beleza, relembrou vários grandes clássicos da música brasileira. E que pena. Assim, chegamos ao fim do nosso Siesta e Seresta de hoje, o programa que é a sua melhor opção para viajar no tempo. Eu sou o Tobias de Santana, honrado em poder ficar com você até agora, mas tem muita coisa boa chegando. O nosso Nivaldo já está ali pronto, prontíssimo, com uma seleção muito boa de músicas, e ele já está ali pronto, não é, para me substituir. Então eu vou para o banco de reservas, ele entra como titular e você continua aqui conosco na Educativa AM 630, você sempre muito bem acompanhado. Um fraterno abraço, um bom fim de tarde, uma ótima noite e amanhã nos encontraremos aqui às 4 da tarde. Um forte abraço e até já.
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17: Alô, alô, Curitiba, alô, alô, região metropolitana, muito boa tarde. Estamos começando pela Rádio Educativa, mais uma edição do Fim de Tarde nesta quinta. A todos, uma ótima sintonia, uma ótima recepção. Nós vamos juntos até às 18 horas com o Fim de Tarde da Educativa. Aqui é o seu amigo Nivaldo Walter. Boa tarde, Curitiba!

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1: Muito bem, 17 horas e 14 minutos, 17 e 14, aqui Nivaldo Walter e o fim de tarde da Educativa. O som do seu rádio.

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0: 17h17, 17h17 em Curitiba. Aqui é o fim de tarde pela Rádio Educativa M630. Todas as manhãs você tem o encontro com William Barbosa, das 8 ao meio-dia.
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11: Agora, 17 horas e 30 minutos em Curitiba, 17h30, aqui Nivaldo Walter, Fim de Tarde da Educativa, nesta quinta. Boa tarde, Curitiba.

gente, nós vamos ficando por aqui, vamos agradecendo o carinho da tua sintonia. Amanhã tem mais, a partir das 5, mais uma edição do Fim de Tarde da Educativa. Gente, um grande abraço, uma boa tarde, uma boa noite. A seguir, a Regininha com os clássicos da Educativa, no AM e no FM. Gente, um grande abraço, uma boa noite e até amanhã, se Deus quiser. Tchau, gente!

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5: Quais as doenças de gato? Os gatos podem ser afetados por diversas doenças que comprometem aí a sua saúde de maneiras diferentes. Saber identificá-las, bem como os sintomas e as formas de prevenção, é essencial para manter o seu gatinho saudável. Pneumonite felina. A pneumonite felina é uma inflamação dos pulmões, geralmente causada por infecções bacterianas ou virais. Ela pode ocorrer de forma aguda ou crônica, manifestando sintomas como tosse persistente, dificuldade para respirar, secreção nasal espessa, letargia e também febre. O diagnóstico é feito com exames de sangue, radiografias e cultura de secreções. A prevenção envolve a vacinação e evitar ambientes com alta concentração de poeira ou mofo, que pode desencadear infecções respiratórias.
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0: 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E Vanessa da Mata, Amado, agora 18 horas.
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0: Você ouve agora Clássicos da Educativa. Excelente fim de tarde para você ligado, ligada aqui na Educativa 97.1 FM e a M630. Eu sou Regininha e a gente começa agora com os clássicos da Educativa, os maiores sucessos do passado, tocando de novo para a gente matar a saudade por aqui. E você sabia que o Sal da Terra, um dos grandes clássicos da música brasileira, já ganhou versões de diversos artistas? Composta por Beto Guedes e Ronaldo Bastos, a canção foi lançada em 1981 no álbum Contos da Lua Vaga e traz uma mensagem de conscientização ambiental, solidariedade e respeito à vida. Abrindo essa sequência, Beto Guedes, O Sal da Terra, sucesso dos anos 80. 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

clássicos da Educativa com Elis Regina. O medo de amar é o medo de ser livre. Agora 6h14 e a gente ouve agora Tudo Que Você Podia Ser, que é um dos clássicos do Clube da Esquina, lançado em 1972 na voz de Milton Nascimento. A canção abre o histórico álbum Clube da Esquina e foi composta pelos irmãos Lô Borges e Márcio Borges. A canção se tornou um dos grandes símbolos da riqueza da música brasileira.

clássicos da Educativa Hermes Aquino, Nuvem Passageira, sucesso de 1977. Agora 6h28, momento de recordar uma das grandes bandas do rock brasileiro, o 14 Bis. Formada em Belo Horizonte em 1979, o grupo conquistou o público com uma sonoridade que mistura rock, pop e MPB, além de harmonias vocais marcantes e a influência do Clube da Esquina. Entre os grandes sucessos da banda está Todo Azul do Mar, lançada em 1983 no álbum A Idade da Luz. A canção é uma parceria de Flávio Venturini, responsável pela melodia, e Ronaldo Bastos, autor da letra.

Clássicos da Educativa, Guilherme Arantes, Loucas Horas, de 1986. Agora 6h41 e a música brasileira se despediu nesta semana do cantor Netinho, um dos grandes nomes do Axé Music. O cantor morreu no dia 13 de outubro, aos 60 anos, em Salvador, após complicações de um câncer. Dono de uma energia contagiante e de vários sucessos que marcaram gerações, Netinho também eternizou canções como Menina, um sucesso de 1998, e Pedido, da nossa ouvinte Vani, aqui para os clássicos da Educativa.

clássicos da Educativa, Fábio Júnior, 20 e poucos anos, sucesso de 1979. Agora 6h57, ótimo fim de tarde, início de noite para você, já trazendo a nossa saideira dos clássicos da Educativa desta quinta-feira, Liverpool Express, You Are My Love, sucesso de 1976. Excelente noite para você e até amanhã.

0: Em Brasília, 19 horas.
1: Está no ar a Voz do Brasil. As notícias do governo federal que movimentaram o país no dia de hoje.
2: Olá, boa noite.
0: Boa noite para você que nos acompanha em todo o país.
2: Quinta-feira, 15 de outubro de 2026.
0: Vamos aos destaques do dia.
2: Combate aos incêndios na Amazônia.
0: Reforço de pessoal e investigação criminal são algumas das iniciativas para conter o fogo na região. Graziele Bezerra.
3: O Ministério da Justiça vai enviar ao Amazonas bombeiros e viaturas para reforçar a equipe da Força Nacional de Segurança Pública que trabalha no enfrentamento aos incêndios florestais no estado.
2: Conectividade em rodovias federais e estaduais.
0: Lançada a política para reduzir áreas sem cobertura de celular. Luana Karen.
4: Para viabilizar a ampliação da conectividade nas estradas, está o compartilhamento de sinal entre as operadoras.
2: Hoje é dia do professor.
0: Brasil tem mais de 2 milhões e 400 mil docentes na educação básica.
2: E o que é ser professor no país? Ouvimos docentes e alunos que destacam a importância da profissão.
5: Quero desejar um feliz dia dos professores a todos os mestres que nos ensinam e nos inspiram todos os dias. Parabéns pelo seu dia.
0: Na apresentação da Voz do Brasil, Luciano Seixas e Mariana Jungmann.
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0: A segurança nas rodovias é um dos pontos da Política Nacional de Conectividade em Rodovias, lançada hoje.
2: O projeto prevê dobrar a cobertura de telefonia móvel nas estradas federais.
0: A iniciativa busca reduzir áreas sem sinal, aumentando a segurança dos motoristas.
4: Lançada na sede da Bolsa de Valores em São Paulo, a Política Nacional de Conectividade em Rodovias. A medida prevê a conexão de internet em toda a extensão das BR-101, 116, 135, 163, 242 e 364. De acordo com o ministro das Comunicações, Frederico Filho, entre as ações para viabilizar a ampliação da conectividade nas estradas, está o compartilhamento de sinal entre as operadoras.
6: As operadoras vão abrir o sinal entre si, onde uma operadora ao longo da rodovia, não necessariamente a própria operadora vai ter a cobertura completa, tá? Então isso já vai ter um acordo entre as operadoras, que representa 13 mil quilômetros essa iniciativa.
4: O ministro dos Transportes, Jorge Santoro, acredita que com a conectividade será possível reforçar a prevenção de acidentes, melhorar a logística e aumentar a segurança das cargas que transitam nas rodovias do país.
7: E isso vai gerar um mecanismo de segurança pública muito eficiente para a gente poder avançar no controle das nossas cargas pelo país.
4: Com conectividade, motoristas e passageiros também terão melhores condições de pedir ajuda em emergências, comunicar acidentes e acionar serviços de socorro como o SAMU e os bombeiros, além de facilitar a comunicação durante os deslocamentos. Reportagem Luana Karen.
2: O governo federal, em ação conjunta com vários órgãos, atua para combater os incêndios florestais no estado do Amazonas.
0: O Ministério da Justiça e Segurança Pública vai enviar até a semana que vem bombeiros da Força Nacional para reforçar a operação por conta dos efeitos do El Niño.
2: A Polícia Federal abriu investigação para apurar possível ação humana na origem dos incêndios.
3: Até 21 de outubro, o Ministério da Justiça e Segurança Pública vai enviar ao Amazonas 29 bombeiros e 9 viaturas para reforçar a equipe da Força Nacional de Segurança Pública que trabalha no enfrentamento aos incêndios florestais no estado. Com mais este apoio, chega a 160 o número de profissionais que atuam na floresta para conter o avanço dos focos de calor. Segundo o Centro Gestor e Operacional do Sistema de Proteção da Amazônia, SENSIPAM, o Amazonas registrou 1.380 focos de incêndio nos 10 primeiros dias de outubro. Mas, de acordo com o ministro do Meio Ambiente e Mudança do Clima, João Paulo Capobianco, o quadro já começa a mudar.
8: Redução nos eventos de queimadas e incêndios e há um indicativo de redução de novos focos. Precisamos intensificar as ações.
3: O ministro também afirmou que a Polícia Federal vai investigar possível ação humana na origem dos incêndios.
8: O novo passo agora é a investigação criminal para identificar quem está operando esse conjunto enorme de incêndios e verificar se há uma organização por trás. atrás disso.
3: O Ministério da Integração e do Desenvolvimento Regional reconheceu a situação de emergência decretada pelo governo do Amazonas em 36 municípios do estado. Além de Manaus, Humaitá, Lábrea e Apuí, no sul amazonense, também vão receber apoio para ações de prevenção e combate aos incêndios florestais. Os estados também estão capacitando 5 mil bombeiros, brigadistas e integrantes de povos e comunidades tradicionais com apoio do Fundo Amazônia. Reportagem Graziele Bezerra.
0: A Companhia Nacional de Abastecimento, Conab, divulgou nesta quinta-feira o primeiro levantamento da safra de grãos 2026-2027.
2: De acordo com a pesquisa, a produção brasileira pode ultrapassar 367 milhões de toneladas.
0: A projeção para o novo ciclo indica crescimento de 1,4% no volume a ser colhido.
9: A estimativa é que a produção de grãos no país seja de 367 milhões e 100 mil toneladas. Os dados foram divulgados pela Companhia Nacional de Abastecimento, a Conab. De acordo com a pesquisa, a produção de soja pode chegar a 181 milhões e 600 mil toneladas, com aumento na área semeada. Com isso, as exportações de soja em grãos estão estimadas em 117 milhões de toneladas. Fabiano Vasconcelos é gerente de acompanhamento de safras da Conab. Ele explica que as condições climáticas de outubro influenciaram no desenvolvimento dos plantios no país.
10: Em relação à temperatura, isso é importante porque a gente tem visto aí temperaturas acima da média em grande parte do país, né, de uma maneira geral, especialmente ali na região norte, nordeste, centro-oeste. E a previsão para outubro, a previsão do IMET também indica temperaturas médias favoráveis ali ao desenvolvimento das lavouras em grande parte do país.
9: Para o milho, o volume total da produção pode chegar a 148 milhões de toneladas. Para o ciclo 2026-2027, a Conab também prevê um aumento de 6,6% no consumo interno do cereal, impulsionado pela produção de etanol. Com locução de Thaís de Araújo, reportagem Márcia Fernandes.
2: O Dia Mundial da Alimentação é celebrado no dia 16 de outubro.
0: No Brasil, o Programa de Aquisição de Alimentos leva a produção de agricultores familiares para diversos segmentos da sociedade.
2: Entre eles, as cozinhas solidárias, que alimentam pessoas em situação de vulnerabilidade social.
11: Em Brasília, o Programa de Aquisição de Alimentos, o PAA, conecta produtores rurais a organizações comunitárias que preparam refeições para a população em situação de vulnerabilidade social. A produtora rural Rosana Alves do Nascimento, de São Sebastião, no Distrito Federal, trabalha há mais de 20 anos na atividade e relata sua experiência com o programa.
12: Tem o produtor que está lá com sua produção sem ter como escoar e tem as pessoas que estão precisando do alimento.
11: O Programa de Aquisição de Alimentos compra produtos da agricultura familiar e destina alimentos a iniciativas de atendimento à população em situação de insegurança alimentar. Entre as iniciativas estão as cozinhas solidárias. No Distrito Federal, a cozinha solidária Comidinha da Vovó participa dessa atividade. A responsável pelo espaço, Mãe Maria do Cerrado, relata as dificuldades enfrentadas antes de ter acesso aos alimentos.
13: Quantas vezes a gente ia para a feira, no final da feira, tudo que jogavam fora, a gente pegava. A gente pegava que eles chamavam de lixo.
11: No Distrito Federal, a Companhia Nacional de Abastecimento, a Conab, coordena a execução do programa em parceria com associações e cooperativas de agricultores familiares. Segundo a superintendente regional da Conab, no DF, Regina Célia Santos, cerca de 30 associações e cooperativas participam do programa que permite a comercialização da produção de agricultores familiares.
14: Estamos falando aí num público, com certeza, de mais de 1.000 agricultores familiares individuais que conseguem escoar seus alimentos.
11: A ministra do Desenvolvimento Agrário e Agricultura Familiar, Fernanda Machiavelli, destaca a importância do trabalho conjunto entre produtores rurais e organizações comunitárias.
14: Isso se deve ao trabalho integrado da sociedade civil, que se organizou e criou esses espaços das cozinhas solidárias, levando o alimento que hoje chega nas comunidades urbanas, alimentando as famílias brasileiras.
11: Entre 2023 e 2026, o Programa de Aquisição de Alimentos atendeu 140 mil agricultores. Em todo o país, mais de 2.600 cozinhas solidárias foram mapeadas. Reportagem Pablo Mundim.
0: Pois é, e as cozinhas solidárias são parte de um sistema maior que está completando 20 anos.
2: É o Sistema Nacional de Segurança Alimentar e Nutricional, o SISAM, que reúne e dá estrutura às políticas públicas de combate à fome.
0: Nós conversamos com Valéria Buriti, secretária extraordinária de combate à fome e à pobreza do governo federal, sobre o funcionamento do SISAM e a participação da sociedade civil, de estados e de municípios. Acompanhe.
2: Olá, secretária Valéria, bem-vinda à Voz do Brasil, um prazer ter a senhora conosco para a gente falar de 20 anos, né, do Sistema Nacional de Segurança Alimentar e Nutricional, o SISAM. A senhora pode começar, então, explicando para a gente o que é o SISAM, como é que ele se relaciona com a saída do Brasil do mapa da fome?
15: Claro. Primeiro, agradecer a oportunidade de estar aqui. Eu sempre fico muito emocionada de estar na Voz do Brasil, um programa que eu escuto desde criança. Então, é sempre uma emoção estar aqui com vocês, agradecer o espaço. E o Sistema Nacional de Segurança Alimentar e Nutricional, o SISAM, assim como existe um SUS para garantir a saúde, assim como existe o SUAS, né, para garantir proteção para as pessoas mais vulneráveis, foi criado um sistema para garantir a alimentação como direito. Então, quando a gente olha para as causas de fome, de insegurança alimentar, obesidade, as diferentes formas, né, de insegurança alimentar, a gente vê que precisa trabalhar garantia de renda para que as pessoas possam comprar comida, produção de alimentos, para a gente ter produção de alimentos e disponibilidade de alimentos, cuidar do preço dos alimentos, é passar informação para que as pessoas, quando comprem alimentos que façam bem para a saúde, ou seja, a gente está falando de um conjunto de ações. E o sistema, ele visa justamente isso, garantir que cada ministério tenha como objetivo comum isso, todas as minhas políticas vão ter impacto para garantir o direito à alimentação e pensar também como que essas políticas podem se integrar. E uma outra dimensão importante desse sistema é também dialogar com a sociedade civil para entender quais são os problemas que o governo tem que superar, se as políticas públicas estão sendo bem executadas, estão gerando resultado, para que a gente consiga atingir esse objetivo de garantir o direito à alimentação.
2: Pois é, vamos destrinchar tudo isso um pouco mais, porque o SISAM está estruturado em 3 pilares, a gente vai falar sobre todos eles, e um deles é essa coordenação governamental, né? Quais são as políticas públicas que hoje são abarcadas pelo SISAM, as políticas de governo federal?
15: Bem, eu acho que a primeira que eu acho que vale a gente destacar é justamente a gente retomar todas as pesquisas, informação, para entender como que está a situação de segurança alimentar e nutricional do nosso país, né? Onde que a gente tem mais problemas, né? Olhar também para toda a situação de produção de alimentos. Então, a primeira política é essa da gente ter um conjunto de informações para a gente se organizar como governo e trabalhar melhor. E a partir daí, a gente mobiliza os ministérios. Então, a gente tem um plano de segurança alimentar e nutricional que vai reunir aí programas como o Bolsa Família, para garantir renda, vai garantir programas de fortalecimento da produção de alimentos, vai garantir alimentação escolar, o reajuste do valor repassado para alimentação escolar. Então, essas ações, elas estão reunidas num plano para que a gente consiga, juntando esse conjunto de ações do governo, garantir alimentação para todas as pessoas, considerando as diferentes realidades que a gente tem no nosso país, né?
2: E você mencionou também a questão da sociedade civil, né? A gente tem um pilar estruturado na participação social no SISAM, que quer dizer que o governo não pensa sozinho o combate à fome, né? Como é que funciona essa interação com a sociedade civil?
15: Ótimo. Então, essa pergunta é importante porque a participação social, ela é uma parte importante desse sistema. Quando a gente olha, por exemplo, para o programa de aquisição de alimentos, que é um programa que compra da agricultura familiar e entrega para a rede de assistência social, foi um programa criado no Conceia. Quando a gente olha para o Programa Nacional para fortalecer a agricultura familiar, quando a gente pensa no Plano Safra, ele foi criado no Conceia, que é o Conselho de Participação da Segurança Alimentar e Nutricional. Então, a participação social, ela é fundamental para que aquilo que a gente faz seja efetivo. Por quê? A sociedade vai dizer quais são os problemas que ela está vivendo, né? E a partir dessa vivência com a sua realidade é que a gente vai construir uma política pública.
2: E aí ela traz para o governo, né?
15: Exatamente. Cisternas, por exemplo, surge da sociedade. As pessoas que viviam na região do semiárido começam a captar água da chuva para consumir água da chuva para a produção de alimentos. E isso vira uma política pública. Agora, na pandemia, a gente teve outro exemplo, que são as cozinhas solidárias, né? Então, as comunidades que se organizaram para entregar refeições. Isso hoje também também uma política pública. Então, a participação social, ela garante que as políticas sejam mais responsivas, que ela consiga, de fato, enfrentar os problemas que a gente tem para garantir a alimentação em diferentes contextos.
2: Agora, a gente tem também a esfera federativa, que é o terceiro pilar, que não é menos importante, porque é lá no estado, no município, que as políticas são aplicadas na ponta, né? Queria que a senhora também falasse um pouco sobre como é essa interação.
15: Perfeito. De fato, é no município que as pessoas vivem, né? Então, é lá que elas vão ter acesso a um restaurante comunitário, a uma cozinha, a uma feira, a alimentação escolar. É lá que elas são, né, encontram os centros de referência e assistência social para ter acesso ao Bolsa Família. Então, o município é onde as pessoas vivem e é onde as políticas públicas chegam, de fato, para alcançar as pessoas. O governo federal dialoga, organiza, coordena, cofinancia programas. O Estado tem esse papel de coordenar os municípios e organizar políticas que são maiores, mais abrangentes, e no município a vida das pessoas acontece. Então, o CISAM busca organizar essa grande conversa. Governo federal, governo estadual, governo municipal, como que a gente pode acompanhar essa situação de segurança alimentar? Que estratégias conjuntas a gente pode ter para garantir que as pessoas se alimentem bem? E agora, quando a gente fez o Plano Brasil Sem Fome, foi muito importante esse processo de mobilizar estados e municípios para que eles colocassem esse tema na agenda. E aí a gente junta esses esforços do governo federal, do governo estadual, do governo municipal e com isso a gente consegue melhores resultados, porque é mais gente trabalhando junto para o mesmo objetivo, que é garantir a alimentação adequada.
2: E é a prefeitura também que mapeia, né, onde é que estão, a prefeitura que sabe onde é que estão as pessoas que precisam desse tipo de política também, né?
15: Exatamente. E primeiro, a gente tem muitos recursos federais que são geridos pela prefeitura. Então, mesmo os programas que têm recursos do governo federal, a prefeitura tem essa responsabilidade de fazer a gestão desses recursos, né? Por Bolsa Família, por exemplo, que é um recurso que sai do governo federal, mas quem faz a gestão é a prefeitura. Então, é importante ter esse diálogo para que a gente consiga se organizar. E a gente tem algumas pesquisas com o nosso IBGE que mostra que tem muitas ações nos municípios de segurança alimentar. Desde feiras, agricultura urbana, compra da agricultura familiar. Então, é importante esse diálogo para que essas ações estejam melhor organizadas e possam ser mais efetivas.
2: Muito bem, nós conversamos com Valéria Buriti, secretária extraordinária de combate à fome e à pobreza. Muito obrigada, secretária, pela sua entrevista à Voz do Brasil.
15: Eu que agradeço, Mariana. Um prazer poder falar dos 20 anos do CISAM aqui.
0: Hoje, 15 de outubro, é o Dia do Professor, uma data para celebrar quem dedica a vida a formar o futuro do país.
2: De acordo com dados do Censo Escolar, o Brasil tem mais de 2 milhões e 400 mil docentes na educação básica, com ampla maioria feminina.
0: O levantamento foi divulgado hoje pelo Instituto Nacional de Estudos e Pesquisas Educacionais, Anísio Teixeira, o INEP.
16: O que é ser professor? É muito mais do que ensinar a ler, escrever ou fazer contas. É compartilhar conhecimento, despertar a curiosidade e ajudar a transformar vidas. É o que responderam alguns professores que conversamos.
17: Eu sou o professor Guilherme Schinzel e ser professor para mim é ajudar uma geração a pensar, a entender o universo e também ser um mediador de forma humana no mundo em que a IA está dominando, fazendo com que eles consigam resolver problemas, pensar de maneira abstrata e combater informações que são erradas através do método científico e usando a física como base para todo o procedimento de aprendizado.
18: Meu nome é Lúcia Oliveira, sou professora de português. Ser professor é ser evolução na sociedade, transformando vidas, transformando o mundo.
19: Sou Matheus Antônio, sou professor de biologia e para mim ser professor é dar voz para quem não tem voz e caminhar junto com quem trabalha junto com a gente, com quem aprende conosco. A minha percepção é que quem estrutura uma sociedade, né, desde o início somos nós, professores.
16: O Brasil conta com mais de 2 milhões e 400 mil professores na educação básica, segundo dados do Censo Escolar relativos a 2025. Os números foram divulgados pelo INEP nesta quinta-feira. As mulheres representam a maioria dos profissionais. Em 2025, eram quase 1 milhão e 900 mil professoras, o equivalente a 78,8%. 5% do total. E neste dia do professor, os alunos trazem seu agradecimento aos mestres de sala de aula.
20: Meu nome é Maria Catarina e quero agradecer todos os professores do Brasil.
21: Olá, meu nome é Bruno, eu tenho 13 anos e estou no 7º ano. Pela minha vida, já passaram muitos ótimos professores e tenho certeza de que muitos outros passarão pelo meu caminho. Por isso, quero agradecer todos que escolheram essa bela profissão e desejar um feliz dia a todos os professores.
22: Olá, o meu nome é Evers, hoje é dia de comemorar. Quero desejar um feliz dia dos professores a todos os mestres que nos ensinam e nos inspiram todos os dias. Parabéns pelo seu dia.
16: Mais informações sobre a pesquisa em gov.br/inep. Reportagem Thaisa Vitória.
2: E 10 novos cursos gratuitos estão disponíveis para educadores na plataforma AvaMec.
0: As formações oferecem certificado de conclusão e abordam temas como inteligência artificial, computação, redes sociais e educação antirracista.
2: Os cursos são voltados a professores do ensino fundamental e médio e a gestores escolares.
0: Para participar, basta acessar o site avamec.mec.gov.br, fazer o cadastro ou entrar com a conta gov.br e escolher a formação desejada.
2: A plataforma também oferece cursos para quem quer ampliar os conhecimentos e utilizar novas ferramentas no dia a dia escolar.
0: As fortes chuvas que atingem grandes centros urbanos costumam deixar prejuízos, sobretudo nas comunidades periféricas.
2: Para reduzir impactos de eventos climáticos extremos, a ciência está buscando soluções práticas e econômicas.
0: Uma pesquisa da Universidade Federal de Pernambuco encontrou uma medida simples para conter as enxurradas em áreas vulneráveis.
2: Você fica sabendo mais sobre essa alternativa no quadro Ciência na Prática.
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24: As memórias das fortes chuvas que arrasaram a cidade do Recife em maio de 2022 foram cruciais para a proteção de áreas de morro em zonas periféricas da capital pernambucana. Uma pesquisa mostra como o excesso de concreto nas cidades acelera o fluxo da água e agrava inundações.
25: Meu nome é Camila Salgueiro, atualmente eu sou doutoranda de engenharia civil, atuo bastante na área de drenagem urbana, modelagem hidrológica. Minha pesquisa, ela surgiu da minha vivência como cidadã recifense e sentiu na pele as consequências desse grande evento. E foi ainda mais delicada em áreas de morro, porque são áreas que a gente tem uma alta vulnerabilidade.
24: Após cruzar dados da Defesa Civil e analisar áreas críticas, como o Morro do Imbura de Cima, o estudo aponta que a solução não exige necessariamente grandes obras de infraestrutura. Alternativas aplicadas nas residências podem ser a chave para reter a água das chuvas.
25: Quando a gente tem mais vegetação, esse solo ele vai reter mais água. E quando a gente tem mais concreto, a gente tem o aumento do escoamento. A gente encontrou como medida adaptativa que mais estava de acordo com aquele morro específico os reservatórios de armazenamento de água. Aquela água que antes escoava, elas começaram a ser retidas por essas caixas d'água que ficavam próximas aos telhados.
24: O objetivo da pesquisa agora é tirar a ideia do papel e aplicar as técnicas na vida concreta, diante de um clima cada vez mais imprevisível.
25: Para a gente resolver alguns problemas de drenagem, não necessariamente a gente precisa construir grandes estruturas. A gente conseguiu entender que algumas soluções atuam na água escoada antes que ela chegue no sistema de drenagem. Os eventos extremos eles não vão parar de acontecer. E a gente está no momento de adaptar a nossa realidade para isso.
24: Acompanhe a pesquisa na página da Universidade Federal de Pernambuco. E esse foi o Ciência na Prática, com produção de Warby Calil e edição de Edinaldo Júnior. E nosso encontro com o Saber Científico volta na próxima semana. Até lá.
0: E que tal começar o ano vivendo de perto o dia a dia de um pesquisador? Estudantes do segundo ano do ensino médio e professores da rede pública estadual podem se inscrever no programa Futuras Cientistas 2027 até o dia 26 de outubro.
2: São 470 vagas gratuitas para incentivar a participação de mulheres nas áreas de ciência, tecnologia, engenharia e matemática.
0: As selecionadas vão participar de atividades de pesquisa em universidades e laboratórios, presencialmente ou pela internet, entre os dias 4 e 29 de janeiro do ano que vem.
2: Para se inscrever, é só acessar o site futurascientistas.com.br. Mas atenção, é preciso ter cadastro na plataforma Lattes do CNPq.
0: E essas foram as notícias do Governo Federal.
2: Uma realização da Secretaria de Comunicação Social da Presidência da República.
0: Com produção da empresa Brasil de Comunicação.
2: Fique agora com as notícias do Poder Judiciário e do Congresso Nacional. Boa noite.
0: Boa noite e até amanhã.
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5: Supremo Tribunal Federal invalida cobrança previdenciária de empregadores rurais, pessoas físicas, no período anterior a 1º de janeiro de 2018.
6: Após decisão do presidente do Superior Tribunal de Justiça, está mantido o jogo entre Vasco e Boca Juniors no Maracanã.
5: Tribunal Superior Eleitoral aprova mudanças nas regras de propaganda eleitoral entre turnos.
6: Boa noite, eu sou Marcela Luiz.
5: E eu sou Walter Lima.
6: O plenário do Supremo Tribunal Federal decidiu nesta quinta-feira que é inconstitucional a cobrança previdenciária ao Fundo de Assistência do Trabalhador Rural, o FUNRURAL, de empregadores rurais, pessoas físicas, sobre a venda da produção no período anterior a 1º de janeiro de 2018.
5: O FUNRURAL é uma contribuição para a Previdência Social cobrada sobre a venda de produtos rurais. Marcelo Della Libera.
7: O caso chegou ao Supremo por meio de uma ação da Associação Brasileira de Frigoríficos, a Abrafrigo. A entidade questionava a cobrança da contribuição sobre o valor das vendas dos produtos rurais. Antes, o cálculo era feito com base na folha de pagamento dos funcionários. Os ministros também analisaram se as empresas que compravam os produtos rurais eram responsáveis por recolher essa contribuição em nome dos produtores. Por maioria, o Supremo seguiu o entendimento do ministro Dias Toffoli, que reajustou o voto na sessão desta quinta-feira. Para ele, a lei da época não definiu todos os elementos necessários para criar a cobrança sobre a venda da produção rural. Com isso, a contribuição foi considerada inconstitucional para o período anterior a 1º de janeiro de 2018. A modulação dos efeitos da decisão será definida posteriormente.
6: A proposta de emenda à Constituição, que reduz a jornada semanal para 40 horas e acaba com a escala 6x1, foi aprovada no Congresso Nacional.
5: Agora as mudanças serão graduais e começam 2 meses após a publicação da emenda. Breno Perrucci.
8: É isso aí. Essa aprovação dá direito a 2 dias de repouso remunerado por semana aos trabalhadores, um deles preferencialmente aos domingos, sem redução salarial. Com isso, a jornada de trabalho passa para 40 horas, limitada a 8 horas diárias, o que fortalece o cuidado com a saúde do trabalhador e a promoção do trabalho decente.
6: Após decisão do presidente do Superior Tribunal de Justiça, ministro Luiz Felipe Salomão, está mantido o jogo entre Vasco e Boca Juniors pela semifinal da Sul-Americana no Maracanã, no Rio de Janeiro.
5: A partida será terça-feira, 20 de outubro, às 21h30. Fátima Uchoa.
26: A Fla-Flu Serviços, empresa criada por Flamengo e Fluminense para a gestão do complexo do Maracanã, pediu a suspensão da decisão da Justiça do Rio que autorizou o jogo no estádio, alegando que poderia agravar o desgaste do gramado em razão do curto intervalo entre os jogos e apontou possíveis riscos à segurança. A empresa também questionou a transferência ou a remarcação da partida de basquete entre Flamengo e Botafogo prevista para o Maracanãzinho. Mas o ministro Salomão entendeu que a Fla-Flu não tem legitimidade jurídica para esse tipo de pedido no STJ, já que por se tratar de empresa privada, não atua na defesa de interesse público. Além disso, não apresentou elementos concretos que demonstrassem risco grave à ordem ou à segurança públicas.
6: O Tribunal Superior Eleitoral aprovou mudanças nas regras de propaganda eleitoral entre turnos.
5: A principal mudança cria uma exceção ao prazo de 48 horas para o uso em campanha de endereços eletrônicos registrados na Justiça Eleitoral entre o primeiro e o segundo turno das eleições. Vitor Struck.
27: Com a alteração, as candidaturas poderão usar os endereços eletrônicos de campanha imediatamente após o registro na Justiça Eleitoral. Para o presidente do TSE, o ministro Cássio Nunes Marques, a mudança tem o objetivo de assegurar a utilização efetiva dos meios digitais de comunicação favorecendo a ampla circulação de ideias e propostas, sem prejuízos à fiscalização.
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6: Uma boa noite.
5: E até amanhã.
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9: Eu sou Humberto Pinheiro e estes são os destaques de hoje do Jornal do Senado, que começa agora. Senado aprova aumento do limite de faturamento do MEI para até R$140 mil. Aprovada MP que exige exame para exercício da medicina. PEC da Segurança Pública. Presidente do Senado adia votação devido a impasse sobre o texto. Boa noite. Quem trabalha por conta própria poderá faturar mais, sem precisar deixar a categoria de microempreendedor individual, o MEI. O Senado aprovou hoje o projeto que amplia gradualmente o limite de faturamento anual, dos atuais R$80 mil para R$110 mil e, posteriormente, para R$140 mil. A mudança pode beneficiar milhões de pequenos empreendedores. Os detalhes com o repórter Alexandre Campos.
10: Essa mudança vai corrigir distorções geradas pela inflação, que de 2016 para cá foi de 55,4%. Sem qualquer ajuste no limite de enquadramento, muitos microempreendedores individuais passaram a faturar mais que R$81 mil por ano e, com isso, perderam os benefícios do Simples Nacional. Relator do projeto em plenário, o senador Carlos Fávaro, do PSD de Mato Grosso, destacou a importância da iniciativa para esse segmento.
11: O regime MEI frequentemente constitui a primeira etapa da trajetória empresarial. É este ambiente simplificado que trabalhadores autônomos, prestadores de serviço, pequenos comerciantes e produtores rurais iniciam a sua experiência empreendedora.
10: O projeto, que segue para a sanção presidencial, ainda permite que esses empresários individuais possam contratar até 2 empregados que recebam um salário mínimo mensal ou o piso da categoria. Atualmente, o limite é de apenas 1 empregado. Além disso, o texto prevê o perdão de dívidas com a União, constituídas até 13 de outubro deste ano, referentes à contribuição para a Seguridade Social do empresário, na condição de contribuinte individual, bem como os juros e multas a elas associados.
9: E o presidente do Senado, Davi Alcolumbre, anunciou hoje que o Congresso vai promulgar, nesta sexta-feira, 2 emendas à Constituição, a que acaba com a escala de 6 dias de trabalho por 1 de descanso e garante 2 folgas a cada 5 dias trabalhados, sem redução salarial, e a que assegura a aposentadoria especial e regras de estabilidade para agentes comunitários de saúde e de combate às endemias. Durante a votação da proposta sobre a jornada de trabalho, nesta quarta-feira, Alcolumbre afirmou que a mudança representa uma transformação significativa para os trabalhadores brasileiros. Os detalhes com o repórter Herman Kulitz.
12: Ao abrir a sessão deliberativa, Davi Alcolumbre destacou que cumpriu a promessa de levar o fim da escala 6-1 ao plenário logo após o primeiro turno das eleições. O presidente do Senado ressaltou que 1 dia a mais de folga representa uma mudança gigantesca para quem acorda cedo e pega transporte público, permitindo mais convivência com a família, cuidados com a saúde e tempo para o descanso.
13: À primeira vista, pode parecer uma mudança sutil, mas para quem acorda cedo, pega ônibus lotado, cumpre sua jornada e volta para casa no fim do dia, esta mudança é gigantesca. 1 dia a mais de descanso é mais tempo para a família. É mais tempo para acompanhar a vida dos seus filhos, para visitar os seus pais, para estar presente.
12: Com a nova jornada, os trabalhadores passam a ter direito a 2 dias de descanso remunerado, sendo um deles preferencialmente aos domingos. A proposição ainda proíbe a redução do salário nominal proporcional ou de qualquer espécie.
9: A nova avaliação sobre a qualidade da formação dos futuros médicos foi aprovada pelo Senado na tarde de hoje. A medida provisória cria o Enamed, exame que avalia a formação médica no país. Repórter Patrícia Oliveira.
14: A comissão mista do Congresso, criada para analisar a medida provisória que exige o Enamed para o exercício da profissão de medicina, aprovou o relatório do deputado Dr. Luizinho, do Progressistas do Rio de Janeiro. O texto propõe 3 etapas de avaliação, ao final do 2º, do 4º e do 6º ano de curso.
15: Se um estudante apresentar desempenho suficiente nas primeiras etapas, haverá tempo hábil para identificação de lacunas de aprendizado e adoção de medidas corretivas.
14: O presidente da comissão, senador Camilo Santana, do PT do Ceará, elogiou o trabalho conjunto para a elaboração do texto.
17: Uma construção coletiva, de um consenso, para que a gente possa garantir a melhoria da qualidade dos nossos formandos na área da medicina, que é crucial para a vida do cidadão e cidadã brasileira.
14: Cursos de medicina que apresentarem desempenho insatisfatório poderão ser submetidos à supervisão pelo MEC. A legislação atual prevê sanções como redução no número de vagas autorizadas e a suspensão de vestibulares para a medicina.
9: A senadora Daniela Ribeiro, do PP da Paraíba, ressaltou a importância da educação e do pensamento crítico para o exercício da cidadania. A parlamentar também criticou a polarização política e afirmou que a divisão tem feito mal ao país. Ao citar o 2º turno das eleições, marcada para o próximo dia 25, quando serão eleitos o presidente da República e governadores de 5 estados e do Distrito Federal, Daniela Ribeiro defendeu que a população exerça o direito ao voto com consciência crítica. A senadora ainda fez um apelo para que os eleitores analisem as propostas dos candidatos e não se baseiem apenas em manchetes e publicações nas redes sociais.
18: É bom que possamos, durante esse período, fazer uma reflexão que não seja de manchetes ou de lacração em celulares, mas uma pesquisa sobre trabalho, sobre compromisso, sobre democracia.
9: Hoje, 15 de outubro, é dia do professor. No Senado, projetos em análise buscam valorizar a carreira docente. Entre as propostas, incentivos para a entrada de jovens na profissão e até a garantia de isenção do imposto de renda para professores. Os detalhes com o repórter Rodrigo Rezende.
19: O Censo Escolar de 2024 aponta que o Brasil possui cerca de 2,4 milhões de professores, sendo que 1,9 milhão de profissionais são da rede pública. Mas há um risco de um apagão de profissionais na educação básica. O Congresso discute diversos projetos para atrair jovens à carreira docente. Um deles, apresentado pelo senador Fabiano Contarato, do PT do Espírito Santo, quer isentar do imposto de renda os docentes que ganham até 10 mil reais.
20: Eu apresentei um projeto de lei para garantir isenção de imposto de renda para todo professor da rede pública, privada, da educação básica ao ensino superior e ganhar até 10 mil reais. É mais uma forma de você valorizar quem transforma o sonho em realidade.
19: Também está em debate no Senado, na Comissão de Educação, uma proposta que estabelece que professores e outros profissionais da educação que trabalham em escolas públicas, estaduais, distritais e municipais tenham direito à mesma alimentação escolar oferecida aos estudantes durante o período letivo. A relatoria do senador Paulo Paim, do PT do Rio Grande do Sul.
9: E o presidente do Senado, Davi Alcolumbre, decidiu retirar de pauta a proposta de emenda à Constituição da Segurança Pública. A proposta, que reorganiza a segurança pública no país e prevê regras mais rigorosas contra facções criminosas, milícias e autores de crimes violentos, estava na pauta da sessão desta tarde. O texto recebeu parecer favorável do senador Rogério Carvalho, do PT de Sergipe. Segundo Alcolumbre, devido ao impasse sobre pontos do texto, entre eles a inclusão da redução da maioridade penal, é preciso dar mais tempo para o consenso. A PEC prevê maior integração entre as forças de segurança da União, dos estados e dos municípios, além de mudanças no sistema prisional, na atividade de inteligência e no financiamento do setor. A proposta também determina punições mais duras para integrantes de facções e milícias, amplia os direitos das vítimas de crimes e abre caminho para a criação de polícias municipais. O texto ainda busca garantir repasses de recursos federais para a segurança pública e o sistema prisional. Com edição de Paula Grova e trabalhos técnicos de Eliseu Caires, o Jornal do Senado fica por aqui. Acompanhe agora as notícias da Câmara dos Deputados. Boa noite e até amanhã.
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2: Plenário da Câmara perdoa dívidas do microempreendedor individual.
16: Avança a proposta que extingue taxa paga pelas operadoras de celulares.
2: Plenário rejeita o uso de recursos públicos para socorrer bancos em crise.
16: Boa noite. Deputados rejeitam texto apresentado pelo relator ao projeto que permite o uso de recursos públicos para salvar bancos em dificuldade. O repórter Antônio Vital tem os detalhes.
21: Por uma diferença de apenas 5 votos, o plenário da Câmara rejeitou o texto apresentado pelo relator a um projeto que criava novas regras para enfrentar crises em bancos e outras instituições financeiras. Entre outras medidas, a proposta permitia o uso de recursos públicos para socorrer bancos em situações excepcionais, como crises que ameacem a estabilidade do sistema financeiro. Nesses casos, o governo federal poderia conceder empréstimos ou realizar capitalização temporária das instituições. O projeto foi apresentado pelo governo em 2019, ainda na administração Jair Bolsonaro, e foi alterada pelo relator, deputado Marcelo Queiroz, do PSDB do Rio de Janeiro. A proposta que foi a voto mantinha o atual Fundo Garantidor de Crédito, financiado pelos próprios bancos para garantir depósitos de clientes de bancos em dificuldades. E, além disso, criava outro fundo, chamado Fundo de Resolução, destinado a ajudar os bancos por meio de empréstimos e capitalização. O projeto também previa uma sequência para o eventual socorro com dinheiro público. Primeiro, algumas dívidas deveriam ser assumidas por acionistas e determinados credores. Em seguida, seriam usados recursos do Fundo de Resolução. Se essas medidas fossem insuficientes, o governo federal poderia emprestar recursos ao fundo com anuência do Conselho Monetário Nacional e posterior análise pelo Senado. A proposta foi criticada pelo governo. O deputado Tadeu Venere, do PT do Paraná, disse que as condições para o uso de recursos públicos eram vagas.
22: Há, nesse projeto, uma situação que preocupa muito, que é colocar recursos públicos em caso de haver problemas com os bancos que, porventura, tenham dificuldades econômicas. Eu lembro que o PROE, lá em 1995, já fez isso, a um custo de 16 bilhões de reais à época, por conta de 5 bancos. Agora não se fala em 5 bancos, 6 bancos, 1 banco, 2 bancos. Se fala em problema sistêmico. Mas sistêmico é muito genérico, senhor presidente.
21: O relator, deputado Marcelo Queiroz, do PSDB do Rio de Janeiro, diz que as medidas previstas no projeto já são adotadas em diversos países e que é necessária uma proposta que evite o risco para a economia provocada por dificuldade de grandes instituições financeiras.
23: O que esse projeto está fazendo aqui é exatamente fortalecendo e impedindo uma crise. Agora, o projeto ele estabelece 7 travas. Ora, óbvio, se quebrar um dos 3 maiores bancos, qual é a outra solução que não seja o uso de dinheiro público? Qual? O que a gente vai fazer? Se quebrar um dos 4 principais bancos do Brasil, a gente vai cruzar os braços? Tudo que a gente não quer é a política interferindo para salvar banco.
21: A rejeição da proposta não significa que o projeto original será arquivado. Existem brechas regimentais para a retomada da votação, o que vai depender de decisão da mesa diretora da Câmara. Após a rejeição do texto, a sessão foi encerrada. Da Rádio Câmara de Brasília, Antônio Vital.
2: Mauro Benevides Filho, do União do Ceará, foi contra o projeto que permite ao Tesouro Nacional socorrer bancos e alerta para o uso de recursos públicos sem autorização prévia do Congresso e sem garantias suficientes de que os responsáveis respondam pelas dívidas.
16: Mauro Benevides Filho lembra que o sistema bancário já dispõe do Fundo Garantidor. Ele cita problemas dos bancos de Brasília e Master, diz que apresentou uma emenda ao projeto para reforçar a responsabilização patrimonial dos envolvidos, mas pede a rejeição.

0: A economia para empresas de telecomunicações está mais próxima com a aprovação de um projeto pela Câmara. O texto ainda precisa ser examinado pelo Senado. A reportagem é de Paula Bittar.
1: A Comissão de Constituição e Justiça da Câmara aprovou uma proposta que elimina a incidência da taxa de fiscalização de funcionamento sobre telefones celulares. A taxa é um dos itens que compõe o Fundo de Fiscalização das Telecomunicações, Fistel, utilizado para custear as atividades da Agência Nacional de Telecomunicações. De acordo com a legislação, a tarifa, cujo valor por celular é de R$ 13,00 por ano, é paga pelas concessionárias, permissionárias e autorizadas de serviços de telecomunicação e de radiofrequência. A proposta que elimina a incidência da taxa de fiscalização de funcionamento sobre telefones celulares segue agora para a análise do Senado Federal. Da Rádio Câmara de Brasília, Paula Bittar.
2: Eleições. Dandara, do PT de Minas Gerais, agradece aos mais de 100 mil eleitores que garantiram sua reeleição e reafirma seu compromisso com os trabalhadores. Ela defende o fim da escala 6x1 e alerta para possíveis articulações que, segundo afirma, poderiam prejudicar a medida.
0: Dandara também denuncia o que considera restrições à divulgação de conteúdos políticos nas redes sociais e anuncia um canal para receber relatos de possíveis casos de censura digital. Ela afirma que pretende encaminhar as denúncias a organismos internacionais de direitos humanos.
2: Carla Dixon, do PL, lamenta não ter sido reeleita. Apesar disso, ela reafirma seu compromisso com as famílias ativas típicas do Rio Grande do Norte e cobra do Parlamento a votação de projetos de assistência e geração de renda para mães cuidadoras.
0: Entre as propostas defendidas por Carla Dixon estão a criação do MEI atípico, que permitiria o empreendedorismo sem a perda imediata do benefício de prestação continuada. Ela também reivindica simplificar a comprovação das condições de saúde de pessoas com deficiência.
2: Paulo Soares, do Podemos de São Paulo, encerra seu mandato com um balanço de suas ações pela saúde pública em Jaú e região, citando as Santas Casas, o Hospital Amaral Carvalho e a construção de um ambulatório médico de especialidades.
0: O deputado ressalta também a defesa dos setores calçadistas de Jaú e Coreiro de Bocaina. Segundo Paulo Soares, ainda que ele tenha passado pouco tempo no Legislativo, foi o suficiente para aprender que é possível construir um país melhor trabalhando pela população, mesmo sem mandato.
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2: Educação. Soraya Santos, do PL do Rio de Janeiro, defende mais apoio nas escolas para crianças com altas habilidades e superdotação. A deputada pede ainda medidas para facilitar o acesso à avaliação especializada, principalmente para famílias que não podem pagar pelos exames.
0: Soraya Santos propõe a criação de um prêmio para reconhecer boas práticas de escolas, educadores e alunos na inclusão dessas crianças. Segundo ela, a iniciativa dá visibilidade a esses estudantes e incentiva um sistema educacional mais preparado para atender às suas necessidades.
2: Homenagem. Piso salarial e plano de cargos e salários são algumas conquistas dos professores nos últimos anos. O presidente da Comissão de Educação da Câmara destacou esses e outros avanços para a categoria em entrevista ao repórter Luiz Cláudio Canuto.
4: 15 de outubro é dia do professor. Uma comemoração estabelecida em 63, durante o governo João Goulart. O Brasil tem 2 milhões e 400 mil professores, que ensinam 47 milhões de estudantes. O presidente da Comissão de Educação da Câmara, deputado Benes Leocádio, do União do Rio Grande do Norte, Em entrevista ao programa Painel Eletrônico da Rádio Câmara, afirmou que um dos desafios da educação hoje é a inteligência artificial.

0: tropical. Ele, que morava na zona rural, tinha como grande barreira pesquisar em bibliotecas ou procurar um livro necessário para a pesquisa. A passagem das décadas melhorou as condições dos alunos e também as dos professores.
1: A carreira passou a ter um reconhecimento e um respeito com o plano de cargos, carreira e salário, com a lei que introduziu o piso do professor, a 11738/2008, né, que foi um avanço muito grande, e agora com a decisão do Supremo Tribunal Federal, que garante também essa paridade para os professores contratados, porque antigamente a gente via muito na gestão pública contratação precária de profissionais ou de professores que, ao término do período letivo, eram dispensados.
0: Neste ano, houve aumento do piso salarial em 5,4%. O valor passou a ser de R$ 5.130 para uma jornada de 40 horas semanais. O presidente da Comissão de Educação lembrou a previsão constitucional que obriga os entes federados a investir em 25% da receita de impostos e transferências em educação. O deputado Benes Leocádio destaca que o papel do Legislativo tem sido cumprido por meio de avanços no setor, como a aprovação do novo Plano Nacional de Educação.
1: Que é uma das metas a serem alcançadas é essa formação ao máximo possível. É verdade que a gente tem pessoas que entraram há algumas décadas na carreira do magistério que ainda não tiveram essa condição, mas hoje a oferta, as condições que são colocadas para os profissionais são muito melhores e muito mais amplos. Eu acho que não é mais desculpa dizer que o poder público não cria essas condições. Hoje a gente vê as parcerias com as universidades públicas, com universidades privadas, com cursos de formação, para preparar esse professor.
0: O novo Plano Nacional de Educação para o período até 2036 foi sancionado em abril. Ele prevê aumento progressivo de investimento público em educação para 7,5% do Produto Interno Bruto em 2033 e de 10% do PIB em 2036. O plano também cria o Programa Nacional de Infraestrutura Escolar, destinando no mínimo 85% dos recursos para a educação básica. A origem do Dia do Professor remonta ao dia 15 de outubro de 1827, quando o imperador Dom Pedro I assinou um decreto que criou as escolas de primeiras letras no Brasil. Da Rádio Câmara de Brasília, Luiz Cláudio Canuto.
2: Esporte. Júlio César Ribeiro, do Republicanos do Distrito Federal, reafirma o empenho pelo fortalecimento do esporte como instrumento de inclusão social. O deputado aponta a área entre as prioridades de seu mandato, ao lado da educação e da proteção de crianças, idosos e pessoas com deficiência.
3: Júlio César Ribeiro agradece aos mais de 90 mil eleitores que o reconduziram à Câmara dos Deputados nesta eleição. O parlamentar ressalta a trajetória de 14 anos de vida pública e se compromete a manter o diálogo com as comunidades do Distrito Federal para atender às demandas da população.
2: Saúde. Ismael, do PL de Santa Catarina, manifesta preocupação com uma possível revogação da resolução que estabelece regras para o funcionamento das comunidades terapêuticas. Ele pede esclarecimentos ao governo e defende mais discussões sobre mudanças na regulamentação.
3: Ismael alega que a revogação compromete critérios de acolhimento e tratamento de pessoas com dependência química. Ele cita um levantamento sobre 513 comunidades terapêuticas que, segundo afirma, aponta resultados positivos na reabilitação de pessoas que concluíram o programa.
2: Economia. O plenário da Câmara aprovou o projeto do governo que reajusta o limite de faturamento e perdoa dívidas de microempreendedores individuais. Quem acompanhou e tem os detalhes é o repórter Antônio Vital.
4: A Câmara dos Deputados aprovou o projeto do governo que aumenta o limite de receita bruta anual para os microempreendedores individuais, os MEIs. O projeto também perdoa dívidas dos microempreendedores com o governo federal. A medida beneficia aqueles que estão inscritos na dívida ativa até 13 de outubro de 2026, por conta de débitos com a Previdência. Hoje podem ser enquadrados como MEI, pagando menos impostos, microempreendedores que faturem até R$ 81 mil por ano. O projeto aprovado aumenta esse limite para R$ 140 mil a partir de 2028. No ano que vem, regra de transição estabelece receita bruta de R$ 110 mil. O projeto também permite que o MEI contrate até dois empregados. Hoje pode contratar apenas um. O texto aprovado concede ainda mais facilidades para os MEIs nas licitações públicas. A proposta atualiza para aproximadamente R$100 mil o valor das compras do governo destinadas exclusivamente a fornecedores que são microempreendedores individuais, no lugar dos atuais R$80 mil. Também permite que sejam realizadas licitações exclusivas para microempreendedores individuais em contratações de até R$25 mil. Ao apresentar a proposta, o governo argumentou que o limite de enquadramento como MEI está desatualizado desde 2018 e que o reajuste vai permitir um incremento dessas atividades. O impacto da medida é estimado em R$ 1,57 bilhão em 2027, R$ 3,15 bilhões em 2028 e R$ 3,38 bilhões em 2029. Já o benefício de perdão de dívidas abrange débitos que estão em cobrança administrativa ou judicial, parceladas ou não, inclusive aquelas objeto de acordos. A condição é que o microempreendedor abra mão de ações judiciais. A votação da proposta foi criticada pela oposição. Deputados do Novo e do PL cobraram cumprimento de acordo que teria sido feito com o governo quando a Câmara aprovou a proposta de emenda à Constituição que prevê o fim da escala 6x1. Esse acordo envolvia a aprovação da proposta em troca do reajuste do MEI e dos limites de faturamento para que uma pequena empresa seja enquadrada no Simples, o que ficou de fora do texto. O deputado Cabo Gilberto Silva, do PL da Paraíba, líder da oposição, disse que o texto aprovado tem objetivos eleitorais e criticou o presidente Lula.
5: Ele passa 4 anos aumentando imposto, criando novos impostos, prejudicando a classe produtiva, aumentando o preço dos produtos. O país bate recorde de empresas quebradas literalmente. Aí, senhor presidente, chegando 12 dias das eleições, ele vem com o pacote de bondade, achando que o povo brasileiro é idiota ou é burro que vai acreditar nele mais uma vez.
4: O relator da proposta, o deputado Rubens Pereira Júnior, do PT do Maranhão, reuniu em uma mesma proposta 2 projetos do governo, um sobre o reajuste do MEI e o outro sobre o perdão das dívidas. Ele disse que as medidas previstas vão gerar empregos e aquecer a economia.
6: Na hora que é pra gente perdoar as dívidas dos pequenos, aí todo mundo vem reclamar. O que nós queremos é aliviar para esse microempreendedor individual para que ele possa retornar suas atividades no mercado, que dessa forma aquece a economia, gera mais emprego e, mais do que isso, a ampliação da faixa do MEI, essa é a medida mais importante. Hoje a faixa é de R$80 mil. Não tem reajuste há 8 anos.
4: O projeto que aumenta o limite de receita bruta anual, perdoa dívidas e facilita a participação de MEIs em licitações públicas, seguiu para análise do Senado. Da Rádio Câmara, de Brasília, Antônio Vital.
3: Merlon Solano, do PT do Piauí, celebra ações do governo federal para fortalecer os MEIs, oferecendo o perdão de dívidas tributárias e ampliando sua capacidade de investimento, defendendo essas medidas diante de críticas relacionadas ao ajuste fiscal e ao período eleitoral.
2: Merlon Solano compara o apoio aos microempreendedores que, segundo ele, geram emprego e renda à anistia ao agronegócio aprovada pelo Congresso e rebate a crítica de que as ações são populistas, alegando que o governo ainda está empossado e defende os trabalhadores do país.
7: Segurança Pública.
3: Para Maurício Carvalho, do União de Rondônia, é indiscutível a vulnerabilidade de menores de 14 anos em casos de estupro. Por isso, o deputado é autor de uma proposta para impedir que alegados vínculos afetivos ou o aval de pais irresponsáveis sejam usados para afastar o crime.
2: Maurício Carvalho argumenta que a medida fecha brechas interpretativas que tentam justificar abusos como união familiar. Ele acrescenta que o texto aumenta as penas para os agressores, pune responsáveis coniventes e prevê a perda do poder familiar para blindar as vítimas.
3: Neto Carleto, do Avante da Bahia, quer criar o Cadastro Nacional de Agressores de Crianças e Adolescentes. O projeto, de autoria do deputado, obriga escolas, creches e entidades sociais a consultarem o banco de dados antes de contratarem funcionários ou voluntários.
2: Neto Carleto argumenta que a falta de um cadastro unificado permite que condenados voltem a trabalhar perto de menores. Ele ressalta que o sistema seria gerido pelo Ministério da Justiça, com acesso restrito e checagem preventiva de antecedentes, respeitando as normas de proteção de dados.
3: projeto endurece a punição para o feminicídio quando houver histórico de agressão contra a vítima. A autora, Alessandra Haber, do Podemos do Pará, incluiu no texto o aumento da pena nos casos em que o agressor já possuir registros policiais, processos judiciais ou condenações anteriores.
2: Doutora Alessandra Haber pontua que o feminicídio é o desfecho de um ciclo contínuo de abusos e ameaças no ambiente familiar. Ela destaca que a comprovação de agressões prévias demonstra maior gravidade na conduta do criminoso, justificando uma resposta penal mais severa do Estado.
3: Termina agora o Jornal Câmara dos Deputados, produzido pela Rádio Câmara, com trabalhos técnicos de José Adilson e apresentação de José Carlos Andrade e Márcio Aquilissardi. Uma boa noite para você.
2: Uma ótima noite. A Voz do Brasil volta amanhã.
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1: Criado pela Pastoral da Criança, o Museu da Vida merece ser visitado. 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
7: Olá, boa noite para você que está com a gente aqui na Educativa FM 97.1 no seu rádio. Noite Educativa está começando e a partir de agora você segue comigo, Marilena Chociai, até às 10 da noite. Hoje é quinta-feira, 15 de outubro, Dia Mundial do Professor. Também foi nessa data, em 15 de outubro, que nasceu o cantor Chris de Burgh, dono do inesquecível sucesso The Lady in Red. E também o Richard Carpenter, da famosa dupla Carpenters. E tem mais, hein? Aqui no Brasil comemoramos hoje o aniversário do cantor Biafra, que está completando 69 anos. Então, abrindo nossa programação desta quinta-feira, quem chega é o aniversariante do dia, Biafra, Sonho de Ícaro.

0: O clima de Halloween já chegou aos palcos de Curitiba, com o retorno da comédia A Casa do Terror, Parte 1, ao Teatro Lala Schneider. Escrita e dirigida por João Luiz Fiani, a peça volta neste sábado, dia 17, às 8 horas da noite. A montagem estreou em 1995 e se tornou um dos espetáculos de maior sucesso do teatro paranaense, dando origem a uma saga com novas histórias. A trama se passa em uma casa habitada por um vampiro, um mordomo e um grupo de mortos-vivos. Os ingressos estão à venda no site teatrolala.com.br ou na bilheteria do teatro. A classificação indicativa é 16 anos e a temporada vai até 31 de outubro. Gisá Shevchak para a Noite Educativa.
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0: Fechamos o bloco com Renato Russo, Estranho Amor, e canção italiana que ganhou essa interpretação inesquecível na voz do Renato Russo. Estranho Amor foi um sucesso da Laura Pausini, mas conquistou o público brasileiro em 1995, quando o Renato Russo gravou o álbum Equilíbrio Distante, que foi dedicado à música popular italiana. E se a canção tem história, a gente conta pra você aqui na Noite Educativa. Continue sintonizado, porque a noite está só começando e o intervalo é rapidinho. 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
1: O Instituto Água e Terra, por meio da UNADIM, Unidade Administrativa da Ilha do Mel, iniciou o cadastramento dos moradores para o Sistema de Controle de Acesso à Ilha do Mel, em Paranaguá. A medida integra a implantação de uma plataforma destinada a organizar o fluxo de entrada e saída da ilha, contribuindo para o ordenamento territorial e o aprimoramento da gestão local. A estimativa é cadastrar aproximadamente 1.600 moradores nessa primeira etapa. O atendimento presencial já está disponível nos escritórios da UNADIM, nas comunidades de Encantadas e Nova Brasília, de segunda a sexta-feira, em horário comercial. Sheila Pessoa, para Educativa FM.
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0: 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Aquela música que marcou a sua geração ou aquelas canções que são especiais para você, a gente toca aqui na Noite Educativa. Chegando agora, Tunai, Frisson.

0: A cantora Wanderleia traz os clássicos da Jovem Guarda de volta a Curitiba no dia 8 de novembro no Guairão. O festival Jovens Tardes, a festa da Jovem Guarda, reúne sucessos que marcaram a música brasileira. O show começa às 18h. Os ingressos estão à venda pelo site Disque Ingressos e na bilheteria do teatro. Gisá Shevchak para a Noite Educativa.
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